A alegria evita mil males e prolonga a vida. 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

0: eu, sou Adérito Magaia. Estamos juntos até bem próximo das 5. Boa noite.
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0: Eu sou Adélio Magaia. Estamos juntos até bem próximo das 5. Boa noite.
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Viver é a coisa mais rara do mundo. A maioria das pessoas apenas existe.

Bom, com certeza esse é o momento mais difícil emocionalmente para mim, que é o momento de cantar a música em homenagem à pessoa que eu mais amo no mundo, que é minha mãe, que é Maria. Quando eu tinha 16 anos, muito angustiada por coisas que aconteciam dentro de casa, peguei, fui no meu vizinho, isso em São Miguel Paulista, peguei um violão, peguei um pedaço de papel, peguei a caneta e comecei a escrever, a extravasar tudo que eu sentia no peito. Quando eu olhei, tinha nascido Maria. Foi a primeira canção que eu fiz na minha vida. Eu recordo exatamente, eu tinha 16 anos. Eu disse, bom, a partir daí eu acho que eu posso colocar as coisas num papel e quem sabe transformá-las em música. E o interessante é que essa música eu gravei, homenageei minha mãe em vida e nunca mais eu consegui cantar. Não consegui cantar porque a emoção realmente era muito forte e piorou mais ainda no dia que eu a perdi. Eu tenho tanto amor por ela que até hoje, quando o vento bate no meu rosto, eu sinto o perfume da minha mãe. Então, vou tentar e cantar. Maria, que é a dona de tudo. Obrigada, mãe. Te amo, te amo, te amo.

Aprendi a admirar essa cultura tão próxima da cultura brasileira. Seus ritmos, seus gingados, suas cores e a imensa intenção de liberdade. Por tudo isso, homenageio agora uma parte da África que me inspira tanto. Como resumo nessa canção, Lua de Angola.

Eu sou Adérito Magaia. Estamos juntos até bem próximo das 5. Boa noite.

Todos aqui sabem, há muitos e muitos anos, da importância que Alcione tem na minha vida. Quando eu cantava nos bares aqui em São Paulo, eu já cantava músicas que Alcione cantava, como Sufoco e tantas outras canções maravilhosas. E um dia eu cheguei num show e disse: Marrom, eu fiz uma música para você. Aí me ajoelhei, cantei para ela. E aí ela disse: ah, legal, quando eu gravar o disco, você manda para mim. Deus escreve certo, por linhas tortas. Está aí meu ídolo, a pessoa que eu amo de paixão. É Alcione, uma honra.

Claro que não poderia faltar nos meus 25 anos de carreira, nesse DVD tão importante, Roberto Carlos, Roberto e Erasmo. E eu lembro que o meu primeiro disco, eu fui ao camarim conhecer Roberto Carlos pessoalmente e levei o disco, era vinil, levei o disco toda empolgada, para que ele autografasse para me dar sorte no meu disco. E aí eu disse: Roberto, autografa para mim. Aí ele disse, olhou assim a primeira capa, disse: não, bicho, autografe você, eu espero o disco sair. Eu quero homenagear você, Roberto.

só existem dois dias no ano em que nada pode ser feito. Um se chama ontem e o outro se chama amanhã. Portanto, hoje é o dia certo para amar, acreditar, fazer e principalmente viver. E eu fico por aqui. Até na próxima ocasião no canal esportivo da Rádio Moçambique. Um abraço também do mundo. Fui!

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2: Agradecer pelo convite e dizer que Constâncio é um jovem músico nascido na Mocura, né, na província da Zambésia. Filho de Elias Valane e da dona Anória Mampanga. Eu não sei aqui descrever exatamente qual foi a minha infância na Zambésia, mas simplesmente sei dizer que nasci na Zambésia, os meus pais saíram da Zambésia, foram se radicar na cidade da Beira. Se a memória não me falha, eu tinha lá os seus 6 anos por aí. Quer dizer, eu comecei a me organizar na Beira. Tornei-me pessoa mesmo, de verdade, na Beira.
3: Exato.

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1: Assim, é agradecer o RM Desporto, agradecer a Mabunda e agradecer à Rádio Moçambique a nível nacional e pronto, a todos os trabalhadores da informação pela minha presença aqui, pelo convite, e dizer assim, continuem mais, portanto, a dar, como se costuma dizer, o gás, que é levar os músicos a juntar a música e o desporto, porque afinal de contas, o desporto é uma alegria, a música é uma alegria. Muito obrigado, Mabunda, e a sua família, toda a família, os campeões todos, estão de parabéns.

0: orgulho enorme de ter nascido no campo, tenho um orgulho enorme de ter crescido num meio bastante humilde, porque aprendi com a vida que estes meios é que nos ensinam o real, o verdadeiro daquilo que é o mundo em que nós vivemos. Mesmo o meu conhecimento e o respeito que eu tenho pela minha cultura devo muito ao facto de ter nascido e crescido nessas condições. Quer dizer, a música, ela já vem, penso que a semelhança da maior parte de nós, já vem dentro de nós, particularmente em África, onde em quase tudo entra música, a vida tem um ritmo, as nossas vidas têm um ritmo. Mas, na verdade, o despertar por um instrumento musical, por exemplo, acontece especialmente nos anos 70, primeiramente quando eu vou, de facto, estudar para o Seminário de Cristo Rei, em Namaacha, e depois, mais tarde, eu consolido isso, de facto, quando tive esse interregno de um ano sem estudar, sem ir à escola, né? Eu pertenci ao grupo ABC 78, do qual eu fui também um dos fundadores, né? E penso que aí é que começa de facto a minha carreira, ainda muito jovem, ainda estudante. E pronto, dediquei-me a isso. E então o grupo 1 aparece mais tarde, quando dessa interrupção dos estudos. E sou convidado por colegas meus para ingressar nesse grupo, que foi interessante, também foi uma boa escola. Eu lembro-me que nessa altura, salvo erro, eu era o mais novo do grupo. Não me dediquei muito ao desporto, confesso. À semelhança de todos os adolescentes, é claro que joguei a bola normal, joguei a bola feita de meias, de piugas, mas confesso que não tive uma grande dedicação ao desporto. Tive uma dedicação um pouco mais aprofundada quando fui seminarista. Acabei jogando futebol mais à baliza, como guarda-redes, né? Mas nunca tive uma dedicação acentuada como desportista. Senão apenas como lazer, até mais de adulto, mais concretamente depois de ter ido viver para Portugal, que gostava muito de fazer ginásio, etc.
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1: O Nanga significa música gostosa, música que agrada. Portanto, é isto. E esta música, de facto, convida a toda a gente a dançar. Dançar o Nanga. Exatamente. E diz, a um dado passo, que aquele que não dançar a música é porque é dita. É isso.
2: Muito bem.
1: Portanto, pega numa garota e dança a música, que está agradável.
2: Portanto, é este nome que batizamos este programa, podemos dizer que foi bem pensado.
1: Sim, com certeza. Portanto, eu posso até arriscar a opinião de que vocês, neste programa, convidam o ouvinte a estar colado, não é? À rádio, para ouvir aquilo que vocês têm de Unanga para oferecer.
2: Para oferecer, exato. É.

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1: É, ouvir a sua explicação no que diz respeito à ideia de teres criado esta música Unidade Nacional.
2: Bom, parece que eu sou um abençoado por Deus. Eu digo assim porque a maioria das orações que eu faço, Deus me responde. Esta foi uma das orações, porque eu queria ser conhecido a nível nacional, para além de dar um contributo meu. E eu pensei, será que se eu fizer uma oração, Deus vai me inspirar a fazer uma música da nação? Eu queria fazer uma música para a nação, que fosse um hino, se por acaso for. E orei, e Deus me ouviu. Um dia, eu não acreditava em sonhos, né? Que se podia sonhar a música. Mas um dia eu sonhei a cantar esta música. Eu sonhei a cantar alguns trechos que lá tem. E acordei, fiz uma gravação no meu telefone. Dia seguinte comecei a fazer a composição, segundo a inspiração que me apareceu. E já que eu vivi em muitas províncias, algumas províncias já fui, e quando vou a uma província, a minha tendência é de pesquisar, procurar saber como que falam lá, como que saúdam, qualquer coisa que, do jeito que falam lá. Então eu aprendo as línguas em todos os sítios que eu vou. E acabei falando com alguns membros da minha banda, porque a minha banda é polivalente. Na época tinha um jovem de Inhambane, que era Chessman e tocava baixo, e agora está na África do Sul. E a nossa corista da banda, a Marcela, é também de Inhambane, por acaso fala Xangana, fala Matswa. E vivi na Beira. E também na nossa banda tem o Mano Raul e Macena, aí da província de Sofala. Então fiz pesquisas de todos aqueles que estão lá, que falam as línguas diferentes. E os meus vizinhos são macuas, para além do meu amigo Iacocias, ele fala macua. Então, Nyungwa eu já sei, já aprendi lá. A minha língua daqui, Ximanica, sei falar. E acabei juntando isto, vi que dava para fazer uma composição. Eu fiz, e a inspiração apareceu, escrevi e fiz a música.

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1: Esta música vem mais para sensibilizar aquela gente que em algum momento já estão no topo, ter uma vida estável e não reconhecer os outros que caminharam consigo nesta caminhada. Então, você com dinheiro é capaz de até não reconhecer o seu próximo. Então, sensibiliza que o meu amigo pobre ou o meu amigo sem dinheiro nunca deixa de ser meu amigo. Então, tenho que fazer a questão de procurar saber a situação que ele tem a encarar para eu poder ajudar. Agora, há outros neste momento, quando têm dinheiro, nem querem saber de ti. Então, é mais ou menos isso. E reparando o tempo que nós estamos de pandemia, precisamos de alguém que vem de mãos dadas para ajudar o outro que não tem.

0: os jornalistas culturais e os jornalistas, a imprensa no geral, né?
1: Muito bem.
0: Para poder ver se houve um crescimento, como é que as coisas estão, né?
1: Félix Moya, para situarmos os nossos ouvintes, vamos primeiro à sua apresentação. Eu tenho dito que é da província de Inhambane, está correto?
0: Sim, sou da província de Inhambane, natural de Inharime. Nasci em Inharime e cresci na cidade de Inhambane. Praticamente a minha vida confunde-se mais com a cidade de Inhambane. Saí, cheguei à cidade de Inhambane aos 3 anos.
1: Correto. E o início da sua carreira foi mesmo também em Inhambane ou cá em Maputo?
0: Não, o início da minha carreira foi aqui em Maputo, no ano de 1992. Mas sempre já tinha um bichinho da música lá desses tempos, quando era mais novo. Sempre admirei a música, eu gostei da música e sempre também tive o privilégio de viver numa cidade que viu nascer grandes ícones da música moçambicana e até internacional. Só vou citar alguns, falo do Jaco Maria e o Alípio Cruz, mais conhecido por Otis, que trato-os carinhosamente de meus manos.
1: Exato. Sim. Muito bem. E o Félix Moya é polivalente, canta em bitonga, canta em xope. Agora já dá para perceber, afinal de contas, é natural mesmo da província de Inhambane. São duas línguas, portanto, naturais daquele ponto do país.
0: Sim, sim, canto em bitonga, canto em xope, porque até eu brincando, costumo dizer que eu sou um misto, porque meu pai é xope, minha mãe é bitonga.
1: Muito
0: então,
1: bem.
0: Então, por isso falo as duas línguas. Mas praticamente falo toda a língua do Sul. Agora também, depois de mais de 3 décadas em Maputo, as amizades, acabo falando praticamente todas as línguas da região Sul. Falo bem xangana também, por isso vou cantando algumas músicas em xangana também.
1: Exato. Este novo álbum, Retrospectiva, Félix Moya, foi gravado este ano ou começou-se a preparar no ano passado?
0: Não, este álbum já foi gravado aproximadamente 5 anos.
1: 5 anos?
0: Sim.
1: Isso agora é que resolveu promover?
0: Resolveu promover agora, não é bem assim. Foi por questões burocráticas, a pandemia também do corona, a mistura, acabou atrasando o lançamento do disco, a procura dos meios, não é? Nos meios financeiros, para poder efetivar a impressão do disco. Não, as coisas não são fáceis. Muitas das vezes aqui em Moçambique temos que contar com a boa vontade das pessoas. E esse álbum, de fato, foi graças à boa vontade de muita gente que me apoiou. Como poder ver, praticamente, empresas assim quase que... É zero, só existe uma empresa que me deu a sua mão, pois embora tenha sido incipiente, mas já ajudou muito.
1: Correto.
0: Então,

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1: Epá, bem, haja que esse canal ainda consiga resistir. E espero que consiga resistir muito mais, porque por aquilo que, do pouco que eu ouvi, portanto, e senti que eles precisam desse programa. Porque é um programa que eles já estão habituados, é um programa que lhes faz companhia. Eles até, provavelmente, até se preparam e senti até um pouco de emoção à espera que a hora do Emílio Mabunda na treinação, para que ele, por exemplo, a rádio lhe possa fazer companhia, né? Então, acho que bem haja que tenha uma vida longa esse programa. E porque faz bem às pessoas, faz companhia. Às vezes a gente está com o nosso rádio, mas estamos com o mundo, né? Pode ser num rádio pequenino, pode ser num rádio grande, mas nos coloca em sintonia com o mundo. Isso aqui é muito bom.
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2: Estamos de mãos dadas até às 10. É a hora da verdade. Já dizia o saudoso Chico António. E todo mundo acorda cedo, fica aí à espera, ouvir a música moçambicana, ouvir as histórias dos nossos ricos. Assim que acordou às 5, já esteve a ouvir as nossas estrelas. Só esta rádio que dá a oportunidade de você conhecer essas histórias. Algumas estrelas ainda estão em vida, outras nem tanto, mas ficou legal. Vamos iniciar a nossa maratona habitual. Vamos começar a olhar as notícias que marcam a atualidade. Para si que já despertou, um bom dia especial para si. Outros já não estão a piscar o olho. Outros já estão connosco nas quatro linhas e vamos começar a jogar. Vamos interagir através da nossa terminal. Vamos interagir através da Caxi. E também do WhatsApp. Então eu volto daqui a pouco para atualizar-vos os números para a interação. Vamos olhar aquilo que marca a atualidade. Mas tempo para um copo de água.

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7: 6 horas e 13 minutos. Votos renovados de um feliz domingo na nossa companhia, para si que já despertou. Um bom dia especial. Entre para as quatro linhas. Joga connosco até as 10. Sabe que esta é a rádio da Unidade Nacional, a que une todos os desportistas e traz as nossas lendas, os nossos artistas espalhados para esta pátria amada. Vamos avançar para começarmos a espreitar aquilo que marca a atualidade, com destaque para a Taça de Moçambique. Já saiba que houve tomba gigante ontem na Taça de Moçambique. O Xingal caiu na cidade da Beira diante das Águias Especiais. Disso fala-me. 1-0 foi o resultado final. A reportagem com Fernando Dias, que colheu as reações dos treinadores. Vamos para já ao encontro do Fernando Dias.
8: Importante, mas difícil, num jogo insípido.
9: É isto, foi um jogo aguerrido. A nossa equipe soube sofrer. Esperou a oportunidade que tivemos e concretizamos. E a equipe está de parabéns. Nós estudamos para este jogo. Queríamos trazer aqui a crença nos miúdos que eles também podem militar em qualquer clube de Moçambola.
8: Obrigado então, cadre técnico da Águias Especiais. Deixa-me ouvir então, Torito, o Xingal sair daqui cabisbaixo.
10: Exatamente, saímos da taça, triste. A única vez que a Águia Especial chegou, a nossa baliza conseguiu fazer em golo. Então o futebol é isso, a gente anda nesta onda aqui de não marcar e sofrer, não marcar e sofrer. Então hoje não fugiu da regra, chegamos muitas vezes à baliza adversária e não marcamos. E consentimos um golo contra a corrente de jogo. É, agora é levantar a cabeça, procurar a outra competição.
8: Xingal com muitas dificuldades, como será esse Xingal no Campeonato Nacional?
10: Pouco a pouco vamos tentar mudar o que é preciso. Neste momento andamos neste maré alto, de qualquer maneira, com turbulências, mas vamos procurar criar tranquilidade e ver o que é que vai dar lá à frente.
7: Águias Especiais de Sofala elimina o Xingal de Tete por 1-0 na Taça de Moçambique. Nos restantes jogos prevaleceu a lei do mais forte. A União Desportiva de Songo despachou o Mutupis do Grue com uma mão cheia de 5-0. O Ferro Verde da Beira foi ao campo da Sualp golear Académica e Futebol do Chimoio por 4-0. Jogo ao qual assistiu o repórter Daniel Oliveira, que também vai avançar com mais um assunto de reportagem.
11: A formação locomotiva do Chiveve dominou o encontro do princípio ao fim, tendo chegado ao intervalo a vencer por 2-0, com golos apontados por Chester e Lau King. Na segunda parte, a Academia de Futebol de Chimoio tentou reagir, mas encontrou um adversário mais organizado e eficaz. O Ferroviário voltou a assumir o controle do jogo e ampliou a vantagem por intermédio de Herve e Maurice, estabelecendo o resultado final em 4-0. No final do desafio, o treinador do Ferroviário da Beira, Aquilo Marcelino, considerou que a missão foi cumprida e afirmou que o conjunto passa agora a concentrar atenções no próximo compromisso do Moçambola.
12: Foi um jogo em que nós tínhamos a missão de vencer, o objetivo era este, fizemos o nosso trabalho. Tentámos fazer o nosso melhor, com algumas baixas que tivemos, os jogadores que foram chamados também corresponderam às expectativas. Portanto, agora para recuperar, temos um jogo já na quarta-feira contra a Bahia de Pemba. Foi uma vitória muito bem conseguida da nossa parte. Vamos continuar a fazer melhor, pese embora a situação não tenha sido das melhores no clube. Eu penso que nós temos que melhorar muita coisa. Estou agastado com muita coisa. Acho que os resultados acabam tapando muita coisa que não está bem. Nosso clube, os nossos sócios, os adeptos, às vezes já tiram pedras para quem não deve. No final, depois serei eu o vilão e as coisas não estão bem e eu não estou satisfeito e temos que tentar ver o que nós podemos fazer porque a continuar assim não dá.
11: Já o técnico da Academia de Futebol de Chimoio, Faruque Mário, reconheceu a superioridade do adversário e disse que o jogo constituiu uma experiência importante para a equipa por ter defrontado um dos históricos do futebol moçambicano.
13: Já sabíamos dizer que seria um grande jogo contra a Ferro Verde da Beira, um adversário muito grande para nós, mas tentámos, perdemos em algum momento de jogo. Eu penso que contra a corrente do jogo não conseguimos sair nas transições rápidas, a Ferro Verde da Beira se aproveitou disso. Através das bolas aéreas também o Ferro Verde da Beira se aproveitou disso. Mas mérito para os meus meninos, foi uma boa experiência. Vamos trabalhar para fazer face ao Campeonato Provincial.
11: Treinador da Academia de Futebol de Chimoio, Faruque Mário, reagindo à derrota por 4 sem resposta frente ao Ferroviário da Beira em jogo da fase regional centro da Taça Moçambique.
7: Na Zona Norte, o Ferro Verde Nampula foi a Nacala e eliminar o Desportivo local por 1-0. Avança Nelson Tatanha também com mais um assunto de reportagem.
14: No final do jogo, o técnico dos locomotivas de Nampula, Nasir Armando, disse que sua equipa mereceu a vitória.
15: É certo que em algum momento o adversário fez-nos estremecer. Da primeira ao último minuto fomos a equipa que mais procuramos ganhar e conseguimos em algum momento não finalizar. O adversário deu boa luta, vendeu muito caro essa eliminatória. E estão de parabéns pelo trabalho que fizeram. E os meus jogadores também. Estamos a ver de uns jogos em dias muito próximos, mas mesmo assim corresponderam e conseguiram alcançar o objetivo do jogo.
14: Do lado do Desportivo de Nacala, o Mr. Zélio falou de um jogo bem disputado e perdida a Taça de Moçambique. O que lhe falta é lutar para apurar-se à Pool Regional Norte e consequente qualificação ao Moçambola.
16: Tendo futebol jogado, foi um bom jogo de futebol, mas tivemos um erro tático sofremos aquele golo, a má comunicação, falta de comunicação. Pronto, vou continuar a pensar, a sonhar mais alto, que o objetivo fundamental agora é já pensar no campeonato provincial, rumo a pulo, para que levemos aqui para a Moçambola. Mas aquilo que era a Taça Moçambique é para esquecer. Mas foi um bom jogo de futebol, não comecei a comentar, os Farvares jogou, nós jogamos, mostramos transições rápidas, também fomos infelizes, teremos marcado 4 ou 5 golos, falhamos na finalização, mas creio que ainda vou continuar a trabalhar para os futuros jogos do campeonato provincial.
14: Mr. Zélio, o treinador do Desportivo de Nacala, e a eliminação do seu conjunto diante do Ferroviário de Nampula por 0-1 nos oitavos de final da Taça de Moçambique este sábado no campo do Ferroviário de Nacala. Nelson Tatanha, cidade de Nacala.
7: Continuamos a olhar a Taça de Moçambique. Em Niassa, o Ferroviário local, portanto, impôs-se ao seu homônimo de Pemba, fora de portas por 2-1. Portanto, o Ferroviário de Lixinga bateu o Ferroviário de Pemba por 2-1. No Sul, o Costa do Sol cumpriu os serviços mínimos na recepção ao Estrela Vermelha. 1-0 foi o resultado final. E foi um jogo de muita paciência. Quem o diz é o técnico dos Canarinhos, Horácio Gonçalves. Vamos para já ao encontro da reação do técnico dos Canarinhos, que diz que foi um jogo, portanto, de muita paciência. Vamos ouvi-lo.
17: Foi um jogo de muita paciência, muita persistência, e foi essa persistência que acabou por nos dar a vitória, mesmo com 10 jogadores em campo. E então, parabéns aos jogadores, porque realmente não são jogos fáceis, ainda mais sabendo do que tem vindo a acontecer na Taça de Moçambique, estas surpresas que surgem, porque as equipas de Moçambola param muitas vezes o campeonato, e pronto, estamos-nos a adaptar a essa circunstância, não é crítica nenhuma, mas é a realidade, e ao perdermos esses ritmos de jogo que as equipas da Segunda Liga não perdem, acabam por se apresentar melhor depois destas paragens, e isso aconteceu já na eliminatória anterior, esta também apresentaram-se bem, pronto, é isto, e a gente tem que estamos aqui no trabalho difícil nessas situações, mas pronto, estamos a fazer essa adaptação.
7: Portanto, esta foi a reação do técnico do Costa do Sol. Do lado do Estrela Vermelha, o treinador Sebastião Sitoy fala de um jogo em que os dois contentores foram combativos. Para ouvir Sebastião Sitoy.
18: Primeiro, nós estamos a parabenizar o nosso adversário pela passagem nessa eliminatória, e não deixo de parabenizar também a minha equipa por aquilo que fez durante os 90 minutos. É certo, são 90 minutos repartido em termos de qualidade e concentração. Nós tivemos uma primeira parte espetacular em termos de concentração, trazendo aquilo que foi a nossa preparação durante a semana para o jogo. Organizámos-nos muito bem no jogo defensivo, sabíamos de antemão que o nosso volume ofensivo no jogo de Proposta de Sol seria diminuído. Por essa razão, nós tivemos uma equipa organizada na entrada do segundo e terço, procurando sair em transições, uma primeira parte espetacular.
7: Avancemos para a província de Gaza para olharmos o encomate que foi a Xeixai bater o Ferroviário de Gaza por 1-0, jogo que teve lugar na tarde de ontem. O Ferroviário de Gaza não teve pontaria afinada e ficou nesta eliminatória. O encomate segue para os quartos de final da Taça de Moçambique. Quadro dos jogos para hoje, domingo: Vulcan ADV, Teste África, Planície de Mpadwe, Ferroviário de Nacala, Águias Especiais de Lixinga, Bahia de Pemba, Sporting de Nampula. Ainda importa referir que o Ferroviário de Inhambane e o Nova Aliança da Machis empataram por 1-1, portanto, no jogo de cartaz da ronda número 8 do campeonato. Fora de portas, o destaque para o Mundial de Futebol. Vamos aos resultados para já. Dos quartos de final, tivemos Noruega 1, Inglaterra 2, ainda Argentina 3, Suíça 1, são resultados finais. Na terça-feira, Portanto, vamos lá ver aqui. Semifinais, é a altura do arranque das semifinais. Vamos ter França-Espanha, que grande jogo. 21 horas de terça-feira. E na quarta-feira, às 21, Inglaterra-Argentina. Duas partidas das semifinais, depois da conclusão dos quartos de final. Vamos recordar os resultados dos quartos. Tivemos França 2, Marrocos 0 no arranque dos quartos. Depois Espanha 2, Bélgica 1. No prosseguimento, Noruega 1, Inglaterra 2. E no fecho dos quartos, Argentina 3, Suíça 1. As semifinais, já fiz menção, arrancam na terça-feira às 21 com esse França-Espanha. E na quarta, à mesma hora, Inglaterra-Argentina a fechar as semifinais. O jogo de atribuição do terceiro e quarto lugar vai ter, portanto, lugar no dia 18, às 23 horas, ainda por definir as seleções que vão se defrontar para a luta do terceiro e quarto lugar. A final mais esperada é já no domingo, dia 19 do corrente mês, às 21 horas, vamos ter a final do Mundial 2026. Portanto, estas são as primeiras notas que avançamos, que marcam a atualidade desportiva a nível nacional e internacional, com destaque para a taça. Vamos, dentro de instantes, ouvir os vossos comentários, o que acharam dos vossos clubes de coração na Taça de Moçambique a nível nacional. Já sabe que o ouvinte tem disponível três vias para falar connosco. Temos a caixinha que responde pelo número 8439-29501 para as mensagens normais, as mensagens escritas. 8439-29501. Temos a turma dos cotas dos Madodas, para aqueles que estão no WhatsApp, é via aberta para também ouvirmos o seu comentário. E dentro de instantes vamos ter, portanto, a nossa terminal disponível para ouvirmos o seu comentário em viva voz.

Mas para já vamos despertar o Majid Moussa, que é o nosso grande convidado, portanto, da semana. Ele vai estar aqui para dois dedos de conversa, é a altura de acordarmos a ele para estar aqui às 8 e conversarmos da sua carreira e também de outros assuntos que marcam a carreira deste ícone da música moçambicana. E vai estar aqui. Então vamos bater-lhe a porta. Toca acordar. Ó Majid.

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1: Estamos de mãos dadas até às 10. O Magide já está a fazer exercícios de aquecimento. Ele vai estar aqui pontualmente às 8 para dois dedos de conversa. Grande Magide Moussa. Já nas quatro linhas. Vamos então iniciar o nosso momento de interatividade. Comecemos para já pela caixinha. Espreitamos a caixinha, as primeiras mensagens. Ora viva, bom dia, sou Bestari Missé, na Zambeza, na Macura. Venho parabenizar o grande Magide Moussa, que também ensina-nos a nós, os mais novos. Abraço a toda a equipe da Rádio dos Campeões. Muito bem, já sabe que ele vai estar aqui pontualmente às 8. Bom dia, RM Desporto. Só passei para saudar a todos que estão ligados a esta estação. Agradecemos aí. Bom dia, mestre. Passei para felicitar o grupo Canarinho pela passagem para outra fase da Taça de Moçambique. Dizer que o Costa do Sol ganhou por 2-0. E não 1-0, Rafael Tinga, da Machista. Rafael, nós temos 1-0. Vamos lá ver isso, Rafael. Ok, vamos tirar isso a limpo. Ok, aqui está 1-0. Parece que o Rafael tem a razão. Ok, vamos retificar aí, Rafael. Ok, obrigado aí pela sua nota. Vamos avançar. Bom dia, Mano Mabunda. Sou Ângela dos Santos Sebastião, no Luabo. Saúdo meu marido, os meus pais, os meus filhos. Somos da turma dos 40-50. Essa é a nova turma, né? Nós temos 80-90. Está a aparecer outra turma, 40-50. É esta turma. Vamos lá ver quem é, de onde é que vem esta turma. Obrigado aí. Bom dia, Mano Mabunda. Sou Cigarete, aqui no Intaca 2. Cumprimentos para todos os campeões que estão ligados. Ora viva, muito bom dia, Mano Mabunda. O programa está top. Parabéns para o meu Costa do Sol, Ferroviário de Lixinga, Zito, em Nampula. Viva muito, bom dia RM Desporto, bom dia Ilustre. É a primeira vez que entro em campo, triste por meu Mutupi, Mutupi de Gurue. Meu Costa do Sol, força Jacinto de Namaroi, residente em Nampula. Um bom trabalho aí, estamos juntos. Obrigado aí, grande Jacinto. Ora viva muito, bom dia RM Desporto, passei para saudar acima.

0: uma bunda força, estamos juntos aqui, Jocen Fombe, na Beira. Obrigado, grande Fombe. Ora viva, muito bom dia, mestre. Já estou dentro das quatro linhas. Mestre, Messi marcou quantos golos no São Milton do bairro Muxenga, em Lixinga? Ok, Milton, vamos atualizar. Lá mais adiante, fica aí atento. Vamos avançar, mais campeões vão chegando à caixinha. Daqui a pouco vamos receber os primeiros em viva voz, via telefone. Bom dia, mestre, uma bunda. Só passei para assinar o livro do ponto, saudar a todos os ouvintes desta magnífica estação, RM Desporto. Quero saber os dois resultados do Mundial. Aqui, Lúcio Trigo, de Climane. Será que o mestre Messi marcou golo? Fui, mas tenha aí um bom trabalho, mestre, estamos juntos. Ora viva, muito bom dia, mestre. Estou para fazer já exercícios de aquecimento, entrar para as quatro linhas. Aqui o Caetano Félix Manuel, ligado a partir da cidade de Tete. Ora viva, muito bom dia, Mabunda, dentro das quatro linhas já. E quero desde já saudar a minha esposa Angélica Miguel Baloi, os filhos Akito, Chica, Odete, Zacarias, Xinguana, a mãe Alzira, Massing. Parabéns pela vitória, meu melhor clube do mundo. Meu Costa do Sol, sobre o Mundial, sem comentários, porque o meu Brasil tombou, de João Zacarias Xinguana, da cidade de Maputo. Ora viva, muito bom dia, Mano Mabunda. Estou ligado à rádio diretamente da cidade de Lixinga. Saúde a todos que estão ligados. Agradecemos aí. Ora viva, RM Desporto Ilustre. Atrasei chegar, mas já estou dentro das quatro linhas. Parabéns para a Inglaterra, que tenha um grande jogo diante da Argentina. Jaguar de Namakura, 100%. Ana Muchuabo, está ligado. Viva, muito bom dia, mestre. Aqui sempre na escuta, Hilário Waluto, a partir de Namakura. Ora viva, muito bom dia, Mano Mabunda. Estou dentro das quatro linhas, pronto para arriscar o chão. Domingo abençoado para todos os campeões. Só podia ser Dixi na Beira. Campeão que dorme, a onda faz estrada. Viva, muito bom dia, RM Desporto. Estou a acompanhar a rádio a partir da cidade de Tete. Ouvia muita música moçambicana e histórias das nossas estrelas. Aqui é o Herculane Colher, do bairro Matundo, Tete. Um bom trabalho, obrigado aí. Ora viva, muito bom dia, mestre. Saúde a todos. Aqui é de Sousa, Lourdes, Aberto, Agostinho, no Mopeia, Joana Moussa, não me esqueço do João no Luabo, e toda a família Santos de Sousa. Assina Santos de Sousa na área. Obrigado, Santos. Está na área a jogar conosco. Vamos receber os primeiros em viva voz para o 82310, cadê o número? 576-6. Vamos aí o número. Vamos recuperar aí o número 82310 576C disponível. 82310 576C. Vamos ouvir os primeiros em viva voz. Já mora o primeiro. Bom dia, campeão.
1: Bom dia, Mano Mabunda.
0: Bom dia, bom dia. Com quem falamos?
1: Diretamente de Lixinga, está a falar com a Isana.
0: Isana de Lixinga, muito bem. Já lhe conferimos a tua mensagem. Então, o que nos diz, Isana?
1: Bom, primeiro quero dar meus parabéns à moça de Lixinga, que, portanto, conseguiu a vitória na Taça de Moçambique, no jogo de ontem, diante do Ferroviário de Pemba. E também quero dar muita força aos jardins especiais também em casa de Lixinga, que ainda tem um jogo também difícil com o Nacala. E quanto ao Mundial, oh, mano, uma bunda, eu só tenho uma única equipa que ainda estou a torcer, que é a França. E para o jogo da terça-feira, desejar boa sorte para a França. E é tudo, mano, uma bunda. É, continuação de um ótimo trabalho aí. E também quero desejar um bom domingo a todos os campeões. E estamos juntos.
0: Estamos juntos. Isana, obrigado pela sua participação. Um feliz domingo na nossa companhia.
1: Muito obrigado, mano, uma bunda.
0: Estamos juntos.

0: No jogo Argentina 3, Egito 2, tivemos o primeiro tento no minuto, vamos lá ver aqui, 79, é isso? Sim, 79, Cristiano Romero, minuto 83, Lionel Messi, minuto 90 mais 3, já jogava-se o tempo de compensação, Enzo Fernandes marcou o 3 para a Argentina. Os dois do Egito foram apontados por Ibrahim no minuto 15 e Mustafa no minuto 67. Portanto, o Egito entrou melhor. Lionel Messi só marcou um golo nessa partida. Vamos para outro jogo da Argentina. No jogo Argentina-Suíça, Argentina 3, Suíça 1. Alex marcou primeiro no minuto 10 para a Argentina. No tempo de compensação, ou no prolongamento, já jogava-se o prolongamento. Julián Álvares marcou no minuto 112 e Martins marcou no minuto 120. Nesta partida, Lionel Messi ficou branco, não marcou neste jogo. A Suíça marcou o único tento através do Ndoye, portanto, Dan Ndoye, no minuto 67. Portanto, essas são as duas últimas partidas da Argentina nos quartos e na, portanto, nos oitavos e nos quartos. É isso mesmo? É isso mesmo, nos quartos com esse Argentina-Suíça e nos oitavos com Egito, Argentina e Egito. Messi ficou branco no jogo dos quartos, marcou nos oitavos. Vamos ao encontro do mais campeões para 82-310-576-6. 82-310-576-6. Continua disponível. A qualquer instante vamos também começar a espreitar as primeiras na turma 80-90 para os Madod. Está cá mais um ouvinte linha. Bom dia.
1: Bom dia, Marmabunda.
0: Bom dia. Como é que está a Rosa na beira?
1: A tudo, Marmabunda.
0: Desaparecida?
1: Estou aqui. Caminhos diferentes.
0: Caminhos diferentes.
1: Sim.
0: Então, o que é que nos diz, Rosa?
1: Eu estou muito feliz, mano, uma bunda ao meu ferroviário. Onde fomos a Chimoio fazer uma goleada para a academia de Chimoio. E dou força, mais força no jogo que vai realizar em Pemba. Com Bahia, com a Associação Desportiva de Pemba. Força, meu ferroviário. E para outra... equipas também que ganharam, estou de parabéns.
0: É tudo.
1: Saudar o Panganá, Cota Carmona, vovó Zandamela, Macuacua com Mamá Bia, e Júlio Silaúli, Mana Laura, Amana Isabela Abreu, o Mano Carlos Luiz, adepto da Costa do Sol, meu irmão. E Zana Elixinga, Luiz e Fernando Amuski. E todos estão a ouvir neste momento. Para Mano Mabunda, bom domingo, bom trabalho. Estamos juntos.
0: Estamos juntos, Rosa. Obrigado pela sua participação. Desejar aí um feliz domingo.
1: Obrigado e mandar abraço para todo o claque da beira que estava lá a apoiar o nosso ferroviário.
0: Ficou o abraço. Estamos juntos.
1: Tchau.
0: Tchauzinho. 6 horas e 47 minutos. Estamos a interagir através do 82-310-576-6. Deixe ficar o seu comentário. Já sabe que o destaque vai para a Taça de Moçambique. também para o Mundial de Futebol. Vamos avançando. Temos outro campeão. Bom dia.
2: Bom dia, Mano Mabunda.
0: Bom dia, está tudo bem?
2: Estou bem, nesse soleto, Mano Mabunda.
0: Aqui, quem é esse? O Júlio Chilaul?
2: Não. Está Katsembe.
0: Quem?
2: Katsembe.
0: Tembe.
2: Luís Fernando Wamuz.
0: É o grande Wamuz.
2: É o próprio.
0: Acho que mudou de telefone. Está a chegar com uma voz um pouco diferente. Ah, deu para perceber, Então, o que é que nos diz?
2: Ah, estátua de Moçambique, dou os parabéns para todas as equipas que venceram, os que não venceram, fica para o próximo. Pena que o meu Magejo de Maputo não está na taça, dou os parabéns para todas as equipas que venceram. O Mundial, quero desejar boa sorte para a França na a conquista do Mundial. E parabéns para as equipas que venceram ontem. E mando um abraço para a Mana Rosa, o Missile Tembo, Júlio Chilaul, Mana Laura e para todos os campeões que estão na escuta neste momento. Bom trabalho, 10-10, Mana Ponta. Estamos juntos.
0: Estamos juntos. Obrigado pela sua participação. Desejar aí um feliz domingo.
2: Obrigado igualmente. A 10-10.
0: 10-10. Não falha.
2: Obrigado. Não falha nada.
0: 6 horas e 49 minutos, continua disponível o 82-310-576. C. A única via para você chegar até aqui, ouvirmos o seu comentário em viva voz. Ligue para o 82-310-576. Para as mensagens escritas, é outro número, para quem pretende escrever, é para o 84-39-29-501. 84-39-29-501. Deixe ficar também a sua mensagem escrita na caixinha. Na turma 80-90, para aqueles que estão escritos e adicionados lá, é via aberta, a qualquer momento escrevem e nós vamos conferir todos os campeões que vão chegando na turma dos cotas, o 80-90, que já tem lá algumas mensagens para conferir daqui a pouco. Vou encontro de mais um campeão. Bom dia.
3: Bom dia, Mano Bunda.
0: Bom dia. Com quem falamos?
3: Aqui fala João Zagaré Xunguana, da cidade de Maputo.
0: É a primeira vez?
3: Mano Bunda, não é a primeira vez, mas eu acabo de mandar uma mensagem saudar a minha família. Mas tenho ligado, mas sempre me chutam. E hoje é pela primeira vez pela voz.
0: Oh, muito bem. Mas o importante é que está aí. Então, o que é que nos diz? Temos aí a Taça de Moçambique e o Mundial de Futebol?
3: Com certeza. Bons jogos. Vou dizer que pronto, parabéns ao meu Coxa de Sol. Uma vitória muito importante, de paciência, mas importante. E para todos os clubes que ganharam, muitos parabéns. Mais uma vez, tombou um gigante, o Xingal de Tete. Não gostaria, mas pronto, aconteceu. Não gostaria que o Xingal de Tete tivesse ficado pela equipa mais pequena. Mas assim é o que aconteceu, como a BB também aconteceu. Falando sobre o Mundial também foi de surpresa. Mas pronto, ganhou melhor. O meu Brasil já tombou. Não tenho mais nada ali a festejar, mas pronto, que ganhou melhor.
0: É tudo.
3: É tudo. Saudações para todos os ouvintes da RMB, do Zumo Índico, do Sul, de Maputo, de Rovuma Maputo, do Zumo Índico. Parabenizar também a todos os fazedores da rádio, falo de toda a equipa da RMB, que estão nos brilhantar com esta rádio dos campeões.
0: Muito bem, obrigado pela sua participação. Desejar um feliz domingo na nossa companhia.
3: Muito obrigado, Mama Bunda.
0: Obrigado. Continua desse lado.
3: Obrigado.
0: Vamos avançar, 6 horas e 52 minutos. Às 7 vamos atualizar o bloco das notícias. Tenho mais campeões que vão chegando. Daqui a pouco vamos atender mais campeões. É para o 82-310-576-6. Vou espreitando também a turma. Está o Dofra de Lixinga, o Arthur Zunguen também já chegou, o Pinto da Matola. Muito bem, são os primeiros campeões.

0: 6h55, vamos prosseguir com mais campeões. Para si que esteve a chamar, as minhas sinceras desculpas pelo tempo que levou aí à espera. Está tudo a postos para o bloco das 7. Então vamos prosseguir com o nosso momento de interação. Posso agora já receber o primeiro campeão para esta última série? Ou vou à turma? Vamos à turma. Está o Felipe Germano a partir de Niassa. Diz ele: viva, bom dia a todos. Força o Grupo Desportivo de Maputo. Viva a Argentina. Felipe Germano a partir de Lixim. Está a Fátima de Mucuba. Bom dia, Mano Mabunda, e todos que tenham um bom domingo. O Dofra de Lixinga, bom dia, Mano Mabunda. Venho por este meio saudar a todos os campeões da RM Desporto. Parabéns para todos, para todas as equipes que venceram ontem na taça. Enfim, bom trabalho, Mano. Estamos juntos. Dofra, a partir de Lixinga. Está o Arthur Zunguen, que diz: bom dia, meu DJ da primeira. Aqui, Arthur Zunguen, do bairro Lene. Parabenizar o meu Costa do Sol. Vamos ganhar a taça. Mabunda, um bom trabalho até às 10. Obrigado, Arthur Zunguen. Está o Pinto da Matola, estamos na turma. Atenção, bom dia, mestre Mabunda, já estou ligado ao programa Unanga. Saúde a todos os campeões da turma. Desejar um bom domingo para todos, madodas e que estão na turma. Aqui o Pinto da Matola. Está a Dona Amélia, também já despertou. Diz ela: bom dia, mestre Mabunda e todos os campeões. Já estou nas quatro linhas a riscar o chão. Um bom domingo para todos. Amélia Citói, a partir de Maputo. Está o Hermínio Bila, está o Mano Boni, mas quem? E o Rafael, o Raul Maché. O Raul Maché, muito bem, Raul. Obrigado aí. Campeão Raul, meias finais, Inglaterra, Argentina, França, Espanha. Esses vão até a final do Mundial. Ninguém vai parar essas equipes, está certo? Parabéns pelas vitórias, muito bem. Este é o grande Raul Maché. Está o Mabucho da Praia de Xaxai, muito bem. Vamos lá ver, está o Hermínio Bila, mas quem? Está o Luiz Raul de Nampula. Muitos campeões vão despertando, são os primeiros. Aí está, os primeiros campeões na turma 80-90. Vou para a caixinha rapidamente, enquanto as chamadas pararam por enquanto, mas vamos ter várias janelas, não se preocupe. Também vamos abrir as linhas no momento em que estaremos aqui já a conversa com o Magido Moussa. Não temos muito tempo. Vamos lá ver. Tenho o Armando do Chimoio. Obrigado, Armando. Vamos conferir lá mais adiante. Estamos a caminhar para a hora das notícias. Está o Henrique Malemo da Machixe. Obrigado, Henrique Malemo da Machixe. Temos também na caixinha, vamos lá ver aqui o nome, aquele abraço, um bom domingo. É quem?
1: Eugênio Matola.
0: Eugênio Matola, muito bem, agradecer aqui. O Albino também viu. Tem também o Armando de Maputo, são muitos campeões que vão despertando. Tenho, vamos lá ver quem é outro, Luiz Fernando Amussi. Obrigado, Amussi. Vamos aos últimos. Aqui quem é? É o Ibrahimo de Nampula. Obrigado, Ibrahimo. Mais um só para terminarmos. Daqui a pouco vamos ter o bloco das notícias. David Armindo do Chimoio. Portanto, são os campeões que já despertaram, estão na caixinha e interagiram conosco. Vamos a um copo de água e voltamos daqui a pouco com o bloco das notícias. Até já.

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1: Acerte o seu relógio em Moçambique, são 7 horas.
2: Bom dia, caro ouvinte. Começamos com a Copa do Mundo de Futebol. Argentina-Inglaterra é o jogo das meias finais, projetado para a próxima quarta-feira, às 21 horas de Moçambique. Para atingir esta fase, a Argentina derrotou na madrugada deste domingo a turma da Suíça por 3-1. A Inglaterra venceu ontem à noite a Noruega por 2-1. Noutra meia-final, terça-feira, à mesma hora, 21 horas de Moçambique, vamos ter França-Espanha. A Espanha afastou a Bélgica por 2-1, enquanto que os franceses bateram o Marrocos por 2-0. Intramuros, destaque para os jogos da Taça de Moçambique em futebol, disputados ontem e hoje ainda vão realizar-se, mas vamos começar com a Taça de Moçambique a nível da Zona Centro. Houve tombas gigantes. O Xingal de Tete caiu na cidade da Beira diante das Águias Especiais de Sofala. 1-0 foi o resultado final. A reportagem com Fernando Dias.
3: Uma vitória importante, mas difícil, num jogo insípido.
4: Isto foi um jogo aguerrido. A nossa equipe soube sofrer, esperou a oportunidade que tivemos e concretizamos. E a equipe está de parabéns. Nós estudamos para este jogo e queríamos trazer aqui a crença nos miúdos que eles também podem militar em qualquer clube de Moçambola.
3: Obrigado então, cadre técnico da Guerra Especial. Deixa-me ouvir então, Torito, o Xingal sair daqui cabisbaixo.
5: Exatamente, saímos da taça, triste. A única vez que a Águia Especial chegou, a nossa baliza conseguiu fazer em golo. Então o futebol é isso, a gente anda nesta onda aqui de não marcar e sofrer, não marcar e sofrer. Então hoje não fugiu da regra, chegamos muitas vezes à baliza adversária e não marcamos. E consentimos um golo contra a corrente de jogo. Agora é levantar a cabeça, procurar a outra competição.
3: Xingal com muitas dificuldades. E diz como será esse Xingal no Campeonato Nacional?
5: Pouco a pouco vamos tentar mudar o que é preciso. Neste momento andamos neste maré alto, de qualquer maneira, com turbulências. Mas vamos procurar criar tranquilidade e ver o que é que vai dar lá à frente.
2: Fernando Dias, ouvindo os intervenientes, os treinadores das Águias Especiais. E Xingal de Tete, houve tombas gigantes. As Águias Especiais de Sofala bateram o Xingal de Tete e prevaleceu a surpresa. Noutros jogos, os mais fortes venceram. A União Desportiva de Songo despachou o Mutupis de Gurue com uma mão cheia, 5-0. O Ferva da Beira foi ao campo da Sualpo golear a Academia de Futebol de Chimoio por 4-0. Jogo muito importante para o Ferva da Beira, que continua na Taça de Moçambique e é líder no Moçambola. Na Zona Norte, o Ferva de Nampula foi a Nacala eliminar o Desportivo Local por 1-0. O Ferva de Lixinga impôs-se ao homônimo de Pemba, fora de portas, por 2-1. No Sul, o Costa de Sol cumpriu os serviços mínimos na recessão ao Estrela Vermelha. 1-0 foi o resultado final. Noutros desafios, destaque para o Incomate de Xinavane, que foi a Xai-Xai bater o Ferva de Gaza por 1-0. E hoje temos mais jogos. Vulcano Carrasco da Black Bulls enfrenta a Associação Desportiva de Vilanculo. O Teste África joga com Planície de Padua. O Ferva de Nacala enfrenta as Águias Especiais de Lixinga. E o Bahia de Pemba mede forças com o Sporting de Nampula. Na província de Cabo Delgado, a Procuradoria Geral da República, a nível de Cabo Delgado, tem conhecimento de casos de corrupção no desporto e promete apertar o cerco. Jornalista Kadri Buana.
6: Procuradoria Provincial em Cabo Delgado admite haver muitos casos de corrupção na área do desporto, mas não são denunciados aos órgãos de justiça por negligência. A convicção foi manifestada pelo responsável da área de prevenção e combate à corrupção na Procuradoria Provincial, Hamilton Birelt, durante uma palestra com dirigentes de futebol e de clubes organizada pela Associação Provincial de Futebol em Cabo Delgado. O palestrante, que falava a convite da Associação Provincial de Futebol, disse que a corrupção no desporto está a ganhar cada vez mais contornos alarmantes e constitui um desafio para o Ministério Público.
7: Acredito sinceramente que haja muitos casos de corrupção no setor do desporto, questão de manipulação de resultados, a venda de jogo e a questão também da gestão danosa, não é, dos fundos, não é, destinados à gestão, o funcionamento dos próprios clubes, ou a extensão dos clubes, a criação de infraestruturas dos próprios clubes. Então, há uma multiplicidade de situações que ocorrem. Também a questão da arbitragem, que por sua vez também pode ter um papel no cometimento desse tipo legal de crime.
6: O encontro surge semanas depois de um lance polêmico que se espalhou nas redes sociais de jogo do Campeonato Nacional da 2ª Divisão em Cabo Delgado, no mês passado, envolvendo o Futebol Clube de Montepois e Ferroviário de Pemba, em que a turma visitada venceu e que obrigou a Associação Provincial a suspender a equipa da arbitragem e abrir um trabalho de investigação.
8: Há determinados jogos que não correm como deveriam ocorrer e muitas reclamações que vão surgindo. E nós achamos por bem, depois daqueles incidentes que tivemos em Montepuez, que culminou com a suspensão de dois árbitros que estiveram envolvidos diretamente no lance polêmico.
6: Frederico João, presidente da Associação Provincial de Futebol Cadarbana, em Pemba.
9: Passo para o basquetebol a nível da cidade de Maputo. As Águias Especiais venceram ontem o Ferroviário de Maputo por 59-53 em jogo válido para a quinta jornada da prova a nível de séniores masculinos. O repórter Carlos Langa assistiu à partida.
10: As Águias Especiais venceram este sábado o Ferroviário de Maputo por 59-53 em jogo da quinta jornada do Campeonato de Basquetebol de Séniores Masculinos e da cidade de Maputo. Carlos Manhissa, o seu conjunto vence. Como é que foi?
11: É uma vitória importante para o nosso conjunto, sendo que o objetivo do grupo neste momento é estar nas primeiras quatro para podermos jogar as meias finais e ir até a final.
10: Técnico Carlos Manhissa, das Águias Especiais, que venceram este sábado o Ferroviário de Maputo por 59-53 em jogo de jornada número 5 do Campeonato de Basquetebol de Sénior Masculino da cidade de Maputo. Vamos ouvir o jogador desta agremiação que perdeu neste sábado ante a formação das Águias Especiais.
12: O jogo não nos correu bem, não nos resta nada a não ser trabalhar daqui para frente, melhorar jogo após jogo e fazer aquilo que temos em mente, que é chegar à final e ganhar o campeonato.
10: Edson Chavani, jogador do Ferroviário de Maputo, conjunto que perdeu neste sábado ante Águias Especiais por 59-53, jogo de jornada 5, campeonato de basquetebol de séniores masculinos da cidade de Maputo.
9: Com este triunfo, as Águias Especiais sobem dois lugares, do sexto para o quarto, agora com 8 pontos, enquanto Ferroviário de Maputo cai uma posição, está no quinto lugar com 7 pontos. Vamos encerrar este bloco de notícias como iniciamos com a Copa do Mundo de Futebol da FIFA, que está quase a terminar nos Estados Unidos da América, México e Canadá, já em emparelhamento para os jogos das meias finais. Terça-feira, 21 horas de Moçambique, França de Kylian Mbappé vai jogar com a Espanha de Lamine Yamal, repito, às 21 horas da próxima terça-feira aqui em Moçambique. Na quarta-feira, há outro desafio de titãs. Inglaterra de Harry Kane bate-se com a Argentina de Lionel Messi para chegar às meias finais. A Argentina derrotou esta madrugada, há bocadinho mesmo, a turma da Suíça por 3-1, enquanto que a Inglaterra venceu ontem a formação da Noruega de Haaland por 2-1. A Espanha afastou a Bélgica por 2-1, enquanto que a França derrotou o Marrocos por 2-0. Foram as notícias. Regresso às 10 com mais atualidade nacional e internacional a nível do desporto. Bom dia. Fiquem com Emílio Mabunda.
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14: Desporto. 7 horas e 9 minutos. Está completo o bloco das notícias com Albino Muyambo. Tempo para mais um copo de água.

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6: Estamos de mãos dadas até muito bem próximo das 10, a altura em que vamos colocar o ponto final a este espaço de emissão. Para já vamos avançar para olharmos as notícias que marcaram a semana no habitual programa Retrospectiva Semanal. A Doma Timbe assina. Vamos a isso.

0: Saudações, a semana fica marcada pela ausência de Moçambique nos campeonatos do mundo de hóquei em patins, os sorteios dos grupos para os vários campeonatos do mundo que se disputam em outubro no Paraguai, integrados no World Skate Games, tiveram lugar em Barcelona, mas sem Moçambique. A Espanha vai defender uma tripla coroa conquistada em 2024 em Novara. Relativamente ao que o sorteio ditou para os quadros principais, Espanha, Itália, Portugal e Andorra integram o grupo A do Mundial de Seniores Masculinos, ao passo que Chile, França, Angola e Argentina formam o grupo B. No Campeonato Intercontinental de Seniores Masculinos, o grupo A congrega Suíça, Áustria, Estados Unidos, Índia, México. No grupo B figuram Colômbia, Brasil, Egito, África do Sul e Austrália. Nos sub-19, Espanha, Argentina, Itália e Suíça ficam no grupo A. Portugal, França, Colômbia, Índia e Estados Unidos no grupo B. Portanto, Moçambique está de fora. O presidente interino da Federação Moçambicana de Patinagem, Rico Alibai, aguardava ainda a comunicação formal da World Skates.
1: Não temos qualquer tipo de notificação de qualquer entidade ligada às modalidades da patinagem. Portanto, não podemos nos pronunciar enquanto não tivermos qualquer tipo de comunicado oficial.
2: Essas informações que circulam aí, como é que surgem? Como é que olha nesse sentido?
1: Bom, até o momento parece ser especulação, mas temos que averiguar até que ponto a especulação ou a informação que circula corresponde à verdade. E a partir daí tomar as devidas medidas, tendo em conta que Moçambique, pelos resultados no Campeonato Africano realizado em Luanda no ano passado, vice-campeões em séniores, ganhou o direito, qualificou-se diretamente para o evento. Portanto, havendo alguma incidência em relação aos mundiais, existe uma obrigação de comunicação que não aconteceu.
0: O selecionador adjunto de Moçambique, Pedro Tivani, nem sequer queria acreditar no que acabara de ouvir.
3: Bem, essa notícia não é nada agradável para nós, porque há pouco tempo o presidente da federação esteve no Egito num congresso. Portanto, quando voltou do Egito, no congresso, fez várias reuniões conosco, com uma agência organizada para começar a época, que era para a gente poder se convocar a seleção. Na quinta-feira, nomeou-se uma equipe técnica para trabalhar para a seleção, e hoje, sábado, estamos a receber essa notícia. Portanto, nós não sabemos o que é que terá acontecido no meio dessas coisas todas. Se esteve no Egito, esteve reunido, fez várias reuniões conosco para organizar a época e para arrancarmos com a época, e nomeou uma comissão técnica para trabalhar para a seleção. Numa quinta-feira, para hoje, sábado, ouvirmos isto, é para não ser o que terá acontecido. Mas pronto, não vamos ouvir das terceiras pessoas. Nós vamos esperar por uma comunicação oficial de vendedor de skate, que é para a gente ver que é para a gente, vamos ou não vamos. Mas nós, do princípio, nós contamos que vamos ao Mundial.
2: E a seleção estava já a começar a sua preparação, tendo em conta que já haviam técnicos indicados. Pedro como adjunto, o principal selecionador é o Bruno Pimentel.
3: E nós não vamos parar de preparar a seleção, até que chegue uma comunicação oficial, que nós não vamos ao Mundial. Aí sim. Enquanto não termos uma comunicação oficial, vamos continuar a trabalhar com a seleção.
2: E Moçambique fora deste Mundial, como é que vê o Pedro Tivani?
3: Será triste para nós, porque temos os miúdos que já estão sendo batizados nas provas internacionais. Muitos miúdos são aqueles que subiram agora, tiveram no Mundial na Itália, foi o primeiro arranque deles. Depois tivemos o Africano em Angola ano passado. Agora será outro Mundial que terão mais experiência ainda. Então, se eles falham este Mundial, pronto, será uma grande baixa para nós.
0: Moçambique está fora do Campeonato do Mundo de Hóquei em Patins. As provas terão lugar em outubro no Paraguai, integrados nos World Skate Games. E por falar em exclusão, Nampula há muito que não vê nenhum jogador ser chamado para vestir um manto sagrado em representação da Seleção Nacional.
4: O presidente da Associação Provincial de Patinagem, Manuel Fonseca, anotou que os fazedores da modalidade de Nampula criticam o processo de escolha dos atletas por parte do selecionador nacional, classificando as opções como incompreensíveis.
5: O hóquei patins que nós demonstramos em 75, no primeiro campeonato, quando esteve cá o Malhangalene de Maputo, mostramos o que é Nampula. E mostramos também, posteriormente, naquele torneio de escolas. Nós somos campeões nos anos 80 para 90. Agora, na patinagem, em linha, na verdade, eu já observei quatro pessoas que, bem trabalhadas, com apoio, vão além. que eu garanto que podem ser o esteio da nação. Só que o problema é que a seleção, tudo é Maputo. A seleção não é a seleção Moçambique, tudo é Maputo. Desde que saiu o presidente Gamito, tudo se resume no Maputo. Voltando atrás, em 75, houve o primeiro campeonato nacional do hockey em patins sénior, foi aqui na Pula. Quem trouxe foi o Dr. Duarte. E acho que foi o primeiro e único. Foi aí que nós também criamos a escola de patinagem. Fomos bem sucedidos, tínhamos bons presidentes a nível do ferroviário. O hockey em patins, nos jogos escolares, nós já estivemos em Pemba, em Nixinga, por aí fora. Desde lá para cá não existe. Já tivemos, naquele período da presidência do Dr. Gamito, atletas nossos que foram selecionados pela seleção nacional. Mas hoje não se fala nisso. Hoje é tudo em Maputo. Tem que ser inclusivo, porque senão não estamos a falar de Moçambique, estamos a falar de uma terra que é Maputo.
4: Manuel Fonseca, presidente da Associação Provincial de Patinagem Nampula, e o desejo de ver o selecionador da modalidade a viajar pelas províncias e identificar atletas de qualidade para integrar a nata dos melhores jogadores do hockey em patins no país. A Rema Desporto, Calisto Pedro, Nampula.
0: E um dos capitães dos Mambas, Edmilson Dove, é campeão da Liga Iraquiana de Futebol. O presidente da República fez-lhe as honras para reconhecer o feito. Edmilson Dove foi eleito melhor jogador da competição.
6: Palavras de apreço, de encorajamento, o excelente trabalho que estão a fazer para representar a bandeira de Moçambique, a representar o país, além de fronteiras, e sobretudo pelo mérito que tem feito, não só a nível da nossa seleção nacional, pelo trabalho do campeonato iraquiano e ter sido considerado. Para nós é, sem mais dúvidas, uma honra, um privilégio. Por isso, como chefe de Estado, é em nome do povo moçambicano, do Urubumba, eu expus um moído na diáspora, queria lhe deixar muitos parabéns. Muitos parabéns e ter consciência que quando está no campo a jogar, quando está tanto na seleção nacional como no Iraque, na equipa, os moçambicanos estão atentos.
0: Edmilson Dove mostrou-se feliz pela homenagem, prometendo continuar a elevar o nome de Moçambique ao serviço do clube, assim como da seleção nacional.
7: Agradecer as palavras de encorajamento, que significam muito para mim, dão o senso de responsabilidade, mas não só de saber que o chefe do Estado está conosco, acompanha a nossa trajetória, não só a minha, mas a de muitos mais jogadores que militam em campeonatos de fora, assim como em campeonatos moçambicanos. Então, queria tirar esse momento para agradecer a Sua Excelência por nos ter recebido e quizá possamos voltar mais uma vez aqui. Uma mensagem de encorajamento, uma mensagem de positividade. E claro, não são todos os dias que a gente tem essa oportunidade de poder estar com o chefe de Estado. E estar aqui já é um sentimento de realização, né? Acredito que tem muitos mais jogadores que gostariam de ter essa oportunidade.
0: Edmilson Dove, jogador do Al-Qual Al-Jawiwa, recebido na terça-feira em Maputo pelo presidente da República, Daniel Chapo. Costa do Sol e Black Bull abriram os cordões à bolsa. O mercado de transferências de inverno trouxe mexidas nos plantéis dos Canarinhos, assim como dos Touros, depois de assegurar o regresso de Nené. Após representar o Abu Salim da Líbia, o Costa do Sol assegurou mais dois reforços de peso. Trata-se do malauiano Babatunde Adepuju, ex-Niassa Big Bullets, transferido do Mighty Wanderers Mukuru, ambos da Primeira Liga Malawiana, e do zambiano Evans Kayombo, que jogou pelo Napsa Star Internacional Malawiano. Adepuju é um ponta de lança de 1,92m que chega para colmatar a lacuna deixada pelo também recém-contratado, mas lesionado, Evanga. Kayombo, internacional zambiano, 25 anos, é outro potente atacante que aumenta o leque de opções do técnico Horácio Gonçalves, lá no Ninho do Canário. A Black Bull aproveitou o último dia da janela de transferências para anunciar dois reforços para o ataque, tendo em vista a participação nas Afrotaças e também no Moçambola. Trata-se de Ibrahima Diop, avançado do Senegal, e de Bright Babatunde, atacante nigeriano. É uma semana de luto no desporto. Familiares, amigos e desportistas despediram-se do antigo dirigente desportivo Rui Tadeu, falecido no último domingo.
8: Defensor acérrimo da verdade desportiva e um pilar no processo de desenvolvimento do Costa do Sol, Tadeu sempre associou o desporto à ciência como um vetor de crescimento.
9: É que já tínhamos um perfil, era que tínhamos uma base sólida de formação acerca do fenómeno desportivo, não é? Foi um momento, vamos assim dizer, de intermédio, digamos assim, para uma nova visão e uma nova atuação. A minha entrada também fez, e foi uma condicionante mesmo, foi que quer ao nível, a todos os níveis, quer na base, quer ao nível da superestrutura, que deveria haver um entendimento que o processo tinha que ser tratado de uma maneira mais profissional. Porque é que acontece? Os clubes, desde as equipas de futebol até cá abaixo e as outras modalidades, não o faziam de forma profissional, uma abordagem técnica. Era tudo muito amador.
8: Esta voz calou-se para sempre, mas os seus feitos ficam eternizados nas ações que desenvolveu e os projetos que ajudou a elaborar e construir. Quem com ele conviveu destaca as qualidades de um desportista nato que olhou para a atividade desportiva com paixão e a ela se entregou inteiramente. A reportagem do Canal Desportivo da Rádio Moçambique colheu os pronunciamentos de Aníbal Manava, presidente do Comitê Olímpico de Moçambique, na hora do adeus a Tadeu.
10: Triste, é um dia triste porque estamos a ver um grande dirigente, um de nós, partir, e é sempre triste quando isso acontece. Eu conheço o Rui Tadeu há mais de 50 anos, foi um homem do desporto, desde essa altura tinha uma paixão pelo desporto. O Rui Tadeu deixa um bom legado. Ele conseguiu perceber que os clubes não podem viver só de patrocínios, nem no caso de Costa do Sol, das empresas integradoras. Criou, inovou um sistema que permitia que o Costa do Sol fosse autossuficiente, rentabilizando o seu património. Na altura, tudo isso era uma novidade, fê-lo bem, e hoje temos um Costa do Sol, um clube estável.
8: Mais do que um apaixonado, o desporto nacional perde um guia neste percurso imparável para a melhoria da sua qualidade. Isidro Amade destaca a versatilidade de um homem que ajudou a moldar uma geração de gestores desportivos.
11: Olha, Rui Tadeu era um visionário, era alguém que foi alguém que trouxe uma nova maneira de ver o desporto, o profissionalismo praticamente no desporto. Ele foi uma das pessoas que desenhou. Hoje falamos da Liga de Futebol, quando foi da CCNIL, foi ele que também ajudou a desenhar. Era uma pessoa que fazia muito, era um amigo, era alguém que vivia pelo desporto, mas vivia de uma forma diferente, de uma forma empresarial. Perdemos um desportista, um amigo, alguém que vai fazer muita falta, mas vamos ver se conseguimos aproveitar muita coisa do legado que ele vai deixar. Olha, a nova geração tem que aprender muito do que ficou e dos alicerces que ele deixou, e não só no Costa do Sol, como por onde passou, na Federação, na CCNIL, e por ele, hein? Portanto, não foi só na área desportiva, foi na área empresarial, e trabalhou com muita gente. Acredito que as pessoas tenham bebido alguma coisa dele e vão dar continuidade.
8: Adeus, Tadeu. E paz à sua alma.
0: Moçambique esmera-se para organizar nos próximos meses os Jogos Escolares e os Jogos da AUSC 2026. O ministro da Juventude e Desportos, Kaifadin Manasse, assegura que o governo está a desdobrar-se em busca de fundos para garantir que a realização dos dois eventos programados para agosto próximo em Inhambane e dos Jogos da AUSC na capital do país, projetados para dezembro, aconteçam sem sobressaltos.
12: Bom, estamos a preparar. Vamos ter jogos da AUSC, vamos ao Mundial dos Mambinhas, vamos ao Mundial também da modalidade do voleibol. Nós estamos num bom caminho, a preparação está a correr. O que temos que esperar é continuarmos serenos, mas vão acontecer os jogos com normalidade e com a festa que Moçambique nos caracteriza.
13: Por outro lado, o ministro da Juventude e Desporto explicou que o país registra resultados assinaláveis a nível internacional, com destaque para a qualificação dos Mambinhas ao Mundial de Futebol, como também de Voleibol.
14: Também já me pronunciei sobre isso. O que está acontecendo é um trabalho que está sendo feito para a legalização daquilo que não está legal e continuarmos a avançar. E já dissemos que esta vai ser medida para todas as federações. Nós vamos continuar a exigir legalidade e normalidade enquanto estivermos na instituição a coordenar. Isso não é apenas para as federações, mesmo para as nossas instituições tuteladas, o IFPELAC, INEP, todas elas exigimos que trabalhem com normalidade, mas acima de tudo com legalidade.
13: Caifadene Manasse, ministro da Juventude e Desporto. Abner Tchernenko, Climan.
0: Estes são os assuntos que marcaram a semana que ora a finda. Abraços de Adão Matimbi e de Stefano Cavell Júnior.

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3: 7h33. Votos renovados de um feliz domingo para si que já despertou. Voltamos ao espaço de música. Iniciamos com o nosso convidado desta semana, o convidado da semana.
4: Faz de conta.
3: Grande Majid Moussa, que já está a caminho da rádio para Dois Dedos de Conversa. Para ouvir este reggae, a moda mose do Majid Moussa. Faz de conta.

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1: Ficou para trás Mangido Moussa com Faz de Conto, 7h39.

Ficou para trás Eduardo Carribo com Geliwa Pitty, grande, mas saudoso o Eduardo Carribo, músico da província da Zambésia. Vamos avançar, daqui a pouco voltamos a espreitar as mensagens que caíram na caixinha e também na turma dos Madodas. Enquanto isso não acontece, vamos avançar com Julian Wito, a partir de Cabo Delgado, com Buena Matar.

7h56. Carlos e Zaidan Chomo com o Assad. Vimos Julian Wito, Buena Matata. Ficou para trás, portanto, na sequência. Chico Antônio com Negra Macu. Passamos para Beira com Pai Leão, Balimba. Enquanto que o Majid Moussa faz exercícios de aquecimento. Ao arranque dos dois dedos de conversa, sabe que não

0: 8 e 7. Votos renovados de uma feliz manhã de domingo na nossa companhia. Se gosta da música moçambicana, já sabe que é o canal certo que traz música moçambicana. A diferença é que é de todo o país, quarta a domingo, cá estamos para trazer o melhor que há da nossa música.
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0: Este é o sinal que vai iniciar daqui a pouco os dois dedos de conversa com o nosso convidado desta semana. Para os ouvintes mais atentos, já sabem que esta semana estamos com um ícone que dispensa qualquer apresentação. Os nossos cumprimentos a todos os apreciadores da música moçambicana. É sempre um prazer estar em sua companhia para mais um programa Unanga. Hoje recebemos uma vez mais um ícone da música moçambicana que dispensa qualquer apresentação, que iniciou a sua carreira em 1974 em Inhambane. Gravou as suas primeiras músicas na Rádio Moçambique em 1980, mas em 1976 lançou o seu primeiro disco, com passagem da Rádio Moçambique em 1980. É desportista, adepto ferrenho do Machaquene, como ele já confessou, para aqueles que estiveram atentos na noite de quarta-feira. Uma vez mais recebemos o grande Kamal Jivá na área. Magido Moussa, esses nomes às vezes... O Kamal deixa... O que é que se passa aí no Maputo? Mas acontece, Magido, acontece. É nosso irmão também, o Kamal Jivá. Não, é como estivemos a falar dele, por causa da música que ouvimos, Amizade. Olha, ficou o Kamal na cabeça. Mas não é o Kamal que está aqui hoje. É o Magido Moussa. O Kamal já esteve, né? Sim. O Kamal também já esteve, o Magido. O Kamal também já esteve.
3: Recordo-me, sim, sim. Já esteve, já passaram muitos colegas aqui.
0: Ai,
3: seu programa.
0: Muito bem, muito bem. Mas, Magido, só para situar os nossos ouvintes, aqueles que não estiveram atentos na noite de quarta-feira, uma breve introdução. Quem é o Magido Moussa?
3: Bem, Magido Moussa é uma pessoa que nasceu em Inhambane, teve uma infância como de outras crianças e comecei a estudar na Machiche. Depois, mais tarde, voltou de novo à sua cidade natal, que é cidade de Inhambane. E então, de lá, depois de muita cavalgada, de infância, claro, vim para Maputo, Lourenço Marques, não é? Em 76, 75, finais de 75, hoje Maputo, né? Então, daí, pronto, comecei a minha carreira, aliás, com uma carreira já de muitas, como é que se chama, uma carreira de êxitos, não é, em termos de trabalho, até hoje, portanto, órfão de pai e mãe, com família, e pronto, epá. Mais ou menos por aí, quer dizer, resumidamente, o que é Magido Moussa.
0: Muito bem. E também tiveste uma passagem, Magido, na Macha ou Moamba?
3: Sim, eu passei de Namacha como estudante de agricultura. Fui a Moamba como professor. De Moamba fui a Choco também como professor. E depois fui a Manjacaze, Machulano, também como professor. Então voltei. Professor, como tanto havia falta de quadros, estilo aqueles de 8 de março, né? Então não havia muitos quadros para qualquer que fosse a atividade, né? Então foi. Deram-me essa tarefa, né? Tive de aceitar, mas voltei depois para o meu ministério, que é de agricultura. Trabalhei em Marraquém uns bons anos. E daí, pronto. Epa, privatização das empresas aqui e ali, pronto. Fiquei já a dedicar-me profissionalmente como músico desde 92, como profissional. Profissional no sentido de só estar a fazer essa atividade. Enquanto na altura eu fazia tudo, quer dizer, parelhava, não é? Música, estudos, música, outras atividades.
0: Exato.
3: Em 92, pronto, comecei já a ter uma carreira mesmo de músico a full time, a tempo inteiro.
0: E na marcha, recordo-me um episódio, não sei qual é a música, mas ainda eras muito novo e alguém estava a tocar a sua música ou num disco ou numa cassete e ouviste a música de longe e foste lá, olha, esta é a minha música. Ele disse, mas sai daqui, quem é você para tocar? Me parece que é a música Sicuatana.
3: É Sicuatana, é, não. Sicuatana. Sim, sim. O episódio foi o seguinte, eu estava na Camarata... É uma cama, né? De um centro internado. Então, o meu colega... Tínhamos um radiozinho pequenininho. Eu já havia gravado a música. Só que essa música agora está remodelada. Mas a original. Gravei na 1001 e foi editada pela Rádio Moçambique. Foi editado o disco pela Rádio Moçambique. A música, né? Então, eu quando estava na Camarada... O meu amigo de quarto, como posso assim dizer, pegou no rádio e desceu para ir ouvir, sei lá, eu queria descansar, acabava de sair de uma maratona de aulas. Então, quando volta a correr, diz, epa, esta não é a tua música de que tanto estás a falar que gravou, porque alguns não acreditavam que eu gravei, diz, por causa da idade também. Eu, epa, minha música, eu disse, epa. Corri, já para Maputo. Quando chego em Maputo, havia uma fila de pessoas que queriam comprar discos. Na altura havia carência de discos. Essa é outra história. Então, eu também formo a fila. Eu queria comprar, quer dizer, porque um disco que fosse novidade, todo mundo queria comprar.
0: Exato.
3: Então, eu fiquei na fila. Então, quando fico na fila, eu vim exatamente porque eu já sabia que a minha música estava a tocar na emissão nacional da Rádio Moçambique. Mas quando ouço uma música, aliás, eu queria saber aquela fila, que músicas é que estavam a vender, que discos estão a vender. Se são de Current Gang, sei lá, naquela altura, estou a falar de 79. E eu chego ali, foi aqui perto, na Vladimir Lenin. Havia uma fila, eu fiquei ali. E quando... Porque aquilo era um... Chamava-se giradiscos. Então, quando quisesse comprar um disco, tinha que... Então, quem estivesse... Quando fosse o primeiro na fila, tinha que primeiro experimentar o disco. Era um disco de vinil.
0: Uhum.
3: Singles ou LPs, que chamava-se assim. Então, logo que eu fico na fila, estão a embrulhar um disco para alguém que já esteve lá. Só que a pessoa que esteve lá à frente era o único disco que estava a ser vendido. Quando experimenta o disco para ver se está arriscado ou não, começa a minha música. Eu saltei, põe a minha música. Olharam para mim, uma música cabo-verdiana. Você vai dizer que a tua mãe, esse miúdo está maluco. Porque praticamente... A língua bitonga, na altura, era raro ser cantada. Não como agora. Então, quando as pessoas compravam o meu disco, compravam, com o nome de que é uma música de Cabo Verde. É como é que se chama? É o estilo lá, é coisa.
0: Kizomba passado.
3: Não. Kizomba foi depois. É o Eduardo Paim, antes de Eduardo Paim, havia um... coladeira.
0: Ok.
3: Então, eles compravam. Não me digo que realmente, como a língua era estranha, aqui era pouca gente que entendia Bitonga, nem de ouvir, ou mesmo de falar pior. Então eu disse, não, é meu disco isso. Epa, saia daqui, pá, sai daqui, esse miúdo está a fazer o que aqui na vida? Você está maluco? Opa, senti-me assim, envergonhado. Tive que... Eu vivia perto do sítio. Eu vivi na Valmir Lenina e o sítio onde se vendeu o disco era ali na Pandora, ao lado da igreja. Igreja aquela... Ah, eu desci para casa, fui guardar as minhas coisas, pasta, não sei o que. Desci já para a rádio, aqui. Para saber, essa música está tocando na rádio. Onde é que está um bufufo? Porque eu pensava que ia ganhar muito dinheiro.
0: Com isso, sim.
3: Sendo que não. O disco está a ser vendido na 24 de julho na NLD, Instituto Nacional do Livro e do Disco, na altura. Corri para lá. Quando chego lá, apanho o antigo produtor musical daqui, da rádio, o Macam, Domingos Macam.
0: Domingos Macam.
3: Quando ele me recebe... foi na altura também de um senhor chamado José Mafer. Não sei se...
0: Sim, conheci, um grande músico.
3: Encontramos, cruzámos-nos ali mesmo. Então, resolveu o meu problema, cheguei primeiro. Entregou-me 6 discos, mais 2 escudos. 2 escudos. Caminhando, não sei quantos metros. Mas para eu, como estudante, como tudo, para aquilo ali, para mim, era... Era... Amor à camisola. É quando... Então, a música cicuatana não começou já a girar aqui. Eu sentia-me inferiorizado em termos de... Como que é? Do boom que a música teve na altura. Por onde eu andasse, era a música que tocava.
0: Estou na altura.
3: Na altura. Portanto... E foi quando já fiquei galvanizado, continuei já a fazer gravações aqui, ali, assado, concursos aqui, para aquele que acompanha a minha carreira, acho que dá para entender o que aconteceu.
0: Ok, mas a música Cicuatana, quem escreveu? Escreveste pessoalmente?
3: As minhas músicas todas eu que escrevo, a melodia também é minha, simplesmente peço apoio na... Como é que se chama? O estilo também que imponho é meu, mas faço uma miscelânea com outros ritmos de todo mundo, não é? Mas nunca sair da minha raiz.
0: E Cicuatana foi gravada oficialmente em 1980?
3: Não, foi gravada em 76, porque eu gravei no tempo quase de transição. Gravei na Milhão. Onde esteve lá o meu amigo, o Antônio Jamal, o nosso amigo, né? Então, gravei na Milhão, da Milhão, o contrato foi feito na Somo Discos. Era um senhor europeu também. Só que depois fugiu. Gravei 76, depois ele fugiu. Só que algumas matrizes ali se perderam. Então, daí a razão de a música ter porque saído em 79. Porque se aquele europeu não tivesse fugido e deixar os moçambicanos ali. Só que a sorte, a minha matriz, continuou intacta ali. É por isso, porque eu não sabia onde ir consultar, porque que o meu disco... porque eu perguntava, porque que o meu disco que gravei, não sabe porque eu sou miúdo... Ou porque as músicas são boas, mas foram eles que escolheram, de 12 músicas que eu pus na prova, escolheram essas 4. Ele mesmo, o próprio editor, o dono da fábrica, da empresa, chamava-se Fábrica na altura, ele é que escolheu as músicas, de tantas que eu propus. Epa, mas de repente, já não estou a ver na 76, 77, 78. Já tinha descartado depois de o disco sair. Afinal, é porque ele havia ido embora. E os trabalhadores escondiam. Eu cheguei para lá, parecia um parvinho. venha amanhã. E eu estava na marcha, já na altura. Então, mandei passear. Só que depois o disco já... Eu venho já com o rótulo de Ngoma. Ngoma, não é? Ngoma 007. Ngoma 007, Ngoma 008, por aí. Os primeiros discos rotulados de Ngoma. Não Ngoma concurso. É outra coisa. Ngoma mesmo, o rótulo ali.
0: Okay.
3: O disco vinha com rótulo. E daí pronto, eu quando... A outra história é essa que eu contei, de depois de eu saltar da cama, não sei o quê, e ficar empolgado por ter saído do meu Deus. Tanto, foi em 70, gravei em 76, só que veio a ser editado em 79, porque não sei quem foi, se foi a rádio, se... não sei. Então foram buscar os discos que salvaram. É o disco dos Inimitáveis, que é do Magid Moussa. Inimitáveis era a minha banda. Do Magid Moussa e dos Bantos. São os discos que... E do José Mafer. São os discos que conseguiram escapar da... da... sei lá. Coisa. Porque eu, quando a gente ia para lá, será, as maquetes apareceram. Agora, já não sei quem foi resgatar as maquetes lá. Se foi a rádio, eu penso que foi a rádio que foi resgatar as maquetes. Por isso é que eles depois rotularam de Ngoma, Rádio Moçambique, RM. Não sei se estou coerente.
0: Muito bem. Agora, quando é que a Vidisco também regrava a música? Ou recria a música? Já foi?
3: Não foi a Vidisco.
0: Não foi a Vidisco?
3: Foi a GB Record.
0: Ah, foi GB Record. Outro foi outra grande...
3: Sim, outro grande aumento. Eu recriei com os Mose Pipa. Tipo, patrocínio, né?
0: Uhum.
3: Eles chamaram-me. Quais são as músicas que você quer recriar? Naquele álbum onde vem, aquela que ganhei, Melhor Voz, em 2003. Porque a música foi... O disco foi gravado em 2003, editado também em 2003. Escolheram, não foi a minha opção, escolheram a música para o Ngoma Moçambique, 2003.
0: Uhum.
3: Então, ganhou Melhor Voz e recriei com os Mose Pipa. E eles pediram, por acaso solicitaram para eu poder fazer um álbum. Então, fui vender o disco na GB Recording. Então, a GB agora já é que editou essa música recriada com mais outras já inéditas naquele mesmo álbum. Esse álbum foi gravado em 2003.
0: Muito bem. Depois desse sucesso apareceram muitos outros.
3: Nyonyu Foi gravada em 92. Porque, portanto, ali o estilo era... Os primeiros discos que eu gravei em single, em vinil, quer dizer, foram quatro. Skotana Nume, Himo, Gariga Maripanga, Onani Gutsaka. Onani Gutsaka. Então... Fiquei em 92, 93, 94, 95. Volto a gravar outro disco. Yetivila. 4 anos depois. Depois vim já gravar essa com os Mose Pipa, que é de São Juan. Então cada disco tinha 12 músicas. Não é agora, mas pronto, gravaram um EP, não é, de 6 músicas. Pronto.
0: Na altura eram 12 faixas.
3: 12 faixas. 12. Então, praticamente, os álbuns que eu gravei, portanto, são 6 ou 7 por aí. Mas as mais são essas 3.
0: Uhum.
3: E vim fazer já um The Best, com a GB de Record também, já... Depois de gravar essas aí.
0: Agora, faz de conta.
3: Ah, após de conta é recente.
0: É recente.
3: É recente. É, após de conta é de, mesmo de Mata 2022, 2023, já não me vem na cabeça o ano próprio. Mas aquela música que gravei num estúdio. Num estúdio. Já haviam estúdios aí caseiros, né? Só que depois a pessoa que gravou foi à África do Sul e queimou, como é que se chama? Aquela, o disco de ouro. Mas eu vi que não, foi uma música não bem pensada, foi uma coisinha que apareceu, estava no estúdio, eu disse, grava lá qualquer coisa. Então eu peguei na guitarra, como é bom saber cantar e tocar. Peguei na guitarra, depois fui para casa. Fiz a melodia, fui para casa, fui escrever já a letra. Faz de conta. Porque, epá, existe até hoje em dia muitos faz de conta. Se calhar eu também sou um deles. Então, pronto. Mais tarde, quando ele perde aquele disco de ouro, vim para a rádio. Gravei o disco na rádio com uma banda aí. Já não me lembro qual é que é. Desculpa os meus colegas. Gravei com várias bandas aqui na rádio. Gravei então aqui na rádio aquela música.
0: Correto.
3: Só que depois teve um impacto tal. Graças a vocês que publicaram muito essa música. E principalmente uma música.
0: Agora, esta música também foi recriada. É, estilo reggae. Essa ideia...
3: Sim. Não, essa ideia... Sabe, porque... Há pessoas que às vezes te fazem mudar do seu rumo. Porque a ideia era possibilidade de eu viajar para a Alemanha numa editora.
0: Ok.
3: Não vou dizer o nome. Era para eu viajar para mais. Mas tudo foi patrocínio. Não paguei nada. Mas a ideia era essa, de viajar, mas primeiro gravar um disco. Num estúdio também. Então, o produtor. Andava sempre a guiar. Grava assim, grava assado, grava aqui, grava assim, grava. Mas não me vinha no coração. E a pessoa que estava me patrocinando também dizia, não, mas muda lá aquele teu estilo, pá. Tem estilo moderno, não sei o quê, estilo atual. Eu disse, não, mas a minha linha musical é esta. Agora, por que que... Mas, pronto, como era uma coisa patrocinada, eles é que ditavam as regras do jogo, então gravei aquele disco. E lancei na Associação dos Músicos.
0: Muito bem.
3: Então, praticamente, eu defraudei algumas pessoas que conhecem o meu estilo. Portanto, aquela é bom esquecer a música de reggae. Faz de conta de reggae.
0: Agora, Magide, diga aí. Passa muito tempo após a gravação dessas músicas que fazíamos menção. Qual é o segredo para essas músicas resistirem ao tempo? Fazem sucesso até os dias de hoje, não morrem. Qual é o segredo? Tendo em conta aquilo que os jovens produzem agora. Esta questão até foi colocada na quarta-feira à noite de um ouvinte que também deixou ficar no ar para a diferença da música da juventude e a música da velha guarda. Como é que essas músicas até hoje resistem? Qual é o segredo?
3: O segredo é composição. E saber censurar também o que você quer cantar. Saber ver em que sociedade estamos, se estamos numa sociedade mais ou menos como no Brasil, que eles têm, ou Angola, que eles têm o seu ser-estar na música. É uma das coisas. A outra é, eu disse censurar e a letra. Não estou a falar da melodia, a letra. Portanto, não há repetitividade. De coisa de se escutar bem, as minhas músicas não têm muita repetitividade, uma e outra. Portanto, cada música é uma música. Quer dizer, o que eu digo numa música, a segunda.

0: um só. Não sei se é perceber essa ideia. Então, talvez por aí é que as músicas resistem tão hoje, porque é fácil traduzir em português qualquer minha música. Traduzindo, eu quando traduzo, ontem eu estava a cantar alguns, eu cantei essa música, mas as pessoas vibraram. Não havia só, era um casamento de várias etnias. Uhum. Estavam lá, mas todos, quando cantei essa música, do princípio, cantei quatro, do princípio ao fim, estavam todos a dançar. Nem se notava que era, mas antes estava o DJ a tocar as músicas, não sei. Portanto, acho que a residência das músicas dessa época, porque a gente sabe, ah, mas eu estou a compor isto, vou cantar uma coisa dessa, a minha voz está ali. Será que é de gostar? Quer dizer, está a ver o que nos vinha na cabeça? Uhum. Será que a minha mãe vai gostar? Então,
1: 8:34.
0: Então, eu, pelo menos eu fazia isso, fazia uma autocensura. Escrevi, há muita coisa que eu já escrevi para cantar, mas eu quando chegasse em casa, epa, se eu canto essa música, no dia que eu vou visitar, por exemplo, uma bunda, o que é que ele vai pensar? Quer dizer, temos aquela autocensura, aquele como se diz, respeito de quem vai ouvir e o que é que vai dizer. Não era o problema de, porque até podia ser uma coisa boom, mas tinha que pensar naqueles que são conservadores.
1: Muito bem. A outra questão também que foi levantada na noite de quarta-feira, colocaram também a seguinte questão: que será que o Majid Moussa já fez um dueto com Kamal Jivá? Já trabalharam juntos? Já gravaram alguma música juntos?
0: Já. Yeah, por acaso eu fiz uma música, assim como fiz com, com licença, fiz o Tá Frio. Eu fiz com o Imam Wadi, aquela música que ele canta em Macuê, eu canto em Bitonga. Tem aqui na rádio. E até muita gente me pede essa música. Mas essa música, quem escreveu a letra foi o Imam. Simplesmente, cada um cantou a maneira dele e na sua língua materna. Com Kamal, ainda não fizemos um dueto, mas já é uma ideia de a gente fazer. O que aconteceu foi eu ter gravado num estúdio com uma música minha, eu pedi ele para meter uma segunda parte. Portanto, é diferente a gente sentar e escrever junto ou delinearmos qualquer coisa que ficava mais assim, epa. Já fizemos juntos um dueto. Pensar assim, assim. Então, mas tem uma música, ainda não está editada. Aliás, vou lhe enviar um dia. Porque eu gravei essa música num estúdio de Inhambane. Porque agora todas as províncias têm estúdios.
1: Exato.
0: Gravei num estúdio de Inhambane. Também, a custo zero. Só falta editar. Agora, para editar, é que lá já está a situação, fazer os tais vídeos, não sei o quê. Mas tem uma música. Mas agora, há um projeto já de realmente nós os dois gravarmos. Uma coisa é sentar, delinearmos o que é que vamos cantar para as pessoas, não deformarmos as pessoas e sem fugirmos do cada um do seu estilo, né?
1: Muito bem. Daqui a pouco vamos ouvir Sikwatana, um dos grandes sucessos do Majid Moussa, que é o nosso grande convidado da semana. Ele está aqui para dois dedos e conversa e vamos começar também a olhar os assuntos atuais da carreira do Majid Moussa. No desporto, tenho aqui a indicação que Majid Moussa é fanático, adepto, ferrenho do Machaquene. Quando começou essa paixão pelo Machaquene,
0: Majid? Bem, a paixão do Majid pelo Machaquene começa desde o tempo colonial. Eu ainda miúdo. Portanto, eu na altura era apanha-bola. Como se diz. Então havia um senhor que era filho de um comerciante vizinho. Então havia discussão entre Sporting de Portugal, Benfica, Belenenses, daquela altura. Estou a falar da década 60.

0: Então, epa, mas eu fui influenciado por ele, era muito meu amigo. Ele influenciou-me a ser do Sporting. Pronto, passamos a ser Sporting de Portugal, Sporting de Lourenço Marques. Então, Sporting de Mata Ayoub, Majid, por aí fora. E lá em Portugal, o Sporting de Damas, que foi o guarda-redes da seleção de Portugal em tempos, do Damas. Pronto, não vem na cabeça alguns, mas tenho-os na cabeça que não consigo dizer agora. E do Sporting de Lourenço Marques, gostei do Sporting do, como disse, do Ayoub, Majid, não me lembro dos outros jogadores. Então, entrou-me já na alma, dizer, pá, eu sou realmente fã dessas duas equipas.
1: Exato.
0: Então, quando, pós a independência, o Sporting muda de nome para Machaquene, continua. Até hoje. Então, já não me lembro quando é que se mudou o nome de Sporting para Machaquene. Que coisa. Muitas equipas, Benfica para Costa do Sol, não sei se é isso. Os que estão mais dentro das coisas podem esclarecer, mas estou a contextualizar a segunda sua pergunta. E daí passei a ser a ser fã do Machaquene.
1: De Machaquene.
0: Seja perder ou ganhar, é a minha camisola.
1: E como é que viveu o período em que o Machaquene esteve fora do Moçambola, da fina flor do futebol nacional? Foi difícil ver a vossa equipe na segunda divisão. Como é que foi? Como é que geriram aquele momento, Magide?
0: Foi questão de torcer para voltar à primeira divisão. Porque se dar força moral e pedir a Deus, como se diz, epa, que o meu Machaquene volte para. E está aí o resultado, voltou. Agora, é verdade que está a ter maus resultados, mas pronto, epa, é como se diz, é um novo bebê que nasceu e precisa de gatinhar, depois de andar, por aí fora, até ir para os patamares. Então, aí é preciso um trabalho sério, não é? Para poder manter na divisão. Já esquecemos a hipótese disso, porque também não era possível bater com esses imbondeiros que já estão a galgar eles na segunda divisão. Mesmo assim, quando estavam na segunda divisão, há equipas que é para sentir assim, podiam ganhar, para sentir assim. Arrascas, desculpa o termo. Então, eu primeiro senti-me assim, não, mas quem tem que voltar à primeira liga, não é, que é Moçambola. E voltou. Então, era assim como nós, machaquenenses, dos que estão mais próximos de mim, não, nada machaquena de voltar.
1: E voltou.
0: E voltou.
1: Na qualidade de músico, nunca pensou em, durante esse período, mesmo quando o Machaquene estava a jogar os quarteirões, gravar uma música para incentivar o seu Machaquene? Até hoje não tenho um registro de uma música para o Machaquene.
0: Eu, na outra entrevista, há poucos anos aqui, eu disse que ia compor. Mas só que as outras pessoas já iam compondo. E eu até pensei que seria chato. Se já alguém adiantou, gravou para o Machaquene, agora como é que depois vou também gravar para o Machaquene? Quer dizer, tinha esse complexo. Mas mais tarde vim entender que não, posso fazer música para o Machaquene. Agora vou dizer. Na música, mas é que não voltou.
1: Exato.
0: É o título da
1: E
0: música.
1: será que voltou para ficar?
0: Senão o título vai ser muito longo. Só dizer, mas é que não voltou. Acabou. O que vai acontecer, não importa. Agora,
1: Muito
0: os
1: bem.
0: outros cantaram o Machaquene também dentro da sua inspiração. Agora a minha inspiração vai ser, mas é que não voltou.
1: Vamos para já ouvir a música Sikuatana, um grande sucesso do Majid até os dias de hoje. Não há espetáculo. Majid, em todos os espetáculos, tem que cantar. Majid, é obrigatório cantar essa música. Apesar de já ter as novas músicas, que vamos falar disso no próximo bloco, mas as pessoas ainda querem ouvir estas antigas.
0: Não percebi a pergunta. Estava distraído.
1: Que até os dias de hoje, quando estás em palco, os teus fãs pedem essas músicas.
0: Sim.
1: Tens
0: sim.
1: Músicas novas.
0: Tenho músicas essas. Novas, sim. O problema de novas músicas neste momento, nesta época, sei lá por aí, as novas músicas que nós a ver, gravamos nem sempre são, tem muita promoção em termos de rádio, em termos de televisão. Por quê? Porque talvez por uma questão financeira. Porque a música, para hoje em dia, para estar promovida, é preciso ter um vídeo, não é?
1: Exato.
0: Ter um vídeo, e o vídeo custa quanto? Então, a gente fica à espera de alguém patrocinar o vídeo, para depois as pessoas entenderem que podem, além destas antigas, podem ainda consumir as novas. Agora, a sorte é que as novas músicas da velha guarda, em todo lado, até alguns jovens até fazem, como é que se chama? Fazem
1: um remix.
0: Um remix, pá, ou metem umas duas, três coisas ali na música e tal. Porque são músicas realmente educativas. Músicas de dançáveis, mas também educativas. Agora, quando existem outros estilos, não digo que é mau, quando existem outros estilos, então as pessoas que não viveram essa época das músicas, então fico assim, olharem para, como é que se chama? Ficam assim, apreensivos. Epa. Mas, se as pessoas dançam, eu não sei, mas pronto, eu fico agradecido, porque realmente onde eu canto, o meu repertório, em qualquer concerto, casamento, festa, aniversário, são estas. Porque mesmo que eu cante, agora, única que ainda as pessoas aderem, quer dizer, não sei se é a maior parte ou é faz de conta. Sempre me pede, até jovens, epa, faz de conta.
1: Mas também faz de conta, porque foi muito promovida a nível de rádio.
0: Sim, foi muito promovida. Aí, por isso que eu disse, é preciso promoção. Agora, e realmente esta rádio é uma rádio que promove muito músicas de coisa. A música
1: moçambicana.
0: Toda a música moçambicana. Então, faz de conta, pede. Só que, mas isso é mais uma questão de humor. Só que quando eu canto essa música, eu vejo pessoas a olhar um para o outro. Epa, mas quem faz de conta? Até porque alguns eventos que me convidam, os donos do evento dizem, não canta essa música, porque o meu amigo ali anda a dizer que eu sou isso, mas não é. Então não quero perder a amizade.
1: Muito bem. 8h46, estamos a conversa com Magid Moussa. Vocês também podem começar a enviar as vossas mensagens, tal como fizemos na noite de quarta-feira. Podem também colocar as vossas questões para a caixinha. Já sabe, o número é 84392951 para as mensagens escritas, 84392951. Podem também colocar as vossas questões para a Magid. Na turma 8090, via aberta, também podem deixar ficar aí. Nós vamos espreitar a qualquer momento e na nossa segunda parte vamos abrir as linhas, depois de tocarmos assuntos atuais, vamos abrir as linhas também para ouvirmos os fãs do Magid, ouvirmos os desportistas, enfim. Há muito tempo que vocês não falam com ele. Ele está aqui para dois dedos de conversa. Agora, para temperarmos a conversa, vamos ouvir este... Só podíamos arrancar com Sikwatana, porque é a música que marca a carreira do Magid Moussa. E depois entramos nos assuntos atuais da carreira e com aquele episódio que muita gente ficou preocupada. Então vamos lá ouvir esta grande proposta do Magid, Sikwatana, uma música que resiste ao tempo, para conferir.

0: Abrimos o espaço musical com este sucesso interno do Majid Musa Sikwatana, uma das músicas que foi bastante cantada no WhatsApp no dia em que, por um lapso, um fã, seja quem for, inventou, neste caso, um fake news nas redes sociais que dava conta do falecimento do Majid Musa, e nós recebemos essa notícia e ficamos admirados. Nós somos fazedores da cultura, não tínhamos nenhuma informação que o Majid faleceu, e entramos em contacto com o Majid para saber se ele estava em vida, e ele confirmou que não estou, não sei quem inventou. Agora vamos a esses fatos, assuntos atuais. Majid, como é que foi receber essa notícia de que está a rodar a nível nacional que perdeste a vida? Como é que é uma pessoa que está ainda em vida recebe uma informação e diz: olha, você já faleceu, você morreu? Mas esse, como é que foi esse impacto?
1: Foi constrangedor, realmente, muito constrangedor. Primeiro, por parte da família, né? E de tanta gente que enviava ou ligava para mim, por sinal, quando recebo essa informação, eu pensei que fosse uma brincadeira de mau gosto. Eu vinha de uma entrevista numa televisão aí, eu quase a chegar em casa, alguém me liga, da Associação dos Músicos. Você está morto.
0: Assunto sério, mas não dá para rir.
1: Tem. Alô? Eu não sei de nada. Alô? Como é que é isso? Você está morto, pá. Não brinquem comigo. O que é estar morto? Essas brincadeiras não são bem-vindas. Então, sabe, pá, mas é sério. Nós ouvimos que vocês já vimos no WhatsApp que você está morto, não sei o que. É brincadeira isto. Fui para casa, era noite já. Dormi. Dia seguinte, estou a ver vizinhos, pessoas próximas de mim. Estão, vem em fila, dentro da minha casa. Eu havia aberto o portão, já havia amanhecido. Encheram a minha casa.
0: O que se passa?
1: Não, eu até estava dentro, mas o... Ouviu o meu portão, eu não havia trancado. Ouviu o meu portão abrir. Eu saio. Encontro alguém. Quando batem a porta, saio. Então, as pessoas que já estavam, a multidão que estava no meu quintal. Mas dizem que morreu. Como assim? Mas o quê? Mas eu depois fiquei numa dica. É sério aquilo que
0: disseram.
1: Disseram
0: ao telefone.
1: Então, pô, começaram com piadas, ali, já, você não é de morrer mais, não sei o que é, Nós até viemos aqui para ver se fazíamos limpeza, um bocadinho, para receber as pessoas. Mas aquilo era... Mas eu não fiquei satisfeito com a brincadeira. Aí já não parou de tocar o telefone, de amigos de todo o país, de pessoas próximas, família chorar.
0: E em Nhambane?
1: Em Nhambane, meus filhos aqui... Doeu.
0: Mas não há informação de quem, de onde terá partido esse. Se calhar é que houve confusão dos nomes, ou alguém viu uma pessoa parecida. Não há pistas, mais ou menos, de qual é a origem, de onde é que surgiu essa falsa informação?
1: Eu não tenho como descobrir isso, porque mesmo as pessoas que andavam a ligar, não sei o quê, também me faziam a mesma pergunta. Eu não sei como é. Alguém de má fé. Não sei porquê, para quê, eu nunca fiz mal, assim propositadamente a alguém, quer dizer. Agora, eu não sei quem engendrou isso aí. Sei lá se a ideia era difamar-me, como sempre algumas pessoas têm tendência de querer difamar os outros por coisas que não têm nada a ver, mas só que foram escolher um tema que não dá para
0: brincar.
1: Não dá. Porque deixou muita gente preocupada, muita gente mesmo preocupada. E se essa pessoa que fez isso, ver consciência no lugar. Até devia haver dizer essa para desculpa, para falhei, foi isto. Né? Como diz um meu amigo aí, epa, você roubou, vai à esquadra entregar, assim, vão te perdoar. Estou a rir, mas não estou bem. Tu vês que estou quase a chorar aqui. Agora, saber exatamente quem fez isso. Nem que eu vá às instâncias judiciárias. Eu penso que... Não, epa, eu não sei. Mas tanto para resumir também, não sei quem fez isso e por quê. Se ainda pudesse responder para fez isto, porque o Magide fez isso. Também não havia justificação plausível para dizer que alguém morreu.
0: Exatamente.
1: Devia ter inventado outra coisa. Sei que a ideia era de me prejudicar.
0: Está na hora.
1: Agora, a hipótese de haver uma confusão, mesmo assim, essa pessoa, se não fosse eu, fosse outra pessoa, também não seria bom.
0: Exatamente.
1: Não só por ser Magide Moussa, se fosse outra pessoa comum, não havia de, quer dizer, ver alguém a dizer assim, epa, uma bunda morreu. Mas não é meu amigo. Não conheço. Mas eu, de repente, cruzo contigo na rua e digo, epa, este aqui é um fantasma. Assim como diz alguns, epa, estou a falar com fantasma. Mas em termos de... Eu até digo, não brinque com essas coisas. É, a ver. Então, não sei quem fez isso. Não sei mesmo. Deixou-me constrangido até hoje.
0: Portanto, foi um
1: Porque,
0: episódio.
1: Para além de eu estar constrangido, outras pessoas que me amam, que gostam de mim, gostam de fãs, também ficaram pensando, a pessoa, talvez a pessoa... Meus filhos deixaram de trabalhar, mas papá morreu. Os que não vivem comigo.
0: Porque essa notícia espalhou-se a nível nacional.
1: Sim. Uhum. Papá morreu. Começo a chorar. Já vamos a preparar-nos já para ir para casa. Uhum. Então, fiquei constrangido. Porque isso só não constrangiu a mim, a outras pessoas também. Isso é feio para a pessoa que fez isso.
0: Muito bem. Estamos a aproximar a hora das notícias. Dentro de instantes terei já o Albino Muyambo para atualizar-nos o essencial das notícias das 9. E depois voltamos para a segunda parte desta conversa com o grande Magide Moussa, o nosso convidado desta semana. Vamos daqui a pouco trazer as notícias que marcam a atualidade.
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0: Em Moçambique são 9 horas.
3: Saudações, começamos com a Copa do Mundo de Futebol da FIFA que decorre nos Estados Unidos da América, Canadá e México. Já há jogos das meias finais. Argentina-Suíça é o jogo das meias finais, por sinal o segundo na próxima quarta-feira, às 21 horas de Moçambique. Para atingir esta fase, a Argentina derrotou a Suíça por 3-1 na madrugada deste domingo. E para a França atingir esta, aliás, a Inglaterra atingir esta fase, bateu a Noruega por 2-1, enquanto que a França eliminou o Marrocos e a Espanha afastou a Bélgica. A primeira meia-final vai ter lugar na terça-feira, às 21 horas de Moçambique, dia 14, enquanto que a segunda meia-final, Inglaterra-Argentina, acontece na quarta-feira, à mesma hora. Aqui, no nosso país, Taça de Moçambique em futebol, região centro, houve tombas gigantes. Xingalo de Tete cai na beira, frente às Águias Especiais. 1-0 foi o resultado final. A reportagem é de Fernando Dias.
4: Uma vitória importante, mas difícil, num jogo insípido.
5: É isto, foi um jogo aguerrido. A nossa equipe soube sofrer, esperou a oportunidade que tivemos e concretizamos. E a equipe está de parabéns. Nós estudamos para este jogo e queríamos trazer aqui a crença nos miúdos que eles também podem militar em qualquer clube de Moçambola.
4: Obrigado então, cadre técnico da Guerra Especial. Deixa-me ouvir então, Torito, o Singal sair daqui cabisbaixo.
6: Exatamente, saímos da taça, triste. A única vez que a Águia Especial chegou na nossa baliza conseguiu fazer em golo. Então o futebol é isso, a gente anda nesta onda aqui de não marcar e sofrer, não marcar e sofrer. Então hoje não fugiu da regra, chegamos muitas vezes à baliza adversária e não marcamos. E consentimos um golo contra a corrente de jogo. É, agora é levantar a cabeça, procurar a outra competição.
4: Singal com muitas dificuldades. E diz como será esse Singal no Campeonato Nacional?
6: Pouco a pouco vamos tentar mudar o que é preciso. Neste momento andamos neste maré alto, de qualquer maneira, com turbulências. Mas vamos procurar criar tranquilidade e ver o que é que vai dar lá à frente.
3: Fernando Dias, ouvindo o treinador das Águias Especiais de Sofala e também o técnico de Xingal de Tete. As Águias Especiais, os polícias venceram os Canarinhos por 1-0. O Xingal de Tete perde aquele que era um dos objetivos da época, foi afastado da Taça de Moçambique. A nível da zona centro, imperou a lei de mais forte. A União Desportiva de Songo despachou o Mutupis do Gurue com uma mão cheia, 5-0. Ferro Vadabeira foi ao campo da Sualpo golear a Academia e Futebol Clube de Chimoio por 4-0. O jogo teve lugar na Sualpo. Mais resultados, zona norte, Ferro Vadinampula elimina Desportivo Local por 1-0, portanto, Ferro Vadinampula 1, Desportivo de Nacala 0, Ferro Vadilixinga impôs-se ao homônimo de Pemba, fora de portas por 2-1, no Sul, Costa de Sol utiliza serviços mínimos, bate Estrela Vermelha por 1-0, enquanto que em Gaza, aqui ainda na Zona Sul, houve um jogo entre Incomate Sinavane e Ferva de Gaza, vitória do Incomate sobre Ferva de Gaza por 1-0. Aqui, a nível da Zona Sul, o Ferroviário de Maputo passou no teste diante da Liga Esportiva de Maputo, 2-0, vitória da equipa de Carlos Manuel. Espaço agora para o basquetebol a nível da cidade de Maputo, onde as Águias Especiais surpreenderam o Ferro Velho de Maputo. Vitória dos polícias por 59-53 em jogo válido para a quinta jornada do Campeonato da Capital do País em sênior masculinos. Repórter Carlos Langa.
7: As Águias Especiais venceram este sábado o Ferro Velho de Maputo por 59-53 em jogo da quinta jornada do Campeonato de Basquetebol de Séniores Masculinos e da cidade de Maputo. Carlos Manhissa, o seu conjunto vence. Como é que foi?
8: É uma vitória importante para o nosso conjunto, sendo que o objetivo do grupo neste momento é estar nas primeiras quatro para podermos jogar as meias finais e ir até a final.
7: Técnico Carlos Manhissa, das Águias Especiais, que venceram este sábado o Ferro Velho de Maputo por 59-53, em jogo de jornada número 5 do Campeonato de Basquetebol de Sénior Masculino da cidade de Maputo. Vamos ouvir o jogador desta agremiação que perdeu neste sábado ante a formação das Águias Especiais.
9: O jogo não descorreu bem, não nos resta nada a não ser trabalhar daqui para frente, melhorar jogo para o jogo e fazer aquilo que temos em mente, que é chegar à final e ganhar o campeonato.
7: Edson Chavani, jogador do Ferro de Maputo, conjunto que perdeu neste sábado ante Águias Especiais por 59-53, jogo de jornada 5, campeonato de basquetebol de séniores masculinos da cidade de Maputo.
3: Vamos encerrar este bloco de notícias como iniciamos. Jogos das meias finais da Copa do Mundo de Futebol. Argentina joga com a Inglaterra na próxima quarta-feira, 21 horas de Moçambique. Para atingir esta fase, a Inglaterra eliminou ontem à noite a Noruega por 2-1, enquanto que na madrugada deste domingo, a Argentina venceu a Suíça por 3-1. Na outra meia-final, vamos ter um duelo europeu, França e Espanha. A França eliminou o Marrocos por 2-0, enquanto que a Espanha afastou a Bélgica por 2-1. Foram as notícias. As próximas, quando forem 12:02 no Magazine da Tarde. Saudações.
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0: Estamos de mãos dadas até muito bem perto das 10, com muita música moçambicana, informação do desporto e também temos o habitual dois dedos de conversa. Esta semana, o nosso grande convidado é Majid Moussa, ele que está aqui nos estúdios do RM Desporto, para uma peladinha e também falarmos das músicas novas e o episódio que marcou pela negativa a sua carreira. Foi esta notícia que correu da morte de Majid Moussa, um falso alarme. Graças a Deus que o homem está em pleno, está em pé, está aqui conosco. Trouxemos para confirmarmos que o Majid está de boa saúde, está em pleno com a sua carreira. E vamos, de seguida, ouvirmos uma nova música e rima que o Majid Moussa gravou ao lado do Imam Agi, um outro grande músico de Cabo Delgado. Majid, esta parceria, como é que surgiu esta ideia? Vocês já são amigos há bastante tempo, mas agora esta música, quem teve essa ideia de gravar o Enrima?
1: O Enrima, a ideia foi do Imam Agi. Então, pronto, aquilo foi uma questão da gente juntar forças, cada um dar a sua opinião, etc, etc. E gravar mesmo, foi mais ou menos foi isso, assim. Como amigos que somos. E não é só essa que gravamos juntos. Portanto, tem mais outras duas que gravamos, mas que ainda não trouxemos aqui para serem ouvidas.
0: E esta música foi muito bem recebida, um bom feedback positivo. Sim, sim, chega dos fãs.
1: Estava a solicitar muito essa música. Muita gente, por acaso. Estão a solicitar muito, muito. Está a ser bem recebida, até hoje.
0: Muito bem, muito bem. Então vamos ouvir a música, de seguida voltamos para começarmos a olhar as mensagens. Vamos abrir as linhas também para vocês falarem com o Majid Moussa, querem questionar, querem saudar. Vamos fazer, dentro de instantes, vamos colocar a nossa terminal disponível para vocês interagirem com o Majid Moussa. Mas para já vamos ouvir em rima este grande sucesso, Imam Agi.
1: Antes disso, desculpa.
0: Sim, Majid.
1: Para mim, esta ideia foi boa de dissipar dúvidas a muita gente, dizer que eu estou bem, estou de carne e osso e estou aqui a tomar um café, a comer salada com mandioca, mas Não na cama, nem no cemitério, nos estúdios de Rádio Desporto, com uma bunda. Obrigado a vocês todos que me apoiaram nesta minha dor. Eu dizer obrigado a uma bunda por me ter trazido para dissipar dúvidas.
0: Muito bem, vamos então ouvir esse grande sucesso que fizemos benção.

0: É uma grande proposta do Majid Moussa ao lado do Imam Agi em rima, uma música que está a fazer sucesso, foi muito bem recebida, como fizemos menção. Majid, vamos começar a olhar as mensagens, daqui a pouco vamos abrir as linhas também para ouvir os teus fãs que estão aí do outro lado. Já começamos a receber aqui muitas mensagens, tal como na noite de quarta-feira. Primeiro está a nossa campeã, a Fátima. Ela diz assim: bom dia, Mano Mabunda, aqui Fátima, só passei para saudar a todos os campeões e ao nosso convidado de hoje. Tenho uma pergunta para o Majid Moussa: por que é que arrumou as chuteiras tão cedo? Quanto aos moçambicanos ainda precisam de ti? Bom trabalho, um bom domingo para si, Mano Mabunda. Majid, as chuteiras ainda não estão arrumadas,
1: não? Minha irmã, minha querida, as chuteiras não estão arrumadas. Nem estou no anonimato, simplesmente não apareço muito nas televisões, etc, etc, é por aí. Mas em termos de música, como sou se dizer, a música está no sangue, não posso arrumar as chuteiras. Por isso, fique sossegado que coisas boas ainda vêm aí e quiçá um dia é de vir cantar numa festa em sua casa, para me ver de perto. E muito obrigado pela saudação e bom domingo para si também e sucesso na sua vida. Obrigado.
0: Temos outro campeão, é o Feliciano João de Deus, que diz: Majid, acompanho a sua carreira desde a infância, desde a minha infância no Luabo, até imitava as suas músicas nos grupos de amigos, com guitarras, de latas, petróleo. Desejo-lhe mais anos de vida na sua carreira musical, com muita boa música e educativa.
1: Muito obrigado, querido. E vou seguir o seu conselho, vou continuar a fazer música boa e educativa, porque é o que eu sei fazer, não sei cantar outra coisa. Se for a cantar, é para me perdoar, talvez por isto ou outro motivo. Portanto, muito obrigado. E se agora já toca, em vez de viola de lata, eu aconselhava já tocarem uma viola acústica, ou elétrica, para me acompanhar, acho que está um dia.
0: A partir de Inhambane está o secretário dos músicos na província de Inhambane, o grande Anibalzinho, que diz assim: um abraço aí para os grandes quadros, os dois, um bom domingo, o Anibalzinho.
1: O Anibalzinho, por acaso, foi um dos que ligou para mim, todo preocupado. Epa, muito obrigado, irmão, colega também. Epa, eu estou bem. Você foi um dos primeiros a ligar para mim. Meu homem, só não me engana bem. Obrigado, amigo Brasil.
0: Outro campeão diz: bom dia, mestre Mabunda. Gosto muito das músicas do Majid Moussa. Gostaria de escutar a música Faz de Conta. Já dissemos que Faz de Conta faz sucesso. Negro de Nampula. Ele é de Nampula.
1: Epa, obrigado, meu nampulense. O grande campeão. Obrigado por gostar dessa música. Eu também gosto, por acaso. Mas eu tenho dito que quando me pergunta qual é das músicas que tu gostas tanto, eu digo assim: pá, eu gosto de todos os meus filhos.
0: Exato.
1: Se eu disser que este não gosta, vai ficar parecendo que estou a menosprezar o meu outro. Portanto, boa sorte para ti, bom trabalho. E me convido um dia para vir aí comer qualquer coisa de um peixe bom aí.
0: Está o Jeremias João, que fala da Beira, diz: mais sucesso na sua carreira, Majid Moussa.
1: Obrigado, obrigado, mano. Muito agradecido mesmo. Epa, força para ti também, aí onde estiver.
0: Está aqui o seu conterrâneo, que diz: Socota Lázaro de Murrumbem, força no Socota.
1: Muito obrigado, Lázaro, muito obrigado. Ao Agaia, muito obrigado. O Alecaia, muito obrigado mesmo. E força também para ti.
0: Agora, um campeão coloca-nos aqui um desafio, que eu ainda nem falei com ele, mas já está aqui. Agora vou falar com ele em direto. Mano, que tal convidar o Majid Moussa para o nosso baile 80-90 no dia 5 de setembro? Portanto, os Madodas querem o Majid Moussa lá no baile dos Cotas no dia 5 de setembro.
1: Onde?
0: Vai ser no Complexo Varanda, no bairro 1º de Maio.
1: Ah, tá bem.
0: Eu depois vou lhe dar as dicas.
1: Não, está aceita a proposta, não tem problemas. Para os madotas, ah, eu não nego.
0: Está aí o convite, está aceito. Eu ainda tinha lhe colocado, né? Mas agora já colocaram aqui em direto, aproveitamos essa boleia para convidar aí o grande Majid para o baile. Vamos também juntar outros que estão do outro lado, através das nossas terminais. Temos pelo menos uma disponível, o 82-310-576-6, seja em breve, porque há muita gente que quer falar com o Majid Moussa. Então coloca a sua questão e avançamos. 82-310-576-6 está disponível para vocês colocarem na primeira pessoa aquilo que vai na alma aqui ao Majid Moussa, o nosso grande convidado. A música Faz de Conta vai passar, é um clássico, tem que passar. Vamos também trazer Faz de Conta. Ao longo da manhã trouxemos em formato reggae, aquela outra versão em formato reggae. E agora vamos trazer a original. Vamos ao encontro do primeiro campeão, que já está aí. Bom dia, campeão. Olha, é o Tom. É o Tom. Quero atrapalhar aqui a nossa interação, mas vamos insistir. Continua disponível o 82-310-576-6. 82-310-576-6. Majid, enquanto aguardamos o primeiro campeão, nos dias de hoje, como é que vai a sua carreira? Eu sei que tens estado a atuar nas festas, nas casas de pastos. Como é que vai a sua carreira?
1: A minha está de vento em popa. Pelo menos nunca me faltou pão na mesa, né? Como se diz. Tenho atuado em festas, como disse.
0: Mas sem perder o seu fio de pensamento, já temos o primeiro campeão, vamos ao encontro dele. Bom dia, campeão.
2: Bom dia, mestre Mabunda.
0: Bom dia, bom dia. Com quem falamos?
2: É o Hamza, que é Mulatana.
0: Hamza é Mulatana. Já está a falar com o Majid Moussa, força aí.
2: É, Majid Moussa, o Moussa.
1: Quanto não, o que é que não é Mulatana, pá?
2: O Nhoca é Nini.
1: Quantos quilômetros de chegar? Pelo menos um avador para
2: ele. Ele é de Gale, ele, com 1974.
1: Oh, foi mesmo o ano, sabe? O Adissa?
2: E o Adissa, oi, no, a tua.
1: Nem o Adissa. Ah, estou bem, graças a Deus, pá. Bom ouvir a sua voz e recordarmos a nossa província, a nossa terra, já é bom. E desejo-te felicidades. Não sei se tem mais uma pergunta a fazer.
2: É, Majid Moussa. Alô?
1: Estou a ouvir.
2: Há um ditado que diz assim: quando alguém diz que morreu, enquanto ele está vivo, então tem sete vidas.
1: Será?
2: Não vai morrer tão já.
1: Assim eu seja.
2: Eu quero dar mais tempo para você viver.
1: Deus queira.
2: Já é isso mesmo.
1: Ah, que me dê mais vida, mas também muito dinheiro.
2: É muito dinheiro.
1: Vou viver mais sete vidas. Tenho que viver com dinheiro.
2: Imagina como está. Divanha Elisal, continua nos dar aquelas boas músicas.
1: Ok, ainda vai, ainda como ninguém diz em minhas anos, sempre.
2: Ah, e embelela guardi, embelela.
1: Ok, já molotane, o nem era na linha de Rosário Pato.
2: Ah, e agora, e rumar no Mariago.
1: Ah, eu na rumela para geral.
2: Tá bem.
1: Ficar atento.
2: Ok.
1: Mas eu não venho sozinho, eu devo ir com o mestre dos mestres, o Mabunda. Meu amigo Mabunda, e comer pato. Para comprar meus sobrinhos, netos aí.
0: Obrigado, estamos juntos. Vocês falaram em Bitonga, nós ficamos fora de jogo, mas eu vi que estavam...
1: Estamos a saudar, a recordar, a matar saudade.
0: Ah, muito bem, muito bem, muito bem. Vamos prosseguir, continua disponível o 82-310-576. seja nesta conversa com Majid Moussa, ele que está de boa saúde depois daquele episódio, nos trouxemos aqui só para, de fato, tirarmos a limpo que ele está bem, que aquilo só foi um lapso que alguém colocou nas redes sociais falando do seu falecimento. Vamos ao encontro de mais um campeão que já está aí. Bom dia, campeão.
3: Bom dia.
0: Oh, é uma campeã. Com quem falamos?
3: Dona Lúcia.
0: Dona Lúcia, com voz diferente. O que é que se passa hoje? Também trocou de telefone?
3: Estou doente.
0: Oh, infelizmente. Rápido das melhores. Dona Lúcia, então está aí o Majid. Fala com ele.
3: Satavo, uirago, sahuto aqui, samonho ango.
4: Ah, tudo bem?
3: Ah, um pouco. Só que tinha que ligar, falar com o Majid, recordar que eu gosto muito dessa música aí.
4: Obrigado, obrigado. É para melhoras para si também, tá, minha querida?
3: Obrigado. Te queremos no, lá em setembro, lá.
4: Em setembro, aonde?
3: Lá onde, dia 5, lá, no 1º de maio.
0: Ah. No baile.
3: No baile dos 80, 90.
4: Eu, já está aceito o convite, não se preocupe, estarei lá.
3: Obrigada.
4: Gosto, prazer e
3: por que
4: gosto.
3: Que não vem? Meu marido está a perguntar, você já não vê no Zimpeto por quê?
4: Zimpeto?
3: Sim, costumava estarmos juntos no Manique.
4: Ah, epa, nós estamos a recordar, talvez passa muito tempo, né?
3: Passa muito tempo.
4: Fiquem com o meu contacto. Se for a dar o contacto, sem permitir o meu mestre aqui, meu amigo, então vocês vão poder ligar para me contextualizar esse assunto.
5: Não temos sem o meu.
4: Sim, sim. Vou dar.
0: Ele vai deixar ficar no fim. É só ficarem atentos.
5: Ok.
3: Filha bunda, é tudo. Manda um abraço para a Cota Rafiki. Bom trabalho, filha bunda.
4: Horas para si, querida.
3: Obrigada.
4: Família, filhos.
0: Já se foi. Muito bem. Vamos avançar para recebermos mais um campeão para 82-310-576. Seja a única via para vocês interagirem com o Majid Moussa. Mas também temos a caixinha para quem pretender escrever. É o 84-3929-501 para as mensagens normais, mensagens escritas. E temos a turma também 8090, que também está ativa e muita gente a escrever para o Majid. Muito bem. Temos de fato uma lenda no estúdio. Tenho mais um 20 linha. Bom dia, campeão.
6: Muito bom dia, meu ídolo, mestre Mabunda, o promotor da música jovem moçambicana. Já estou bem ligadinho, estou no sinal desportivo da Moçambique. E, de princípio, está essa conversa que vai mantendo com Cota Majid Moussa. Muito bom dia, Cota Majid Moussa.
4: É, bom dia, mano. Tudo bem aí?
6: Bem, obrigado, não sei desse lado. Só falar com Saidoni Júnior, a partir da cidade mineira de Moatize.
4: Motiz, epa, como tanto gostaria de vir para aí, não conheço, mas dizem que é uma boa coisa aí.
6: É verdade, mano, Majid Moussa, tinha que vir, até porque eu pensei que o Cota Majid Moussa já tivesse chegado cá.
4: Não, conheço o Tete, mas Tete cidade no tempo de Cudeca.
6: Ok, no tempo, Motiz, já não existe mais Cudeca agora, já não existe mais Cudeca, aquele local onde havia Cudeca, já tem um hotel agora, já não há mais Cudeca, assim. Afinal, foram tempos.
4: Eu hospedei no Hotel Zambese, mas foi por duas vezes.
6: Hospedei
4: no Hotel Zambese e ia comer cabrito aí. Não sei se ainda existem essas barraquinhas.
6: Ainda existe muito cabrito. Tem que vir para comer cabrito, Cota Majid. Tem que vir mesmo. Tem que vir, mas só espera aqui.
4: Seja por conta própria, eu virei por aí.
6: Tem que vir, está numa espera, Cota.
4: Tá bem. Muito obrigado pela coisa.
6: E Cota Majid, Cota Majid, eu fiquei muito desolado, ficamos muito desolados todos nós a nível do país, quando nos apercebemos daquela falsa notícia que envolvia a sua morte, mas quando recebemos aquela informação, ficamos realmente desolados, sem chão, sem nada. Mas pronto, depois depois de recebermos informações contrárias de que não era verdade, constituía mesmo uma desinformação, voltamos a nos alegrar e hoje certificamos mesmo com a presença do Kota Majid Moussa no canal desportivo da Moçambique com o mestre Mabunda. Por isso, eu em particular estou muito feliz por saber que o Kota Majid Moussa não havia perdido a vida, está de boa saúde e hoje está conosco, porque eu cresci a escutar as músicas do Kota Majid de Moussa. Grande som, é verdade, sim.
4: Já passamos, não chegou de escutar?
6: Escutei.
4: Então, muito obrigado, pá. Tenha que carimbar aqui no campo, ver-me a jogar com ponta de lança Mabunda.
6: Sim.
4: E estou vivo, estamos aqui a tomar um café.
6: É por essa razão que eu estou muito feliz.
4: Um café com leite.
6: Sim, dá para ver, porque eu também estou a se arriscar e estou vivo, né? Começa uma bunda. Por isso, estou muito feliz por saber que o Kota está vivo e tem muito por nos proporcionar pela frente. Isso é muito bom.
4: Obrigado pela força.
6: Sim, muita força, meu Kota.
4: Bom trabalho, cumprimentos à família.
6: Muitíssimo obrigado, meu Kota. Com noção de um bom trabalho.
4: Eu estou a comer mandioca aqui com o Mano Mabunda.
6: Bom apetite, meu Kota. Estamos juntos. Um abraço, Kota. Estamos juntos. Obrigado.
4: Tchau.
0: Obrigado, Saidon. Continua aí. Muito bem. 9:32. Continuamos nesta animada conversa com Majid Moussa. As mensagens também vão chegando. Bom dia, Mano Mabunda. Peço saber ao nosso Kota aí se ele pode vir cantar na abertura do Festival dos Jogos Escolares. Sou Kota Lázaro de Murumbene. Veja só, de Murumbene.
4: Não posso, não tem problema. Eu vou deixar o meu contacto. Depois pode entrar em contacto comigo.

0: meu produtor de espetáculo.
1: Olha, mas Hugo, eu de segunda a sexta-feira estive a trabalhar em Arrime, no distrito de Arrime. Recordei as pessoas que nós demos um espetáculo memorável ali nas instalações da sede do Parque do Frelimo. Um espetáculo que começou às 21h, foi até às 9 do dia seguinte, 9 horas. A população de Arrime não queria abandonar o pavilhão. Lembra-se, irmão?
0: Lembro-me, sim. Parece
1: De
0: foi em
1: todos os
0: 96, por
1: distritos de
0: aí.
1: Lambane que nós procuramos, e Arrime ficou gravado na minha memória, naquela noite. É que o Magido Mussá tocou guitarra, tocou órgão, tocou bateria, tocou todos os instrumentos aquela noite. Cantou, epa, e alegrou todo o distrito de Arrime. O administrador do distrito de Arrime, na altura, ficou em pé a dançar até às 9 da manhã.
0: É verdade, é verdade. Recordo-me desse episódio. Recordo-me desse episódio
1: Grande
0: porque aí
1: momento.
0: estava cheio dentro e fora do coisa do recinto.
1: Muita
0: E
1: força,
0: tu
1: irmão,
0: estavas a
1: bem
0: dar força a
1: haja. Os
0: trabalhar,
1: que
0: a
1: se desejaram
0: esforçar
1: a morte, que partam
0: forte e
1: primeiro
0: feio.
1: e que descem ao
0: E
1: nosso
0: foi
1: mais
0: agradável,
1: está
0: meu irmão. Foi
1: bem-vindo.
0: agradável, realmente.
1: Lembra-se da primeira vez que cantaste publicamente a música Faz de Conta? Eu fiz o coro ali no restaurante Micuche, com o partido Mamãe da Lindo. Lembra-se? Na CUT.
0: Com dificuldades. Ok, Rogério. Na boa,
1: Ah,
0: pá. Força aí,
1: um
0: meu irmão.
1: abraço, pá. Força, estamos juntos, Marcinho.
0: Esta, como é que é?
1: Até breve.
0: Ok. Tá.
2: Ele questionava a festa, como é que é? O Luciano não ouviu. O baile, como é que é?
1: Ah, a festa está a 200 em popa, papai. Está forte, é? Já no dia 8 de agosto.
0: Eu já não estou
1: Queremos o
0: contado aí,
1: Camargo
0: já não sou
1: lá.
0: teu irmão.
1: Epa, espero que o nosso irmão Magunda te mete na sacola, faz parte da bagagem dele.
0: Vai meter na sacola, mas é pá, mantemente contigo, manda um saco de ralho, minha farinha. Para comer pelo caminho. Oh, tá bom. Bom abraço.
2: Tamo junto. É o grande Luchero. Muito bem. 9h36, vamos prosseguindo nesta animada conversa. Vamos ver se temos mais uma mensagem aqui. Passei para saudar o nosso irmão, o Agaia Magido Mussar, Rafael Tinga, partido da Maxixe.
3: Obrigado.
2: Outro campeão que escreveu diz: bom dia, mestre Mabunda, dizer que eu sou grande fã das músicas do Magido Mussar, Tobias do Chimoio.
0: Muito obrigado, Tobias. Que tal aí o campo de aviário, qualquer coisa assim. Mas pronto, Chopa, muito obrigado pela saudação.
2: Vamos ao encontro de mais um 20 linha. Bom dia, campeão.
4: Bom dia, campeão.
2: Bom dia, já está a participar o seu nome e já está a falar com o Magid.
4: Bernardo de Mate, aqui em Bantos Comaninho.
2: Diga.
4: Epa, Sr. Mabunda, antes de mais nada, eu gostaria que perguntasse o Sérgio Pato está vivo ou o quê?
0: Não, eu não sei. Bom, ele é meu grande amigo, mas ele, depois de abandonar as lides musicais, foi trabalhar na Sujeira, o que eu sei. Mas de lá para cá nunca mais o vi. Então, ele, por acaso, interpretou algumas músicas que eu compus e por acaso, tiveram sucesso. Agora, alguém também fez-me essa pergunta. Mas já quem me disse que eu também não quero correr o risco de de

0: de dizer uma coisa que não confirmei, mas pronto, eu não sei onde é que ele está. Acho que se ele estiver em casa, estiver a ouvir a rádio, há de se pronunciar.
1: Então, Mabunda, eu gostaria que ele procurasse saber, procurar o homem vir na rádio. Porque eu cresci a ouvir você e Sérgio Pato, mais o outro, aquele
0: Vá.
1: Camargo Givá.
0: Ok, vou procurar.
1: São vocês imbundir da
0: Diga.
1: música Pitonga. Da
0: Alô?
1: música
0: Ah.
1: Pitonga, sim.
0: Disse, vou tentar procurar. Aliás, vou procurar, mas não vou dar prazos. Mas sempre que eu souber onde ele estiver, eu vou convencê-lo para vir para aqui, para o programa daqui do Mabunda.
1: E uma bunda também tem que procurar aí.
2: É TPC, vamos procurar.
0: É um TPC. Não, uma banda que pode procurar é tocar uma das músicas, num dos programas, de uma das músicas do Sérgio Pato.
1: E tem que tocar,
0: Um
1: pelo
0: abraço.
1: menos uma das músicas. Estou a pedir para ele tocar hoje.
0: Abraços.
2: É tudo.
1: Estou a dizer que o Deus foi bom que fez ressuscitar o Majid, que esteja conosco aqui ao fim do mundo.
0: Muito obrigado, meu irmão. Força
1: Eu
0: para ti também, pá.
1: Majid, eu te ouvi ali com a Dilson.
0: Sim. É meu vizinho.
1: Eu te vi com a Dilson quando te procurou. Até te achei ali em casa.
0: Sim. Lembro-me disso.
1: Eu te vi aqui na televisão.
0: Ah, não é disso, né? É uma
1: É
0: televisão que
1: disso.
0: veio à minha casa.
1: Ali naquele programa dele de sucesso.
0: Veio para casa.
1: Batidas.
0: Também era para poder dissipar essa história de morreu, não morreu, morreu enquanto não morreu. Então,
1: Isso
0: foi
1: podia
0: bom
1: ser
0: também
1: muito
0: para
1: recente, quando
0: dissipar
1: eu andava com o
0: dúvidas. As pessoas
1: Salino,
0: estavam
1: porque
0: muito
1: eu fui a grande
0: preocupadas e a
1: amigo do
0: família
1: Salino,
0: também.
1: ele que me fez eu querer ir lá em Tchumene, lá. Desde há muito tempo. Eu te vi um dia ali na Chima, estava aí, eu estava com o Salino, porque eu andava com ele.
0: Ah, sim, já estou a ver com quem estou a falar.
1: Eu fui motorista dele.
2: Foi motorista de?
1: Sim, foi motorista de Francisco Salino.
0: Ah, tá bem,
1: Eu quando
0: ok.
1: saía
0: Eu estava a
1: férias, eu
0: cantar
1: quando
0: nesse
1: vi,
0: dia, né?
1: quando eu saía férias de bom serviço, eu andava com o carro dele. O primeiro carro dele foi Renault, depois Toyota.
0: Sim.
1: Depois aquele outro carro
0: Recordo-me,
1: ali.
0: o falecido Salim era muito meu amigo também.
1: Sim, eu sei.
0: Vinha lá no bairro, no meu bairro, e só nas vésperas ele convidou-me até ir à casa dele
1: Não
0: para irmos
1: chegaste
0: lá
1: nisso.
0: conviver, fazermos uma brincadeirazinha, mas de repente ficou doente e ligou para mim a dizer que estava doente. Os meus amigos. Um amigo comum tinha um irmão que é médico, então precisou dos serviços dele, só que não conseguiu salvá-lo. Então Deus é que sabe.
1: Ok, continua assim, mano Magico. Com
0: Tudo
1: essas
0: para ti
1: músicas que eu
0: também e cumprimentos à família.
2: Estamos
1: obrigado,
2: juntos.
1: obrigado. Seja o mesmo.
2: Bom, já se foi o que eu queria dizer, que não são de um ótimo domingo. Obrigado aí. Tenho cá uma mensagem que diz assim: Bom dia, mestre Mabunda. Aqui é Kumbukani da Beira. É o Kumbukani da Beira, na Munhava. Você é o único locutor da rádio que consegue reunir todos os níveis da sociedade. Estás de parabéns. Parabéns para o nosso vidado. Aí dizer que não pode enfraquecer no seu trabalho, mas força no seu cota.
0: Muito obrigado, Munhava, eu por acaso conheço, já estive na beira várias vezes a fazer o meu trabalho e penso que mais vezes virei ali para me verem de perto. Obrigado, um abraço para ti forte.
2: Daqui a pouco vamos ter que parar com as chamadas para conferirmos faz de conta. Há muita gente a querer falar com o Magido, mas também o tempo corre. Temos mais um 20 linha. Bom dia, campeão.
3: Bom dia, mano Bunda, como está?
2: Aqui está tudo bem, já está a participar o seu nome.
3: O menino nascido aqui no Rádio Desporto, no programa de Mabunda.
2: Uau, esse menino quem é?
3: Nelson Vasco.
2: O Nelson Vasco. Já está a participar, Nelson, diga aí.
3: Sabe que o teu programa é que me fez ser conhecido de Revuma Maputo, né?
2: Opa, já é bom, né? Ficamos felizes por isso.
3: Quando eu tive problemas de ser de visão, aquela doença catarata, até fui operado, até hoje que participo já em todos os programas da rádio. Comecei ali mesmo no teu programa, nas quarta-feira, quando sempre convidava esse músico.
2: Muito bem, é bom sabermos disso, homem. Muita força aí.
3: Indo ao grande homem, Majid Musa, eu nasci na beira, cresci na beira, mas vocês, uma parte de Matos, a Matos é uma língua que não morre. Lá o Lileje Richitza, o Juruá está com o filho, não há arranha, o Nima Sikwa com arranha.
0: Andesigiri, Andes Bongiri, cobre.
3: Exatamente. Até o Pene Pene já teve essa música que me jurou com na Anha, mas é um luz que traz a pessoa. Vocês músicos, qualquer figura pública, epa, tem de bom que falam de ti, tem de mal. Então é preciso acolher tudo isto que na terra as pessoas comentam. Seja muito forte, Majid Musa, ainda tens muita vida. Eu conheci, não conheço muito bem ti, mas tive a oportunidade de te ver num espetáculo no Centro Cultural do Banco de Moçambique. Eu não acreditava, foi esse dia que Majid Musa vai cantar. E Majid Musa, você é um artista.
0: Obrigado. Yeah, eu me lembro desses espetáculos que a gente fazia.
3: Yeah, eu vou dizer assim que achamos belela.
0: Desejo também longa vida.
3: Muita gente.
0: E Deus queira que eu realmente as vossas
3: espirituais. Eu esse dia não acreditei, mas quando pegaste o microfone.
0: Para ver, para trabalhar para vocês.
3: Atuaste aquela música, aquela que é mais conhecida.
0: Da minha, diria, popularidade.
3: Desculpa.
0: Digo obrigado, abraço para si, por tudo o que disse.
3: Exatamente. Então, não
0: pensou
3: pode comparar
0: essa
3: com qualquer,
0: não
3: qualquer
0: mais.
3: Artista. Eu recordo nos grupos de Matataz, você é artista.
0: Conheci o Taz, até conheci a casa dele. É manga, parece o Matacuá, é manga, por aí.
3: Estava naquela zona da Vila Massana, mas ele cresceu da Munhava.
0: Ah, Munhava, sim, já.
3: Yeah. Sim,
0: sim. Sim. Que eu conheço Munhava, precisamente por ter ido à casa do Taze, e emprestou uma aparelhagem dele, foi trabalhar no Estrela Vermelha, aí também.
3: Exatamente. Então, Majid Musa, força, nós queremos a tua voz, que nós somos também, que aspiramos muito, em vocês, tem muita coisa a nos dar. Este homem ali, uma bunda, é um grande embaixador, eu admiro muito a ele. E também, sempre quando entro neste programa, tenho um desafio, não sei se posso dar.
0: Pode.
3: A música dos Mamba. Desculpa,
0: não, ok, pronto. Onde serão os primeiros hits que eu vou fazer depois desta conversa? E é uma missão que eu tenho que cumprir, arrisca.
3: Então, outra coisa, estou a pedir fazer um fish ring com o grande Dr. Isolo Menezes.
0: Epa, por acaso eu estive com ele ontem, desejou-me também boa saúde, e numa festa em casa do ministro Dunduro, lá para Marraquena, assim. Então, se fosse antes, portanto, este programa estivesse passado antes, eu ontem já teria dito, mandado os seus cumprimentos. Mas mesmo assim, vamos nos encontrar e vou informar. Só que não me lembro com quem falou, é Calisto.
3: Tem os olhos, Minés, tem o Jorge Mamad, em Tete. Tênis Tanhumbe. Então, esses artistas, estou a pedir, são da tua era. Tocam também como tu, mexe bateria, mexe isso aqui, não sei o que é. São artistas como tu. Então, estou a pedir, os grandes moços, há muitas bandas naquela zona da zona centro, mas muito mais, Isolde Menezes, grande homem como tu. Muito obrigado ali, Magid Moussa. Força. Não tenha... Você é uma figura pública, vá. Você é coisa mal, é coisa bom. Você recebe. Você é uma figura pública. Obrigado.
0: Gire, força aí também.
2: Tem que esperar tudo. Ai. Ouvintes, o tempo também nos aperta. Eu sei que vocês querem falar, mas... Olha, em rádio e televisão, o tempo é dinheiro. Então, temos que avançar já para a terceira e última parte desta conversa. Ainda temos que olhar o Mundial de Futebol. Não sei se o Magid Moussa está a acompanhar o Mundial.
0: Não, eu vi. Ontem a Inglaterra ganha por 2-1. Uhum. E quando vinha da tal festa onde fui cantar, como tenho um vizinho, meu amigo, nós assistimos em grupo.
2: Ah, por exemplo, assistem em grupo. Mas qual é a expectativa? As seleções africanas já caíram, tínhamos muita esperança
0: sim.
2: No Marrocos, no Cabo Verde, que fez história.
0: Cabo Verde, principalmente.
2: Mas, enfim, não tivemos a sorte. Agora temos esses colossos que estão a disputar aí as semifinais, França, Espanha, Inglaterra, Argentina. Qual é a sua opinião desses dois jogos? Quem que vai para a final?
0: Mas eu, por acaso, não vi muita coisa assim que eu estava à espera de Inglaterra. Porque estava a levar quase que meio de campo na primeira parte com
2: a Suíça?
0: Não era Suíça. Foi Noruega, né?
2: Vamos lá ver aqui.
0: Noruega? Sim, Noruega. Inglaterra e Noruega. Eu até mandava piada dizer para Noruega. Eu comia muita sardinha que vinha de lá no tempo que estava no internato. Foi Inglaterra ontem e Noruega. Então, mas para mim é difícil prognosticar. Mas eu acho que é Argentina.
2: Argentina.
0: Uhum.
2: Com o grande Lionel Messi.
0: Sim.
2: Muito bem. E quanto aos nossos mambas, não tiveram a sorte. Estivemos na corrida de apuramento, mas olha, ainda não é a nossa vez. Mas acreditamos que um dia também vamos ao Mundial. Tem que chegar a nossa vez.
0: Sim, nem que leve até zero, mas tem que estar lá. Não, mas eu penso que o Mestre Chiquinho é um indivíduo experiente. Foi jogador, bom jogador. Tem uma visão de lince. E é possível que ele consiga. Meu amigo Chiquinho... Conde, força aí, se estiver a ouvir. Então, vamos torcer para isso. Porque também não podemos ser pessimistas, porque o pessimismo realmente cria fraqueza à pessoa.
2: Muito bem.
0: Então, temos que ser otimistas e tentarmos todos apoiar os nossos mambas, como disseram para cantar sobre os mambas também.
2: Agora tem dois desafios, é mambas e machaquene.
0: Então, penso que um dia estaremos lá.
2: Magid, qual é o contacto pelo qual os ouvintes podem falar consigo para shows, sei lá, aquelas conversas animadas? Qual é o contacto que estás a usar? Tens algum contacto que eles podem falar consigo?
0: Sim. 84 40 78 173. 84 40 78 173. Alternativo 84 27-26-417. Repito, 84-40-78-173. Esse é o meu fixo.
2: Esperamos ainda novas músicas. Temos outras que já começamos a tocar, várias, do Magid Moussa. Esperamos outras e vamos sempre estrear aqui, como sempre fizeste, em primeira mão neste canal.
0: Sim, é verdade. Todo o meu produto final vai passar por aqui em primeira mão, não falha nada.
2: Para o fecho, Magide, qual é a mensagem que gostaria de deixar ficar aqui, ou alguma coisa talvez que não questionei, gostaria de partilhar com os nossos ouvintes?
0: Está tudo dito, e dizer que é, para as pessoas que usam os celulares, os telefones para fazer coisas que deixam pessoas de mau humor, é melhor que não façam, porque é feio. Para quem foi educado por pai e mãe, é bom não fazer isso, porque prejudicar o outro é dar azar a si mesmo, sem razão. Então, que não fosse assim. Depois, desejar a todos que me ligaram, tanto na altura assim como hoje, dizer para felicidades para vocês. Vamos trabalhar junto, porque só com vocês eu também posso conseguir se engrar na minha carreira artística. E tentar cumprir todos os conselhos que vocês me deram. Isso já foi bom. Estou gordo aqui. Até pedi mais uma café. Chance de café. Uma segunda volta de café. Então, pronto, mais nada. Eu tenho que para acrescentar. E muito obrigado, Mano Mabunda, por ter que e preocupar-se também comigo. E vir por aqui dar um dedo de conversa. E bom trabalho para si também. Felicidades à família, a você e a todos os campeões, que você sempre é capitão. E pronto, até mais um dia. E não é a primeira vez que eu passar aqui, mas de outra vez, de uma maneira alegre, de felicidade. Mas hoje também está tudo bem, porque recebi muita força dos meus fãs, dos Madodas, de toda a pessoa que achou por bem interagir comigo.
2: E vamos ter o Magide no baile 80-90 no dia 5 de setembro, já está confirmado?
0: Está confirmado, estou comprometido. É dia
2: 5 de setembro.
0: Dia 5 de setembro, estarei lá, não tem problema. Vamos coordenar o como sempre.
2: Muito bem, muito bem. Os telefones já começam a tocar, é assim. Vamos fechar com Faz de Conta, um dos grandes sucessos também do Magide Moussa. Faz de conta. 9h56.

0: estamos a fechar. Um faz de conta, acerte o seu relógio. Em Moçambique são 10 horas.
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0: Bem, eu fico também por aqui na esperança de voltar amanhã a partir das 21 com 80, 90, outro programa. Desejar-vos já a continuação de uma ótima manhã deste domingo, sobretudo na nossa companhia. De seguida vamos ter mais uma proposta, mais uma história de um clube. Vamos ouvir o Rui Tadeu, ele que vai contar a história de mais um clube nacional. Por acompanhar nas próximas, portanto, na próxima hora. E fica aí atento, continue ligado a esta estação. Até amanhã.
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0: Saudação Desportiva, está no ar mais uma edição do programa Um Clube, Uma História, deste espaço que foi criado aqui no canal desportivo da Rádio Moçambique para reviver alguns momentos marcantes das coletividades e não só no contexto histórico do nosso desporto. Hoje não vamos fugir à regra, vamos falar do único clube tetracampeão nacional. É verdade, chama-se Clube Desportos da Costa do Sol. Vamos então recuar para a década de 90 para lembrarmos então os feitos que foram naturalmente protagonizados por alguns homens e mulheres à frente do Clube de Esportes da Costa do Sol. Rui Tadeu é o meu convidado, obrigado por ter aceito o nosso convite.
1: Obrigado.
0: O desafio mesmo para recuarmos até estes 4 títulos consecutivos do Costa do Sol, a questão é o único no nosso país. Como foi que a sua equipa montou a equipa para este feito?
1: Bom, em primeiro lugar, eu agradeço a oportunidade que me dá para falar sobre essa parte da vida do Costa do Sol. É uma parte da história do clube do qual eu contribuí, ao lado de muitas outras entidades individuais e coletivas, mas estou muito orgulhoso de ter participado nesse processo, né? Ora bem, essas conquistas que se atribuem ao Costa do Sol, não só no futebol, mas uma série de outras modalidades, são reflexos também de uma visão, não é? Há um contexto histórico que o país teve, a independência, a origem do clube e a organização que se criou à volta deste particular clube com uma visão progressiva, não é? A primeira é que os clubes, nessa fase, procuravam uma identidade, não é? Portanto, o Costa do Sol era o Benfica, não é? O Benfica tinha um substrato de associados também muito restrito, era um clube suportado por diversos sócios e adeptos, claro, ligados ao glorioso Benfica de Portugal, mas a parte disso, a estrutura que os sustentava era um substrato de sócios muito ligados à PIDE, né, que era a polícia secreta, digamos assim, do regime colonial. Deu-se a independência e por aí, né, houve uma sucessão de situações. E abreviando, é que o clube em algum momento teve que, pelo contexto naquela altura e por aquilo que eram as diretivas, digamos assim, da organização dos sistemas desportivos, foi necessário que o clube procurasse uma nova identidade. Na altura houve uma série de opções possíveis e pronto, mais ligado à ideia de que o clube estava situado num bairro específico, os associados optaram por do Benfica, que já trazia 2 títulos, já pós-independência, né? Portanto, na época do Martinho de Almeida, né? Passou-se para uma figura que era do Costa do Sol como tal, uma nova designação, carregada de outros valores, né? Que também foram-se afinando ao longo deste processo, né? Basicamente, o Costa do Sol primeiro teve que lutar pela sua própria identidade. Depois disso, portanto, que havia muitas ideias, outros clubes a procurarem os seus nomes, as suas ligações, houve um processo que foi vital para estas organização e também pela coisa, foi o processo das integrações.
0: Portanto, mas antes, este contexto em que saímos do tempo Benfica colonial, depois da independência, o que é que o Benfica de Lourenço Marques conseguiu manter sendo Costa do Sol?
1: O Benfica de Lourenço Marques traz o seu histórico, que era um histórico não muito expressivo. Portanto, não era um histórico de predominância, embora fosse um clube mais eclético que hoje é o Costa do Sol, não é? Fazia-o de forma muito amadora, também o desporto em si era amador, basicamente, na sua generalidade, e as equipas também não treinavam muito, treinavam 3-4 vezes por semana ao máximo, mas havia um fervor, uma emoção muito grande, que é, se calhar, o maior motriz do fenómeno desportivo até os dias de hoje. Portanto, havia uma carga emocional muito forte à volta do Benfica e à volta de Costa do Sol, que mais tarde à volta de Costa do Sol, que hoje é muito mais difícil alimentar. Também existem outros aspectos concorrenciais, outras diversões e outras, a comunicação é outra, as televisões não existiam na altura. Quer dizer, o público, o grande público, tem muitas alternativas para se divertir e se entreter. Nessa altura em que se dá a independência, o clube tinha, efetivamente, uma equipa de futebol, também tinha basquete, por aí fora, e os clubes, de uma forma geral, procuravam ser sustento por via dos próprios sócios, né? E outros sistemas que captavam. Na altura era muito usual os clubes terem bingo, por exemplo, terem outros mecanismos para suportarem as suas iniciativas. Mas era uma perspectiva muito limitada em termos de progressão, não é? E foi visto na altura, isso já foi uma questão estratégica alinhada com as políticas do governo na altura, era que era preciso arranjar um sustento, uma base segura para se criar um desenvolvimento. Nessa perspectiva foram desenhadas duas políticas bem claras, definidas, que era assegurar que os clubes tivessem um suporte, né? Daí houve, em determinado momento, uma instrução ou uma orientação, que era como a gente funcionava na altura, em que os clubes deveriam se associar às empresas e vice-versa, para manterem, digamos assim, o suporte, né? E enquadrarem a atividade quer desportiva, quer cultural e garantirem a função social dos clubes. Aliado a isso, também houve uma atribuição de que os clubes deveriam se ligar às escolas. Portanto, todos os clubes tinham praticamente uma orientação, e em algum momento até quase que foi obrigatório, para não dizer que foi obrigatório, que cada clube tivesse uma ligação com a comunidade por via das escolas. Foi dentro deste quadro que aparece, vamos assim dizer, a EDM na cara no ambiente do Costa do Sol. Primeiro apareceu como uma empresa integradora, um pouco para cumprir com estas instruções, mas depois claramente a EDM teve aqui um papel importante que assumiu o clube de diversas formas ao longo deste processo. Na altura, a EDM entrou como uma entidade, pronto, credível, que ainda hoje o é, para, vamos assim dizer, cumprir com estas instruções, orientações, mas muito naíve com relação ao próprio processo desportivo. Entrou numa perspectiva meramente social, só, no sentido de cumprir com uma responsabilidade social, digamos assim, e interveio a suportar, digamos assim dizer, a operação do clube. Isto estamos a falar nas épocas de 82, 83, foi quando este processo se, vamos assim dizer, iniciou e efetivamente também se consolidou na perspectiva da integração.
0: Desculpa, esta integração, quais foram os moldes da sua...
1: Os moldes sua foi uma visão que na altura...
0: Não, a questão é... A EDM escolheu o Costa do Sol, ou o Costa do Sol escolheu a EDM, ou foi aleatório?
1: Os clubes andavam e as empresas também, porque quer as empresas, quer os clubes, estavam, vamos assim dizer, dentro do mesmo quadro de orientação. Essa orientação foi do Partido Frelimo, quem corporizou muito esta opção na altura foi o senhor Jacinto Veloso, né, que tinha a responsabilidade a nível do partido e particularmente com relação a, digamos assim dizer, a esta área. Houve seminários, houve orientações e aquilo naquela altura não havia o que a gente tem hoje, os decretos e aquelas coisas todas que são suportes legais. Na altura, epá, o nosso presidente dizia uma coisa, nós só cumpríamos, né? Portanto, e por aí fora, quer dizer, vivemos um momento histórico em que todos nós estávamos entusiasmados e alinhados, e era preciso, em algum momento, vamos assim dizer, de repor os sistemas que estavam fragilizados. E o desporto era, não fugia à regra, era preciso procurar um suporte, e essa foi a visão estratégica que houve no momento, e que em muitos casos foi implementada, aliás, na generalidade, mas poucos foram os casos que ficaram efetivamente bem sucedidos. Isto teve vamos assim dizer, o seu impacto, mas não é sobre isso que nós iríamos falar aqui, podemos falar noutras ocasiões, mas indo à questão direta de como é que se constrói, vamos assim dizer, esse momento de ouro do Costa do Sol, que infelizmente não se tem estado a repetir, é o seguinte, depois de estar estruturada esta parceria ou esta integração entre o Costa do Sol e a EDM, houve um momento em que foi preciso ainda consolidar a própria identidade do Costa do Sol, porque embora tivesse sido feita a mudança, o clube passou por uma fase de consolidar a sua própria identidade, que era questionável, não é? Nessa fase, a própria EDM e com o Costa do Sol não viram logo à partida sucesso, portanto o clube deixou de ser de divisão e ganhou uma taça a taça de Moçambique no mesmo ano, e digamos que em 83 estava a competir numa divisão secundária, mas só estava agarrado à conquista da taça de Moçambique, que por sinal lhe deu, digamos assim, a possibilidade de ir competir para as competições africanas, para a taça dos vencedores das taças. E é nesse contexto, depois do clube ter descido, que a EDM muda a aproximação e entra, digamos assim, como entidade integradora, com mais atenção, mas numa perspectiva de, além de cumprir com a sua responsabilidade social, começa a criar exigências e a atuar também em conformidade na procura de resultados desportivos. Nessa altura, é mais ou menos a altura em que eu comecei a me envolver mais direto no Costa Sol, primeiro numa fase de colaboração, mas depois como um técnico já mais entendido para criar ali algum impacto. O meu primeiro envolvimento foi precisamente em 83, como diretor desportivo do Costa do Sol. Na altura fui o primeiro diretor desportivo de Moçambique, portanto isso é, e em paralelo comigo entrou Dionísio Mariano no Machacan, e que já tínhamos um perfil, era que tínhamos uma base sólida de formação acerca do fenómeno desportivo, não é? Foi um momento, vamos assim dizer, de intermédio, digamos assim, para uma nova visão e uma nova atuação. A minha entrada também fez, e foi uma condicionante mesmo, foi que quer ao nível, a todos os níveis, quer na base, quer ao nível da superestrutura, que deveria de haver um entendimento que o processo tinha que ser tratado de uma maneira mais profissional. Porque é que acontece? Os clubes, desde as equipas de futebol até cá abaixo e as outras modalidades, não o faziam de forma profissional, uma abordagem técnica. Era tudo muito amador, não é? E para procurar resultados era preciso que a gente conseguisse instalar um sistema em que a conversa, além de haver aquela conversa de clube como tal, mas no processo desportivo tinha que ser tratado de maneira técnica e todo o diálogo tinha que ser feito desta forma. Então, é nesse momento em que entra no Costa do Sol, já dentro de uma política que, em que eu concebi de alguma maneira e foi aprovada ao nível dos coletivos que existiam, quer da direção, quer das Assembleias Gerais, por aí fora, e também pela própria EDM, foi que deveríamos intervir de forma técnica. Então entrou, nós fomos mobilizar uma equipa de técnicos em diversas modalidades, não é? E, na altura, como havia uma grande sensibilidade com relação ao futebol, não nos era permitido tocar sequer no futebol. Tínhamos que entrar, digamos assim, para uma abordagem mais ampla, noutras modalidades que não significavam entrar no coração, digamos assim. Então havia esta sensibilidade. Então, este projeto começa, efetivamente, nessa década, portanto, 80 e poucos, digamos assim, meados de 80, dos anos 80, com este envolvimento de um conjunto de técnicos, estamos a falar do Canji, do Real Basile, dos Camilo Jantão, uma série de posso enumerar muitos mais.
0: Foram
1: mas
0: buscar
1: havia,
0: a nata.
1: Fomos buscar.
0: Tinha, não só.
1: Não, eram os técnicos prática. Disponíveis, porque esses técnicos, e também existe ainda hoje esse dilema, eram técnicos subaproveitados. O que é que acontece? As pessoas eram formadas, antigamente, em Moçambique, o Instituto, o CIEF, digamos assim, formava por ano, saíam 7 ou 8 técnicos, não é? A exigência era muito grande, sob o ponto de vista técnico, não havia preocupação massiva de criar exércitos de reserva, que é a política que prevalece até hoje na área de educação. Nós temos mais formados do que aqueles que a gente precisa, efetivamente, mas naquela altura era um curso do CIEF, era um curso que punha-te muito bem preparado e punha as pessoas em condições. Mas houve uma leva a seguir que era para preencher as tais políticas, que era preciso mais professores, mais técnicos, e então havia muitos técnicos que não tinham enquadramento no sistema dos clubes. Porque nos clubes, quem treinava na altura, quem dirigia, quem fazia tudo, eram meramente adeptos, curiosos, inclusivamente quer ao nível da direção, quer ao nível da área técnica. Mesmo no Costa do Sol, no Benfica dos tempos, não havia técnicos desportivos qualificados. Quer no futebol, quer no coisa, tínhamos até nomes sonantes que ganhavam projeção mediática e tudo isso pelo facto de estarem expostos na competição, mas não que efetivamente tivessem conhecimento. E esta foi uma estratégia que nós arranjamos na altura e que sortiu resultados rápidos, muito rápidos. Num ciclo de 4 anos, o Costa do Sol ganhou hegemonia em todas as modalidades e já estávamos quase a entrar digamos, todas as modalidades que não fosse futebol, né? Então tínhamos o basquete no feminino, era a hegemonia no handball, então eram masculinos e femininos, no vôlei, na ginástica, no atletismo não tínhamos expressão competitiva, porque existiu sempre o ferroviário com uma expressão forte, mas já se sentia uma grande força da presença do Costa do Sol em tudo o que eram modalidades esportivas, e o Costa do Sol, de clube mediano, passou a ser efetivamente uma referência. E dentro desta política, quando nós lançamos o projeto, e isso, o projeto na base fui eu que elaborei, mas havia uma premissa, além disto, com esse financiamento, como a premissa era técnica e virada para resultados, nós tínhamos uma premissa de que em qualquer nível de competição, qualquer que fosse a categoria, o primeiro lugar precisava sempre de ser, vamos assim dizer, suportado para o nível a seguir. Significava que se você ganhasse um campeonato distrital, tinha o direito de ir ao campeonato provincial. E isso nós teríamos que garantir como política, não é? E se ganhasse um nacional, teríamos que ir ao internacional, não é? Qualquer que fosse a prova. Isto criou um impacto seguinte, é que chegava aos meses de novembro, dezembro, que eram as competições nacionais, nós tínhamos mais que 5, 6 equipas a terem que ir, digamos assim, aos nacionais. Isto criava uma despesa grande, não é? E também aliado à política de que o primeiro é o que conta, o segundo é o melhor dos piores, isso era uma visão transversal na estrutura do clube. Então, basicamente, isto criou uma mentalidade vencedora, mas também teve o seu encargo. A determinado momento, nós chegávamos digamos assim, nos finais do ano ou no início da época a seguir, em função das competições internacionais, tínhamos que levar equipas, que é o caso do basquete feminino, o handball masculino, algumas equipas que tinham que sair para fora, e as viagens em África eram caras, onerosas, não é? E isso criou um impacto, que era o nível do patrocinador principal, que neste caso era a EDM, que viu que aquilo era insustentável, não é?
0: Porque efetivamente. Era um fardo muito
1: pesado. É um fardo pesado, que é o fenómeno do peso da vitória. Na vitória, se for pontual, ela tem um. Digamos assim, tem um significado, que é sempre uma vitória, mas ganha quem consegue se manter em cima, não é? Portanto, é esse que é o verdadeiro campeão. Nós temos exemplos de pessoas ou equipas que ganham, mas depois não conseguem manter aquele nível de rendimento, nem superarem-se a eles próprios, portanto. E esta é uma premissa do desporto de rendimento, não é? Tem que haver superação, mesmo que não tenhas um adversário direto, o adversário passas a ser tu, não é? Tens que superar a tua própria marca. Então, nessa base, houve um momento em que o crescimento a nível do movimento esportivo do Costa do Sol era disparo, no sentido de que as modalidades, as outras modalidades, não falando de futebol, estavam com um rendimento muito superior àquele que era o rendimento do futebol, que não apresentava resultados nenhuns em face do investimento que estava a ser feito. Mas, em paralelo, neste processo, a EDM, essa visão desportiva que a EDM teve, aliado a outros empreendimentos que foram feitos nessa época, de 80 até 90, são as sementes, né, que foram lançadas. É aí onde aparece o projeto do Pemba, associado ao Costa do Sol, aparecem os outros clubes satélites, mas o Pemba, neste processo, e o treinador Arnaldo Salvado, tem um papel fundamental neste coisa, bem como a própria EDM, que financiou, digamos assim dizer, o Pembinha e a equipa, digamos assim dizer, motriz do Pembinha, que depois teve um impacto na equipa principal de Costa do Sol, que carregou esse título a que nós nos referimos no início desta conversa. Bem, então, criado esta base, portanto, com uma perspectiva de, vamos assim dizer, de machambas, vamos assim dizer, entre aspas, que iam germinar certamente, que iam produzir um resultado, o Pembinha foi a equipa que se manteve sempre coesa, unida, com uma orientação técnica. Entretanto, o Costa do Sol estava a enfrentar os seus próprios desafios, não é? E era preciso ainda apurar este conceito de profissionalização dentro do próprio Costa do Sol. É quando a direção, na altura, opta por profissionalizar mais o futebol, começando a buscar técnicos, primeiro, de um outro ambiente, não é? Com culturas mais profissionais, porque nós, como eu disse, além de já começarmos a estar organizados, era preciso incutir, vamos assim dizer, essa mentalidade. Na altura, não sei se recordo, veio um treinador de fora, o primeiro que o Costa do Sol foi buscar fora. Os outros apanhavam-os aqui no mercado, não é? Mas esse foi encomendado e foi contratado pelo chefe de recursos humanos na altura da EDM, sem, quer dizer, cometeu-se esse coisa, mas foi esse o caminho que foi-se buscar, que foi o Sr. António Bernardo. Portanto, foi o primeiro treinador, não que ele fosse, vamos assim dizer, um supra técnico, mas fomos à procura de um técnico, pronto, que já tinha uma vivência no futebol profissional português, e em paralelo também as nossas concorrentes, as outras equipas também já iniciavam este processo, mas foi a primeira experiência de um outro ambiente desportivo que obrigou a Costa do Sol a melhorar alguns procedimentos internos e começasse a ver as coisas mas com outro nível de exigência. Depois fomos progredindo, veio o Rui Caçador, os Bondarenco, por aí fora, né? Quer dizer, houve uma série de técnicos já com um gabarito diferente, mas que tiveram, digamos assim, um cunho e um contributo importante na estrutura do Costa do Sol. Mas mantínhamos aqueles princípios técnicos que, de sempre, e também fomos alargando a nossa atividade nas áreas de formação e mantendo a ligação com os satélites e criou-se, vamos assim dizer, o envolvimento com o Xingal de Teto também, bem mais tarde, já foi na década de 2000, é que a EDM, se calhar um pouco antes de chegar a 2000, a KDM se envolve também com o desportivo de Nacala a apoiar, digamos assim. Mas estes dois clubes, em diferentes momentos, o Pemba e o Xingal, e a ação de formação que nós tínhamos em paralelo, faço referência ao Abdul Abdullah, também passou por lá, e eram pessoas decisivas em processos que nós desenvolvemos. E na altura até estávamos, já tínhamos acertado isso tudo, íamos entregar o processo todo da formação ao falecido Luís Brito, que infelizmente faleceu, eu estava com ele mesmo ao lado, mas pronto, era uma pessoa que iria reforçar muito a nossa perspectiva dos nossos programas de formação na altura. Então, chegado a um determinado momento, com as equipas todas a ganhar e sem resultados, a EDM percebeu que tinha, ou entendeu, embora eu fosse contrário a isso, entendeu que a única estratégia seria o clube envolver-se e com atenção máxima no futebol. Não é? E estamos a falar das finais das décadas de 90, de 80, desculpa, 89, por aí, a entrar em 90, no meio da crise toda, da guerra e por aí fora, a EDM tirou uma diretiva de que o clube deveria fechar as modalidades de salão e concentrar-se particularmente no futebol. Isso foi difícil para quem estava a gerir todo um movimento desportivo eficiente, com resultados, e foi daí onde aparecem aquelas transferências massivas de equipas para outras coletividades. Tem o caso onde nós perdemos ouro sem medida, foi quando fechamos o movimento do basquete, quer em masculinos, quer em femininos. Aliás, a famosa equipa da Consenga era 99,9% de trabalho feito dentro de Costa do Sol. Já não falar dos nomes sonantes que nós tínhamos quer na formação, e quer na parte da competição ao nível do basquete feminino, e nem preciso mencionar o handball, porque o handball era esmagadoramente Costa do Sol nessas décadas todas. Demorou um tempo a fechar, até que o movimento tomasse consciência de que aquela que era a diretiva, e nós abrimos, vamos assim dizer, a nossa atenção full force no futebol. E a partir daí, em paralelo, também desenhámos uma solução que seria desenvolver a parte patrimonial, no caso concreto, e a ativação da área cultural, que é uma tchic-tchic por aí fora, que tinha um peso muito forte no mercado em termos de respeito, consideração e resultados, efetivamente, e ativação, não é? Portanto, mas olhando para o futebol, começa aí um processo em paralelo, que é da transferência de todo aquele movimento que existia do Pemba, digamos assim, para o Costa do Sol, particularmente com a vinda do Salvado e a estrutura toda, digamos assim, principal da equipa, que praticamente foi reposta, não é? Porque, embora nós tivéssemos boas equipas sempre, o eixo principal da equipa, digamos assim, é aquela equipa do Pemba, que vem com o Arnaldo Salvado. Isso funcionou bem, porque, pronto, o treinador era uma pessoa e ainda é, se calhar, a pessoa com mais conhecimento do futebol, se calhar não, seguramente é a pessoa que domina o futebol nacional e internacional e está muito bem enquadrado no gabinete técnico da Federação. Mas a ele se deve, vamos assim dizer, uma parte considerável, e é aquela equipa, digamos assim, a matriz ou o segredo, digamos assim, dessa primeira base, né, do processo. Aliado a isto, há os processos, né, portanto, os processos de controle, do scouting, que nós estávamos muito mais avançados que a concorrência, numa perspectiva de termos uma atividade de scouting organizada e também estruturada, porque havia efetivamente o peso do clube satélite e o clube, digamos assim, de formação, havia as nossas ações de formação, bem como, vamos assim dizer, esta motivação, epá, o resultado tem que lá estar. Nós ganhámos a primeira edição dessa época, no 90, foi pena que na fase final ou no último jogo tivesse havido um jogo em que a gente marcou 12 golos e o outro, não sei quantos, um jogo histórico que de alguma maneira foi pôr uma mancha no trabalho que existiu ao longo do ano. Mas esse trabalho continuou. Independentemente disso.
0: Antes deste salto para a etapa seguinte, estes golos, os muitos golos, na altura em que isto acontece, a facilidade de comunicação não era como hoje. Como é que estavam a articular os dois campos?
1: Como diz, os muitos golos em termos de objetivos, ou golos efetivamente?
0: Os golos nessa fase, porque depois fica a parecer que houve combinação de resultados.
1: Não, é assim. A primeira questão, que é ainda hoje, este é um dos problemas, eu acho que até na sociedade em geral, não é? É que nós temos.

de que, pá, isto era um processo, não é, em que os nossos adversários estavam, vamos assim dizer, a marcar com facilidade, não é? E nós tivemos a mesma oportunidade de marcar. Aliás, o nosso jogo foi andando e não houve uma fase em que, de facto, o jogo acelerou. Eu, para mim, nem gosto muito de falar disso, porque no desporto, particularmente no futebol, há muitos processos que tu não tens o domínio completo, não é? Portanto, costuma-se dizer que o futebol é de todos, ninguém é dono da bola e num jogo toda a gente ganha, toda a gente perde, não é? E por mais que tu estejas na tua casa e faças uma cerimónia qualquer e depois a tua equipa ganha, não foi o jogador que marcou o gol, nem foi o treinador, nem foi o diretor, foi aquela tua cerimónia que fez ganhar. Portanto, a vitória, todos contribuem de maneiras diferentes e tu não podes assumir para ti que eu controlo este processo. Há processos que são, sobretudo na gestão dos fenómenos desportivos, há processos em que tu tens que dar a cara, responsabilizar, mas claramente tu não controlas. Não é? Portanto, e é como tudo, às vezes há um golo que entra que é mais duvidoso, e pá, e vão-te chamar de ladrão quando tu estás sentado no banco e entendes que se calhar houve uma dúvida, se calhar é mesmo golo, mas aqui as conversas vão sempre num e noutro sentido. O que é certo é que nem os jogos, nem os golos, nem nada disso foram anulados na altura, porque estavam dentro de um determinado enquadramento e esse enquadramento era a regra da competição, não é? Daí que o campeonato foi válido, embora nós já estivéssemos na posição dianteira antes da última jornada acontecer. É como agora, acabou um campeonato que não acabou, não é? Mas arranjou-se o campeão que ia à frente, não é? Em termos técnicos, isso não existe, não é? É uma solução para nós vivermos bem o resto da vida, mas que, se formos a ver em termos técnicos, não há como explicar isso, não é? Então, indo diretamente à questão do nosso querido Costa de Sol, a partir daí, quer dizer, mais prevaleceu a ideia de que era preciso, vamos assim dizer, primeiro, era bom, fazia muito tempo que nós não ganhávamos uma competição, mas estava claro que a exigência era continuar a ser campeão. Aí essa regra, que era ao nível da exploração toda do clube durante ciclos, e até por via dos incentivos e também do trabalho sério que se ia fazendo, era que no clube só o primeiro é que era o campeão, era o melhor. O segundo era mesmo o melhor dos piores. Portanto, nós não dávamos muito valor àquilo que se chamava, não, nem sequer premiava, porque acho que fomos quase tantas vezes vice-campeões como campeões, não é? Portanto, no curso. Mas nós não premiávamos de maneira significativa, nem considerávamos o vice-campeão como um resultado, quer dizer, considerávamos mais o primeiro lugar. E isto era transversal em todas as áreas, todas as equipas. E em paralelo, portanto, essa exigência foi aparecendo. Felizmente, nós beneficiamos ainda do tempo em que, e até hoje isso dura, em que havia competições internacionais, não é? Isso também beneficiava uma certa experiência à equipa, desafios, alguma separação, que não era muito acessível. Quer dizer, tinhas de ser campeão ou tinhas de vencer a taça para ter jogos de outro nível de competição. Então, começamos a ter esse traquejo e começamos também a ser residentes nas provas continentais. Isto deu um outro traquejo, justificou o investimento e foi-se buscar resultados. Posso-lhe dar um exemplo. Nós, por exemplo, a nível dos incentivos, a nossa tabela da premiação premiava, digamos assim, efetivamente, não era um jogo, a vitória, pagar uma vitória, mas tinham, em determinados momentos, tinham uma escala. Você tinha um estímulo muito maior se estivesse em primeiro lugar do que se estivesse em segundo. Significa, se tu começas o campeonato em primeiro,

0: como jogador. E continua já em primeiro. O teu rendimento, o que entra no teu gol, era maior do que aquilo que estivesse em segundo, mesmo que estivesse a ganhar jogos. E estivesse em terceiro, ias receber menos. E estivesse abaixo disso, ias receber como o teu trabalho normal. Não ias ter, vamos assim dizer, bónus de rendimentos. Então, criou-se aqui uma mentalidade e umas condições que naturalmente o clube teria que ganhar. E essa vantagem existia porque essa prática não era ainda transversal, nem havia a sensibilidade de todos os clubes, como existe hoje, muito por graça das exigências, do licenciamento, por aí fora. Pelo menos já existe essa mentalidade de terem alguns sistemas organizados, né? Nós, nesse sentido, estávamos muito à frente de todos os clubes, isto podemos dizer, e para quem está na comunidade desportiva sabe que eu não estou a falar de uma coisa onde sou pessoa tida, né, mas que foi uma realidade. O Costa do Sol atingiu níveis de organização que ainda para os dias de hoje, naquela altura, quer dizer, uma grande parte dos clubes não tem. Né? E essa foi, digamos assim, um fenómeno. Então, neste processo, os clubes, além de terem buscar aquela estrutura mãe, digamos assim, manteve-se durante um tempo esta perspectiva de trabalho em conjunto. Né? Portanto, havia jogadores que iam, nossos que iam para os nossos clubes parceiros e vice-versa. Havia esta permuta. Depois também abrimos as áreas de escolinhas e por aí fora. Portanto, havia isto tudo muito consolidado. Então, quando chegamos a esta fase, o clube também foi crescendo em termos de nome e em termos de marca. Né? Portanto, nós tivemos sempre muita atenção, que hoje no Costa do Sol já se perdeu, e de alguma maneira o Costa do Sol hoje tem a sua marca engolida pelos patrocinadores, mas o clube ganhou uma entidade muito forte e ganhou uma marca de qualidade. E foi daí onde nós começamos também, além daqueles que eram os que hoje são donos do clube, o clube hoje é da EDM. Aliás, a ideia do Costa do Sol ficava, se calhar, melhor clube de esportes da EDM, em vez de ser clube de esportes, né, da Costa do Sol, como identidade. Né, porque, mesmo até tu sentes, quer no equipamento, quer nisso tudo, o patrocinador é o dono. Então, o patrocinador patrocina-se a si mesmo. Não sei se está a ver, esta é a visão que nós temos. Mas na altura nós estávamos muito, e tínhamos um suporte muito grande, emocional, de adeptos, e estávamos a funcionar, e agora fez referência a isto, um pouco num outro sentido, que era que nós funcionámos numa área, nessa década, não havia os suportes que os clubes e a sociedade em geral têm, que é hoje estamos na era da comunicação. É? E já nem estamos na era de comunicação, já estamos numa era de inteligência, digamos assim.
1: Inteligência artificial.
0: Exatamente. Mas a fase da comunicação não faz parte deste processo. Mas nós já tínhamos sensibilidade, lidávamos convosco a nível da informação, já tínhamos a sensibilidade, fazíamos as conferências de imprensa, fazíamos estes procedimentos todos em que nos permitia, digamos assim, buscar outras envolvências que nos garantiam suportes. Fazíamos as nossas inovações, quer dizer, porque buscar resultados no futebol não é estar só com a cabeça no futebol, é olhar para a globalidade de todo o processo, porque daí vêm as sinergias que vão suportar esse processo. No Costa do Sol, sempre que houvesse um jogo, nós tínhamos um evento paralelo, social, que ia buscar sinergias para garantir não só a operação do jogo, como também a operação corrente do Costa do Sol. Poderia parecer, na altura, que era gastar dinheiro, mas todas aquelas operações nós íamos buscar suporte. Nós comunicávamos, fazíamos esta coisa. E daí fomos buscar outras parcerias. Tivemos as principais crises no mercado nacional e que hoje toda a gente nos entende, mas antecipamos, foi o clube que tentou maximizar, por via das transmissões televisivas, tentou fazer isso. Tivemos crises até na própria Taça de Moçambique, na final da Taça de Moçambique, de ordem, digamos assim, de suporte comercial, digamos assim, a tal. O entendimento dos patrocinadores e por aí fora, e a usurpação alguma vez dos espaços, conseguimos dar a volta a isso e conseguimos também ter envolvimento exterior. Chegamos a fazer acordos com o Benfica, com outras coletividades e queríamos lançar, na altura, fizemos um ensaio, mas infelizmente não foi bem sucedido. Porque na altura nós até queríamos ver se conseguíamos pôr uma equipa no mercado sul-africano, mas em parcerias, não é? Portanto, a ter, como dizer, fizemos este ensaio com o John Sono, eu particularmente estive envolvido, estive envolvido também o Zubaida, que faleceu, e chegamos a fazer uma prospeção. Não é? De que seria mais rentável este resultado e esta equipa a aparecer, mas associado a um outro nível de competição, como se a gente tivesse uma outra equipa onde nós participávamos e outras entidades participavam. Nessa altura foi motivo concorrencial e foi cortado um pouco, porque foi no ano em que se lançou a COSAFA Castle Cup. É? Que era uma competição entre seleções, havia o interesse das federações, havia o interesse das marcas, e não é que a gente não conseguisse, mas já havia aqui, vamos assim dizer, disputa de mercado e de interesse. Imagina um dos cenários de viabilidade, além da liga que a gente tem hoje, era se a gente conseguisse ter uma competição a um determinado momento, mesmo que fosse ao longo da época toda, entre os campeões destes nossos países
1: Da
0: vizinhos,
1: região.
0: da região. O mercado abria todo, completamente. E os fenómenos não eram absorvidos como hoje, como uma despesa do Estado. O Estado é que está a patrocinar com. Porque efetivamente está a fazer um esforço grande, é que está a patrocinar as nossas competições. Não é? Então, basicamente, eu aqui estou a falar na generalidade, não posso deixar de mencionar todos e cada um, quer dos jogadores, quer dos treinadores, quer dos colegas da direção, todos que contribuíram, não é? Para este coisa. Posso efetivamente fazer referência a um e outro que me perguntar, não é? Mas não quero cair no erro de falar de um
1: E
0: e
1: esquecer dos
0: esquecer
1: outros,
0: esquecer
1: porque
0: os outros.
1: foi um
0: Mas
1: trabalho muito conjunto.
0: efetivamente foi uma grande honra ter participado neste processo de construção da equipa de Costa do Sol. Sinto-me orgulhoso de ainda ser um dos membros de uma equipa que ainda detém a hegemonia, embora já saímos deste processo em termos ativos, mas aqueles títulos, o Costa Sola acrescentou mais um desde a altura que nós saímos, portanto, e de alguma maneira tem agora muito menos distância para salvaguardar essa hegemonia. Agora, o que vem, o que foi isso na altura e o que vem para à frente, tudo depende daquilo que o clube ou a equipa, como tal, se visionar. Mas eu vejo que é preciso impor mais desafios à própria estrutura de Costa do Sol. Nós funcionámos, naqueles anos com muita pressão. O sócio era exigente. O adepto era muito exigente, que nós tivemos que gerir muitas crises internas e esclarecer e lutar, e essa exigência hoje tu sentes que não existe. De tal maneira que vai ser difícil o Costa do Sol apresentar resultados, porque o Costa do Sol hoje está reduzido a duas modalidades, digamos assim, que é o futebol e o coisa. Falo de maneira profissional, tem dirigentes e técnicos que supostamente estão em condições de levar isso para a frente. Tem uma base de adeptos que vê-se que nestes últimos anos já se estamos, está-se a trabalhar um pouco mais, mas falta-lhe o elemento da exigência. Porquê? Porque o sócio que efetivamente arrisca e pesa é quem está a dirigir. Portanto, o que eu quero dizer é que tem que haver uma exigência dos adeptos e dos sócios exterior àquele status quo que existe hoje no Costa do Sol para criar uma exigência de resultados. Porque se acontecer o Costa do Sol ficar em segundo ou em terceiro, ou perder aqui ou perder acolá, quem tem que tomar as decisões de arrumar ou rearrumar a casa não vai tomar porque faz parte do processo. Não sei se me faço entender. Então, o Conselho já não tem essa exigência. Acomodou-se a coisa. Na prática, o sócio não tem muito espaço para determinar, digamos, a exigência do clube e aquilo que deveria ser os pergaminhos do clube. Aliás, no Costa do Sol, hoje o sócio não tem espaço para beber uma cerveja. O Costa do Sol não tem identidade cultural. Quer dizer, aquilo que deveria ser, aquilo que carrega o resultado, porque as pessoas têm que entender que a carga emotiva, não é? É que é o motriz de todo o processo. Quer dizer, tu só consegues carregar qualquer pessoa que seja a favor do Costa do Sol se ele estiver emocionalmente preparado ou motivado para estar envolvido. Foi assim que o Costa do Sol fez viagens em que ele levava aviões, fez mais que 14, 15 viagens a nível da África. Porquê? Porque tinham uma exigência, tinham um suporte. A gente instalava um deles e tínhamos. Uma das grandes vantagens, e um dos resultados, não só dos títulos do Costa do Sol, é que de facto o Costa do Sol é uma nação. E é uma nação no sentido da qualidade humana que produziu. Um dos resultados que nós temos é a quantidade de pessoas com formação, com inserção na sociedade, porque preocupou-se nessa altura e as pessoas estão aí. É preciso que a gente veja que se essas pessoas estão, de facto, se existe um exército, digamos assim, a continuar a sair para a praça, para a sociedade, e que vai defender o próprio clube. Portanto, eu hoje, mesmo depois de ter saído, e acredito que os meus colegas, depois de terem saído do Costa do Sol, naquela altura, nós, particularmente eu saí em 2010, pai, mas mesmo depois de ter saído, se pegar num telefone e se assim, ou estalar os dedos e fazer uma chamativa de todos os canários, canarões e canarinhos deste país, ou aqueles que participaram no processo, eu não tenho dúvida que eles vão aparecer. Porquê? Porque estão lá, não é? E este, além dos títulos, é o maior contributo que o Costa do Sol deu, dá a esta sociedade. E é isso que o Costa do Sol tem que entender, que o resultado não vem só das injeções, dos grandes orçamentos, dos patrocínios que são, porque o leque de patrocínios é dos stakeholders, quer dizer, os donos é que patrocinam-se, não é? E então é aquilo que ali está. Mas é preciso ter uma abrangência maior nos dias de hoje, não é? Portanto, com tudo que a gente tem de ferramentas, se tivéssemos na altura, e esses que vêm por aí, porque esta inteligência artificial
1: Artificial.
0: vai produzir outras tantas soluções de imediato, não é? E nós, a nível, já não digo só de Costa do Sol, mas a nível dos sistemas desportivos, estamos, e isso é bom que se diga, estamos muito, muito atrás daquilo que são as exigências de competição. Nós podemos até ganhar um campeonato aqui, mas não estamos em condições de competir internacionalmente, não é? Para buscar resultados que não sejam ocasionais. Nós não temos sistemas de competição, não temos estrutura, não temos todas as coisas que vêm ao lado. Não temos adeptos que efetivamente fazem a
1: não
0: diferença.
1: Temos uma base sólida.
0: Não temos base sólida para produzir resultados. Estamos
1: a conversa com o Rui Tadeu. O mote da conversa tem a ver com o Tetra. O único Tetra campeão nacional é o Clube de Esportes da Costa Sol, na década de 1990. Mas não quero terminar esta conversa sem lhe colocar duas questões. Uma que tem a ver com infraestruturas do Costa do Sol. Esteve diretamente envolvido na recuperação do complexo desportivo, depois das cheias do ano 2000. Foi praticamente dos poucos que acreditou que era possível reerguer o Costa do Sol. E o projeto Machique Vilas?
0: Sim. Tem duas coisas. Aliás, é importante que a gente veja, portanto, as infraestruturas do Costa do Sol têm duas fases, na minha opinião. A primeira é a seguinte. O clube não tinha... Nós funcionávamos aqui na Eduardo Mondlane, ali no Senesi, e a sede era ali na Amílcar Cabral, e a nossa viragem para a zona do Machique acontece precisamente na altura, digamos assim, do processo relacionado com aquele que eu falei atrás do fecho das modalidades. Não é? Nessa altura nós desenhamos um projeto. Além de termos atenção com o futebol, teríamos que olhar para a ativação das nossas infraestruturas, capacitar e produzir valor com isso. Isso foi feito com sucesso nas décadas de 90, precisamente em paralelo com essas conquistas, foi quando nós lançamos em 91, além de termos essa atenção com o primeiro campeonato que ganhámos, lançamos a marca Machique-Chique, o património Machique-Chique, reconvertemos e criamos infraestrutura para, vamos assim dizer, além de criar condição social para todos, né? Criou rendimento, criava uma fonte de rendimento e também uma fonte de mobilização. Costa do Sol, por via do Machique-Chique, teve uma referência. Em 99, para aí, 2000, o Costa Sol estava a progredir normalmente e tinha o projeto normal das suas infraestruturas. Em 99, foi em 99, há as enxurradas, há as cheias, não é? E o Costa Sol fica sem infraestrutura nenhuma. Estamos a falar nos anos 2000, o ano da cheia. Portanto, o Costa Sol, em termos de infraestrutura, zerou, era um zero. Não é? Era um zero à esquerda ou à direita, mas era um zero. Não é? E nós, na altura, declarou-se um estado de calamidade. Houve uma fase, vamos dizer, intermédia neste processo, em que nós tivemos apoios, não é? Para poder continuar a participar. E nesse ano de 2000, a gente ganha o campeonato, né? Portanto, e fomos até à fase final da Liga dos Campeões Africanos. Então, sob o ponto de vista desportivo, para aquilo que conta, o futebol estava tudo garantido. A nível do clube, o clube ficou enterrado com um nível médio de cota de 1,80 m nos 14 hectares que o clube tinha presentes ali, com sua propriedade, digamos assim. Então, basicamente, nós começamos com um programa nosso interno de retirar a terra que lá estava. Né? O nosso trabalho era retirar a terra. Esse trabalho, com a carga de conexão que nós tínhamos, ampliou-se de alguma maneira e, à parte disso, nós conseguimos buscar, vamos dizer, um conceito, conseguimos desenhar um projeto do que é que poderia ser, digamos assim, o clube do futuro. Portanto, havia este entendimento. Isto é um processo que, além de termos que garantir a operação corrente do clube, teríamos que garantir uma perspectiva de desenvolvimento. Este projeto foi feito, até em todas as especialidades, assumido pelas próprias assembleias do próprio clube, não é? Foi discutido, foi visto, foi assumido pelas entidades parceiras, neste caso a EDM, as entidades todas, os técnicos, os financiadores, por aí fora, foi assumido como um projeto viável, que tinha uma componente social, tinha uma componente esportiva de muita qualidade, tinha uma componente centro de estágio, por aí fora, e basicamente foi concebido com uma perspectiva de sustentabilidade. A sustentabilidade visava o quê? Tens um tecido comercial, portanto, no perímetro do nosso coisa, nós tínhamos que ter, digamos assim, lojas, centros comerciais, por aí fora, não é? Que criavam uma renda para o clube, como também existia a ideia de fazer, em paralelo com aquilo que seria a componente esportiva, um projeto de ordem imobiliária. É lógico que isto acarretava a ideia de que, para desenvolver um projeto disto, no clube por si, não tinha economia suficiente para dar o arranco. Mas tinha um elemento que era muita credibilidade na praça, porque nós já efetivamente tínhamos os processos minimamente, digamos assim, minimamente não, organizados. Não é? Houve aqui uma intervenção da estrutura mãe, neste caso o EDM, digamos assim, que conjuntamente com as entidades financiadoras assumiram, digamos assim, dizer, o projeto. Não é? Assumiram o projeto. O projeto iniciou, não é? E isto estamos a falar, um projeto que estamos a falar no, na última fase de 2000, até quase chegar a 2000, a 2010. Não é? Em 2010, o ciclo da direção, digamos assim, eu nessa altura fazia parte da direção como presidente adjunto já, não era já diretor desportivo, já era presidente adjunto e na prática geria a execução de toda a atividade, não só o projeto, como também toda a atividade do clube, entanto que tal. Então, basicamente, o que nós fizemos foi aquilo, foi implementar uma saída de uma situação de calamidade, de zero, reativar o que tivemos a reativar e em 2010, portanto, num espaço de 10 anos, nós tínhamos o clube completamente operacional e com perspectivas de viabilidade sustentável. O que acontece é que os ciclos são ciclos, os ciclos não são eternos, ninguém está num processo para que não é a tua casa, mesmo na tua casa, tu um dia morres, vai o teu filho, ali, portanto, é um ciclo normal. Então, basicamente, o que acontece é, digamos assim dizer, a transferência de um mandato para outro, não é? E nessa perspectiva, as visões também ou se ajustam, ou se mudam, ou então pode chegar a ideia de que, pá, tudo o que um fez errado ou não deve prosseguir. Pronto, cada um tem as variantes e variáveis que tem na sua própria mão e quem conduz o processo é quem está delegado ao processo. Pessoalmente, eu estive envolvido ainda mais um, dois anos, se calhar foi isso, e depois também, sim, para carregar o historial e deixar o historial, digamos assim, nas mãos de quem liderava, né? Na prática, particularmente eu não fazia parte já da direção, digamos assim. E competia, vamos assim dizer, aos órgãos diretivos do clube tomar conta deste processo. Este processo, tanto quanto me foi dado a acompanhar, é que não foi tão ligeiro como teve os seus impactos, pelas rupturas, por tudo isto, uma série de situações que têm que ser sanadas ou que ficam por sanar. Isso, pronto, eu não tenho todo o domínio para poder falar disso, mas percebo que quando há uma transmissão de um processo para o outro, e particularmente numa obra que está em curso, é preciso continuar, não é? Porque tu se interrompes, não é? Uma empreitada, por exemplo, isso tem o seu custo, não é? E se tu te distraes na tomada de decisões, por mais certas ou erradas que sejam, mas se tu não atuas em tempo real, isso tem um ónus, quer dizer, vai-te criar um ónus tudo isto. O clube tem feito o que faz, explica o que explica, não é? E a gente vai acompanhando. Da minha parte, e acho que da parte de todas as pessoas que estiveram, a gente sempre esteve envolvidos e presentes para poder explicar. Na minha expectativa, podia eventualmente ter ter continuado de acelerar e haver outro tipo de resultados. Mas não me compete a mim estar a falar sobre isto hoje, quer dizer, eu falo daquilo que, por onde passei e tenho até hoje os argumentos que suportam todas as atuações e os suportes também, não é? Portanto, podia ser uma coisa que, se o Costa do Sol tivesse conseguido, iria não sobrecarregar tanto os próprios stakeholders, portanto, os donos do clube, na prática, não estariam tão sobrecarregados, certamente, hoje, se esse projeto tivesse tido sucesso. Claramente não teve, não digo que não tivesse tido sucesso, porque o projeto sempre foi um bom projeto. Não teve a continuidade, não houve, tanto é que houve, e isso eu acompanhei, uma visão estratégica na altura tomada de criar um ring fence, que se chamava, criar uma blindagem, quer dizer, não deixar o projeto prosseguir a uma dimensão que era aquela que se pretendia, mas minimizá-lo até ao ponto de não ter um tamanho que não fosse extra a própria capacidade do clube.
1: Estamos então na ponta final de mais uma edição de Um Clube, Uma História. Hoje mergulhamos no Costa do Sol, na conquista do tetracampeonato, mas também um pouco à volta do contexto histórico em que tudo isto acontece. Muito obrigado por nos ter dado essa aula de conhecimento prático de uma carreira que vem sendo acumulada ao longo dos tempos. Obrigado por ter feito parte do nosso programa. E nós gostávamos de voltar a tê-lo aqui, porque há muitas histórias para nos contar.
0: Sem dúvida, todo o tempo sempre estive disponível para convosco e, de uma forma geral, com toda a malta do desporto, faz parte da minha vida, embora esteja hoje também envolvido em outras atividades, mas, também mexe comigo, não é? Também gosto de outras coisas, nem só do desporto se faz a vida, não é?
1: Muito obrigado. Fizemos assim mais uma edição do programa Um Clube, Uma História. Hoje mergulhamos de cabeça e pés no Clube de Esportos da Costa do Sol. O mote da conversa foi o único tetracampeonato conquistado na República de Moçambique. Já sabe, para a semana nós voltamos para lhe contar outras histórias de outras coletividades como fonte de inspiração para quem queira apostar seriamente na atividade esportiva. Até lá.

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1: Horas e 7 minutos, a presença aqui do Castro Jorge com Rui Tadeu, um clube, uma história aqui nesta sua portadora 93.1 no espectro eletromagnético da radiodifusão sonora, deixando ficar aqui mais uma lição para os que pretendem ou já vêm trilhando esta área desportiva. Amigo, é o início deste nosso encontro que vai se estender até um pouco perto das 14 horas e 10 minutos. Meu nome é Floriberto Costa. É sempre um prazer renovado estar aqui consigo neste nosso cantinho. Nas próximas horas iremos continuar a levar até o seu receptor muita música, muito desporto nacional e internacional. E até às 14 horas e 10 minutos, amigo, bons olhos o vejam e boas coisas aconteçam na sua vida. Às 11 horas e 10 minutos, o Diário do Mundial será mais uma presença do Castro Jorge. Por hora, a montra sonora no seu receptor.
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1: 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internet e em todo o mundo, e mesmo dentro do país, podendo conectar-se a nós por essa transmissão digital que, de certeza, vai mantê-lo a par de tudo o que acontece no desporto nacional e internacional no país. 11 horas e 10 minutos, é o Castro Jorge de volta para mergulhá-lo nos acontecimentos do Mundial 2026. Votos de uma ótima escuta, eu volto daqui a 14 minutos.
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5: Ora viva, saudação! Está a começar mais uma viagem pelo Campeonato do Mundo 2026, competição que é a mais importante do planeta e que já caminha para a sua reta final. Quando começaram eram 48 e agora ficaram apenas 4, estas que vão até o próximo domingo disputar então a mais importante prova do futebol do nosso planeta. Estamos então a falar do Campeonato Mundial. Ora, a última a conseguir o passaporte para ser uma das 4 melhores da atualidade é a Argentina, merecida de uma vitória transpirada de 3-1 no prolongamento diante da seleção nacional da Suíça. Juliana Alvarez sacou o coelho da cartola no prolongamento e desbloqueou um empate com muita arte, engenho e conhecimento. Suíça deu uma boa réplica até a expulsão de Embolo. Entretanto, assim, Alves Celeste encontra a Inglaterra nas meias finais. O sonho da revalidação do título de campeão do mundo está mais uma vez mais do que vivo, mas com muito sofrimento. A Argentina derrotou na última madrugada a Suíça por 3-1 no prolongamento e vai se defrontar a Inglaterra nas meias finais deste Mundial, no encontro agendado para as 21 horas do dia 15 de julho em Atlanta. Apesar do triunfo, Alves Leste foi a Suíça melhor em campo. A equipa de Murat Yakin teve uma entrada atrevida, ainda sem criar muito perigo. O melhor que conseguiu fazer nos primeiros minutos foi um remate de Xhaka, que passou muito por cima da baliza de Emiliano Martínez. Do lado contrário, a Argentina não precisou sequer de avisar. Aos 10 minutos, na sequência de um canto, os campeões do mundo em título adiantaram-se no marcador. Lionel Messi levantou a bola com as coordenadas certas. Alexis McAllister subiu às alturas e cabeceou para o fundo das redes. A Argentina procurava todos os momentos para baixar o ritmo do jogo e não tinha qualquer problema em entregar a bola à Suíça, que não conseguiu, entretanto, criar qualquer chance clara de golo. Já perto do intervalo, a equipa de Scaloni podia ter dilatado a vantagem, mas Akanji impediu que a bola sobrasse para o Enzo Fernandes e atravessou de cabeça para Kobel. Na outra área, os suíços beneficiaram de um lance potencialmente perigoso, mas o livre de Froler saiu muito mal. A segunda parte começou mais aberta e entretida. À passagem do minuto 60, Ricardo Rodrigues cruzou na esquerda e embolou, pressionado por Lisandro Martínez, cabeceou fraco para as mãos de Dibu Martínez. O guarda-redes da Argentina ganhava destaque e somava defesas importantes. Ao minuto 65, o guardião impediu o golo de Ndoye e pouco tempo depois voltou a estar atento e defendeu um remate forte de Xhaka no meio da rua. A Suíça avisava e Dibu Martínez nada pôde fazer ao minuto 67. Ndoye colocou a bola por baixo das pernas do guarda-redes numa grande finalização e repôs a igualdade. Ao minuto 70, João Pinheiro, o árbitro português escalado por este encontro, mostrou um cartão amarelo por alegada falta de parede sobre Embolo. Contudo, o árbitro português foi alertado pelo VAR para uma suposta simulação do avançado. Após rever as imagens, João Pinheiro tirou o amarelo à parede e mostrou a Embolo por simulação. Era o segundo amarelo para Embolo, que viu o consequente vermelho, deixando o relevado em lágrimas. A Suíça fechou-se e Scaloni colocou toda a carne no assador. Ao minuto 89, Alex McAllister ficou muito perto do Bis, novamente de cabeça, aos 92 minutos, mas Messi a espreitar o golo. O remate de pé direito não passou longe das redes de Campbell. Mesmo a fechar, Campbell evitou um golo acrobático de Lisandro Martínez. O jogo seguiu depois para o prolongamento e Thiago Almada, acabado de entrar, teve um remate perigoso aos 95 minutos que deu a sensação de golo. A Suíça tentava criar perigo com remates à meia distância. A Argentina insistia, já com três pontas de lança em campo, sem conseguir, no entanto, faturar e furar a muralha defensiva contrária. Até que Julián Álvarez sacou um coelho da cartola e, com uma obra de arte do meio da rua, devolveu liderança ao marcador à Argentina aos 112 minutos, já na reta final, com a Suíça a dar tudo para empatar. A Alfa Celeste aproveitou com um contra-ataque para fechar as contas por intermédio de Lautaro Martínez aos 120 mais 1. Após o apito final, foram enormes os festejos da Argentina, que mantém-se o objetivo da conquista do segundo campeonato mundial seguido. Nas meias finais, a equipa de Lionel Messi terá pela frente a Inglaterra de Jude Bellingham e Kane. Na outra partida, houve um festival de Jude Bellingham, ele que faturou 2 golos, merecendo então ter esta alcunha de Belly Golo. Soma 6 neste Mundial, tantos quanto Kane, e contra a Noruega, visou para levar a Inglaterra às meias finais na prova pela segunda vez neste século, é que a última fora em 2018. André Schellup espalhou magia, Arnes entrou bem e os escandinavos ficaram próximos da vitória, mas com um Erling Haaland tapado por todos os lados, a vitória escandinava só podia ser uma miragem. Na primeira parte, o jogo estava quislento, muito amarrado e muito tático. A Noruega jogava na expectativa, frente a uma Inglaterra muito espanhola, com um passe controlado, sem correr riscos desnecessários, circulando a bola à procura de espaços na defensiva contrária, que se armava num 4-5-1 muito compacto no meio do terreno. Pedia-se por isso que as estrelas interviessem. Kane, Haaland, Bellingham, Odegaard ou Sherlock. O homem do Benfica até se destacava pelas qualidades defensivas que José Mourinho outrora elogiou, mas só precisou de uma chance para marcar os 36 minutos. Fez então a diferença. Recebendo uma bola de Odegaard, pareceu tentar um cruzamento para Haaland ao segundo poste, mas a bola entrou no cantinho superior da baliza. Um Pickford que gritou com os companheiros, que permitiram 2 remates de Sorloth aos 39 e 44 minutos, mas não era o dia do gigante avançado. Bellingham agradeceu, recebeu aos 45 mais 2 o passe de Gordon, cavalgou pela área norueguesa e ultrapassou os centrais e atirou a contar. O VAR entrou em ação na segunda parte para anular aquele que seria o 2-1 para a Noruega. Num canto central, Hagen encostou aos 57 minutos à boca da baliza, mas o árbitro, ao rever as imagens, julgou que Haaland empurrou Anderson, uma decisão muito contestada pelos escandinavos. A Noruega continuou a armar em direção ao golo e quase lá chegou com a ajuda de Arnes. Entrou em campo na segunda parte e na ressaca de um canto, arrematou ao minuto 76 contra o chão. A bola ressaltou e encontrou a cabeça de Ayer, que acertou na trave. O jogador do Benfica ainda salvou a Noruega ao cortar aos 88 minutos um cruzamento venenoso de Saka junto à linha do golo, o que ajudou a levar o jogo ao prolongamento, onde a Noruega entrou cansada e a Inglaterra aproveitou. Morgan Rogers matou os 93 minutos à vontade. Nyland defendeu para frente e Bellingham disparou para o golo da vitória. A Noruega faltou frescura para ainda sonhar com o empate até o final do jogo. A Inglaterra mostrou que não é preciso ser-se perfeita para chegar às meias finais de um Mundial. Ainda não rubricou uma exibição fulgurante, daquelas que não dão hipóteses ao adversário, mas faz-se valer das referências individuais no ataque. Com este jogo, Stones e Guerra também se podem orgulhar de terem secado Haaland, que tinha marcado em todos os jogos deste Mundial até então. A Noruega só se tem que orgulhar pela sua participação. Chegou aonde as forças lhe permitiram, mas até os Vikings têm os limites que foram atingidos nesta partida. No ar o Diário do Mundial, quando já são conhecidas as equipas que vão às meias finais desta competição máxima do nosso futebol. Vamos continuar a falar dos africanos. Foram 10, apenas 2 conseguiram chegar mais longe possível. E um deles foi mais longe, que se chama Marrocos. Entretanto, essa leitura continua a ser feita um pouco por todo o país.
0: Desportistas em Pemba divergem nas suas opiniões sobre os factores que levaram as equipas africanas a serem afastadas no Mundial das Américas. Estevão Akika aponta a falta de profissionalismo no dirigismo desportivo em África como fator principal a ter em conta.
6: Eu acho que as equipas africanas têm a ver com o dirigismo, primeira coisa. Nós temos que ter um staff profissional, porque a qualidade de jogadores nós temos, são os mesmos jogadores que pelo mundo fora europeu estão a jogar. Então eu acho que nós temos que ter um staff profissional, os nossos dirigentes têm que ser profissionais, porque não se explica, por exemplo, a eliminação do Congo nas circunstâncias em que foi eliminada, não se explica como é que foi eliminado o Senegal nos minutos a ganhar 2-0 para acabar perdendo por 3-2. Não se explica como é que o Egito também perde com a Argentina nas circunstâncias em que perdeu. Por isso eu digo que o que é que está a falhar, o que é que eu acho, minha opinião, acho que nós dirigentes temos que ser profissionais, temos que saber transmitir aos nossos jogadores os nossos objetivos a atingir.
0: Para Jackson Sumar, a falta de experiência e concentração de quase todas as seleções que representaram a África, tirando o Marrocos, levou o continente a não continuar a fazer história na prova.
7: Eu acho que falhou a experiência, né? A experiência conta muito, a história também conta muito. As equipas africanas estiveram muito bem, no meu ponto de vista. No entanto, se formos a ver os últimos jogos, pelo menos, sentimos que as equipas estavam muito bem, mas nos últimos minutos acho que faltou mais experiência para segurar o jogo, né, até ao final. E isso faltou muito.
0: Já Miguel Janice apontou aspectos psicológicos como estando na origem da vassourada sofrida pelos africanos no Mundial.
8: Eu acho que faltou detalhes, porque fisicamente, para mim, estivemos bem como africanos. Mas aqui,
9: nos últimos minutos, há jogos semelhantes, por exemplo, de Senegal e também o jogo do Egito contra a Argentina. Foram quase semelhantes, situação semelhante, caíram já no fim.
8: Daí que falei de tal detalhe, né? Aparentemente, o jogo até estava controlado nas duas situações, mas depois, aquela distração, se calhar até a ansiedade, já que algumas vezes até pensava-se que já Senegal, por exemplo, já tinha a vitória nas mãos. Mas então, aquele detalhe, os outros são mais maduros, sabem que o jogo é realmente 90 minutos depois do apito final do ano.
0: Desportistas em Pemba divergindo nas suas opiniões sobre os fatores que levaram as equipas africanas a serem afastadas no Mundial das Américas. De Pemba para o Irama Desportes, Joaninho Machado.
5: Antes do final, notícias deste campeonato mundial. Gian Infantino quer passar de 48 para 64 seleções no Mundial, porque diz, e passo a citar, todos os países devem ter uma oportunidade. Gian Infantino, presidente da FIFA, considera o primeiro campeonato do mundo com 48 nações um enorme sucesso e não descarta a possibilidade de um novo alargamento da competição para 64 equipas. A ideia, segundo o próprio, será analisada após o término do atual torneio. Numa entrevista ao canal suíço Blue Sport, Infantino Moreno fez um balanço positivo do novo formato. Sim, 100%. Foi um sucesso tremendo com 48 equipas. Todas as seleções jogaram a um nível elevado. Equipas de todos os continentes marcaram golos e conquistaram pelo menos um ponto, afirmou. O líder da FIFA destacou ainda o progresso das seleções africanas como prova da importância da inclusão. 9 das 10 seleções africanas chegaram à fase eliminar. No Mundial anterior, havia apenas 5 equipas de África. Isso mostra claramente como é importante envolver todas as equipas e dar-lhes a oportunidade de participar, sublinhou. Na sequência, Infantino abriu a porta a um Mundial ainda maior. É certamente uma questão que será discutida nas comissões competentes após este Mundial. Ao organizar o Campeonato do Mundo, é importante organizá-lo para o mundo inteiro, não apenas para a Europa e América do Sul, mas verdadeiramente para o mundo inteiro. Todos os países devem ter uma oportunidade, declarou. Para o presidente da FIFA, a chave está em dar uma oportunidade a todos. Cada país deve ter a oportunidade de sonhar com a participação no Mundial. Vê-se que a qualidade das equipas é extremamente elevada e continua a aumentar a nível global. Se não dermos aos países mais pequenos a oportunidade de participar no Mundial, falta um incentivo para que continuem a desenvolver-se, concluiu. Recorde-se que o Campeonato do Mundo de 2030 será coorganizado por Portugal, Espanha e Marrocos, com jogos inaugurais na Argentina, no Uruguai e no Paraguai, para assinalar os 100 anos da maior festa do futebol do planeta. E desta forma colocamos um ponto final a mais um diário de campeonato do mundo, com os resultados já conhecidos dos quartos de final e o emparelhamento para as meias finais. Já sabe que diariamente lhe trazemos o mais importante deste torneio global. Saudações.
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1: Era o Castro Jorge trazendo-nos aqui as incidências do Campeonato do Mundo FIFA 2026. Este Campeonato do Mundo que vai merecendo a atenção do seu canal desportivo da Rádio Moçambique, e diariamente faz-se questão de trazer assuntos ou aspectos relevantes para poder manter o meu amigo informado. 11 horas e 24 minutos e desta forma vamos dando seguimento à nossa emissão e levando o melhor de música até o seu receptor. E para abrir este espaço musical, convidamos esta voz deste ícone da música moçambicana, o decano. O Azimbo traz-nos na Curranza, nesta sua manhã dominical bonita. São 12 dias para o mês de julho, ano 2026. Bom dia! E que passe esta manhã da melhor forma possível ao lado das pessoas amadas.

0: vozes nacionais cantando e encantando aqui para si, aqui na sua portadora desportiva, quando são 11 horas e 40 minutos. Esta é a grande voz pertencente a Asha, esta mulher que canta e encanta aqui para si, levando este título com... este título combo, dizia eu mesmo, que azar, retratando aqui alguns episódios que têm assolado algumas famílias moçambicanas, que nem o caso de falta de casamento, de trabalho, entre outros, e alguns vão trocando acusações entre familiares. Mas o mais importante é ter fé, lutar e esperar pela hora certa, e naturalmente as coisas irão acontecer e afastar o azar para muito longe. Vumela foi cantado por... Vumela não, é o álbum que extraímos nele o som Sou com Camisinha, pertencente a Mingas, e antes deste estivemos aqui com o Azimbo, que trouxe-nos na Curanza. Amigo, introduzamos música e desporto. Hoje, domingo, teremos o Campeonato Nacional da 2ª Divisão de Honra, fase provincial de Tete, na sua 13ª jornada, isso no campo do Grupo Desportivo de Tete, naquela cidade de Carvão. E teremos em campo a Associação Desportiva de Cabo Delgado, que vai se defrontar com o Xingali de Tete B. E o amigo irá acompanhar estas emoções dentro do Domingo Desportivo, que vai arrancar às 14 horas e 10 minutos. E também poderá acompanhar para quem está em Tete ou em qualquer canto do país, do mundo, porque também estamos presentes na internet, e o emissor provincial de Tete irá transmitir este relato, o sabor da língua nacional, o Xinhanja. E o amigo vai escolher se quer acompanhar em Xinhanja ou quer acompanhar em português no Domingo Desportivo em rede nacional. Continuamos a sobrevoar o país, levando estas belíssimas vozes para si, nesta manhã bonita, e aproveitamos este momento
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0: para agradecermos a si pelo fato de ter encontrado em nós o melhor companheiro para passar
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0: estes últimos minutos do seu domingo. Seu domingo não, da sua manhã dominical.

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Estamos nas Antilhas Francesas. Depois de termos sobrevoado o país com a sonoridade de volta a um casamento perfeito entre Eizi Kinera e Tamir Jumoyani, e também aqui cantou Kinera esta voz de Cabo Delgado, pertencente a Luki, quando caminhamos a passos galopantes para o Jornal Desportivo da Tarde, que vai decorrer às 12 horas e 1 minuto e meio, em simultâneo com o canal nacional ou por outras antenas nacional, e o amigo está convidado para acompanhar. E continuamos no solo pátrio a sobrevoar por meio dessas grandes vozes, e o convite agora vai à Albertina Miguel Pascoal, ou por outras Albertina Pascoal, esta mulher multifacetada, que dá voz em várias vertentes, como locutora na antena nacional e também na música. E canta Mamana Wambir, o mesmo que Segunda Mãe. Bom dia!

0: 12:01. Neste momento cruzamos o RN Desporto, a Antena Nacional, para a transmissão do Jornal Desportivo da tarde referente a 12 de julho para o ano 2026. Eu volto daqui a 19 minutos. Votos de uma ótima escuta.
1: Boa tarde. França, Espanha e Inglaterra, Argentina são os jogos das meias finais da Copa do Mundo de Futebol 2026. Prosseguem este domingo os jogos das fases regionais da Taça de Moçambique em futebol. São destaques do Jornal do Desporto deste domingo 12 de julho, com Hermínio Abel na sonorização e Albino Muyambo na edição e apresentação. Boa escuta. Começamos com a Copa do Mundo de Futebol, edição 2026, França e Espanha, na próxima terça-feira, às 21h de Moçambique, no estádio Dallas, em Nova York, Estados Unidos da América, é o primeiro desafio das meias-finais. Para chegar às meias-finais, os espanhóis derrotaram os belgas por 2-1, enquanto que a França bateu o Marrocos por 2-0. O único jogo entre a La Roja e gauleses em mundiais aconteceu nos oitavos de final da Copa do Mundo de 2006, na Alemanha. A França venceu por 3-1, com golos de Frank Ribéry, Patrick Vieira e Zinedine Zidane. Pela Espanha, marcou David Villa de penalti. A segunda meia-final acontece na próxima quarta-feira e coloca frente a frente a Argentina e Inglaterra, às 21h do nosso país, em Atlanta, no Mercedes-Benz Stadium, localizado em Georgia, Estados Unidos. Para chegar a esta fase, a Argentina eliminou na madrugada deste domingo a Suíça por 3-1, enquanto que a Inglaterra bateu Noruega por 2-1. A Argentina e a Inglaterra enfrentaram-se 5 vezes em Copas do Mundo, com uma vantagem histórica para os ingleses de 3 vitórias contra 2 da Argentina. Vamos ao histórico de confrontos de ambas seleções em mundiais. Mundial 1962, fase de grupos, Inglaterra 3, Argentina 1. Copa do Mundo de 1966, quartos de final, Inglaterra 1, Argentina 0. Mundial 1986, quartos de final, Argentina 2, Inglaterra 1. Jogo histórico marcado pelos golos de Maradona, a mão de Deus, conhecido também pelo golo do século. Copa 1998, oitavos de final, Argentina 2, Inglaterra 2. A Argentina venceu nos penaltis por 4-3. Copa do Mundo de 2002, fase de grupos, Inglaterra 1, Argentina 0. A rivalidade começou a ganhar ares de clássico tenso e histórico, especialmente a partir de 1966, sendo um dos confrontos mais lendários do futebol internacional. Intramuros prossegue este domingo os jogos das fases regionais da Taça de Moçambique em Futebol versão 2026. Aqui na Zona Sul temos Vulcano Carrasco da Black Bulls na última eliminatória a defrontar a Associação Desportiva de Vilanculo. No centro do país, o Teste África recebe o Planície de Pádua na Sualpo. A equipa do Planície de Pádua já se encontra em Chimoio, cheia de ambição, segundo reporta o jornalista Manuel Cardoso.
2: A equipa do bairro Pádua da cidade de Tete viajou na sua máxima força, prometendo fazer história depois do desastre de 2025, onde perdera aqui em Chimoio diante desta África por uma bola a zero. O técnico da equipa do bairro Padua disse que águas passadas não movem moinho, daí que promete uma equipa mais ofensiva, pontaria afinada e com uma defesa segura para derrotar os Fabris de Madica. A jogar na Sualpo, Valdo Mabui reconhece que vai ser extremamente difícil, mas não impossível. Para um jogo que é eliminar, Mabui quer dar outra alegria aos residentes do bairro Mpadwe, da cidade de Tete e da província em geral.
3: É uma prova eliminar, nós preparamos sempre a detalhe, buscar a qualificação para a província.
2: E a reedição de 2025?
3: Perdemos em 2025, cabe a nós fazermos de tudo para que esta segunda oportunidade, diria assim, a gente possa levar a melhor.
2: E a pensar na vitória está o presidente desta equipa, Caetano Fontade, que diz ter mobilizado alguns adeptos da cidade de Tete e ser como vizinhos de Manica a ir para Sual para puxar pelo Planície de Mpadwe.
4: Precisamos de apoio de todos, desde que estão em Tete, Missawa, Guru, Xangara, Catandica, próprio Chimoio, Manica, até os que estão na beira. Todos para o Planície e acredito que juntos faremos um bom resultado.
2: E quem também quer fazer um bom resultado são os donos da casa, que dizem que o fator casa terá que falar mais alto, tal como avançou o técnico de guarda-redes do Testa África do Chimoio, Alberto Campango.
5: Estamos preparados para ganhar o jogo. A equipa está boa, apesar de ter jogadores lesionados. Confiamos nos jogadores que estão aqui. Estamos a trabalhar muito ofensivo. Essa equipa trabalha muito ofensivo. Assim estamos prontos para vencer essa semana.
2: Testa África do Chimoio, para nesse tempo, voltam a cruzar caminhos domingo, da fase regional da Taça de Moçambique Futebol. É a reedição de 2025 em Chimoio, onde a equipa do Planície de Mpadue perder a favor dos Fabris de Manica por 1-0. A partir do Paraná do Chimoio, para a Rádio Moçambique, falou-vos Manuel Cardoso.
1: No norte, o Ferro Verde de Nacala defronta as Águias Especiais de Lixinga e Bahia de Pemba enfrenta o Sporting de Nampula, no estado municipal de Pemba. Ontem houve tombas gigantes na cidade da Beira. As Águias Especiais de Sofala agudizaram o mau momento do Xingal de Tete. Os polícias venceram os Canarinhos por 1-0. Na final da partida, o repórter Fernando Dias entrevistou os treinadores das duas equipas.
6: Uma vitória importante, mas difícil, num jogo insípido.
7: Isto foi um jogo aguerrido. A nossa equipe soube sofrer. Esperou a oportunidade que tivemos e concretizamos. E a equipe está de parabéns. Nós estudamos para este jogo e queríamos trazer aqui a crença nos miúdos que eles também podem militar em qualquer clube de Moçambola.
6: Obrigado então, cadre técnico da Águias Especiais. Deixa-me ouvir então, Torito, o Xingal sair daqui cabisbaixo.
8: Exatamente, saímos da taça, triste. A única vez que a Águias Especiais chegou, a nossa baliza conseguiu fazer em golo. Então, o futebol é isso, a gente anda nesta onda aqui de não marcar e sofrer, não marcar e sofrer. Então, hoje não fugiu da regra, chegamos muitas vezes à baliza adversária e não marcamos. E consentimos um golo contra a corrente de jogo. É agora é levantar a cabeça, procurar a outra competição.
6: Xingal com muitas dificuldades. E diz como será esse Xingal no Campeonato Nacional?
8: Pouco a pouco vamos tentar mudar o que é preciso. Neste momento andamos neste maré alto, de qualquer maneira, com turbulências. Mas vamos procurar criar tranquilidade e ver o que é que vai dar lá à frente.
1: Noutras partidas da fase regional centro, imperou a lei do mais forte. O Ferro Verde da Beira foi ao campo da Sualpo golear a Academia e Futebol Clube de Chimoio por 4-0. O repórter Danilo Oliveira assistiu à partida.
9: A formação locomotiva do Chiveve dominou o encontro do princípio ao fim, tendo chegado ao intervalo a vencer por 2-0, com golos apontados por Chester e Lau King. Na segunda parte, a Academia de Futebol de Chimoio tentou reagir, mas encontrou um adversário mais organizado e eficaz. O ferroviário voltou a assumir o controle do jogo e ampliou a vantagem por intermédio de Herve e Maurice, estabelecendo o resultado final em 4-0. No final do desafio, o treinador do Ferroviário da Beira, Aquilo Marcelino, considerou que a missão foi cumprida.
10: Foi um jogo em que nós tínhamos a missão de vencer. O objetivo era este, fizemos o nosso trabalho, tentámos fazer o nosso melhor, com algumas baixas que tivemos, os jogadores que foram chamados também corresponderam às expectativas. Portanto, agora vou recuperar, temos um jogo já na quarta-feira para o Bahia de Pemba. Foi uma vitória muito bem conseguida da nossa parte. Vamos continuar a fazer melhor.
9: Já o técnico da Academia de Futebol de Chimoio, Faruk Mário, reconheceu a superioridade do adversário e disse que o jogo constituiu uma experiência importante para a equipa por ter defrontado um dos históricos do futebol moçambicano.
11: Já sabíamos dizer que seria um grande jogo quando a Ferveda Beira, um adversário muito grande para nós, mas tentámos, perdemos em algum momento de jogo. Eu penso que contra a corrente do jogo não conseguimos sair nas transições rápidas. A Ferveira da Beira se aproveitou disso. Através das bolas aéreas também o Ferveira da Beira se aproveitou disso. Mas mérito para os meus meninos, foi uma boa experiência. Vamos trabalhar para fazer face ao Campeonato Provincial.
9: Treinador da Academia de Futebol de Chimoio, Faruk Mário, reagindo à derrota por 4 sem resposta frente ao Ferroviário da Beira em jogo da fase regional centro da Taça Moçambique.
1: A União Desportiva de Songo despachou o Mutupis do Gurue com uma mão cheia, 5-0. Na Zona Norte, o Ferro Verde Nampula eliminou o Desportivo de Nacala por 1-0. Nelson Tatanha.
12: No final do jogo, o técnico dos locomotivas de Nampula, Nasir Armando, disse que sua equipa mereceu a vitória.
13: É certo que em algum momento o adversário fez-nos estremecer. Da primeira ao último minuto fomos a equipa que mais procuramos ganhar e conseguimos em algum momento não finalizar. O adversário deu boa luta, vendeu muito caro essa eliminatória. E estão de parabéns pelo trabalho que fizeram. E os meus jogadores também. Estamos a ver de uns jogos em dias muito próximos, mas mesmo assim corresponderam e conseguiram alcançar o objetivo do jogo.
12: Do lado do Desportivo de Nacala, o Mr. Zélio falou de um jogo bem disputado e perdida a taça de Moçambique. O que lhe falta é lutar para apurar-se à Pool Regional Norte e consequente qualificação ao Moçambola.
14: Temos futebol jogado, foi um bom jogo de futebol, mas tivemos um erro tático, sofremos aquele golo, uma má comunicação, falta de comunicação. Pronto, vou continuando a pensar, a sonhar mais alto, que o objetivo fundamental agora é já pensar no campeonato provincial, rumo a Pool, para que levemos a equipa para Moçambola. Mas aquilo que era a taça Moçambique é para esquecer, mas foi um bom jogo de futebol. Não comecei em comentários, foram vários gols, nós jogamos, mostramos transições rápidas. Também fomos infelizes, teremos marcado 4 ou 5 golos, falhamos na finalização, mas creio que ainda vamos trabalhar para os futuros jogos do campeonato provincial.
12: Mr. Zélio, o treinador do Desportivo de Nacala, e a eliminação do seu conjunto diante do Ferroviário de Nampula por 0-1 nos oitavos de final da Taça de Moçambique do Ferroviário de Nacala. Nelson Tatanha, cidade de Nacala.
1: Noutro desafio da região norte, o Ferva de Lixinga impôs-se ao homônimo de Pemba, fora de portas, por 2-1. A nível da zona sul, o Incomate foi a Xaixai bater o Ferva de Gaza por 1-0. Repórter Rustino Potela.
15: A turma locomotiva de Gaza foi muito perdulária na primeira parte da contenta, pois teve oportunidades claras para marcar. Perante a apatia dos dianteiros do representante de Gaza, o Incomate impôs-se e fez o único teto por Tiago, já aos 42 minutos da segunda parte, e sem dar hipótese de reação ao adversário. No final da partida, Bartolomeu Gove, treinador adjunto do Ferroviário de Gaza, enalteceu a passividade dos seus jogadores.
16: Bem, atendendo que é jogo de Taça Moçambique, o Ferroviário teve mais oportunidades, obviamente, de concretizar e não conseguimos concretizar. Faltou a cutilância e determinação do próprio jogador e sofremos um golo que, para mim, o meu jogador sofre falta, que devia ter sancionado. Não sancionou, deixou o lance correr e foi nessa jogada que sofremos golo. Moramos lá para, obviamente.
17: Agora o que fazer?
16: Bem, continuamos a trabalhar, já estamos fora da Taça Moçambique, não era o objetivo, não era o esperado, não era o desejado, mas aconteceu. Nós vamos trabalhar focalizados para o campeonato provincial, a ver se podemos ser os representantes para irmos a Pool de apuramento.
15: Por sua vez, Edson Mavunja, técnico do Incomate de Chinavan, era um visivelmente satisfeito com a vitória.
18: Primeiro, parabenizar os bons jogadores que tiveram duas semanas muito difíceis, onde fomos jogar, jogamos fim de semana, no domingo, em Chinavan. Depois tivemos um jogo muito difícil contra Esfa em Boane. Para virmos aqui, só tivemos um dia para preparar o jogo. Viu-se um bocadinho que a equipa estava com um bocadinho de soluço, é normal isto, depois de não terem um bom descanso. Mas pronto, é aquilo que nós queríamos, voltar nas quartas finais da Taça de Moçambique, aquilo que eu fiz ano passado.
17: Foi difícil, mas acabou sorrindo.
18: É verdade, foi difícil, eu não estava a jogar em casa. Eu sabia de que este jogo aqui sempre ia marcar um, porque eu li muito a defensiva, a dupla de central de Ferroviário de Gás, e aquilo que se viu, atacamos, o Carlos sempre, como de sempre, marcou os 120 minutos em Iambane, hoje também mata o jogo. Estou alegre, estou nos quartos finais.
15: Treinador do Incomate de Chinavan, Edson Mavunji, e a vitória este sábado em Xaixai por 1-0 frente ao Ferroviário de Gaza, e que lhe permite seguir para a etapa seguinte da Taça de Moçambique, fase regional sul. RM Desporto, cidade de Xaixai, Rostino Botela.
1: Outros resultados da região sul: Costa de Sol 1, Estrela Vermelha de Maputo 0, Ferroviário de Maputo 2, Liga Desportiva de Maputo 0. Vamos falar de badminton na província de Cabo Delgado, onde a recém-criada Associação da Modalidade vai ser legalizada até o próximo mês de setembro.
19: A Associação Provincial de Badminton em Cabo Delgado, recentemente criada, poderá ser legalizada até setembro deste ano. A garantia foi dada pelo presidente daquela agremiação desportiva, o qual avança que, presentemente, trabalha-se no acabamento dos estatutos para posterior a sua submissão aos órgãos competentes para a oficialização e publicação no Boletim da República. Rodrigues Dixon disse que a tramitação deste processo conta igualmente com o apoio da Direção Provincial da Juventude, Emprego e que contribuiu 10 mil meticais para a legalização do órgão máximo de badminton na província.
20: Já metemos a nossa pelada da reserva de nome, que é do registro civil, e já temos as associações, já fizemos o nosso estatuto, já sentamos e só falta o dia marcar para a aprovação do estatuto e metermos no cartório para sairmos no boletim da República. O que é mais ou menos a pedra no sapato neste momento são os valores? A Juventude de Esportes deu-nos a mão, sim, um valor de 10 mil, já por isso conseguimos meter alguns documentos. É, neste momento estamos a pensar já de nós praticantes, combinamos que até o mês de setembro vamos estar todos no cartório e temos as nossas contribuições, estamos a juntar. Então, como chama-se? Se chama-se poupança, mas não é poupança para continuar. Queremos fazer uma poupança de modo até setembro conseguimos legalizar e oficializar a nossa Associação Provincial de Badminton.
19: Rodrigues Dixon assegurou que depois da legalização da associação já se pode pensar na organização de provas oficiais de nível provincial.
20: Primeiro eu quero a minha casa legalizar, aí já posso ir procurar a federação para saber o plano e quem lá sabe se a Federação Moçambicana junto à Associação Provincial de Batimento de Ligação em Cabo Delgado já podemos fazer uma conexão, mas uma conexão saudável, que Cabo Delgado tem isto, mandamos o nosso plano lá, e eles mandam-nos o plano, e junto o plano já podemos fazer uma coisa de cabeça para os membros.
19: Rodrigues Dixon é presidente da Associação Provincial de Badminton em Cabo Delgado, Cadre Urbana, em Pemba.
1: Fora de portas, na vizinha África do Sul, a polícia da cidade de Cabo abriu um inquérito para investigar a morte do jogador dos Bafana Bafana e de Mamelodi Sundowns, Jaden Adams. O jovem futebolista de 25 anos foi encontrado morto numa propriedade em Scotch Cove, na cidade de Cabo, na manhã do último sábado. Toda a informação com o correspondente da Rádio Moçambique em Joanesburgo, Eduardo Figurão.
0: As autoridades locais estão a investigar as circunstâncias que envolveram a morte do atleta que, na véspera, tinha publicado uma fotografia ao lado da namorada nas redes sociais. A morte prematura do jogador está a gerar uma onda de choque na África do Sul, poucas semanas após Adams ter alinhado em 3 partidas da fase de grupos do Campeonato do Mundo. Entretanto, a presidência sul-africana já emitiu uma nota de pesar. O presidente Cyril Ramaphosa lamentou a perda de Jaden Adams e também de Lukobo Makwedini, um jovem jogador de rugby que morreu após um treino na França. Ramaphosa classificou como particularmente trágica a perda de 2 jovens atletas excepcionais, sublinhando que ambos ergueram bem alto o nome da África do Sul nos palcos do desporto mundial. Jaden Adams preparava-se para regressar aos trabalhos do Mamelodi Sundowns, clube que representava desde o ano passado, depois de se ter destacado ao serviço do Stellenbosch entre 2020 e 2025. O médio estreou-se na seleção principal em 2022, tendo ajudado a África do Sul a conquistar a medalha de bronze no CAN de 2023 e a alcançar os 8º de final no Mundial de 2026. RM Desporto, Eduardo Figurão, Joanesburgo.
1: Foi o Magazine da Tarde. Saudações.
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0: RMD. 12 horas e 20 minutos, para trás fica a transmissão do Jornal Desportivo da Tarde, este que mereceu aqui o carimbo do jornalista Albino Muyambo e o sonoplasta Hermínio Abel, e desfazemos assim um simultâneo com a Antena Nacional da Rádio Moçambique e levamos o seu receptor a seguir a nossa montra sonora.
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6: Doze horas e 25 minutos. Esta é a sua tarde, uma tarde que iniciou aqui conosco, uma transmissão do Jornal Desportivo da Tarde, que contou com a assinatura do jornalista Albino Muyambo e o sonoplasta Hermínio Abel. e damos seguimento à tarde com música do seu gosto e rumamos à República Sul-Africana para ouvirmos o Luliu e da saudosa Zahara. Boa tarde.

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e a grande voz da portuguesa com origens cabo-verdianas, a belíssima mulher Lura e dona desta voz exuberante, trouxe

Estamos aqui, o Tabanca Sigo, depois de termos ouvido a saudosa sul-africana Zahara, que trouxe-nos Loliwi, e seguiu-se Ho Baby. São vozes de belíssimas mulheres que cantam e encantam aqui nesta que é a sua antena desportiva da Rádio Moçambique, no momento em que queremos entrosar música e desporto. Neste Manuel Jesus Bonvinho Evaristo, conhecido no mundo do futebol como Manu, que perdeu a vida ontem sábado aos 43 anos, vítima de um trágico acidente de viação. Este antigo avançado português conta com um longo historial no futebol português, tendo se destacado ao serviço de Alverca e estrela da Amadora, antes de dar o salto para o Benfica, emblema que representou na temporada 2026-2007. Mais tarde, Manu somou também uma passagem marcante pelo Marítimo Clube, onde alinhou entre os anos 2008 a 2010, e salientar que o avançado somou 130 golos na Liga Portuguesa, tendo apontado 13 golos e somando 31 assistências, dizia eu. A última presença no principal escalão português foi na época 2014-2015, ao lado do serviço do Vitória de Setúbal. Além disso, disputou também a Liga dos Campeões e a Liga Europa, com uma carreira internacional que concluiu passagens pela Itália, Grécia, Polônia, China e Chipre. O extremo colocou um ponto final na sua carreira de jogador na época de 2018-2019, o serviço de Vila Franquense Cartaxo conquistou 2 taças da Polônia, ao serviço de Legia Varsóvia em 2010-2011 e também 2011-2012. E esta notícia que partilhamos aqui, infelizmente não boa, mas são coisas que acontecem no dia a dia. E quando o tempo chega, em algum momento não se despede de quase ninguém. Embora alguns tenham esta oportunidade, fica o seu legado e os passos que trilhou no futebol português e internacional. 12h43, bom apetite para si.

0: É a grande voz participante, Jeff Maluleca, traz-nos aqui este tema com o Cati, aqui no seu canal desportivo da Rádio Moçambique, no momento em que em todo o solo pátrio são 13 horas.
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0: Continuamos aqui, amigo, a desejar a si o melhor que pode se viver num dia como este, domingo, 12 dias por mês de julho, ano 2026. Este é o seu canal desportivo da Rádio Moçambique, que transmite para o país, a África e o mundo, sobrevoando o país, a música e desporto nacional e internacional, ou mesmo fora de portas. E queremos continuar a levar o melhor de música até a si, na esperança de que esteja a ter um domingo fantástico ao lado das pessoas amadas. E para si que mais cedo saiu para renovar a sua espiritualidade aí na sua comunidade, na sua congregação, e que de facto tenha recarregado as baterias para que a semana corra da melhor forma possível. E nós continuamos aqui a entretê-lo.
2: Oh, Mario!
0: Convidando grandes vozes nacionais e internacionais, o Franco traz-nos Mário, este original. Seguir-se a Maria Tebo de Savanguan, e vice Irina vão nos trazer o filme. Boa tarde.

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0: aconteceu?
1: Ô filho, a verdade é que o filho não é teu, é do vizinho Abreu.
2: Muito obrigado, Sr. Oliveira, muito obrigado. Afinal é assim, né, mãe?

0: se liga, minha frente.
1: Sim, boa noite.
2: Abreu!
1: Mas o que é que aconteceu? Será que ele te bateu?
2: Tu evitaste o pior.
1: É?
2: Isso quase aconteceu.
1: Chefe, ai, ai, ai, ai, ai.
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1: Sim, sou eu. E vim buscar o que é meu.
0: O que é teu ou é nosso?
1: Não se mete, irmão.
0: Ainda te agarro no pescoço.
1: Além de chifrudo, você é frouxo.
0: Chifrudo eu?
1: Sim, você mesmo.
0: Chifrudo eu?
1: Sim, você mesmo.

0: Então, olá pessoal, esse é o filme de Heavy C, pertencendo a esse mega single. Tem mais a vir para o álbum. Muito obrigado por terem comprado esse CD. Ai.
1: 13 horas e 34 minutos, este é o seu canal desportivo a levar o melhor de música até o seu receptor. Estivemos aqui a ouvir o Mário Original de Franco, Maria Tebo de Sabanguane e AVC Rina em Angola. Trouxeram-nos o sucesso filme e são sonoridades que quisemos partilhar aqui consigo nesta sua portadora de coração, canal desportivo, nos instantes finais desta meia hora, 13 horas e 35 minutos e nós continuaremos a levar mais e mais música boa para que o amigo continue.

depois de duas épocas na equipa B dos Azuis e Brancos. Continuamos a chamar mais vozes aqui para cantarem e cantarem para si nesta tarde bonita. Para si que conduz uma ótima condução, a condução defensiva, eu não se conselho para si. Não exceda a velocidade, esteja em contacto permanente com a sinalização vertical, à sua esquerda e horizontal no seu asfalto. E o seu destino com certeza será segura, conectado a nós. 13h36, boa viagem.

esta grande voz pertencente a Calixto Ferreira, ao lado da Tânia. Minha mulher me fala. Não sei se a sua faz a mesma coisa, mas são retratos sonoros levados até assim, por intermédio desta grande voz de Nuno Abdul. E a Nuno Abdul não, Calixto Ferreira ao lado de Tânia, com este sucesso Minha Mulher Me Fala. Antes ouvimos também o entrosamento vocal entre DJ Faia e Twin Finger no Agarra. Damasio Brothers, featuring Button Rose, Nenshik e Tio Nobiti, trouxeram-nos Viagem. E continuamos a chamar mais vozes para cantarem, cantarem para si, aquecendo assim um palco do Domingo Desportivo aqui, que vai arrancar quando for em 14 horas e 10 minutos. E continuamos a recuar no tempo, buscando uma das melhores vozes, as marcas musicais. Que continuam o mesmo sucesso até hoje. Este é Nuno Abdul e Mimai, trazem-nos Quente e Mandu.

0: 14 horas no solo pátrio.
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0: Estivemos aqui a resgatar sonoridades que marcaram muitas gerações e não ficam no tempo, arrastam-se até cá, pois a qualidade justifica. Estivemos aqui com Senti, cantado por Gila Duarte Slowly, e seguiu-se Destino de Joias de África, mas antes destes estivemos a ouvir também Quem Te Mandou, o entrosamento vocal entre Nuno Abdul e Mimai. Amigo, chegado este momento, resta-me apenas agradecer a sua companhia desde as 10 até este momento, nesta viagem radiofónica em que sobrevoamos o país, a África e o mundo, é música, desporto nacional e internacional, comigo, Floriberto Cossa, e eu gosto imenso, mas muito mesmo, de estar sempre em sua companhia. É por isso que remarco o nosso encontro para a madrugada de terça-feira, a partir de 0 até às 5, sempre aqui nesta portadora 93.1, no espectro eletromagnético de radiodifusão sonora. Amigo, até lá, bons olhos o vejam e boas coisas aconteçam na sua vida. E eu saio desta forma.

E são 14h10, somos gente simultânea com a Antena Nacional. Bom descanso, Albertina Zandamela, que chefe no comando da emissão. Vamos dar início a mais uma edição, edição 28 de Domingo Desportivo. Hoje são 12 de julho de 2026.

0: Muito boa tarde, já a começar mais uma edição de Domingo Desportivo aqui no seu canal dos campeões. Estamos em simultâneo com a Antena Nacional. Vamos até bem perto das 18. Hoje temos Taça de Moçambique com 4 partidas. Vulcano, Associação Desportiva de Vilanculo, no campo do Costa de Sol e Casa Emprestada. Vulcano, Teste África, Desmão e Planície de Impelbe, no campo da Sualpo. Ferroviário de Nacala, Águias Especiais de Lixinga, no campo do Conjunto Locomotiva de Nacala e Bahia de Pemba. Sporting Clube de Nampula, no Estádio Municipal de Pemba. Vamos então rapidamente ao lançamento das partidas. Esta edição de Domingo Desportivo tem na Central Técnica Dupla Jerónimo Macamo e Osvaldo Guave. A comissão é de Belisário Macamo. Começamos então pelo campo de Costa Sol. Arlindo Majato, boa tarde para esse Vulcano, Associação Desportiva de Vilanculo. Vamos ao lançamento de jogo.
1: Belisário, boa tarde aos ouvintes do canal desportivo da Rádio Moçambique. Estamos exatamente com 9 minutos e 34 segundos desta ainda primeira parte, ainda 0 para o Vulcano, 0 para a formação da Associação Desportiva de Vilanculo. Vulcano com Paulo Gerson, Jaime Maduela, Sambania, que são melhor, Elder Pai, Lindo, Rabot Júnior, Jamanta, que é o capitão da equipa, o técnico chama-se Elton Munguamba. Associação Desportiva de Vilanculos com Wilson, capitão, Papsidio, Siquice, Pachel, Ibrahim, Elton, Milton, Dilson, Sayan, Elias Macamo e Savimbi Abdul Omar é o maquinista sentado ali sobre o banco. Suplentes da equipa de Vilanculo: Monstro, Euclides, Amon, Mário, HPTR e Neto. Na Associação Desportiva de Vilanculo estão sentados no banco Jonas, Kikito, Stambo, Kuali, Meza, Mário, Rui e Nando. Dirige o encontro a senhora Joana Guambe, que é assistida também por Arsénio Marrengula e Venastácio Coça. Quarto árbitro é a senhora Emma Novo, já com 10 minutos, quase 11 da primeira parte. Partida ainda sem muita história, Belisário. A história é esta, que há 0 para o Vulcano, 0 para a Associação Desportiva de Vilanculo, com Felipe Nhamata a cuidar do São Lúcio Cuna, na logística Arlindo Majate, no relato e reportagem.
0: Obrigado, Arlindo Manjato, pelo lançamento desse para já 0-0 entre Vulcano e Associação Desportiva de Vilanculo, jogo que decorre no relevado sintético dos Canarinhos aqui na capital do país. Vamos também fazer o lançamento desse encontro que acontece no campo da Sualpo, Teste África, Planície de Impádua, com Dine Kassamo.
2: Viva Belisário, muito boa tarde ouvinte do canal desportivo da Rádio Moçambique. No campo da Sualpo já são jogados 15 minutos da etapa inicial. Mantém-se Teste África 0 para a Planície de Impádua, também 0. O público acolheu esse estádio em número considerável para puxar pelas duas equipas. Vamos à constituição dos dois conjuntos. A equipa do Teste África alinha com Schmeichel na baliza, a seguir com a camisola número 14, Abu, Tentinho, Willard, Valdo, Langata, Minguichi, Totti, Ernesto, Mário e Elton. No banco de suplentes, Dino Daniel, tem Edmilson, Shelton, Guilherme, Pedro, Ginja, Pereira, Amice, Timóteo e Anastácio. Enquanto que a equipa que veio de teto, o Planície de Impádua, tem Ramaia com camisola 13 na baliza, Aurélio, Bit, Albertino, Elie, Bonifácio, Nhampine, Nomene, Kumi, Deca e Manguene. No banco suplente, o senhor Valdo Mabui tem Grant, Pogba, Frank, Gorito, Zinho, Arsénio, Júnior, Mafuta e Amice. O árbitro da partida é o senhor Paulino Dulano, coadjuvado nas suas funções por Albino Muxanga, Rui Kissmith e Berton Borora é o quarto árbitro. Portanto, jogados nesta altura, 16, quase 17 minutos da primeira parte, mantém-se Teste África 0, Planície de Impádua 0. Na narração desta partida estou eu, Dine Kassam, Manuel Cardoso está nos comentários e Daniel Tapaco na logística. É tudo por hora.
0: Obrigado, Dina Kassam, pelo lançamento então desse encontro. Esperamos ter o som melhorado já na próxima intervenção a partir do campo da Sualpo para esse Teste África, Planície de Impádua, equipa que vem da província de Tete. São 14 e 16, 17 minutos praticamente. Vamos até ao campo do Ferro Verde, naquela onde a equipa da casa recebe as Águias Especiais de Lixinga. Nelson Tatanha, boa tarde.
3: Boa tarde, Belisário Macamo, e também caro ouvinte do canal desportivo da Rádio Moçambique. Estamos realmente neste recinto onde o público lotou por completo, a bancada central e os demais que vão entrando estão a preencher as imediações da rede que protege o campo do ferroviário de Nacala. Num dia em que estamos com um bom tempo, céu muito nublado, 28 graus Celsius agora, a sensação térmica é de 30 graus, a umidade está a 61%, e vento sopra a 16 km a hora. E o ferroviário de Nacala vai alinhar com Beto, Macanza, Mohate, Danito, Vale, Di Maria, Brito, Gildo, Shelton, Nathaniel e Bilito. E as águias especiais de Lixinga têm Basílio, Edson, Simão, Nádia, Binga, Misha, Ifray, Mestre e Azido, Maico e Edgar no 11 inicial. Nelson Valdés, da Zambésia, é o árbitro principal. E de Cabo Delgado, o primeiro assistente é o Selemani, Machudi e Evandro Atanásio. Enquanto de Nampula é o quarto árbitro, Age Omar. Eu sou Nelson Tatanha no relato deste jogo e comentários. Benedito Chamo está a cuidar tecnicamente. Santos Augusto está a relatar para a região na língua emácua e Constantino Augusto é o nosso homem da logística.
0: Obrigado, Nelson Tatanha, a partir da cidade de Nacala, Porto. Vamos também à cidade de Pemba, onde a equipa local de Bahia recebe o Sporting de Nampula. Joaninho Machado, boa tarde.
4: Muito boa tarde, Belisário Macamo. Neste momento, jogados 13 minutos desta primeira parte, 0 para o Bahia de Pemba e 0 para a formação do Sporting de Nampula, antigo Namutecliua de Nampula. Vamos então, como é que o Bahia joga? Joga com o nomeado na baliza, Jaja, Dani, Léo, Guidencio, Macamito, Alan, Lino, Fidel, Neldon e Gércio. No banco dos suplentes, Neuer, Mimi, Will, Pins, Penny, Parquim, Chabinza, Bento e Gonçalves. Cadribana, muito boa tarde. Como é que joga os Leões da chamada capital do Norte?
5: Na baliza, Anli para o Sporting de Nampula. Depois, Aligi, Mulume, Cross, Gildo, Anastácio, Mila, Jackson, Chalito, Cavani, Mucito. Suplentes do Sporting de Nampula: Schmeichel, Guardaredes, Leng, Faisal, Evans, Isma, Celso e Stefano.
4: E, portanto, no relato é o Joaninho Machone e Cadribuana. Pancras Benedito Lourenço é o nosso homem da técnica. Nasser Adolfo relata na língua emácua com os comentários de Cruz Oreste. Quanto ao árbitro do jogo, chama-se Hortêncio Pineu, coadjuvado nas suas funções por Olívio Simone. Nelito Ernesto é o outro auxiliar, enquanto que Jordano Gil é o quarto árbitro. Belisário Macamo, 14 minutos desta primeira parte, sinal mais para o Bahia de Pemba, mas é 0-0.
0: Obrigado, Joaninho Machone e Cadro Urbano, a partir do Estádio Municipal de Pemba. Vou pedir microfones fechados nos campos onde que não estiverem, portanto, para a narração, para não haver interferência na nossa transmissão. 14h20, vamos começar pelo campo de Costa Sol, onde a equipa do Vulcano recebe a Associação Desportiva de Vilanculo com Arlindo Manjate.
1: 17 são os minutos decorridos neste momento entre o Vulcano, ainda 0. E a formação da Associação Desportiva de Vilanculo, que vem trajado de um camisola e calção azul, azul escuro, e as meias é que são azuis, mas um azul um pouco mais claro, é chamado azul bebê, enquanto que a formação do Vulcano tem a camisola amarela, calção preto, as meias também são amarelas. O guarda-redes do Vilanculo é que é o já conhecido Wilson, com um verde mais claro, meias pretas. O lado contrário, camisola rosa, calção verde e meias também são verdes. Olha a formação do Vilanculo, vai descer, remate de longe, com a bola a passar por cima do travessão da baliza, guarda de Paulo, vai ser marcado o pontapé de rede para a formação do Vulcano. A bola vai ser colocada no traço superior da área de baliza. Não há muita gente aqui no campo do Costa do Sol para este Vulcano. Associação Desportiva de Vilanculo, pouco barulho no bom sentido, porque só o chiar dos passarinhos é que se faz ouvir, mesmo do posto fixo de reportagem, para quem conhece este campo do Costa do Sol. Numa altura em que a bola vai direcionada para Pachel, Pachel mete é na direção do número 15, que é o Sayane. Sayane tentava jogar ali com um colega mais adiantado. A bola foi desviada para lá da linha lateral, junto ao banco de responsáveis e de suplentes da equipa. A equipa do Vulcano. Olha o 17, olha a formação do Vilanculo. A bola bate em alguém e o Vilanculo reclama que a mão, a bola foi a mão do jogador do Vulcano, mas assim não entendeu a senhora Joana. Bom, Belisário. Ora, isso está, mas vou contar a história deste gol. É um golo estranho e surpreendente. Mas, de qualquer das formas, o Vulcano chega ao golo. Ora, aí está!

0: Vulcano, já com 20 minutos decorridos nesta primeira parte. Vou tentar identificar o autor do golo, que a bola é despejada para o meio-campo do Vilanculo sobre as esquerdas, muito longe. Saiu o guarda-redes da equipa de Vilanculos. O Wilson saiu, não sei porquê, para onde, porque a bola estava muito longe. O cruzamento era mesmo para o interior da área de baliza. O Wilson viu a bola passar-lhe pela cabeça, virou-se, olhou, a bola estava a nichar-se no fundo da malha da baliza de Vilanculo. A guarda de Wilson, estava feito o golo da equipa do Vilanculo, um golo não muito esperado, se bem que a formação do Vilanculo até esta altura, a equipa que melhor está a desbobinar o seu futebol, ganha mais espaço sobre a zona intermediária. A formação do Vulcano mais defende bem, com homens bem acampados ali sobre a área da marca da grande penalidade. Mas o que contam são aquelas que entram, e o Vulcano conseguiu introduzir aos 20 minutos. Vou identificar naturalmente o autor do golo, mas Belisário é o Vulcano que vai na frente. Agora com 21 minutos da primeira parte ainda, é bom que se diga, 1 Vulcano, 0 Associação Desportiva de Vilanculo.
1: Vamos ver como reage Vilanculo.
0: Bom, vamos lá ver como é que reage. Elias Macam tenta roubar, abertura sobre o lado direito, é para o companheiro da equipa, o Ibrahim, camisola número 30, bola movimentada, mas atrasado para fugir a marcação ali da presença dos adversários. Cruzamento largo, foi do Papsídio para a área de Paulo. Paulo vai ajeitando o esferco ali no traço da área de baliza, chamada pequena área. É ele que se vai encarregar da marcação do pontapé livre, pontapé de baliza, diga-se.
2: Ou seja, campo do Ferroviário de Nacala, está marcado o primeiro desta tarde. Punche, simplesmente Belito. Ferroviário de Nacala marca.

0: Ferroviário de Nacala, minuto 23 desta primeira parte. Aberto ativo aqui no campo dos Locomotivas da Maiaia. Belito entra no 11 inicial pela primeira vez neste ano e consegue marcar o seu primeiro golo, por acaso, nesta Taça de Moçambique. E está assim o resultado: Ferroviário de Nacala 1, Águias Especiais de Lixinga 0. Marcou Belito.
1: Obrigado. Adianta-se o Ferroviário de Nacala na recepção das Águias Especiais de Lixinga e a festa de futebol, a Taça de Moçambique. Ontem houve um tomba gigante. A equipa das Águias Especiais de Sofala afastou o Xingal de Tete. São 15 e 26 minutos. Vamos avançar para o relato do Bahia de Pemba Sporting de Ampula com Cadro Urbano e Joaninho Machon.
2: Neste momento, com 21 minutos desta primeira parte, mantém-se 0 para o Bahia de Pemba, 0 para a formação do Sporting de Nampula. Cadribana, o Bahia de Pemba tem a maior posse de bola, no entanto, uma posse de bola estéril, porque não consegue criar perigo, não é?
3: Exatamente, o Bahia de Pemba, equipa experiente, a militar de Moçambola, perante uma equipa do segundo escalão que se chama o Sporting de Nampula, a não conseguir de facto fuzilar, ou seja, convencer, entrar na área para marcar golos. Portanto, o Sporting de Nampula vai respondendo a estas tentativas do Bahia de Pemba. Averbamos o que vai acontecer nos próximos minutos.
2: Belisário, o jogo fica momentaneamente interrompido porque os jogadores vão ali para reidratar-se. Significa que vai reiniciar então dentro de instantes, porque neste momento os jogadores vão bebendo água, não é?
1: Muito bem, vamos lá até Nacala Porto, Nelson Tatanho.
0: Nacala Porto, estamos com 26 minutos agora. O resultado ainda continua este de 1 a 0 a favor da equipa locomotiva da cidade portuária de Nacala, que vai sair na sua zona defensiva, mesmo pelo guarda-redes. Beto atira a bola para o lado esquerdo, conforme ataca a sua formação para uma cansa. Esta nova contratação da equipa do Ferroviário de Nacala. Aliás, já duas estreias de vulto, Macanza e também Di Maria. E este Bilito, que está desde o princípio da época aqui na equipa locomotiva da cidade portuária de Nacala. Vão seguir um pouco mais em frente no canto círculo, a bola partida para o metro contrário e depois vai diretamente para os guarda-redes. Basílio agarra o esférico, procura o jogador melhor posicionado, dá-lhe manualmente imediatamente para o Watson, é o defesa central da equipa do Ferroviário de Lixinga, ou seja, das Águias Especiais de Lixinga, mas perdeu para o Belito. Belito atira ali para o camisão número 7, pode ser o segundo, rebate, defendeu o guarda-redes Basílio, e na recarga a bola passa por cima da baliza das Águias Especiais de Lixinga. Seria o segundo golo, foi um remate do quadrado, ou seja, do jogador Shelton, mas houve uma defesa ali à vozinha do Basílio. Pontapé de baliza é para a formação de Águias Especiais de Lixinga. Ali, batida a bola para o lado esquerdo, conforme ataca a formação de Lixinga. E depois, houve a intenção ali do Shelton. Shelton para o seu adversário. Este que joga um pouco mais anteriorizado é o para quem? É para Simão. Simão tirou tudo. Seria para o metro contrário, mas houve ali falta protagonizada pelo jogador 25, Di Maria, da equipa do Ferroviário de Nacala. E por isso mesmo, o capitão 30, mestre da equipa das Águias Especiais de Lixinga, efetuou esta marcação para a seu guarda-redes e depois a bola batida um pouco lá para a frente, ainda a ser movimentada no grande ciclo, ou seja, no treino defensivo da formação das Águias Especiais de Lixinga. Um pouco mais atrás para o guarda-redes Basílio. Basílio pode mudar de flanco, é isso mesmo que ele faz para o lado esquerdo, para o Edson. Edson caminha sozinho, calca o terreno. A equipa do Ferro de Nacala está toda ela montada no seu treino defensivo, a bola batida para o treino defensivo contrário. O cabeçamento é do capitão Murati para além da linha lateral. Arremesso vai ser para a formação das Águias Especiais de Lixinga, quando estamos com 29 minutos pontualmente. 29 minutos desta primeira parte, continua 1 a 0 a favor da equipa do Ferroviário de Nacala. É o Ferroviário de Nacala que vai movimentando ali próximo da linha divisória. A falta sobre o homem mais avançado da equipa das Águias Especiais de Lixinga. Por isso mesmo vai haver ali um pontapé livre no meio do meio treino defendido pela formação do Ferroviário de Nacala. O Nelson Valdés diz que tem que puxar-se um pouco mais para trás, porque a infração aconteceu próximo, um pouco mais próximo da linha divisória, a linha que divide este campo em duas partes iguais. Já bateu a Lu Edson para a área, depois cabeçamento é defensivo, recupera a turma das Águias Especiais de Lixinga, joga um pouco mais atrasado, é para ainda Edson, domina com a parte interna, seu pé direito, simula a primeira, a segunda, bateu um pouco mais para a esquerda, entrecura o bandido, porque é o jogador da equipa do Ferroviário de Nacala, no caso, Nathaniel Loulitos, tirou tudo para o metro contrário e a bola persa para além da linha lateral, arremesso é para a equipa das Águias Especiais de Lixinga, mas ali soou o apito do senhor Nelson Valdez, o que diz Nelson Valdez, tem que ser assistido um jogador que está estatelado ali junto à meia-lua da área defensiva da equipa do Ferroviário de Nacala, que está ali a reclamar. Sim, posso levantar. Que gesto este, Nelson Valdez? Está tudo controlado, nada, não queremos. Ele diz assim, com aqueles gestos, não queremos queima-tempos. É verdade, arremesso vai ser executado, já foi executado, seu primeiro jogador, 15 na escola da equipa das Águias Especiais de Lixinga, no caso é o Nádia. Nádia deu ali para o seu companheiro e depois cabeceamento. Foi mais uma vez, a bola pertence para além da linha lateral. Agora, arremesso vai beneficiar, mais uma vez, não, vai ser agora para a equipa do Ferroviário de Nacala, já foi executado, é para o camisão número 5 nas costas, no caso concreto é o Macanza, tirou um pouco mais atrasado para o capitão Mohat para a esquerda, agora para o grande ciclo, onde se encontra o seu companheiro, no caso Vali deixou ali para o seu companheiro, depois recupera a equipa de Lixinga, no caso é o capitão mestre, jogou para a direita, um pouco mais atrasado para o seu companheiro, este que é Simão, atrasa mais para o seu guarda-redes Basílio deu mais para o Simão está frente a frente ali com o Benito, o marcador do único gol que vai valendo aqui no campo do Ferroviário de Nacala, a favor da equipa locomotiva da cidade portuária de Nacala. Batida a bola de forma diagonal para o lado esquerdo, mas foi encontrado em posição irregular o jogador Maico, camisola número 7 da equipa das Águias Especiais de Lixinga. 30, mais um minuto transcritos desta etapa inicial, continua 1-0 a favor da equipa do Ferroviário de Nacala. Transmissão internacional do canal desportivo da Rádio Moçambique, a partir daqui do campo do Ferroviário de Nacala, batida a bola pelo jogador da equipa da Guia Especial de Lixinga, um pouco mais atrasado, recupera a equipa do Ferroviário de Nacala, no caso era o jogador Danito, deixou ali um pouco mais em frente para o seu companheiro, no caso é Di Maria, queria sem dizer, entrou Brito bateu de forma de canal para o lado esquerdo, conforme ataca a sua formação, é para ali o jogador Belito, não é para Belito, é para Shelton, já Shelton vai carregar e depois foi batido, cai, a árbitro assinalou, é mesmo ali no meio do meio terreno defendido pela formação das Águias Especiais de Lixinga, descaído à direita, vai ser esta livre apontado pelo jogador da equipa do Ferroviário de Nacala, no caso Di Maria, contratado da Liga Desportiva de Sofala. Prepara-se Di Maria, estão dois jogadores, ou Di Maria ou Shelton, um destes dois pode ser um dos que vão executar este pontapé livre que poderá criar algum perigo junto à baliza defendida pelo camisola número 1, que é o Basílio. Vai ser mesmo o Di Maria, é isso mesmo, não, vai ser o jogador Di Maria mesmo, prepara-se, está melhor posicionado, já foi dada sinalética para o Nelson Valdez, bateu para a área, mas o cabeçamento é defensivo para o capitão mestre completar esta livre da formação das Águias Especiais de Lixinga, vai caminhando, pisou a divisão, ultrapassou, bateu ali para o último terço do seu ataque, vai correr o jogador mais avançado da equipa das Águias Especiais de Lixinga, conseguiu, chuta ali para a área, agarra guarda-redes Beto, pegou Beto, imediatamente atirou, é para o seu companheiro, que toca para o lado direito, onde se encontrava a casa, pisou a divisão, ultrapassou, fintou, que bonita finta, deu ali para Belito, dominou Belito, mas não conseguiu passar ali para o jogador Misha deu para a direita, é para o seu companheiro, no caso o Nádia que devolve para Misha um pouco mais atrasado para o Edson domina, está no cordão central, próximo à meia lua, bate ali um pouco mais para a esquerda, é para Maico, bateu, mas já apareceu ali o jogador Macanza a devolver o esférico, é o camisola agora, número 2 da formação de Lixinga, entrega ali o seu capitão, no caso mestre devolve para o capitão número 2, Edson vai tentar, Edson é o jogador mais movimentado na equipa de Águias Especiais de Lixinga. E numa altura aí a bola perde-se para além da linha junto ao banco do quarto árbitro. Lançamento já foi executado pela formação das Águias Especiais de Lixinga. No caso Edson devolve para... Na área zero, é na área onde se encontra o número 1, Basílio. É o guarda-redes dominou, deixou ali um pouco para frente, para Simão. Simão calmamente, ainda vai caminhando no seu treino defensivo. Está um jogo muito movimentado e também equilibrado. Apesar de o ferroviário de Nacala estar até aqui a vencer por 1-0. Se fosse por 1-1, não seria escândalo para ninguém. A equipa das águias especiais de Lixinga que vai movimentando o seu treino defensivo por intermédio do capitão, no caso mestre. Deixou ali um pouco mais próximo. É curto, senhor, para Yacine. E assim perde para o 22, que se encontra em posição irregular. O jogador da formação do ferroviário de Nacala está em posição irregular, no caso o Danito. Vai haver o pontapé livre a beneficiar a formação das águias especiais de Lixinga. Já foi executado imediatamente para o capitão ali, é o mestre. Mestre muda de flanco para o lado esquerdo, ainda no seu treino.

0: Era o jogador Beto, é o quarto da formação do Ferroviário de Nacala. Deu ali para um pouco mais esquerda para Morrata, que é o capitão da sua equipa. Deu ali um pouco mais atrasado para Danito. Danito domina com a parte inteira sobre o pé esquerdo. Depois é o Macanza agora. Pisou o esférico, devolveu. É para a capitão número 15, chama-se Gildo. Gildo de novo para o Morrata, que é o capitão desta formação da equipa do Ferroviário de Nacala. Muda de fogo para o lado esquerdo. A ser movimentada no meio do metrô, defendido pela formação do Ferroviário de Nacala. Atenção, pode pisar ali a divisória. Bateu, pensou em bater para o meio contrário. Conseguiu recuperar, mas estava lá muito atento Simão, defensor direito da equipa das Águias Especiais de Lixinga, a dizer que não passas daqui, não passas daqui. A bola perde-se, já foi executado o arremesso. É para o quarto da formação do Ferroviário de Nacala. Beto, Beto deu curto ali, seria para uma casa, mas tem que ser para o Danito. Danito simula a primeira, a segunda, deu ali curto para o seu companheiro, que posicionou o número 21 nas costas. Depois já deu para Vali, Vali atrasa um pouco mais. É para uma casa de novo, e depois para o camisola número 25, no caso é o Di Maria. Di Maria devolveu, está a jogar Maiwa, deixa a formação do Ferroviário de Nacala. Atenção que 1-0 pode nada ser. Estamos a ter grandes experiências no Mundial de Futebol, em que as equipas, quando ganham 2-0, vão se encolhendo na sua zona defensiva, mas isto tem sido nada, porque as equipas adversárias empatam e viram no resultado. A ver, vamos, o que vai acontecer aqui no campo do Ferroviário de Nacala. Ontem assistimos o Ferroviário de Nampula 1 Desportivo de Nacala 0.
1: Qual é o tempo de jogo?
0: E vamos vendo aqui o Ferroviário.
1: Peço tempo de jogo.
0: Parecia um falso alarme.
1: Tempo de jogo. Peço tempo
0: parece de que jogo. Alguém tinha chamado.
1: Peço tempo de jogo, Nelson. Tempo de jogo.
0: Ah, tempo de show, do jogo, que é assim dizer, 30 mais 7 minutos transcorridos desta primeira parte. Continua 1 Ferroviário de Nacala e 0 Águias Especiais de Lixinga.
1: Vamos a Chimoio de Nicação.
2: 39 minutos jogados nesta primeira parte. Mantém-se 0 para o Testa África, 0 para o Planície de Empate. Numa altura em que vai tentar sair a turma da Planície, está no meio campo contrário, por um tremendo camisola número 22, dizia camisola número 5, Aurélio, tentava jogar ele com seu colega da equipa, mas houve um toque sobre o jogador do Testa África e é um pontapé livre para a turma do Testa África. Manuel Cardoso, 39 minutos, que jogo estamos aqui a assistir?
3: Que jogo estamos a assistir, boa tarde, Berzar, boa tarde, ouvintes do RM Desporto da Bandeira Nacional. Um certo nervosismo por parte das duas equipas, porque por aquilo que tem sido a produção dessas duas equipas, este empate aceita-se, mas também podia-se aceitar se fossem golos.
2: Muito bem, um pontapé livre para a turma do Testa África, na sua zona defensiva. A bola é colocada aí na marca, mas também há um jogador do Testa África que está magoado, está a contorcer-se de dores, e o árbitro da partida, o senhor Paulino do Lamo, está ali a interagir com o jogador, e de certeza que o jogador vai abandonar as quatro linhas para que a partida prossiga. Vai-se, portanto, o jogador vai sendo acompanhado para fora das quatro linhas, para que a partida reate. Exatamente isso que vai acontecer. Há um pontapé livre para a turma de Testa África, vai ser por intermédio de Abu na zona defensiva, jogou de maneira curta para o seu companheiro de equipa, está policiado por o adversário, bombeou tudo lá para frente para o corte da defensiva de Planície de Empádua. Vai tentar insistir a turma do Testa África. Há um cabeceamento ali no grande círculo, era por intermédio de camisola número 27 do Testa África. Trata-se de Willard. Willard empurrou tudo lá para frente para o corte da defensiva. Há lançamento para a turma de casa, ou se preferir, para a turma do Testa África. Numa altura em que são jogados 41 minutos da primeira parte, mantém-se o nulo na sua alpo. Há lançamento para o Testa África. Vai ser por intermédio de Willard. É do lado esquerdo, conforme ataca. Willard tem a bola colada na nuca, lançou ali para o seu companheiro de equipa. Novamente para Willard. Faz uma simulação, tenta passar por um adversário, passou, empurrou de qualquer maneira para o corte da defensiva de Planície, que vai já vai sair para o contra-ataque, ainda na zona defensiva. A bola é bombeada lá para frente, é para o camisola número 9 de Planície, o Bonifácio, tentou passar por um adversário, para o esférico, saiu o Testa África. É por também camisola número 15, trata-se de Elton. Elton jogou para seu companheiro de equipa, para o esférico, sai o Planície de Empado, é grande círculo, a bola vai ser bombeada lá para frente, todo o perigo, já estava em posição irregular, o Manuel.
3: Sim, os atacantes da equipa do Aliás, o Testafe tem estado a jogar em linha. No total, muitos atacantes do Planície Tempado têm sido apanhados em contra-pé. Portanto, o árbitro, a equipa da arbitragem, até aqui não é por aí este empate. Portanto, a arbitragem está em cima dos acontecimentos e este resultado a prevalecer também a justificar

0: que está a ser a produção das duas equipas. Dizer-te que quero testar a África do Timor, também quero o Planalto de Badue. São duas equipas aqui que gozam de alguma simpatia, por isso, de um momento para o outro, são os apoiantes do Testa África, puxar pela sua equipa. Por outro lado, também tem sido o Planalto de Badue também, que levou muita gente do bairro Badue para este sual.
1: Numa altura em que a reposição de linha para a turma de Testa África vai ser por intermédio de camisola número 27, Willard tem a bola colada no que na zona defensiva, muito próximo ali da linha divisória. Willard vai lançar, lançou para o seu companheiro, dominou, é policiado por adversário, jogou recuado, é para o Langata. Langata pisa a divisória, bumbiou tudo lá para a direita, mas apareceu primeiro o defensor da turma de Impado. De qualquer maneira, vai insistir o Testa África com muito perigo. A bola é bombeada lá para a frente, de qualquer maneira, e saiu para além da linha do fundo. Manuel Cardoso. Testa África com 4 homens na área não conseguiu aproveitar esta oportunidade, e aliás, diga-se que são raras essas oportunidades nesta partida.
0: Eu já dizia que nota-se um certo nervosismo de fazer as coisas com muita pressa, e quando é assim as coisas não saem com feição. O Testa África, diga-se a boa verdade, tem responsabilidades, acrescida, está a jogar o seu meio com o seu público, daí que o público também vai acompanhando, e quando chega no tempo da verdade tem sido um pouco de atrapalhice, e aí também perde-se essas oportunidades que, como bem disseste, são raríssimas.
1: São raríssimas, e agora um pontapé de livre para a equipa do Testa África, porque a bola foi a mão do jogador de Planície de Impádua, é lá do lado direito, conforme defende, a uns 3, 4 metros ali da linha divisória. Abu vai partir, bateu, a bola viaja pelo ar, vai querer no campo contrário, é na grande área, é um cabeceamento, atenção Testa África, e o Mário tenta jogar ali com seu companheiro da equipa, apareceu o primeiro adversário a fazer o corte, mas já havia o jogador Testa África tocado no pezinho do defensor da equipa do Planície de Impádua, e por isso mesmo há uma falta ofensiva da equipa de Testa África. Há um pontapé livre ali à saída da grande área. O pontapé já foi executado de maneira curta, vai sair um Pádua, é do lado esquerdo conforme defende, está ali policiado por 2 jogadores, a bola é jogada mais para trás, pontapé de camisola número 5 de Pádua, de Impádua, e Aurélio. A Aurélio bombeou lá para frente, onde aparece primeiro o jogador de Testa África a fazer a cobertura, e a bola sai para além da linha lateral. Há lançamento para a turma azul e branca do Planalto de Manica, é o Testa África, os Fabris do Planalto. Já foi executado o lançamento de forma recuada, é para Abu. Abu vai bombear lá para frente, há um corte ali da defensiva, e o quarto árbitro a levantar aqui a sinalética de mais 4 minutos, Marão.
0: 4 minutos frenéticos por parte destas duas equipas. O sinal mais nesta ponta final desta África do Timor, joga no seu meio, consome mais atenção no contra-ataque.
1: Um contra-ataque perigosíssimo de Planície de Impádua, mas apareceu o jogador desta África a cortar. Sai para o contra-ataque por intermédio de Ernesto. Ernesto é pela esquerda, está no meio campo contrário, faz uma simulação, está policiado por um adversário. Jogou ali curto para o seu companheiro da equipa. É o camisola número 15, trata de Elton. Elton procura o companheiro desmarcado, joga recuado. É para o camisola número 15, Elton. Elton novamente para o seu companheiro da equipa. É o camisola 20, trata-se de Langata. Langata empurrou ali para o seu colega, o camisola número 2, o Tentinho. Tentinho bombeou lá para frente, de qualquer maneira houve um toque sobre o jogador da equipa de Planície de Impádua, por isso mesmo que há um pontapé livre para a equipa de Impádua. A entrada do meio campo contrário, mesmo na linha divisória, descaído para o lado direito, a bola é colocada na marca. Vejo ali 2, 3 jogadores de Planície de Impádua. Agora sim, foi executado de maneira curta para Elie. Elie vai bombear lá para frente, grande área, cabeceamento defensivo, ela sai para além da linha de fundo. A ponta pé de canto para a turma de Planície de Impádua, a chegar agora com muito perigo, depois desse pontapé executado aqui a meio de caminho por intermédio de Elie. A ponta pé de canto para a turma de Planície de Impádua vai ser por intermédio de Manguene. É do lado direito, Manguene coloca a bola na marca, estão lá muitos homens na pequena e grande área. Vai ser executado o pontapé, já foi, há um remate ali de qualquer maneira da equipa de Impádua. Vai sair a turma do Testa África, vai sacudir a pressão, vai com velocidade a turma do Testa África, está no meio campo contrário, atenção, com muito perigo Veio o Teste África. Minguiche vai tentar entrar. Não entra, não, porque a bola acaba saindo para além da linha do fundo. E a pontapé de baliza para a turma de Planície de Impado. Estamos com. Estamos já a 2 minutos do período de compensação. Mantém-se este 0 para o Teste África, 0 para o Planície de Impado.
2: Vamos dar saber também como é que estão as coisas. Já voltamos para aí. Vamos lá. Tempo, resultado, tendência na cidade de Pemba.
3: Na cidade de Pemba, 42 minutos desta primeira parte, 0 a 0 no marcador. Jogo neste momento, Cadribana, equilibrado, não?
4: Exatamente, está muito equilibrado neste momento.
2: Vamos lá saber também, tem um resultado de tendência na cidade de Nacala com Nelson Tatanha.
5: Aqui ainda continua 1 a 0 a favor da equipa do Ferroviário de Nacala e a equipa das Águias Especiais de Lixinga. Cada vez mais a subir as linhas. Infelizmente, esta formação não consegue invadir o último terço do seu ataque, senão já estaríamos a gritar o golo de empate. 46 minutos foram dados, 3 de compensação. Continua 1 a 0 a favor da equipa do Ferroviário de Nacala.
2: Obrigado. Tempo, resultado, tendência. Arlindo Manjate no campo de Coxa de Solo.
6: Estamos com 44,5. Dentro de alguns instantes, né, Manolfo vai exibir a placa do tempo, digamos que perdido. 1 a 0 vai vencendo o Vulcano à Associação Desportiva de Vilanculo. Mas é bom que se diga que a equipa de Vilanculo está todo transa, procura do golo por todos os lados, por todos os meios. Vai ocupando os espaços que vão sendo concedidos pela equipa do Vulcano, e o Elias Macambo fez este soluço, porque a formação do Vilanculo, mais uma vez, criava a situação ali junto à baliza guarda, ou à defensiva do Vilanculo. Dizer que Elias Macambo, num pontapé livre, obrigou ao guarda-redes Paulo a uma defesa muito apertada. É um Vilanculo que alugou o meio-campo contrário, está a fazer circular a bola de jogador para jogador à largura do terreno e a procura naturalmente de meter todas as bolas ali na zona do barulho, na grande área, para ver se alguém aparece, que o que acontece agora, por exemplo, a criar alguma possibilidade de golo, mas a formação do Vulcano até esta altura, tirando um pouco, diria um pouco dos Keikei, que vai protagonizando, está a saber se defender, está a saber se entrar. Aliás, a evitar que a equipa da Associação Desportiva de Vilanculo cheque com facilidade a baliza contrária. 5 minutos, levantou a placa, é Manovo, ainda serão jogados no campo do Costa de Sol, neste Vulcano 1, Associação Desportiva de Vilanculo 0.
2: Mais quanto tempo de jogo na cidade de Pemba?
3: Bom, balizário, foram levantados há pouco tempo, 5 minutos.
2: 5 minutos, mais quanto tempo na cidade de Nacala?
5: Em Nacala já terminou a primeira parte com 1 para o Ferroviário de Nacala e 0 para Águias Especiais de Xinga.
2: Obrigado, Nelson Tatanha. Já terminou a primeira parte no Chimoio, Dine?
1: Ainda não.
2: Ainda não. Quanto tempo ainda para jogar?
1: Bom, o tempo dado já terminou. A qualquer momento o árbitro da partida vai terminar a primeira parte.
2: Muito bem. Vamos lá começar no campo de Costa Solo dos 5 minutos para depois fecharmos na cidade de Pemba. Arlindo Manjate.
6: Sim, já foram jogados 2, com o Vilanculo como sempre a tentar

0: rigetto per Gudjonsson. 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Desta vez a hipótese. Nem para o poste, nem para ali o guarda-redes do Sporting. Cadre buena. Um jogo em que o equilíbrio era a nota dominante. Uma falha ali da defensiva do Sporting e o Bahia marca.
1: Exatamente. O Bahia, nesses instantes finais, acordou e pressionou. E aquela jogada não tinha como. Foi uma jogada exatamente de insistência. E aquela bomba não tinha como o Ali, com 24 nas costas, tirar a bola. E assim, este resultado, a partir deste momento, é justo para o Bahia de Pemba, que avança no marcador.
2: Belisário, sim, temos, fiz um compasso longo de espera, porque nestas situações os jogadores vão reclamando uma grande penalidade em benefício da equipa de Vilanculos, que será apontado por intermédio de Ilson. Dilson olhou para a baliza, já apitou a senhora Joana Guambe, vai partir o Dilson, faz um compasso, espera, faz uma paradinha, tira, golo! Ora aí está!

0: Esportiva de Vilanculo põe aí a igualdade com alguma justiça por aquilo que foi produzindo após a obtenção de golo. Foi apertando e acabou ganhando esta grande penalidade. E aos 50 minutos, porque houve mesmo uma longa conversa dos jogadores de Vilanculo com a senhora juíza Joana Guambi, e neste preciso momento já estamos para lá da cortina do tempo concedido pelo juiz, pela juíza do encontro, a senhora Ana Joana Guambi, e também do tempo de compensação, portanto, dos 5 minutos da placa que foi levantada pela senhora Emma Novo. Agora estamos na compensação das compensações, porque o tribunal acabou por entender e deu razão à equipa do Vilanculo que havia sim a marcação do penalti, foi cometido no interior da área, falta a ser cometida no interior da área da área de baliza, e a senhora Joana Guambi mandou marcar o castigo máximo, 1 para o Vulcano, 1 para a formação da Associação Desportiva de Vilanculo, Belisário.
1: Obrigado, Arlindo Manjate. Ainda se joga em Pemba ou não?
2: Sim, numa altura em que a pontapé de canto a beneficiar a equipa do Bahia de Pemba, um lance em que o guarda-redes da equipa do Sporting teve que abandonar mesmo os postes para evitar, enfim, um contra-ataque rápido do Bahia de Pemba. Não conseguiu evitar, foi ultrapassado. Depois houve um cruzamento, mas apareceu ali o defensor do Sporting a tirar a bola para fora. Uma altura em que a pontapé do canto lado esquerdo para a equipa do Bahia de Pemba. Bola bate cabeceamento. Outro de remate por cima. A bola a sobrar ali no interior da área de penalti para o jogador Neldon, camisola número 30. Atirou com o pé esquerdo a bola a ganhar muita altura. Pontapé da baliza a beneficiar a equipa do Sporting de Nampula.
3: Por intermédio do Ali, o guarda-redes já movimentou a bola numa altura em que o árbitro do encontro, o senhor Hortêncio Neu, da província do Niassa, diz que já chega.
1: Muito bem, vamos lá saber. Arlindo Manjate, ainda se joga no campo de Gosto de Solo ou já se está
0: não,
1: em tempo
0: já
1: de
0: terminou o encontro, Belisário.
1: Obrigado, vamos então fazer a leitura primeira parte. Começamos pela cidade do Chimoio, já terminou. Dina Cassimo, então a leitura primeira parte. Dina Cassimo.
4: Sim, terminou a primeira parte com este 0 Testa África, 0 Planície de Empado, Emanuel Cardoso.
5: Sim, fomos falando ao longo dos 45 minutos, o empate castiga as duas equipas, porque, Belisário, as oportunidades não faltaram para as duas equipas que entram derrumpante, era natural. Foi o Testa África do Chimó, mas depois, aos 10, há um equilíbrio total e completo por parte da equipa do Planície de Empado, mas sempre com alguma ascensão de ataque por parte da equipa do Testa África do Chimoio, mas em contra-ataque esta equipa do bairro, que viajou para aqui para Sualco na sua máxima força, deixava em sobressalto a defensiva da equipa do Testa África do Chimoio. Paulo do Lamo e os seus auxiliares, não é por aí que as duas equipas do Belisário saem aqui com nulos nesses primeiros 45 minutos. De 0 a 10 valores, eu daria 9 pontos, 9 valores, porque esta equipa de reportagem, é bom que se diga, está à altura para este Testa África 0, para este tipo também 0.
4: Belisário, este é o raio X possível neste momento a partir do campo da Sol.
1: Obrigado, Dina Cação e Manuel Cardoso. Vamos também fazer a leitura na cidade de Naquela Porto com Nelson Tatanha.
6: Em Naquela Porto, vamos falar de um jogo equilibrado, Belisário Macamo e Caro 20, onde a diferença reside apenas no placar, com o golo do Belito marcado aos 23 minutos. É equilibrado porque, porque as águias especiais, desde o início do jogo, estavam a jogar de peito aberto, mesmo depois do golo sofrido. A vantagem do Ferroviário de Nacala nesta etapa inicial foi de não permitir as águias especiais invadirem o último terço do ataque próprio. E houve, é verdade, ao longo do jogo, uma oportunidade do Ferroviário de Nacala fazer o segundo, se não fosse a defesa muito cerrada do guarda-redes da equipa das Águias Especiais de Lixinga, o Basílio. É esta leitura que nós podemos fazer desta primeira parte, numa arbitragem até aqui sem máculas. Vamos ver o que é que vai ser a segunda parte, mas aguarda-se mesmo um grande jogo com as Águias Especiais possíveis a empatar esta partida e criar mais outra dinâmica neste jogo.
1: Obrigado, Nelson Tatanha. Também vamos à leitura, a primeira parte no campo de Gosta Sul, Arlindo Majade.
7: Sem o resultado certo e até por aquilo que produziu a formação do Vilanculo, se calhar merecia outra sorte, porque a sorte também pode acompanhar alguns e acompanhou o Vulcano. É verdade que as duas equipas, quase nos primeiros 5, 10 minutos da primeira parte, hora terminada, ficaram naquilo que se diz em gírias, tudo mútuos. As duas equipas ficaram apertadas sobre a zona intermediária. Ninguém queria avançar para um dos lados sob o risco de, por qualquer deslize, cometer um erro e ser fatal. E essa fatalidade acabou acontecendo na baliza guarda de Wilson. Saiu, não sei se foi traído pelo sol, está de olhos postos à posição onde o sol ainda vai encandeando. A bola foi cruzada de muito longe. Bom, o próprio marcador, os próprios jogadores ficaram por detrás do esférico, porque ninguém estava quase a acompanhar a jogada do homem que fez o cruzamento, que deu em golo. E o guarda-redes Wilson apenas foi penteado pelo esférico, olhou a bola, passou a bola por cima da cabeça, e se calhar a ideia do Wilson de que a bola iria para o fundo das malhas. Mas a verdade é uma, é que aos 20 minutos o número 17, Rabiot, faz 1-0 perante o olhar do banco técnico de jogadores da equipa de Vilanculo em particular. Daí em diante, parece-me que o grande erro cometido pela equipa do Vulcano foi de querer defender. Foi montar toda a carroceria ali de frente da baliza guarda de Paulo e deixou muito espaço aberto, muito espaço vazio, e a formação do Vilanculo não se fez derrogado. Foi aproveitando, foi circulando o esférico, foi trocando a bola. É verdade que menos remates, mas mais incómodos a linha defensiva do Vulcano, que acabou até a altura do penalti por se comportar bem. É verdade, queria adiar e enervar de alguma forma a formação do Vilanculo. Foi adiando, mas ao minuto 46 da primeira parte acontece o penalti, porque o homem do Vilanculo foi carregado na área de baliza e Joana Guambe acabou por mandar a marca de castigo máximo, como se costuma dizer, a grande penalidade. Levou-se muito tempo, é verdade, numa situação em que, bom, joga-se pouco e mais tempo parado, porque os jogadores da equipa do Vulcano, enquanto procuravam o advogado, o assunto já estava no tribunal, o juiz nem quis fazer-se derrogado e acabou por, enfim, assinalar e dar ordens para a marcação da grande penalidade. E é 1:50, porque já tinham sido concedidos 5 minutos. O número 17, curiosamente, de Rabiot é 17 do Vulcano. E o da Associação Desportiva de Vilanculo, o Dilson, número 17, fez o gosto ao pé e a bola foi parar no fundo da malha da baliza guarda de Paulo, o que levou ainda a mais reclamações por parte dos jogadores e os afetos à equipa do Vulcano. Mas o resultado estava fixado. Um para o Vilanculo, um para o Vulcano, em termos de linhagem, um para a Associação Desportiva de Vilanculo. Joana Guambi e seus pares, nada a abonar. Estão mais o Internacional dos Internacionais, Arsénio Marrengula e também a Ema Novo, vão de vez em quando conversando com esta senhora juíza, Joana Guambi. Portanto, nota positiva para esta primeira parte. Nós voltaremos quando principiar a segunda parte, para o juízo final. Aqui não são 3 pontos a eliminar. Vulcano 1, Associação Desportiva de Vilanculo, Belizardo, também 1. Até já.
1: Obrigado, Arlindo Majade. Vamos também fazer a leitura, a primeira parte, no Estádio Municipal de Pemba, com Joaninho Machono e Cadre Buana.
2: Bom, este 1-0 acaba sendo justo por aquilo que aconteceu dentro das quatro linhas. No entanto, isto é a minha opinião, peca por ser escasso, por aquilo que o Bahia fez, sobretudo nos 5 minutos da compensação. Vamos aos factos. Foi um jogo em que o Bahia de Pemba teve uns 20 minutos com mais posse de bola. No entanto, era uma posse de bola estéril, pois não conseguia criar perigo porque a equipa do Sporting havia montado ali uma teia que não permitia que os baianos conseguissem criar perigo. O Bahia que, enfim, criou perigo, como disse, nos minutos de competição, os 5 minutos. O Sporting teve uma oportunidade, se calhar pode queixar Cadribana de si próprio, num lance em que o jogador do Sporting ganha posição. A equipa de Bahia de Pemba, a defensiva sobretudo, fica ali pregada no relevado. O jogador do Sporting aparece ali cara a cara com o guarda-redes nomeado do Bahia de Pemba. Em vez de atirar em jeito, como mandam as regras, atirou com força e a bola acabou mesmo indo ali no corpo do guarda-redes. Na minha opinião, Cadribana, o jogador do Sporting, poderia ter feito melhor.
3: Exatamente, tinha todo espaço para fazer uma colocação ou mesmo enganar o guarda-redes, porque estava isolado, como disse, com uns 3 metros em vantagem para fazer o melhor e marcar o golo. Portanto, o Bahia de Pemba, de referir aqui que pelo menos 7 jogadores que reforçam esta equipa entraram exatamente para ensaios e se encontraram e conseguiram exatamente fazer um bom jogo já nos instantes finais deste resultado, 1 para o Bahia e 0 para o Sporting de Nampula.
2: Quanto ao árbitro do encontro, o senhor Hortêncio Pineu, na minha opinião, fez uma bela partida nesta primeira parte, sempre acompanhou de perto nos lances, mostrou-se fisicamente muito bem, aliás, mostrou um grande preparo em todos os aspectos da liga de passagem, pois acompanhou o lance mesmo de perto, isto é muito bom. Quando é assim, dificilmente o humano pode cometer erros, por isso, um bom trabalho. Nós, Belisário Macamo, voltaremos quando principiar a segunda parte deste para já. Bahia de Pemba 1, Sporting de Nampula 0.
1: Obrigado, Joaninho Machone e Cadro Bana. Estão feitas as leituras da primeira parte das partidas que decorrem nesta tarde. São 15 horas e 5 minutos.
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1: São 15 horas e 11 minutos. Este é o Domingo Desportivo, edição 28 para o julho, portanto, do ano 2026.
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1: Vamos lá saber onde, portanto, se já se iniciaram as segundas partes nas quatro partidas desta tarde. Começo pelo campo da Sualpe, terminou primeiro. Já começou a dinicação?
4: Exatamente, já são jogados 7 minutos da segunda parte.
1: Vamos lá saber também naquela Porto, Nelson Tatanha, já começou?
5: Começou 6 minutos, 1-0 ainda, Ferroviário de Nacala vence as Águias Especiais de Lixinga.
1: Obrigado, Arlindo Manjate, campo de Coxa Solo, já começou?
6: Primeiro minuto, já começou. Um para o Vulcano, um para Vilancourt.
1: Joaninho Machone, Cadre Urbana, já começou a segunda parte em Pemba.
7: Não, Belisário Macamo, mas as equipas neste momento já estão a entrar no relevado dentro de instantes. Começa então a segunda parte deste Bahia Sporting.
1: Muito bem, vamos lá começar a segunda parte no campo do Ferroviário de Nacala.
5: No campo do Ferroviário de Nacala, a equipa de Águias Especiais de Lixinga deixou lá no balneário Nádia para o lugar dela, entrou Jenny, Isaíto, entrou Rongo e Edgar, entrou Valdi, camisola número 10, este último, ao passo que a equipa Ferroviário de Nacala fez há pouco tempo a substituição. Brito deu lugar ao Nathaniel, camisola número 16 nas costas, numa altura em que o jogo ainda continua equilibrado. É a formação do Ferroviário de Nacala com a camisola número 15 nas costas, já a chutar para o grande círculo onde se encontra o seu companheiro Shelton. Shelton bateu para o metro contrário e depois entrega ali para o Belito. Belito movimenta um pouco para a esquerda para o seu entrado, chama-se Nathaniel, Nathaniel bateu para a área e depois o Belito remate, a bola para cima, recarga, não surge. Está a se reclamar ali uma grande penalidade, mas não foi tocado ali o jogador Shelton, por isso não há nada, diz Nelson Valdez, e isto é a verdade. A pontapé de baliza para a formação de Águias Especiais de Lixinga, numa altura em que vamos assistir à quarta substituição do Mr. Fernando Machatini, que é o treinador da equipa das Águias Especiais de Lixinga. Entrada neste momento do jogador Dica para o lugar do 29 Ifray. Umas substituições sucessivas na tentativa de empatar e virar o resultado à equipa das Águias Especiais de Lixinga. Já partiu a bola para a equipa das Águias Especiais de Lixinga, batida a bola para o lado esquerdo, para o recém-entrado, camisola número 15, ou seja, 10 nas costas, chama-se Baldi, Baldi bate para o metro contrário, entrega ali para o seu capitão da equipa e depois este de forma diagonal para a direita para sucessar o recém-entrado, depois já chega primeiro, camisola 20 da equipa do Ferroviário, o Dinacala a impedir. Vali deixou atrasado, é para o Beto. Beto ainda continua com o esférico nas mãos, pode executar o lançamento manual, não, deixa o esférico ali próximo da linha limite da pequena área, chutou com muita intensidade, a bola viaja pelo ar, para o metro contrário, foi empurrado o jogador da equipa do Ferroviário de Nacala. O árbitro viu, não acelerou nada, deu a lei de vantagem numa altura em que a bola perde-se para além da linha lateral. Arremesso vai ser para a equipa do Ferroviário de Nacala, imediatamente já foi executado, mas já recupera aí a equipa das Águias Especiais. É para o capitão desta formação de Lixinga, no caso é o Mestre, Mestre está no contorno central, até o passe curto ali para o seu companheiro, no caso, recém-entrado Dica. Dica, atenção, está ali próximo à meia-lua, atenção, o Ferroviário de Nacala pode marcar o segundo, está lá dentro!

Associação das Águias Especiais de Nixinga, dar passes curtos mesmo na área perigosa, ali na área

0: nós iremos identificar o marcador deste golo. Sim, está aí com alguns abraços sobre a sua equipe técnica. Iremos, já é verdade, a ser instruído este jogador da formação do... Sim, é o camisola número 15, Gildo, é que marcou o golo da equipa do Ferroviário de Nacala. O segundo, neste caso, já estamos no minuto 55, ou seja, minuto 10 desta segunda parte, 2-0. Está ficando desnivelado aqui o resultado depois de tanta substituição da equipa das Águias Especiais. Aliás, eu falava aqui em off com o técnico em serviço, Benito Chamo, de que o Ferro, ou seja, as Águias Especiais de Lixinga estiveram bem com aquele 11 inicial, faltava simplesmente imprimir alguma força lá no ataque, mas as substituições podem criar algum problema. Já estamos a ver aqui aqueles passes no interior da área que fizeram com que o jogador Gildo invadisse a área e marcasse um golo de belo efeito da esquerda para o segundo poste. 56 minutos a favor da equipa, ou seja, sim senhora, vitória da equipa do Ferroviário de Nacala sobre Águias Especiais de Lixinga, 2-0. Vai haver um pontapé livre a beneficiar a formação locomotiva da cidade de Nacala. E está ali o Macanza, está também o jogador Di Maria e vejo o Shelton. Um destes três vai ser encarregado a este pontapé livre a favor da equipa do Ferroviário de Nacala, próximo à linha aqui de vide, ou seja, que separa a grande área, mesmo na entrada um pouco descaído, à esquerda, muito bem batido este pontapé livre, muito bem batido esta bola, pode criar algum calafrio junto à baliza defendida por Basílio, que já, como diz Castro Jorge, engoliu duas bolas. Vai haver esse pontapé livre. Vai haver esse pontapé livre. Shelton ou Macanza. É Macanza. Bateu. Defesa incompleta. Atenção. Recarga. Corta. A defensiva para pontapé de canto. Corta a defensiva para pontapé de canto. 57 minutos. Ou seja, 12 minutos desta etapa número 2. O resultado vai dando vantagem à formação do Ferroviário de Nacala. E lá vai Shelton para apontar este pontapé de canto. Prepara-se, imediatamente já estou curto. É para o seu companheiro. É no caso, Gildo bateu. Agarra! Estava visto o terceiro. Agarrou ali a bola o Basílio. Foi com ela e atirou manualmente para o seu companheiro, capitão número 30, que chama-se Mestre. Mestre devolveu para Basílio. Basílio bateu tudo. A bola veja para o ar, programa, segundo se encontra seu companheiro, que toca de cabeça para devolver o treino defensivo da formação das Águias Especiais de Lixinga. E depois mais um cabeceamento é do seu capitão para treino defensivo contrário. Esse defendido pela equipa do Ferroviário de Nacala. Ferroviário de Nacala, senhora, um pouco mais atrasado. E estava muito relançado o jogador Shelton. A bola perde-se para dentro da linha lateral. Arremesso vai ser para a equipa das Águias Especiais de Lixinga. E o recém-entrado Valdi vai ser o encarregado de execução. Vai executar este lançamento em lateral junto ao banco técnico da equipa do Ferroviário de Nacala. Esta equipa que é comandada por Zainadine Mulungo. E a Pneiro Saque é o adjunto treinador. Efetuado o lançamento, agora é a equipa das Águias Especiais de Lixinga que vão tentar sacudir esta pressão da equipa do Ferroviário de Nacala a tentar sair da sua zona defensiva. É o capitão, no caso Mestre, tirou ali para o lado direito, a bola para dentro, para o metro contrário, é para Valdi. Valdi vai voltar um pouco, rodopia por si só e depois o jogador da equipa do Ferroviário de Nacala a tirar para o treino defensivo da equipa das Águias Especiais de Lixinga. Sai primeiro o Simão, é o defesa central da equipa das Águias Especiais de Lixinga a tirar tudo para a linha lateral e depois vai haver lançamento a beneficiar esta mesma formação, porque o árbitro Nelson Valdez viu que o jogador da equipa do Ferroviário de Nacala foi o último a tocar.
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0: Estamos neste momento, Belisário Macarmo, estamado 20 com 59 minutos, ou seja, 14 minutos desta segunda parte. O resultado está assim: Ferroviário de Nacala 2, Águias Especiais de Lixinga 0.
2: Obrigado, Nelson Tatanha, com cuidados técnicos de Benedito Chama, a partir do campo do Ferroviário de Nacala. Vamos até a cidade do Chimoio, de Nacassamo, para essa testa África, a planície de Impádua.
3: Numa altura em que são jogados 15 minutos desta segunda parte, mantém-se o nulo e Manuel Cardoso, planície de Impádua, entrou derrumpante nesta segunda parte.
4: Sim, entrou derrumpante, portanto... Está aqui para discutir até onde pode, porque é a reedição Belisário de 2025. Aliás, esta planície tem recordações amargas. Foi mesmo aqui na São que perdeu. e não quer repetir a proeza. E não quer repetir a proeza.
3: Numa altura em que a pontapé de baliza para a turma de Testa África vai ser por intermédio do camisola número 2, trata-se de Tentinho. Vai partir, pé direito, a bola vai viajar pelo ar, cai no campo contrário. Há um cabeceamento ali da defensiva do Mpadwe a fazer o corte. Vai tentar insistir a turma de Testa África, não insiste não, porque sai o planilho de Mpadwe por intermédio de Kuma. Kuma deixou ali para o seu companheiro da equipe, o camisola 21, Deca. Deca vai bater, bateu, grande área. Atenção, com muito perigo, há um corte da defensiva. Insiste um Padua, não insiste não, porque aparece primeiro o jogador de Testa África a apertar o jogador de Padua, que acabou despachando para além da linha lateral. A lançamento para a turma azul e branca de Chimoio é do lado esquerdo, conforme defende, já foi executado, a bola é despachada ali nos pés do Langata despacha para frente, onde aparece primeiro o seu companheiro, tenta dominar, não domina não, aparece a defensiva de Padua a fazer o corte, vai tentar insistir o Testa África, não insiste sem Padua. É no campo contrário, a bola é bombeada lá para frente, um para dois, e acaba morrendo nas mãos do guarda-redes Michael. Schmeichel despachou curto para o seu companheiro da equipa, que vai jogar novamente para Schmeichel. Atirou agora com o pé direito, cai no campo contrário, onde aparece primeiro o jogador de Testa África, tentava fazer a cobertura, a bola saiu para além da linha lateral. Há lançamento para a planície de Mpadwe, na linha divisória, vai ser por intermédio de Aurélio. A Aurélio despachou ali para o seu companheiro do esférico, sai o Testa África, não sai não, porque insiste em Mpadwe, vai tentar sair, jogar a equipa do planície de Mpadwe, e por Aurélio bateu lá para frente, estão lá dois companheiros e seus, os jogadores de Testa África vão pedindo aí posição irregular. De facto, estava em posição irregular o jogador da planície de Mpadwe, por isso mesmo que há um pontapé livre para a turma do Testa África. Quando são jogados 17 minutos, quase 18 desta segunda parte, mantém-se o nulo na sua alpo. Há muita pressão do público para os jogadores do Testa África, porque querem que o Testa África marque ali um golinho, mas isto não acontece, porque Mpadwe veio aqui para jogar futebol e está a jogar taco a taco contra este adversário. Embora esteja a jogar em casa e diante do seu público, o planície de Mpadwe está destemido, está a jogar com muita naturalidade. Há um pontapé de livre para a turma do Testa África, é no corredor central. A bola é colocada na marca e o jogador do Testa África, Cardoso, não consigo aqui descortinar a camisola deste jogador, mas o livre vai ser em posição frontal à baliza de Ramaia. Vai partir, pé direito, grande área, toca e remate. Proposta! Vai tentar insistir o Testa África, a mais um remate. De qualquer maneira, vai aparecer primeiro o jogador de Testa África, tenta passar por um adversário, está encostadinho a grande área, atirou para o corte da defensiva, insiste o Testa África, é o 15, Elton, tentava despachar para o seu companheiro, perdão esférico, vai insistir a turma de casa, está mais forte agora, mas o planície de Mpadwe vai fazendo das tripas o coração e vai tentar ganhar algum tempo nesta partida, enquanto o resultado mantém-se nulo. Vai tentar sair a turma do Testa África, que é por trás de camisola 17, trata-se de Ernesto, é do lado direito, tentava passar por dois adversários, a bola sai para além da linha do fundo e o árbitro diz que aponta pé de baliza, enquanto um jogador de Testa África está estatelado no relevado, vai rebolando. Manuel Cardoso, estamos a ver um Testa África a tentar sacudir esta pressão do planície de Mpadwe.
4: Sim, o planície de Mpadwe já acordou e na segunda parte quer dar uma outra resposta, já se apercebeu que esta equipa de Testa África jogar no seu meio com o seu público, naturalmente aqui mostrar aquilo que vale e não quer, como eu dizia, que quer sair com outro resultado que não seja a derrota, portanto daí, mas também diga a bom da verdade que nesta ponta, aliás nesta segunda parte, há muito contacto físico, daí muitas das vezes a partida ter sido interrompida.
3: Há contacto físico, por isso mesmo há um jogador estatelado relevado. Interrompida a partida, Belisário, devolvemos o sinal para dar espaço aos nossos colegas. Bom, vai reatar a partida aqui no campo da Sualpo. Há um pontapé de baliza para a turma do Panício de Empadue. Vai ser pontapé de guarda-redes Rameia. Deixou ali curto para o seu companheiro. Atirou lá para frente. A bola cai no campo contrário. Há um corte da defensiva de Testa África. Insiste um Empadue. É pontapé de camisola número 5. Trata-se de Aurélio. Aurélio despachou ali para o 20 Nhampina. Nhampina tirou lá para o lado direito. Onde está o seu companheiro? Tenta dominar com o peito. Domina com os pés. Vai tentar passar por um adversário porque está policiado. Despachou curto ali para o seu companheiro, para Nhampina. Vai atirar. Grande área. Cabeceamento não! Tinha tudo agora o jogador de Planície de Empadue. Ir de cabeça ou de pé, mas não conseguiu ir ao encontro do esférico, que a bola saiu para além da linha do fundo. Manuel Cardoso, uma grande oportunidade esta para o Planície de Empadue.
4: Sim, são erros que inadmissíveis. O atacante de Empadue só era encostar a cabecinha ali e estaria aqui a falar outra coisa.
3: É verdade, o discurso seria outro. Numa altura em que há um pontapé livre para a turma de Planície de Empadue, foi tocado um jogador de Planície de Empadue ali muito próximo do grande círculo. Balizário está mais uma vez interrompida a partida aqui na Sualpo. Portanto, damos espaço aos nossos colegas.
2: Muito bem, são 15h26. Vamos até Bahia de Pemba. Vamos ao estádio municipal de Joaninho Machone Cadrobana. Aparece Bahia Sporting de Nampula.
5: 57 minutos desta partida, assim que é, mantém-se 1 para o Bahia de Pemba e 0 para a formação do Sporting de Nampula. Cadribana, um resultado que neste momento é lisonjeiro para a equipa do Bahia de Pemba, porque esta equipa do Sporting merecia mais.
6: Exatamente, na passagem do oitavo minuto desta segunda parte, o Sporting de Nampula esteve perto de marcar, mas o guarda-redes nomeado não permitiu, portanto passou aquele perigo. E de facto, Joaninho Machono, quando tu dizes que o Sporting de Nampula merecia já um outro resultado nesta segunda parte, sim senhor, numa altura em que o Sporting de Nampula joga ali na sua zona defensiva pressionada pela equipa adversária, é o Gilmas a bola. O que é que o árbitro diz que há falta? É livre a pertencer à equipa do Sporting de Nampula na sua zona defensiva. A bola vai ser colocada na marca. O cross já movimentou do lado direito para seu companheiro de equipa. Este a despachar de qualquer maneira. Aonde vai aparecer o jogador do Bahia de Pemba a cortar a bola. E a pertence para a linha lateral. Reposição manual a pertencer à equipa do Sporting de Nampula. 14 nas costas. Chama-se Xalito. Já movimentou para o seu companheiro da equipa. Este envolve outra vez para o Xalito. Mas a bola já havia ultrapassado a lateral. Reposição desta feita a pertencer à equipa do Bahia de Pemba. Do seu lado esquerdo.
5: E é para Guidêncio, camisola número 16, toca, entrega ali para o seu colega, no caso particular, o 14, Alan, um dos jogadores recrutados por Altur, Semedo. Aliás, o Bahia, só neste jogo, convocou 8 jogadores, portanto, dos reforços que nesta, portanto, na reabertura do mercado, dos quais 7 são titulares nesta equipa baiana. Uma altura em que um dos contratados ali, o Dene, entrega ali para o Gércio, o outro entrega ali para quem? Para o seu colega. Vamos lá ver o que é que vai acontecer. Está ali a equipa do Bahia de Pemba no ataque, mas aparece primeiro a equipa do Sporting, que tenta partir para a contra-ofensiva.
6: Exatamente, a bola jogada para a esquerda, conforme a equipa do Sporting de Nampula ataca, mas perde o contorno do esférico, recupera a equipa do Bahia de Pemba.
5: Tentativa ali de empurrar a equipa para a frente, mas a bola chega ali sem problema para o guarda-redes. Ali que joga para o seu colega, este para Aligi, Aligi novamente para ali o guarda-redes.
6: Exatamente, o guarda-redes Ali joga para o Mila, o seu companheiro da equipa. Este atrasa novamente para o Ali. Ali outra vez para Mila. Mila vai despachar de qualquer maneira ali para o corredor central, aonde aparece o toque de cabeça por parte do jogador da equipa do Bahia de Pemba, na circunstância Fidel. Mas o árbitro diz que há irregularidade. Há falta livre para o Bahia de Pemba ali na zona central.
5: E Alan toca ali para o seu colega. Vamos lá ver quem consegue descortinar. É o camisão número 2, Jadje. Jadje vai trabalhando, entrega ali para o Dani, que está ali na meia direita. Jenny toca ali para o seu colega, que está bem, bem coladinho a linha para o Jadje. O Jadje tem que jogar, tem que tentativa ali de fletir para o interior. Faz uma fifa, perdeu. Agora a bola é lançada para o ataque da equipa do Sporting.
6: Vai ali a equipa do Sporting da Ampula tentar furar a área de grande penalidade, mas apareceu na hora H o defensor da equipa do Bahia de Pemba a tirar a bola para lá da linha lateral, reposição a pertencer à equipa do Sporting de Nampula. Rapidamente a bola já foi movimentada. É o Alan que joga para a direita, aonde está Cavani. Cavani vai tentar ultrapassar a divisória, perdeu o controle esférico, vai para o ataque o Bahia do Pemba.
5: Macamito agora, capitão, está ali, procura o companheiro mais marcado. Atenção, pode pôr ali, falta muito feia. Pode ser ali cartão amarelo para a equipa do Sporting. Um passe ali de ruptura ali na defensiva do Sporting. Gércio foi impedido ali de progredir. O Gércio Cadribana, caso não fosse impedido naquele passe de ruptura, ele ia receber muito bem ali na área de penalti. Ficaria cara a cara com o guarda-redes. Se calhar alguma coisa iria acontecer. Cadre, uma coisa é verdade, é que uma boa atitude desta equipa do Sporting a dar uma grande réplica nesta partida.
6: Exatamente, o Sporting a tentar arremar contra o Maré, mas apanha, ou seja, encontra a maturidade do Bahia de Pemba, tal como disse na primeira parte, que esta equipa está numa sambola, está a nadar nas águas profundas, enquanto que a equipa do Sporting de Ampula é uma equipa constituída por jovens, mas estes jovens a tentarem fazer aquilo que é possível nesta partida.
5: É um livre que pode levar muito perigo à baliza guarda de Ali. Vejo ali 3, 4 jogadores do Bahia de Pemba, formada ali uma barreira de 1, 2, 3, 4, 5, 6, 7, quase toda a equipa do Sporting ali, formar ali a barreira. Vamos ver o que poderá acontecer. Um livre a sensivelmente 2, 3, 4 metros ali de meia lua descaído, um pouco para o esquerdo. Vamos ver o que poderá acontecer. Vejo ali o Jedge, mas também a Guidêncio. Está ali também o Neldon. Deve ser o Guidêncio. Vamos lá ver Guidêncio, Jedge, Neldon. Quem um deles vai bater? Ah, vai então, creio eu que seja Guidêncio. O árbitro apita. Pode atirar. É o Jedge, atirou! Bola bate na trave, pode surgir para as duas mãos do guarda-redes. Foi o ferro a impedir o segundo golo do Bahia. Num livre bem executado, diga-se de passagem, para o Jedge. O guarda-redes completamente batido. Depois, na recarga ali, o Cadribana, o avançado do Bahia de Pemba, creio, o Gerson, a não conseguir desfatear o guarda-redes.
6: Exatamente. E este foi o segundo míssil do Bahia de Pemba. Mas, infelizmente, não conseguiu furar a malha contrária. O primeiro míssil foi na primeira parte. Felizmente, o Bahia de Pemba conseguiu introduzir lá para o fundo da baliza, defendida por Ali. Vamos assistir então o livre a pertencer à equipa do Sporting de Nampula, ali a meio do meio campo da equipa baiana. Vamos lá ver ali, está ali o jogador da equipa do Sporting de Nampula posicionado, a barreira formada ali na área de grande penalidade, a bola batida. Atenção, aparece a defensiva contrária a cortar. É o Bahia que parte para contra-ofivar.
5: Contra-ofensiva para Neldon. Tentativa ali de jogar para o camisão número 20. O Fidel. Lá vai, entregou para o Gerson. O turno do golo. Tentativa ali de... Bom, agora má comunicação entre o camisola número 21, Fidel, e Neldon. Fidel, antigo jogador da ABB. Muito ofensivo. No entanto, desta vez já não conseguiram, então, enfim, faltou comunicação entre o avançado e o lateral direito. Uma altura em que a equipa do Sporting vai jogando ali, a bola fica na posse de Cross.
6: No cordão central, a bola volta para ali, na zona defensiva da equipa do Sporting da Pula, mas agora despachada lá para frente, onde vai aparecer o defensor da equipa do Bahia de Pemba, a lutar com o adversário. Carrega melhor a equipa do Bahia de Pemba, que parte para a contra-ofensiva.
5: Atenção, a equipa do Bahia de Pemba corta, a primeira equipa do Sporting agora. O árbitro ali deixa uma falta para a equipa do Sporting de Nampula. O jogador do Sporting reclama, foi impedido ali de progressão. O árbitro fez uma vista grossa. Na minha opinião, esteve mal. Uma altura em que a equipa do Sporting está no ataque.
6: Exatamente do seu lado esquerdo. Vai ali o camisa número 7, Anastácio, a lutar com o adversário. Vai tentar passar. Vai para a área de grande penalidade. Atenção, vai surgir um cruzamento. Já surgiu a defensiva contrária a cortar e a bola perde-se pela lado da linha lateral. Lançamento para a terceira equipa do Sporting de Nampula. É o Cavalli, camisa 14 nas costas, vai ali entregar o seu companheiro da equipa, é o Cross, esta atrasa para o seu companheiro da equipa, trata-se de Alige. Alige jogou para quem? Para o Anastácio. Este espaço de qualquer maneira, para a frente, apareceu ali o seu companheiro da equipa, atenção, pode surgir um cruzamento do Sporting da Pula, atenção, a bola jogada, de qualquer maneira, ganha o Bahia do Pemba.
1: Relógio e marcadora.
5: 22 minutos desta segunda parte. 1 para o Bahia de Pemba, 0 para o Sporting. Só dá Sporting neste momento.
2: Obrigado, Joaninho Machone Cadre Urbana. Tempo, resultado e tendência nos Moio, Dinen, Cassamo e Manuel Cardoso.
7: 31 minutos, segunda parte. A partida está equilibrada. Contra-ataque para cá, contra-ataque para lá. Portanto, equilíbrio no jogo.
2: Obrigado. Tempo, resultado e tendência na cidade de Nacala, Nelson Tatanha.
0: Na cidade de Nacala estamos neste momento com 38.

0: Vindima Jato.
1: 26 minutos.
0: Ficamos por aí.
2: 26 minutos, alterações. Primeiro, Vilanculos fez sair Ibrahim, Sayen e Savimbi ao intervalo para as entradas de Meza, Kikito e Mari. Em instantes, o técnico Elton Mungwambi da equipa do Vulcano fez sair Lindo com a camisola número 7 para a entrada de Euclides com a camisola número 6. Mas a verdade manda dizer que a formação do Vulcano, me parece que nesta segunda parte percebeu que defender este resultado ou outro anterior de 1-0 antes da marca da grande penalidade era um erro fatal, porque deixava a equipa do Vilanculo com muito espaço de manobra. É verdade, pouco rematador esta equipa do Vilanculo, mas mais chegada à baliza a contrária, já o disse, por culpa da própria equipa do Vulcano, que foi, enfim, baixando as suas linhas e permitindo que a formação do Vilanculo chegasse com alguma facilidade à sua zona mais recuada. Diga-se de passagem que nestes ainda instantes o Vilanculo, aliás, a equipa do Vulcano, vai tentando, digo tentando, sublinha-se, discutir o jogo pelo jogo, porque a formação do Vilanculo aposta com tudo que tem e aquilo que não tem para chegar ao golo de empate, evitando naturalmente o prolongamento e, quiçá, outras situações pela frente que são as grandes penalidades. Portanto, vamos então com 28 minutos e 15 segundos, um para o Vulcano. Já o disse, marcou primeiro por intermédio de Rabiotti, restabeleceu a igualdade ao minuto 50, ainda na primeira parte, Dilson, na transformação de uma grande penalidade. Olha a formação do Vilanculo, é por intermédio de Pachel, camisola número 3, manda a bola para o companheiro, chama-se Elton para o Pachel, Pachel desvia para Siquice, Papsídio. Papsídio vai funcionando sobre a esquerda, bola com Kikito, muito chegada à linha final, cruzamento, corta a defensiva, ganha a equipa do Vilanculo, remate de Elton, apanha ali a perna do jogador da equipa do Vulcano. A bola vai na direção de Papsídios, Papsídios para Siquice, Siquice agora do meio para a direita, é para o Milton, Milton para o meio, era na direção de Elias, o Macamo, fica as couvas, corta a defensiva, é da equipa do Vilanculo, por intermédio de camisola, número 10 é o capitão Jamanta, Jamanta meter para Júnior, Júnior para Jamanta, tem pela frente o adversário, tenta passar, simula, para lá não vai, para cá vem, bola para o Júnior, entra na área, corta ali o Vilanculo, a bola sobra na direção de Siquice, Siquice mete para Milton, Milton levanta a cabeça, mete ali para o número 17 que é o Dilson, o autor do golo do empate, olha ali o número 11, olha o Mário, olha o Mário, olha o Mário, olha o cruzamento, uma defesa ali apertada do guarda-redes Paulo da formação é do Vulcano. Faz dois, três batimentos que antecedem um pontapé. 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Estamos no campo do Costa de Sol, Vulcano 1. A Associação Desportiva de Vilanculo também 1. Estamos, jogo da Taça de Moçambique, fase regional sul. Olha ali a formação, é do Vilanculo, bola para a esquerda, em direção do Mário. Mário permite a intervenção antecipada do Gerson, que já viu o cartão amarelo, 1:34 da primeira parte, porque também viu o Dilson, mas este foi 1:40 também da primeira parte, são dois amarelados. Olha ali para a formação, é do Vilanculo, bola a cruzar ali a área, bola na direção de Dilson. Dilson tem pela frente do adversário, faz ali o túnel, só que permite a intervenção do companheiro de quem viu o túnel, a bola passar-lhe entre as pernas, com a cabeça e a testa do número 18, Papsídio, a desviar para lá da linha lateral, lançamento para a formação do Vilanculo, do Vulcano, perdão, não está com muita pressa, é o Vulcano, é o Vilanculo, são os dois V's. Vai ali o Vulcano, por intermédio do 17, é o Rabiotti, o autor do primeiro golo, com a bola a perder-se para lá da linha lateral, lançamento para o Vilanculo, corta ali a defensiva, bola para o Papsídio, Papsídio tentava alimentar ali o Elton, apareceu o primeiro jogador do Vulcano, é o número 14, é o Júnior.

0: Júnior dispara para frente, para o capitão Jamanta, aguenta, Jamanta está sozinho, pede apoio, cai, vai para o chão. O que diz a senhora Joana Guambe? Diz que há falta, pontapé livre, e é para o benefício do livre, o camisola, creio que é o número 10. Bom, a formação do Vulcano vai queimando algum tempo, o homem vai... caminhando devagar, devagarinho, como se este resultado fosse muito bom. É o pai. O pai ajeita. E há uma micro barreira ali formada apenas por um jogador da equipa do Vilanculo. E Joana Guambe vai marcando ali o espaço pela atribuição do Duarte, do terreno onde deve-se fixar a barreira formada apenas por Dilson. E aí está o pai, olha ali para o posicionamento dos seus companheiros perfilados ali na linha principal da área da marca de penalti, bola desviada para o interior da grande área, corta a defensiva por intermédio de Papsides, vai para o Mário. Mário tenta fazer abertura e consegue para o Papsides, Papsides para o Dilson, Dilson pontapeia. De qualquer maneira, corta a defensiva, recuperação pelo corredor central da equipa do Vulcano, por intermédio de Hélder. Hélder dispara para o meio campo contrário em futebol direto, corta a defensiva, ganha Mário, vai tentar virar-se para o meio campo adversário, está de costas. O que queria fazer? O que é que queria fazer o Elton? O Elton queria meter para Elias, Macam que não gostou. A bola foi diretamente para o guarda-redes. Paulo, quando já estamos com 33 minutos e como diz muito bem o meu amigo Belisário, é a idade de Cristo. Portanto, 33 minutos com este resultado ainda empatado nesta Taça de Moçambique na fase regional sul. É o Vilanculo, é o Vulcano. Estão empatados no campo do Costa de Sola, uma bola. Primeiro o Vulcano marcou e o Vilanculo empatou. Isto tudo na primeira parte. Vamos lá ver o que é que vai dar esta segunda. Porque alguém vai ter que ficar pelo caminho. Ou pelo jogo jogado, não antes dos penaltis, mas também do prolongamento. E vai a formação do Vulcano. Vai movimentar. E Abdul Omar vai mexer no seu xadrez. Vejo ali o camisola número 9. O 9 é o Kuali e o número 25, Rui. E foram chamados dois jogadores ali ao banco suplente, responsáveis da equipa técnica de Abdul Omar, com o Wilson, ajeitando o cerco no interior da sua área maior. Aproxima-se da linha principal, da grande área, da área da marca da grande penalidade. Corta a defensiva. Sai a formação do Vulcano. É por intermédio do número 14, é o Júnior. Júnior recolhe, meteu, mas está fora de jogo. Está mesmo na posição frontal do... no espaço físico do nosso posto fixo de reportagem, o número 13, Hélder, e vai-se beneficiar a formação do Vilanculo. Bom, juiz da partida, considera lançamento.
1: Golo!

0: penetrar a área e complicar aquela defesa complicada da equipa do Ferroviário de Nacala e marcar o golo. E desta vez, Misha fez o mesmo. Insistiu no meio de três defensores da equipa do Ferroviário de Nacala, ali na marca de pontapé de grande penalidade e conseguiu fazer o primeiro para a sua equipa e o terceiro nesta tarde aqui no campo do Ferroviário de Nacala. Está assim o resultado. Agora estamos com 41 minutos e aos 40 reduziu a desvantagem a equipa das Águias Especiais de Lixinga. Ferroviário de Nacala 2, Águias Especiais de Lixinga 1.
1: Tempo e resultado no Chimoio de Necação.
2: 42 minutos, segunda parte, 0 Testa África, 0 Planície de Mpadwe.
1: Joani Machono, tem um resultado em Pemba?
3: 33 minutos desta segunda parte, o Bahia de Pemba esteve à beira de fazer 2-0. Luís Parque, no interior da área de penalti, atirou forte para uma defesa vistosa ali do guarda-redes Anli do Sporting.

0: equipa das Águias Especiais de Inxing. Aos 42 minutos, esperaram apenas 2 minutos para restabelecer a igualdade. Está tudo igualado. 2 para a equipa do Ferroviário de Nacala e 2 também para Águias Especiais de Inxing.
1: Muito bem, está relançado o jogo, está igualado em Nacala, final frenético, um final de loucos, permitam uma expressão, com 15:49 minutos. Vamos lá chegar até, eu peço Dina Kassam, assim que se levantar a placa de tempo adicional, que intervenha para assinalar, para acompanharmos então os momentos finais desse jogo na Sualpa. Enquanto isso acontece, voltamos à Costa de Sol.
2: Ao Costa de Sol com 38 minutos e Abdul Omar...

0: Agora o minuto 40 desta ainda segunda parte. Elias Macamo, bola metida no interior da área da marca da grande penalidade. Num golpe de rins de cabeça desvia para o fundo da malha. E o Paulo ficou a olhar para as estrelas. Se é que ainda temos estrelas no céu, porque a temperatura e o não nos permite que as estrelas apareçam agora. Mas é uma botija de gás que foi explodir na baliza de guarda-redes Paulo. Mas atenção, Belisário, atenção, a formação é do Vulcano, cruzamento, remate, vai partir e passa o perigo. Estava na área, dizia eu, que é uma botija de gás, porque Abdul Omar mandou numa só sentada duas botijas para as devidas alterações, esgotou, acendeu as duas, mas três que entraram ficaram cinco, e mandou todo o peixe. Sei que Bilanculo tem um bom peixe. Mandou todo o peixe para o fogareiro. Resultado, mais fresco a formação do Vilanculo, acaba por dar a volta ao texto. Elias Macamo, num golpe de cabeça, faz o segundo golo. Mas o resultado ainda pode sofrer qualquer alteração, porque isto não são três pontos. É eliminar, e Vulcano vai mesmo ter que jogar com as armas que tem e aquelas que ainda vai encomendando, porque estamos com 40 e quase 2 minutos da segunda parte. Um para o Vulcano, dois para a Associação Desportiva de Vilanculo. Belisário.
1: Obrigado. Já, Arlindo Majato, então...
2: Sualpo, já estamos no período de compensação. Já foram jogados 2 dos 5 minutos dados pelo árbitro da partida.
1: 2 dos 5 minutos. Recorda-nos apenas o resultado de indicação.
2: Neste momento, o Testa África 0, Planície de Empado é também 0.
1: Vamos então acompanhar esses momentos finais, esses 3 minutos finais.
2: Numa altura em que sai a turma de Planície de Empado, é para mais uma vaga de ataque, é pela direita. Grande área, atenção, com muito perigo. Vai sair um cruzamento, mas é um corte da defensiva do Testa África. O Manuel Cardoso, um Padoé, está muito agressivo nesses instantes finais.
3: Sim, sem pontaria desafinada. Podia pelo menos cantar um galo. Os últimos 2 minutos são frenéticos para as duas equipas. Belisário, aquela equipa que for a cometer erros, esta mesmo, pode ficar por terra, porque esses últimos minutos mesmo são frenéticos. Enfim, vai exigir dos jogadores, a equipa técnica, os jogadores, muita responsabilidade, poucos erros, muita concentração, muita pontaria, porque, ao que tudo indica, as duas equipas não querem perder e o relógio não para.
2: O relógio não para, 49 minutos desta segunda parte. Está frenético isso, como disse o Manuel Cardoso. O público não se senta. Aponta pé de baliza para a turma de Testa África, numa altura em que termina o período regulamentar e também de compensação aqui na Sualpo, com este 0-0, Belisário Macamo.
1: Aí posso dar a reportagem para já?
2: Para já não, para já não.
1: Muito bem, onde está próximo de fim? Quanto tempo por jogar no campo de Costa Sul, Arlindo Majato? Arlindo Majato? Quanto tempo por jogar na cidade de Pemba, Joaninho Machuno e Cadro Urbana?
4: Estamos com 40 minutos.
1: 40 minutos.
4: Estamos...
1: Tempo? Sim.
4: Sim, estamos com 40 minutos.
1: 40 minutos. Nelson Tatanha, quanto tempo por jogar?
5: Apenas segundos faltam para terminar os 5 minutos de compensação dados pela equipe de arbitragem. 30 segundos apenas. Continua este 2-2.
1: Vamos lá,
5: dois a dois.
1: Vamos lá até o fim. Vamos ao fim. Até o fim.
5: É a formação agora do Ferrari naquela que vai se pronunciar de um pontapé livre. Batida a bola para a área. Atenção, cabeceamento por surgir. Não surge não, porque a bola persa para além da linha de fundo. Vai haver pontapé de baliza para a formação das águias especiais de... Lixinga, que depois do empate ficaram praticamente galvanizadas. Lá vai então este pontapé de baliza, a formação das águias especiais de Lixinga já foi executado pela forma reta ali no cortão central. Foi a capção número 8 nas costas, depois recupera a formação de ferroviário de Nacala, capção número 16 nas costas, rodopia sobre si e depois ali junto à área central. Bate ali a bola e perde-se para além da linha lateral. Já foram consumados, queria assim dizer, os 5 minutos de compensação. Houve uma paragem de aproximadamente 1 minuto e por isso mesmo acredito que Nelson Valdez está a dar uma compensação de outra compensação. Lançamento. A principal formação das águias especiais de Lixinga do lado esquerdo com forma ataque. Esta mesma formação no último terço do seu ataque vai ser executada. Segunda, primeira, a segunda. Sim, senhora, vai dar ali próximo para o seu companheiro, que é o capitão da equipa. Bateu a bola ali para meia lua, recupera a formação do ferroviário de Nacala, numa altura em que termina o tempo regulamentar e os 5 minutos de comissão, mais um comissão da outra compensação, com o resultado a dar empate 2-2 entre estas equipas. Acredito vai ter prolongamento de acordo com a lei ou mesmo diretamente a marca de pontapés de grandes penalidades.
1: Muito bem, até que então se retome o jogo. Vamos lá, Arlindo Manjate.
6: Sim, agora foi mostrada a placa número 5, portanto iremos até o minuto 50 e o Vulcano continua a tirar a bola mesmo por cima, muito por cima, que nem agora, até parece um jogo de beisebol, mas pronto, é assim mesmo, o Vulcano está a procurar chegar ao golo de empate. Portanto, estamos com o minuto 46... 1 para o Vulcano, 2 para a formação da Associação Desportiva de Velangolo.
1: Quanto tempo para jogar na cidade de Pemba?
4: Neste momento, 88 minutos. 2 para o Bahia de Pemba, 0 para o Sporting.
1: Muito bem, está desnivelado o resultado da cidade de Pemba. Vai informar-nos também na dupla de Pemba, Cadre Urbana e Joaninho Machado no tempo adicional. Vamos lá então avançar para Velangolo. Viancolo não. Viancolo está a jogar na cidade de Maputo. Vamos então ao campo de Coxa de Sol.
6: Numa altura em que a bola está com o número 16 da equipa do Viancolo, aliás, do Vulcano, o Jaime tenta fazer a abertura. Tudo agora para a frente. É para o camisola número 12, a Gerson. Tentativa de cruzamento, corta defensiva da Associação Desportiva de Viancolo. E está o número 18, recém-entrada Moni. Em instantes entrou a Moni para o lugar de Elder, camisola número 3, e também saiu o número 26, o Sambane. Vou tentar identificar o jogador que entrou na formação do Vulcano. Bola movimentada por intermédio do Wilson. É cair ali no jogador que é o Popsides, tenta fazer ali o cruzamento, aliás é o Mário, vai ensaiando uma jogada de cruzamento, ainda não, leva algum tempo, mete atrasada na direção, agora é do Papsides, faz abertura ainda para trás, ainda não está a gostar o público, vai para o camisola, é o número 9, é o qual, tentativa de aplicar a finta, qual Cristiano Ronaldo, qual que, e a bola acabou ficando ali com o jogador da equipa do Viancolo. Olha o Viancolo e a falta, diz a senhora que apita o jogo, Joana Guambe, dentro de alguns instantes vai terminar este encontro. Estamos com 48,5. Vai terminar com esta vitória, ainda a tangente, mas é uma vitória que pode levar algum sofrimento, porque o Vulcano ainda acredita. O remate! E a bola chega ali sem problemas. As mãos do guarda-redes Wilson. Wilson movimenta e diz o que é Wilson. Diz que a bola já tinha ultrapassado a linha final e vai haver reposição. Ah, pontapé de canto para a formação do Vulcano. Vai ser marcado o pontapé de canto. E toda a gente vai para a área do guarda-redes Wilson. Bola marcada e a maneira curta é para o pai. Pai acaba por perder. Vai o Dilson. Vai ali o Rui com o pé esquerdo. Limpa na área. Saiu o guarda-redes Paulo. Vai ali também. Sobre a zona intermediária. Olha a formação do Viancolo. Olha a formação do Viancolo. O público pede remate. Era um chapéu que poderia acontecer. Corta a formação do Vulcano. A bola chega até Paulo, sem problemas. Vai pontapear, arranca com força. A bola para o meio campo adversário. Vai em parafuso e corta a defensiva por intermédio de Siquice. É salvo-se quem puder, com Elias Macamo a recolher o esférico. Permite ali a intervenção do adversário e a falta. e a falta sobre um jogador da equipa do Vilanculo, a do Vulcano, perdão, pontapé livre para a formação é do Vulcano. Vai então para o guarda-redes Paulo, deixa para que seja o Gerson a fazer o pontapé, a bola está na grande roda, vai pontapear, atira com força, bola batida, muito chegada à grande área, corta defensiva, reclama-se penalti para a formação de Vilanculo, assim não entende a senhora Joana Quambe, vai sair o Wilson. Wilson segura com as duas mãos depois de se recriar no interior da sua área maior. Vai pontapear, levanta com força, a bola impelida pelo vento. Vai cair no, na zona da linha, para lá da linha lateral. Arremesso executado rapidamente por intermédio do camisola número 20. O número 20 do Vulcano, que é o pai. A bola vai ainda para o Vulcano. Vulcano faz a bola tabelar em alguém para lá da linha de fundo. Não chega a ultrapassar porque o defesa ainda consegue controlar. Vai a formação do Vilanculo. É por intermédio do Mário. Mário joga ali para o companheiro e passa por dois adversários. E neste preciso momento termina o encontro com esta vitória da equipa do Vilanculo. Um para o Vulcano, dois para a Associação Desportiva de Vilanculo Belisário.
1: Aí posso ter reportagem, Arlindo?
6: Sim, vamos procurar pelos artistas. Primeiro vou-me aproximar ali ao banco da formação do Vilanculo para tentar perceber de quem é que vai falar. Bom, tenho aqui, irmão, parabéns, o técnico adjunto da liderança da formação do Vilanculo. Foi preciso vestir o fato de macaco, não sei dizer se é verdade. Vilanculo pressionou, ganhou muito espaço, mas, bom, remates para o golo demoraram a chegar.
7: É necessário, às vezes, vestir um fato macaco para ver se as coisas saem bem como nós planejamos. Mas já vínhamos com uma missão estudada, que vamos encarar uma equipe não tão fácil. Acabou de eliminar o ABB também, tínhamos que evitar nessa hora de ideia. Fizemos tudo para que pudéssemos sair daqui com um bom resultado. É aquilo que nós todos vimos, a equipe esteve bem, circulou, finalizou com êxito. E a equipe está de parabéns, aproveitar mesmo, dar os meus parabéns à rapaziada, estiveram bem em campo. Eu acredito que trabalhando assim, com essa intensidade, algo melhor, teremos como resposta dentro do campeonato. Embora temos mais dois jogos de campeonato, agora o jogo da taça já passou. Vamos preparar melhor para enfrentar o Machaquene e o Pachetão.
6: Muito obrigado. Palavras então de Artur Romão, parabéns pela vitória. Vou ouvir aqui o técnico Elton Mungwambe, o treinador da equipa do Vulcano. O Vulcano que acabou por perder. Elton, boa tarde, em direto para o canal desportivo da Rádio Moçambique. Foi um Vulcano a Vulcão e já na primeira parte marcou um golo de belo efeito, diga-se. E me parecia que as coisas estavam encaminhadas, mas isto é taça.
8: Foi, a priori, dizer que foi um jogo bem disputado. Tanto o Vulcano assim como o AD. Qualquer um acho que merecia ganhar o jogo. Infelizmente, a sorte não sorriu para o nosso lado. Aqui continuamos a trabalhar. A equipa está no auge, está a ganhar consistência. Infelizmente, tivemos esses critérios que não percebemos até agora, do penalti do empate do ADV. Não gosto de falar de arbitragem, mas aquele lance foi oferecido pela arbitragem.
6: Muito obrigado, então, aqui o técnico da formação do Vulcano. Belisário Macama, então fica esta reportagem. É possível a partir do campo do Costa de Sol aqui sobre o relevado sintético.
2: Golo!

0: intermédio de... por intermédio de camisola 19, trata-se de Shelton. Manuel Cardoso precisou chegar ao período de prolongamento para chegar ao golo também.
1: Sim, o tal famoso minuto 92 e a história repetiu-se. A defensiva da equipa do Planalto Pardo é encontrada a dormir, encontrada a contrapé num contra-ataque rápido. E quando apanhou toda a defensiva a dormir, e o pobre guarda-redes Ramaya não tinha nada a fazer do que ir buscar a bola lá no fundo das malhas. E 1-0, festa rígida, como tivesse terminado já o jogo. Tudo indica que as dificuldades da equipa do Planalto Pardo vão se avormar com este golo, e também vai galvanizando de que maneira os Fabris de Manica. Vamos lá ver qual será a reação da equipa do Planalto de Pardo, porque ainda falta muito tempo, estamos em tempo de prolongamento, tudo pode acontecer para as duas equipas. Portanto, a dificuldade é crescida para esta equipa do Bairro Pardo. Vamos lá ver qual será a reação, mas tudo indica que este Esta África do Chimoio vai à procura do segundo, enquanto que o Palmeiras de Pardo vai mesmo que se refazer para primeiro chegar ao empate.
2: Balizário, muito bem, vamos lá saber também se resultado... já se joga portanto, o prolongamento na cidade de Nacala.
3: Sim, já se joga. Estamos agora com 3 minutos e meio. Continua 2-2.
2: Pemba, há hipótese de reportagem ou não? Alô, Joaninho Cadre.
4: Belisário,
2: sim, sim.
4: Pedimos já a cobertura.
2: Muito bem, então assim que estiverem disponíveis, podem intervir. Vamos lá, Lindo Majate, para fazer o Botafora, fazer então a reportagem final, até para vos libertar a jogos com, portanto, ao prolongamento. Não faz sentido continuar aí no campo de Costa Sol. Vamos lá então fazer a leitura final.
5: Sim, eu dizer o resultado certo para a equipa que procurou chegar ao golo, e foi a equipa do Vilanculo que deu a volta ao texto. Portanto, uma arbitragem limpinha da senhora Joana Guambi e seus pares. Felipe Nhamato cuidou de São Lúcio Cuna na logística, Lindo Majate, no relato e reportagem. Bom fim de semana, bom domingo, e como diz a Jaimita, cuidem-se.
2: Muito bem, e agasalhados, acredito que por estas alturas o tempo já não deve estar simpático por aí. São 16:08, vamos aguardando então a comunicação com a cidade de Pemba para a reportagem. Para já, vamos até naquela porta.
3: Naquela porta estamos agora com 4 minutos de prolongamento, o resultado continua 2-2, está caído ali o jogador da equipa das Águias Especiais, o árbitro diz que não foi nada, insistência das Águias Especiais é o capital, e depois é carregado, cai mais uma vez, o árbitro diz que não foi nada, vai dando a lei de vantagem, são estes rapazes que estão muito galvanizados com um empate, estamos na segunda parte, é verdade, na segunda parte deste... desta taça.
2: Sim, o Joaninho chama. Atenção, Tatânia. O Joaninho está. Alô, Tatânia. Sim, Joaninho.
6: Sim, tenho aqui a possibilidade de reportagem. Vamos ouvir então o técnico do Sporting de Nampula. Ele que então vai falar a comunicação. Vamos aproveitar esta boleia. Agora sim, mister. Muito boa tarde em direto para a Rádio Moçambique. Esta derrota, qual a leitura do jogo?
7: E para mim foi um bom jogo. Os jogadores também estavam cansados, por causa da estrada também. E vamos falar disso. A equipa jogou muito bem. E aconteceu o que aconteceu. Perdemos o jogo. E só vou levantar a cabeça só. Sim.
6: E qual será a próxima jornada do Sporting agora para o Nampulense?
7: E vamos lá metê-lo. Temos um jogo também difícil. E também queremos ganhar o jogo. E... o nosso adversário direito perdeu ontem. Nós queremos ganhar na Apulês e atacar a Apulê.
6: Muito obrigado, então, técnico do Sporting, Nira José. O treinador do Sporting vai dizer que perdeu e que sua equipa fez tudo aquilo que esteve ao seu alcance. Não conseguiu e, com alguma razão, estava a jogar com uma equipa que está num outro escalão, num outro campeonato. Vamos agora ouvir Arthur Semedo, técnico da equipa do Bahia de Pemba, equipa então que venceu esta partida e naturalmente transita para a etapa seguinte dessa que é a segunda maior prova de futebol da nossa, do nosso país. Vamos então, Artur Semedo aproxima-se aqui onde, onde estão então os jornalistas. Mister, muito boa tarde em direto para a Rádio Moçambique. Esta vitória do Bahia.
8: Não, acho que fizemos aquilo que era imputável à equipa, que era passar esta eliminatória para podermos passar à fase seguinte, não é? E como temos aspirações também nesta competição, pelo menos aspirações de chegar mais longe, porque estas competições quase que já têm um destino, mas queremos ir mais longe. Não posso dizer que nós vamos chegar lá, porque o contexto e as circunstâncias da competição levam-me a pensar que só queremos chegar mais longe. Ficam por aí. De resto, acho que fizemos aquilo que nos competia, fazer um bom treino. Há jogadores novos que ainda não conseguiram assimilar profundamente os processos, porque também o tempo de trabalho ainda é escasso, e trabalhar enquanto temos jogos também ficava sempre mais difícil, mas ainda assim acho que conseguimos protagonizar algumas características da nossa identidade, o que me deixa imensamente satisfeito, mas há muito trabalho ainda pela frente. Fazer uma segunda época, uma pré-época dentro da época sempre é muito complicado para o treinador, neste caso. Mas, de qualquer forma, olha, só nos resta é trabalhar, continuar a trabalhar, embora seja um lugar comum estar a repetir isto, porque o futebol está cheio deste palavreado que eu gosto pouco, é muito repetitivo, é sempre as mesmas coisas. Estes lugares comuns incomodam-me um bocadinho, estar sempre a dizer que temos de trabalhar, mas pronto, é isto que me resta fazer neste momento, é tirar o melhor potencial dos jogadores para podermos aspirar a ser aquela equipa que não conseguimos ser em termos de resultados, diga-se, em termos de resultados no princípio, nos primeiros jogos, embora as exibições, eu tenho que dar mérito aos jogadores que cá estavam, porque de facto em termos de jogo jogado tivemos sempre bem nos primeiros jogos, só não estivemos bem nos resultados. Agora espero que conciliemos as duas facetas desta equipa, que é jogar bem e ter bons resultados. Vamos ver se conseguimos.
6: Muito obrigado, então.
2: Muito bem, Joaninho e Cadre, vou pedir-vos o poder de síntese em um minuto, façam um fecho, porque há dois jogos em andamento.
6: Exatamente. O jogo em que, já dissemos na primeira parte, foram 20 minutos da equipa de Bahia de Pemba a pressionar. No entanto, não conseguia fazer aquilo que é importante no jogo de futebol, criar perigo e também marcar golo. Aliás, a equipa que esteve perto antes do Bahia marcar foi mesmo a equipa do Sporting. Teve tudo ali o avançado do Sporting, apenas com o guarda-redes já não conseguiu desfatear. E quem não marca, esqueceu de sofrer, pagou caro a equipa leonina. Marcou o Bahia de Pemba num remate ali dentro da área de penalti. Primeira bola vai embater na barra transversal e volta novamente para o mesmo jogador, o Gércio, que atira também mais forte a bola para o fundo da malha. 1-0, com que terminou a primeira parte. No reatamento, vemos um Sporting em crescendo, mais forte, a procura encurralar o adversário, e conseguiu, diga-se de passagem, uma excelente equipa esta do Sporting. No entanto, a equipa de leonina falhou no capítulo de concretização. Teve ali, também antes do Bahia fazer 2-0, uma excelente oportunidade em que o avançado aparece sozinho ali com o guarda-redes, não conseguiu. E quem não marca mais uma vez, o Sporting sofre o segundo gol do Bahia de Pemba, esteve no ataque, a defensiva foi encontrada em contrapé e, quando é assim, não teve como fazer. O Bahia apenas o Parquim, que há minutos antes havia dado um aviso à navegação, a segunda foi de vez, atirou para o fundo da malha. Era o 2-0, resultado justo por aquilo que aconteceu dentro das quatro linhas, com uma excelente arbitragem. E também nós terminamos com esta transmissão esta que foi conduzida por mim, Joaninho Machon e Cadre Bana, portanto estivemos no relato. O Nasser Adolfo relatou na língua imácua, o Pâncreas Benedito Lourenço foi o nosso técnico. E nós voltaremos na próxima semana, aliás esta semana, na terça-feira.
2: Muito bem.
6: Por Moçambola.
2: Muito bem, obrigado. Está fechada então a reportagem Pemba. Vamos lá saber o tempo do jogo na cidade de Nacala, Nelson Tatanha.
3: Na cidade de Nacala estamos 11 minutos e meio. O resultado ainda continua 2-2 no marcador.
2: Vamos lá saber também tempo de jogo na cidade do Chimoio, Dini Kassamo.
0: 14 minutos, mantém-se Testa África 1, Planície de Empado é 0.
2: Vamos lá até o fim desse primeiro tempo do prolongamento, aí na cidade de Chimoio.
0: Numa altura em que vai sair a turma do Testa África, um pontapé livre à saída da grande área. O árbitro da partida então vai dar a sinalética, esteve aí a conferenciar com o seu auxiliar. Agora sim vai partir o Testa África. É Abu, vai bater, pé direito. A bola vai viajar pelo ar, cai no campo contrário. Há um corte da defensiva da equipa de Planície de Empado e o árbitro diz que terminou esta primeira parte de prolongamento.
2: Vamos à cidade de Nacala.
0: As equipas vão trocar de campo.
2: Muito bem, vamos à Nacala.
3: Minutos e meio, o resultado ainda continua este de 2 para a formação do Ferroviário de Nacala, 2 para Águias Especiais de Lixinga. A Águia Especiais de Lixinga na mão de cima, está em cima dos acontecimentos e isto está se transportando desde o empate, ou seja, o golo reduzido 2-1 e depois o empate galvanizou mais e com este prolongamento esta formação de Lixinga está a dar baralhos à formação do Ferroviário de Nacala no seu próprio retuto. Neste momento há um pontapé livre a começar a formação do Ferroviário de Nacala e camisola 27 nas costas entrou na segunda parte do jogo. Ivan chutou a bola para a área e depois cabeçamento defensivo da formação das Águias Especiais de Lixinga, resvalou a bola para o jogador da formação do Ferroviário de Nacala e depois roubou o 10 da equipa das Águias Especiais. Valdi está a fazer diferença neste jogo. Lá está, atenção, pode ser golo de Lixinga, está lá! Esquerdo, caminhou e depois invadiu a área, deu ali, estava cara a cara com o guarda-redes, viu que o ângulo estava coberto pelo guarda-redes, Beto deu passe à direita e para o seu companheiro que esteve muito bem isolado, no caso Misca, que faz o segundo golo da sua

0: parte deste prolongamento. Afirmação de Ferroviário naquela vai tentar reagir a esta situação, mas não está a conseguir. Feja-lhe falta sobre o jogador da equipa das Águias Especiais de Lixinga, no caso é o capitão, e que teu imediatamente passa ao seu companheiro, que se encontra um pouco mais atrasado. Rotopia ali pelo controle central no seu tratudo defensivo. Agora para o lado esquerdo, Lixinga, Lixinga, Lixinga. Que bonita jogada esse rapaz está a executar. Bateu a bola para o metro contrário, é para solicitar esta dupla, me refiro aqui do Maico e também do Misha. E depois de cabeça, o jogador da equipa do Ferroviário naquela devolveu um pouco mais no treino defensivo da equipa de Lixinga, mas foi só de boca dura, porque a formação de Lixinga vai ainda recuperando e controlando o esférico ali no grande círculo. Tentativa de mudança de flanco para o lado direito, mas já apareceu o jogador da equipa de Ferroviário naquela de cabecear, mas foi só de boca dura, porque ali lançamento a pronunciar a formação do Ferroviário de Nacala, que vai lá para o ataque. Insistência, insistência da formação do Ferroviário de Nacala, lá está, atenção, mas de qualquer maneira o defensor da formação do Lixinga a dizer que não é desta. E também o Nelson Valdez indica para o intervalo desta primeira parte, até nem é intervalo, é apenas troca de campos, porque a seguir, daqui a pouco, vai reatar a segunda parte deste prolongamento. Lixinga, Lixinga,
1: muito bem.
0: Fez aqui a cambalhota no resultado, 2 para a equipa do Ferroviário de Nacala e 3 para Águias Especiais de Lixinga.
1: Vamos a chamar de indicação.
2: Balizário vai começar dentro de alguns segundos a segunda parte deste prolongamento. Os jogadores já estão ali no grande círculo. O árbitro da partida agora sim vai dar por iniciado esta segunda parte. Está a conferenciar com os seus colegas. Sim, está a conferenciar com os seus colegas, mas a qualquer momento o senhor Paulino do Lama vai dar a sinalética para que inicie esta segunda parte. Sim, já deu a sinalética, vai sair a equipa de Testa África. É por intermédio de camisola número 20, Langata, empurrou ali para o seu companheiro da equipa. De qualquer maneira, a bola saiu para além da linha lateral. É lançamento para a equipa de Planície de Impádua. Vai ser por intermédio de camisola número 20, Nhampina. Deixou ali curto para o seu companheiro da equipa, é o 3. O camisola número 3, Albertino. Atirou lá para frente, para o corte da defensiva. Insiste a turma de Impádua. É por intermédio de camisola número 14, empurrou ali para o seu colega. Está no meio campo ofensivo, vai tentar passar por 2 adversários, passou, passou o Nhampine, vai atirar, grande área, cabeceamento da defensiva. Insiste o Planície de Impádua, é do lado esquerdo, agora por intermédio de Aurélio. Aurélio vai bombear lá para frente, atirou, grande área, mas um cabeceamento para fora. A bola saiu para além da linha do fundo, é pontapé de baliza para a turma do Testa África. Schmeichel coloca a bola na marca, não tem pressa, está a vencer. A ponta, pé de baliza, vejo ali o defensor da equipa do Testa África, o camisola número 2, Tentinho, atirou, a bola cai no meio campo contrário, é para a cabeça do jogador da Planície de Impádua. Insiste o Testa África, não insiste não, porque a turma da Planície de Impádua nesta segunda parte entrou mais forte, está a pressionar muito, vai tentar sair a turma do Planície, é por intermédio de camisola 14, atirou lá para frente, Kuma atirou para as mãos do guarda-redes. Michael estava atento e também estava sob pressão ali do jogador de Planície de Impádua. Insiste Impádua. Elie empurrou ali para o seu companheiro, o camisola número 9. O camisola número 9 do Impádua, o Bonifácio, tentava furar aí a grande área contrária, mas houve um toque. O árbitro está ali a conferenciar com os jogadores, penso que seja mesmo um pontapé livre a favorecer a equipa de Planície. É exatamente isso, a entrada da grande área, um livre que pode levar muito perigo à baliza, à guarda de Schmeichel Manuel Cardoso.
3: Sim, é preciso um homem com pontaria para ver se as coisas podem ter outro rumo. O mais certo é que o Testa África de Schmeichel leva muito tempo. Aliás, já começa a jogar com o relógio, leva muito tempo para repor a bola em movimento. Não tem pressa. Portanto, se calhar, havendo uma igualdade, poderemos ter uma outra forma de vermos este jogo. Mas Belisário, o presidente do Império, não se desarma. Ainda acredita que pode chegar ao empate.
2: É verdade, está quase toda a equipa de Clarissa Dimpádua na grande área contrária. Vai partir, atirou!

0: Gwen, creio que seja ele, um pontapé livre muito bem batido, Manuel Cardoso.
1: Sim! Mas que marcação, que golo bem batido. Mas eu dizia a Belisário que esta equipa de Plenista Padua, apesar de estar a perder, não se desarma, vai acreditando, está aí o golo de empate que pode trazermos uma outra forma das duas, porque o Teste África do Chimoio é sempre assim, ia queimando o tempo, de que maneira levava muito tempo para repor a bola em movimento. Se calhar agora as duas equipas, todas elas vão ter que se desfazer deste empate e o jogo está relançado.
0: Está relançada a partida. Vai sair a equipa do Teste África. Um pontapé livre na zona defensiva. A bola está nos pés de camisola número 27 do Teste África. Trata-se de Willard. Tentava empurrar ali para o seu companheiro de equipa. Vai sair o empate. Vai sair o camisola número 20. Nhambine tenta passar por o adversário. Vai passar. Não passa não. A bola sai para além da linha do fundo. A pontapé de baliza para o Teste África. Pontapé de baliza para o Teste África. Manuel Cardoso, fica a ratificação. O golo de Planície de Padua foi marcado por camisola 20, Nhampine, e não por Manguena, camisola 30, como erradamente havíamos anunciado. Há um pontapé de baliza para favorecer a equipa do Teste África, mas o senhor árbitro, o senhor Paulino, manda interromper a partida. Está ali a conferenciar com o seu auxiliar. Manuel, o que deve ter acontecido?
1: Pode, portanto, chama a atenção o fiscal que atua neste lado aqui da tribuna de honra. Parece que está a chamar a atenção a equipa técnica do Planície de Padua, que vai aí reclamando qualquer coisa que não pude descoordinar.
0: Exatamente, os árbitros já vão conferenciando, está o árbitro principal, o auxiliar e também o quarto árbitro vão conferenciando aqui, não percebemos exatamente, mas Manuel Cardoso vai dizendo que deve estar a reclamar pelo fato da equipa técnica do Planície de Padua estar a cada momento a incomodar ali o árbitro auxiliar.
2: Vamos lá saber o tempo de jogo neste momento.
0: Bom, 6 minutos da segunda parte de prolongamento.
2: O resultado está?
0: 1 para o Teste África, 1 para o Planície de Padua.
2: Muito bem, Nelson Tatanha, vamos lá também saber o tempo de resultado aí no campo do Ferroviário de Nacala.
3: 5 minutos, segunda parte do prolongamento, 2 para o Ferroviário de Nacala e 3 para a Guia Especial.
2: Vamos lá ficar os próximos instantes por aí.
3: Pontapé de canto para a equipa do Ferroviário de Nacala, que bateu ali para a área e depois cabeçamento defensivo do defensor da formação das Águias Especiais de Lixinga, e depois é carregado a atleta Seth Shelton da equipa do Ferroviário de Nacala. Cai, haverá um pontapé livre frontal à baliza do guarda-redes Basílio, um pouco descaído à direita, próximo mesmo à meia-lua, pode criar algum problema ali junto à baliza da formação das Águias Especiais de Lixinga. Essas Águias Especiais que não querem brincadeira sequer, uma equipa móvel, com muita mobilidade, mas quando estão também no ataque, criam alguns calafrios junto à defesa do guarda-redes Beto, da formação do Ferroviário de Nacala. Agora 5 minutos e meio, o resultado ainda continua este desvantajoso, a equipa do Ferroviário de Nacala, 2-3 diante dos homens da terra dos Matacas. Vai haver neste momento um pontapé livre a atravessar a formação do Ferroviário de Nacala. Vejo 3 jogadores, Shelton, que ganhou esta falta, e também Ivan, o 27, o vice-capitão, que agora está com a braçadeira de capitão, como também consigo ver ali o 23, Danito, um jogador que é muito calmo, mas muito perigoso. Vamos ver um destes 3, quem será o encarregado de execução. E vão perdendo tempo o jogador da equipa do Ferroviário de Nacala a pedirem que a barreira seja um pouco mais afastada da área onde está localizada a bola. Mas já deu-se LED, Nelson Valdez não dá ouvidos a estes jogadores da equipa do Ferroviário de Nacala. 27 nas costas, o Ivan, o vice-capitão da formação do Ferroviário de Nacala, vai ser o encarregado de execução. Já bateu! Agarra o guarda-redes da formação das Águias Especiais de Lixinga e dorme. Basílio, na sua pequena área, levantou agora, faz o primeiro drible sobre o relevado, efetua o lançamento manual, é a camisola número 1 nas costas, e depois para o lado direito, conforme ataca a sua equipa, é para a camisola número 7 nas costas. Maico joga um pouco mais atrasado, não, chuta tudo para meter contrário para o cortou central. Cabeçamento é do 30, Mohat, da equipa do Ferroviário de Nacala, para entrar entre ofensivo da formação das Águias Especiais de Lixinga. Vai tentar controlar a equipa do Ferroviário de Nacala. Bateu boa, a bola ultrapassa o terreno perigoso para o lado direito, ainda no último terço do ataque da equipa do Frade de Nacala, cabeceamento, mais um outro, atrapalhados ali os jogadores da equipa do Frade de Nacala na área defensiva do Fé das Águias Especiais de Lixinga, são estas que vão tentando rodopiar, é o camisola número 9 na chuva da formação das Águias Especiais, chama-se Rongo, bateu para o metro ao contrário, depois a bola pinga, pinga, pinga, pinga, pinga, pinga, para os pés do guarda-redes Beto, da equipa locomotiva da cidade de Porto Alegre de Nacala. Chutou pelo corredor central, a bola viaja pelo ar para o calçamento do seu companheiro, é no caso como número 30, Murat, Murat para o seu companheiro, e depois o corte do jogador da equipa de Frade Lixinga em falta, não será falta, mas considera lançamento em lateral, já foi imediatamente executado este lançamento pelo jogador Nathaniel de Seixas Costas, mas havia posição irregular do jogador da equipa do Ferroviário de Nacala, já foi executado. É para o jogador da equipa fora de Nacala, é a camisa número 15 nas costas, que tirou tudo ali para a área, está a perder por 2-3 no seu próprio reduto, é a taça de Moçambique, vai perdendo, atenção, a bola para o braço do jogador da equipa das Águias Especiais, árbitros que não foi nada, o público reclama, mas o jogo vai a seguindo, porque quem manda em campo é o senhor Nelson Valdez, o comandante principal dos juízes escalados para este campo do Ferroviário de Nacala, vai seguindo o jogo.
2: Quanto tempo de
3: estamos
2: jogo, Nelson?
3: Agora com 8 minutos.
2: 8, muito 8 bem.
3: 8 minutos. Segunda parte de prolongamento. O resultado ainda continua. 2 Ferroviários de Nacala e 3 para Águias Especiais.
2: Muito bem. Vamos lá. Quanto tempo jogado no Chimoio de Nacação?
0: 10, quase 11 minutos da segunda parte do prolongamento.
2: Muito bem. Vamos lá acompanhar os próximos instantes.
0: Para África, para a planície.
2: Vamos acompanhar os próximos instantes para depois voltarmos a Nacala, onde o Ferroviário pode cair aos pés das Águias Especiais. Pode haver mais um tomba gigante. Vamos então ficar na Sualpe.
0: Numa altura em que a equipa do Teste África tentava levar mais uma jogada ofensiva, mas acabou sendo desarmado ali o jogador do Teste África. Tentava também sair a equipa do Planície de Empado, mas a bola saiu para além da linha lateral. A lançamento para o Teste África no seu meio campo defensivo. É do lado direito, conforme defende a turma de casa. O lançamento vai ser executado, o público está em pé, não está a acreditar que Empado está em puro empate aqui ao Teste África. Vai sair o Teste África, primeiro bem, camisola número 20, trata-se de Langata, e empurrou tudo para o lado esquerdo, onde está o seu companheiro 27, Willard, perdeu o esférico, saiu o Planície de Empado para mais uma vaga de ataque, muito perigoso agora a Planície, mas o passo foi mal feito e a bola saiu para além da linha lateral. A lançamento para o Teste África, não tem pressa, jogador Teste África, parece estar conformado com este resultado, parece já estar a pensar nos próximos passos. A lançamento para o Teste África e do lado esquerdo, conforme defende, vai ser por intermédio de camisola número 27, Willard, lançou ali para o seu companheiro, o Super Mario, tentava jogar ali para o seu companheiro, perdeu o esférico, saiu empado, é o camisola número 9, despachou ali para o camisola 3, trata-se de camisola número 3 do Planície, de empado Albertino, tentava jogar com o seu companheiro, perdeu o esférico, sai o Teste África, é o por intermédio camisola número 20, Langata, tirou lá para frente, é para o seu companheiro de equipa, o camisola número 9, Valdo, tentava jogar, perdeu o esférico, insiste o Teste África, a bola é bombeada lá para frente, é para Mário, mas está em posição irregular, por isso mesmo a ponta pé livre para a equipa do Planície de Empado, vai ser executado o pontapé. O público está praticamente gelado, porque os próximos minutos podem ser determinantes para esta partida, tanto para o Teste África, assim como para o Planície de Pádua. Manuel Cardoso, estes últimos minutos com muita pressão aqui do Planície.
1: Sim, muita pressão para o Planície galvanizado com este empate, tudo pode acontecer. Pede-se muita concentração nesta ponta final, todo cuidado é pouco. Portanto, quem for a errar nesta ponta final pode ser fatal. Tudo indica que as duas equipas também queixam-se do esforço empreendido depois dos 90 minutos. Portanto, tudo pode acontecer, mas atenção que o Planície Ainda continua a acreditar.
0: Vai sair o Planense por debaixo de camisola número 20. Vai entrar na grande área com muito perigo. É o autor do golo. É o autor do golo. O Nhampine cruzou. Grande área. Atenção. Há um perigo iminente. Remate. A bola bateu no corpo do adversário e saiu para além da linha do fundo. A ponta pé de canto para a turma de Planície de Impádua. Um remate forte à entrada da grande área. Valeu o corpo do defensor do Testáfrica que desviou a bola para além da linha de fundo. A ponta, pé de canto, vai ser por intermédio de Mangana. Mangana coloca a bola na marca, vai recuar alguns metros. Há muita gente, tanto de Testáfrica como do Planície de Impado na grande área. Foi executado o cruzamento. Apareceu o primeiro guarda-redes a fazer o corte. Vai tentar insistir a turma de Planície de Impado. Não insiste, porque sai o Testáfrica. A bola é bombeada lá para frente, onde ninguém está. Mas vai correndo o jogador de Testáfrica a tentar ganhar o esférico. O Ernesto tentou aí na luta com seu adversário, mas a bola saiu para além da linha lateral. Por isso mesmo que há lançamento para a turma do Testáfrica. Vai ser do lado esquerdo, conforme ataca a equipa do Testáfrica. Não tem pressa, os jogadores do Testáfrica parecem já estarem todos conformados com este resultado e aguardam o tempo que se segue, que vai ser obviamente de grandes penalidades. Vai ser o Testáfrica, camisola número 27, Willard. Willard empurrou para seu companheiro, tentou bombear lá para frente, mas é um corta da defensiva do Planície de Impádua. Vai tentar insistir a turma de Testáfrica, mas de forma faltosa. E o árbitro da partida, o senhor Paulino Gulama, Dulama, dizia, assinalou ali o pontapé de livre. Há mais 2 minutos aqui de compensação neste período de prolongamento. O quarto árbitro, o senhor Burton Borrora, acabou então de mostrar a placa de compensação.
2: Mais 2 minutos por se jogar. Muito bem, mais 2 minutos. Tatânia, quanto tempo por jogar, Nelson, aí no campo do Ferroviário de Nacala?
3: 14 minutos, falta um.
2: Muito
3: para
2: bem, vamos acompanhar então esses instantes finais, porque pode haver mais um tomba gigante. O Ferro Verde de Nacala pode dizer adeus à Taça de Moçambique.
3: Ah, pontapé livre para a formação do Ferro Verde de Nacala e depois a bola passa ao lado da baliza defendida pelo Ferro Verde, pelas águias vestiais de Lixinga. Nervos à flor da pele para aqueles que são técnicos e jogadores afetos ao Ferroviário de Nacala. São os últimos instantes desse jogo, são os últimos instantes do prolongamento. Cabeceamento do Ferroviário de Nacala e depois a bola resvala para além da linha lateral. Arremesso para a equipa locomotiva da cidade portuária de Nacala. Não, vai ser para as águias especiais. Já está o capitão número 4 nas costas, já fez o lançamento para o capitão da sua formação e depois ali. E árbitro Nelson diz que já viu tudo. Belisário Macamo dizia que pode tombar um dos gigantes e este chama-se Ferroviário de Nacala e isso acontece aqui no seu próprio reduto. 2 para a Ferroviário de Nacala e 3 para a formação das águias especiais de Lixinga.
2: A hipótese de reportagem para já?
3: Assim, vamos interceptar aqui o treinador da equipa do Ferroviário de Nacala, Zanettino Mundlungo. Estamos em direto com o canal desportivo da Rádio Moçambique, Arena de Desporto. A leitura que faz deste jogo, um jogo em que já estava a vencer por 2-0.

0: colega especial, fez um belíssimo jogo. Na segunda parte foi dominante, dominou-nos, há que parabenizar o adversário.
1: O que dizer sobre o jogo do Moçambola na próxima quarta-feira?
0: Eu acho que já estamos preparados para enfrentar esse jogo. É um jogo que já temos que não permitir maiores erros. Então temos que errar menos e procurar ganharmos aqui em casa. É um jogo que mesmo tem que fazer de tudo para a gente ganhar.
1: Muito obrigado, era Mr. Zanettini Mulungu, da formação do Ferroviário de Nacala, e esta derrota caseira e eliminação automaticamente diante das Águias Especiais de Lixinga por 2-3. Vamos aqui procurando pelo treinador da formação das Águias Especiais. Vejo lá, não, estamos à procura mesmo do Mister, está eufórico, vai lá agradecer aos teus, diga-se, os adeptos que foram puxando por si, como já se sabe que aqui em Nacala, os adeptos desportivos de Nacala são aqueles que está aí no empurra-empurra com o seu delegado, está meio nervoso. Vamos ouvir aqui o treinador das Águias Especiais de Lixinga. Mister, o que é que aparece na alma com este resultado de 2-3 a favor disso aqui?
2: Olha, nós preparamos esse jogo há 15 dias e depois adiou-se. Voltamos a nos preparar. Nós já sabíamos a dificuldade que iríamos encontrar, mas nós estamos aqui. Chegámos humildemente e conseguimos sofrer, conseguimos ter paciência, tivemos paciência, tendo em conta que o Ferroviário de Nacala é uma equipa grande e nós respeitamos bastante. Olha, as substituições surtiram efeito mais uma vez, conseguimos esse resultado maravilhoso, sem constatação, sem influência de nada, onde é que nós não deixamos de ir. De pressionar, conseguimos a qualificação. Agora, vamos continuar a trabalhar e agradecer tanto ao Ferroviário, tanto à massa associativa aqui. Foi um espetáculo bom. E tirarmos aquilo, eu mesmo com uma chatice, volto a falar, as pessoas falam mal de Nacala ou Nampula, mas foi um jogo bonito, um público bonito, é de louvar, é de agradecer tanto à massa associativa de Ferroviário, tanto ao outro público que, coincidência ou não, estiveram do nosso lado, estamos todos de parabéns. Futebol é isso, futebol é festa. Olha, viva aí especiais. E mais uma vez, agradecer o nosso treinador, o falecido Jefferson, que ele pediu-nos muito, que olha, eu gostaria que a equipe pudesse estar noutra fase de Taça de Moçambique. Olha, nós honramos o nosso falecido coach, que Deus o tenha, vamos continuar honrado, porque o projeto é dele, a gente a dar aqui continuidade. Tanto a massa ativa como os dirigentes de Niança, vamos em cima, estamos em festa, vamos de regresso a casa e olha, fiquem bem, a festa é isso.
1: É isso mesmo, humildade
3: Nelson,
1: é a
3: podes
1: descrição.
3: Nelson, podes fechar a reportagem rapidamente, porque temos que avançar para a sua alta rapidamente, um minuto para fechar a reportagem.
1: É verdade, muito simples, é verdade, porque fomos fazendo a descrição ao longo dos 45 minutos mais 30, em que a equipa, pensávamos nós que a equipa de Lixinga, com as substituições sucessivas, pudesse criar algum problema, e isso aconteceu, mas não arretou o pé, era um corrente lutando até conseguir aquele empate em 2 minutos, minuto 40 e 42, e isto trouxe mais alento à equipa de Lixinga, o que levou até ao prolongamento, um prolongamento que foi muito produtivo para a equipa das Águias Especiais de Lixinga. Marcaram um golo que deu esta qualificação para os quartos de final da Taça de Moçambique. Eu sou Nelson Datanha. Estive no relato, acompanhado por Benetito Chamo, nos cuidados técnicos. Boa tarde, continuação de bom trabalho.
3: Obrigado, boa viagem de regresso à capital provincial. Benedito Chamo nos cuidados técnicos e Nelson Tatanha no relato de reportagem. Vamos até Chimoio. Já começou a série de pontapés da marca de grandes penalidades, ou não por isso?
4: Ainda não, Belisário, mas dentro de instantes, o que está a acontecer agora é que os técnicos das duas equipas vão conferenciando ali com os seus pupilos, e penso que também já está feita a escolha dos artistas que vão executar as grandes penalidades, e daqui a pouco

0: vai começar a lotaria das grandes penalidades para então se definir quem será o vencedor desta partida entre o Testa África e o Planície de Padoue. O público está ansioso porque esperou ao longo destes 120 minutos para acompanhar esta partida em que terminou empatado a uma bola. Agora espera ansiosamente para saber quem é que vai vencer este jogo. Para já, os artistas já caminham ali para o grande círculo, onde vão ficar perfilados enquanto os jogadores vão de forma gradual executar a grande penalidade. Já vês também o guarda-redes da equipa do Planície de Padoue, o Rameia, a caminhar muito calmamente à baliza. Diga-se que os remates vão ser feitos em direção à baliza que está do lado da Estrada Nacional número 6. Portanto, o Rameia vai caminhar à baliza e também vejo do lado de Testa África o Mário Sinamundo, o capitão da equipa, o número 10, que também vai caminhar em direção ao local de marcação das grandes penalidades. Manuel Cardoso, você vai apontando os jogadores que vão executar, os golos que vão sendo marcados, enquanto eu deste lado vou gritar os golos que forem marcados. Portanto, Belisário, já vai começar então esta lotaria das grandes penalidades. O árbitro chama os dois guarda-redes, ou seja, o guarda-redes Schmeichel do Testa África e também o Rameia do Padoue, vai conferenciando com eles. Acredito que esteja ali a explicar algumas regras básicas neste processo de marcação de grandes penalidades. Vai retirar-se então o Schmeichel, vai ficar ali o Rameia e também o Mário Sinamunda vai se posicionar. Agora sim, Sinamunda vai esperar a sinalética do árbitro da partida. Experiente Sinamunda, vai partir. Sinamunda, concentração, tem as mãos, atirou e falou! É golo do Testa África! Mário Sinamunda a bater o guarda-redes Rameia. A bola para um lado, o guarda-redes para o outro. Falava aqui da experiência deste Sinamunda, que já jogou no Ferroviário da Beira, já esteve na União Desportiva do Songo, agora está a emprestar o seu saber ao Testa África. Portanto, Testa África marca por Mário Sinamunda. Está assim, Testa África 1 e Planície de Padoue 0 nesta marcação das grandes penalidades. Vai ser a vez do camisola 66 de Padoue. Ele é, coloca a bola na marca. Do outro lado está o Schmeichel. Vai-se concentrar Schmeichel. Ele também concentra-se. O árbitro apitou. Vai partir. Ele é, pé direito. Golo! É do Planície de Padoue. Schmeichel ainda foi a bola, Manuel Cardoso.
1: Sim, foi a bola. Tanto, bem, tudo fez aquilo que estava ao seu alcance. Mas, enfim.
0: Bom, não conseguiu tirar aquela bola o Schmeichel. Dizia, o Schmeichel não conseguiu tirar aquela bola. Portanto, está assim. Um para o Testa África, um para a Planície de Padoue. É a vez do Testa África. É a vez do Testa África. Vai ser por intermédio de camisola número 9, Valdo. Valdo vai se concentrar, dá um, dois, três, quatro passos para trás, vai partir, o árbitro já apitou. Valdo partiu, é golo! Um remate forte de Valdo, muito bem batido. Rameia para um lado, a bola para o outro. Portanto, está assim, Testa África 2, Planície de Padoue 1, na marcação das grandes penalidades. É vez então de Schmeichel voltar à baliza e do lado de Planície de Padoue vai ser o camisola número 2, é? Manuel Cardoso, é o camisola número 2 de Planície de Padoue. Não, dois não. É o camisola número 3 de Planície de Padoue. Albertino vai atirar. Atirou para as mãos de Schmeichel. Defende Schmeichel. Muito mal batido este penal.
1: Muito mal batido, denunciado o remate. Bem, não esperava o Albertino Cantolo, que tem experiência nessas andanças, mas como se diz, precisou muita pontaria, muita concentração, muita sorte acima de tudo. Portanto, grande perdido para a equipa do Palácio de Pabllo.
0: Bom, falhou agora o jogador do Planície de Pádua. Portanto, dois golos de Testáfrica, um de Pádua. O Testáfrica poderá ir ao terceiro. O jogador camisola número 2 de Testáfrica, o Tentinho, coloca a bola na marca. Do outro lado está o Ramaia. Tentinho vai partir. Atirou e é golo! É o terceiro de Testáfrica. Novamente, Ramaia, muito mal batido neste penalti, nesta grande penalidade. Bom, 3 agora para o Testáfrica e 1 para Planície de Pádua. Parece que já está a ficar desenhada a história.
1: Sim, já está desenhada a história e a história vai se repetir. Eu lembro também que em 2025 este Planície perdeu. Portanto, muito mal batido o Ramaia. É, podemos dizer mesmo que já está escrita a história.
0: Bom, há mais uma grande penalidade agora. Vai ser o camisola número 20... Número 20, yeah, digamos, número 20, vai atirar, Planície de Pádua, atirou e é golo! Muito bem batido! Foi o autor também do golo do Planície de Pádua, foi o Nhampini, exatamente, a bater agora o guarda-redes Michael. Atirou para o meio, manja para cima e o Schmeichel ficou deitado do outro lado, portanto, muito bem batido esta grande penalidade. É a vez então do Testáfrica, vai ser a Abu, portanto está 3-2, o resultado a esta altura 3-2. Abu coloca a bola na marca, do outro lado está o Ramaia, que nesta lotaria não conseguiu defender nenhum penalti. Ramaia vai se concentrar, vai segurando a rede, do outro lado Abu recua muito, vai partir, Abu, concentração, vai atirar, pé direito, atirou e é golo! É gol!

0: Estáfrica avança para a próxima fase da Taça de Moçambique. Ao vencer nas grandes penalidades por 4-2 ao planalto de, ao planície de Mpadoé. Abu a selar com um bonito golo. Portanto, vamos, Belisário Macamo, tentar aqui roubar algumas palavras do técnico da equipa do Testáfrica, bem como também do planície de Mpadoé. Mas o que, se vive neste momento é festa dos adeptos do Testáfrica, com todo direito, portanto, porque venceu o jogo. E nós, canal desportivo da Rádio Moçambique, vamos atrás dos protagonistas para tentarmos trazer aquilo que aconteceu ao longo desta partida. Procuramos então pelo técnico da equipa do planície de Mpadoé, com a ajuda aqui de Manuel Cardoso. Vamos chegar ao técnico do planície de Mpadoé, o senhor Valdo Mabue. Vamos, portanto, roubar algumas palavras do técnico de planície de Mpadoé, que está aqui a conferenciar. Muito boa tarde. Termina esta partida com planície de Mpadoé eliminada. O que é que tem a dizer? Como é que foram os minutos desta partida e a marcação das grandes penalidades?
1: Primeiro dizer que foi um bom jogo, bem disputado, onde a gente vinha aqui com o objetivo de jogar, ganhar e ultrapassarmos a limitar para outra fase. Não conseguimos, né? Tivemos em desvantagem, sofremos um golo que não estava nas contas, fomos atrás de prejuízo, conseguimos empate, mas na lotaria ganha quem tem mais sorte e está de parabéns da staff.
0: Muito obrigado. Foram palavras de Valdo Mabue, visivelmente triste por esta derrota, a dizer que ganha quem marca mais, e o Testáfrica conseguiu fazer isso na lotaria das grandes penalidades, depois de 1-1 no período regulamentar. Vamos aqui procurar localizar o técnico da equipa do Testáfrica para tecer algumas considerações. Está um ambiente de muita festa aqui por parte dos jogadores, da equipa técnica também, da equipa do Testáfrica. Enquanto isso, procuramos localizar o técnico. Enquanto não pudermos, podemos falar com o técnico adjunto da equipa do Testáfrica, ou mesmo o capitão da equipa do Testáfrica. Está difícil localizar os jogadores, bem como a equipa técnica, porque o ambiente aqui é mesmo de festa. Vou falar aqui com Mário Sinamunda, o capitão da equipa. Mário, vê-se a partida, o que é que tem a dizer?
2: Não temos muita coisa a dizer. É só para parabenizar o grupo e dizer que essa vitória vai muito mais para os nossos adeptos e simpatizantes do clube. E dizer que acreditem mais em nós, porque ainda nós vamos dar muito por eles, porque eles merecem o nosso calor e tudo demais dentro das quatro linhas.
0: Muito obrigado. Portanto, foram as declarações de Mário Sinamunda, o capitão da equipa do Testáfrica. Manuel Cardoso, termina esta partida. Qual é o comentário possível?
3: Planície vinha aqui para, enfim, dar graça a esse público. Aliás, trouxe muito público para aqui, mas as coisas repetiram-se, né? Foi uma equipa que agritou ao longo dos 90 minutos, mais 30 de prolongamento, e quando chega na loteria de grandes penalidades, há que pensar na pontaria, e a pontaria esteve do lado dos Fabris de Manica, não tem culpa no cartório, portanto foram assumir as suas responsabilidades perante este público que quase que encheu por completo este relevado da Sualpo. Portanto, um resultado que não sofre qualquer tipo de reparo em função daquilo que foi a produção primeiro nos 90 minutos, mas depois a pontaria que tiveram na marcação de 5 grandes penalidades, 4-2. Portanto, está feita a história e a reedição, Belisário, de 2024. Eu lembro-vos que em 2024, também por essas alturas, o Príncipe Padre caía neste elevado, perdendo por 1-0.
0: É, a história repete.
3: Sim, a história repete. Sim. Era aqui, para nisso eu queria invitar, né? Queria trazer uma outra alegria para este público, porque as pessoas aqui vieram na última sexta-feira, muito público que veio do bairro Umpado, porque esta equipa é do bairro e agora está a experimentar ou está nas outras paragens. Naturalmente saem desiludidos, enfim, triste. E assim mesmo, quando falamos de futebol, alegria, tristeza, enfim, mas a tristeza volta a bater para esta equipa do Planície de Mpadwe, mas uma equipa que tudo fez, se calhar não merecia este resultado, mas preciso ter sorte nesta ponta final. Alguma culpa por parte de Ramaia, esteve mal na fotografia, na marcação das grandes 5 penalidades, até porque o Testáfrica não esperou que fosse ao 5º penalti, portanto tudo resolveu-se ao 4, porque ao 4º penalti, portanto 4-2. Portanto, está feita a história e o Testáfrica, na minha opinião pessoal, ganhou bem.
0: Está feita a história, nesta rádio fala quem sabe, Manuel Cardoso disse, está feita a história e o Testáfrica ganhou, e ganhou muito bem, é verdade, na marcação das grandes penalidades. Belisário Bacamo, está tudo dito a partir do campo da Sualpo, nesta vitória do Testáfrica na marcação das grandes penalidades por 4-2, depois de 1-1 no período regulamentar, aliás, nos 120 minutos do jogo. O relato esteve a cargo de Dine Kassam, Manuel Cardoso esteve nos comentários e Daniel Tapacua na logística. Nós vamos, com promessa de voltar, numa próxima ocasião. Boa tarde.
4: Boa tarde, um abraço, até a próxima.
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4: 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Vamos recordar o quadro de resultados das partidas realizadas hoje para a Taça de Moçambique. Fechou-se então nesta fase. Já são conhecidas mais quatro equipas apuradas para os oitavos de final. Vulcano 1, Associação Desportiva de Vilanculo 2, Testáfrica de Chimoio 1, Planície de Mpadwe de Tete 1, 4-2 no desempate por pontapés da marca de grandes penalidades para a formação do Testáfrica. Ferro Verde Nacala 2, Águias Especiais de Lixinga 3, resultado conseguido no prolongamento. Terminou o jogo com 2-2, portanto, os 90 minutos, e no prolongamento a equipa de Lixinga fez o terceiro. Bahia de Pemba 2, Sporting de Nampula 0. Estes são os resultados das partidas realizadas. Hoje são 16h58. Agora vamos rapidamente chamar o Daniel Oliveira, porque tem notas do torneio de futebol recreativo, portanto, futebol amador, portanto, o torneio de Chapo-Chapo.
5: Belisário, boa tarde. Respondo a partir do campo municipal da cidade de Manica, recinto que acolhe hoje mais um jogo do lançamento do Campeonato Nacional de Futebol Recreativo Chapo Chapo, uma iniciativa que visa promover a prática do desporto, descobrir novos talentos e mobilizar a juventude em todo o país. Falando à Rádio Moçambique, o coordenador do projeto, Batista Bonzo, explicou que esta etapa corresponde à reta final da fase de indução distrital, cujo objetivo é apresentar o modelo de futebol recreativo chap-chap às equipas, clubes e administrações distritais. O responsável apela à união e ao envolvimento da juventude no projeto, com vista ao fortalecimento da identidade dos jovens, à promoção da convivência harmoniosa e à criação de oportunidades para o desenvolvimento pessoal e desportivo, em conformidade com a visão do patrono da iniciativa, o Presidente da República, Daniel Francisco Chapo.
6: É que aproveitem isso, porque é uma oportunidade que vem para exporem as suas habilidades, que devemos encontrar neste momento, como o momento em que nós encontramos a nossa identidade, unimos-nos naquilo que é a causa que o patrono do projeto, que é o Presidente da República, Daniel Francisco Chapo, quer ver a juventude unida, em harmonia, e também com o ESA naquilo que é a sua dinâmica de encontro das oportunidades que o próprio espaço oferece. E também trocar experiências para que, de uma forma consolidada e consistente, possam desenvolver.
5: Após a conclusão da fase de indução distrital, o projeto entra em agosto próximo na fase provincial, que vai apurar os representantes da província de Manica para a fase nacional do Campeonato de Futebol Recreativo Chapo Chapo, prevista para dezembro deste ano.
6: Por um tempo vai-se apurar o campeão distrital, que depois vai para o provincial, né? E depois o provincial vai para a fase nacional, para se apurar o campeão nacional de futebol recreativo, que deve sair lá para o dia 20 de dezembro, que é onde os finalistas, né, vão jogar. Esperamos que seja no Estádio da Independência em Maputo, no dia 20 de dezembro. Depois, dia 21 de dezembro é o encerramento dessa época com a gala de premiações.
5: O jogo de hoje coloca frente a frente as seleções distritais de Manica e de Vanduze no encontro inserido na fase de indução distrital de futebol recreativo Chap Chap Nação em Movimento, iniciativa que pretende incentivar a prática de futebol recreativo, promover a inclusão social e reforçar a participação da juventude em atividades desportivas e comunitárias. Por hora é tudo, boa tarde e até à próxima.
4: Obrigado, Daniel Oliveira. Até a próxima. 17 horas e 1 minuto. Este minuto e meio. 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

0: 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Estamos na última hora da nossa edição de Domingo Desportivo, edição 28 para o ano de 2026. Acompanhamos a Taça de Moçambique. Vou recapitular os resultados. Vulcano 1, Associação Desportiva de Vilanculo 2, Teste África do Chimoio 1, Planície de Impado 1, no tempo regulamentar. Já, portanto, resultado que prevaleceu no prolongamento, aliás, exatamente isso, no prolongamento. Já no desempate, por pontapés da marca de grandes penalidades, houve aqui uma correção. Dina Kassamo esteve a falar comigo, portanto, em instantes, foi 4-1, portanto, 4-1 e não 4-2, 4-1 para o Teste Africano no desempate por pontapés da marca de grandes penalidades. 4-1 fica então a correção. Ferro Verde Nacala 2, Águias Especiais de Lixinga 3, resultado alcançado no prolongamento. E ainda Bahia de Pemba 2, Sporting de Nampula 0. Este é o resultado final. Isto estamos a falar da Taça de Moçambique. Seguimos com outras notas. Campeonato Provincial de Futebol do Niassa, terceira jornada. Informação que nos chega de Lito Ismael. Terceira jornada, são resultados finais. Associação JJR Ara Norte 0, Moxenga Futebol Clube também 0. Real de Coamba 4, Águias Especiais de Marrupa 2. A informação que nos é aqui atualizada por Lito Ismael, a partir de Lixinga, capital provincial do Niassa, mais extensa província do nosso país. 17 e 8 minutos no Mundial. Já são conhecidos os semifinalistas. Na madrugada de hoje ficou completo o lote dos semifinalistas. Primeiro, na noite de ontem, portanto, um jogo repartido entre ontem e hoje. Às 23 começou então esse jogo entre a Inglaterra e Noruega. Vitória da formação inglesa por 2-1. Acabou então por levar, melhor dizendo, sim, a equipa inglesa acabou por vencer o confronto frente aos noruegueses, por isso tem lugar marcado nas meias-finais, portanto, frente à seleção da Argentina. Vamos por partes. Dizia então que a Inglaterra bateu a Noruega por 2-1 e já pela madrugada às 3, a Argentina impôs-se à seleção da Suíça por 3-1. Então, estes contendores, Inglaterra e Argentina, vão jogar na quarta-feira, às 21, na segunda meia-final. A primeira meia-final joga-se já na terça-feira, dia 14, entre França e Espanha, às 21 também. França aqui nas meias-finais bateu a seleção do Marrocos, portanto, França sem vacilar, impôs-se por 2-0, França 2, Marrocos 0. Já a formação da Espanha venceu, a Espanha que jogou, portanto, as meias-finais frente à seleção da Bélgica. A França acabou por vencer por 2-1 e está então o quadro de jogos definido. Terça-feira, às 21, vão jogar França-Espanha e na quarta-feira também às 21, Inglaterra-Argentina. Final joga-se no domingo, portanto, a final do Mundial vai ser no domingo, dia 19, portanto, do mês corrente. E por falar do Mundial, houve um jogador sul-africano, Jaden Adams, que esteve no Mundial e ontem teve portanto, minuto de silêncio nas partidas, tanto no início das partidas, em homenagem, portanto, a Jaden Adams, jogador de 25 anos que morreu, portanto, após ter participado precisamente no Mundial, já de regresso, regressou a casa e de ontem então chegou essa notícia que vai marcando a atualidade e por isso temos aqui este apontamento de reportagem de Eduardo Figurão.
1: A polícia sul-africana abriu um inquérito para investigar a morte do futebolista Jaden Adams, internacional pelos Bafana Bafana e o jogador de Mamelodi Sundowns. O jovem médio, de 25 anos, foi encontrado sem vida na manhã deste sábado numa propriedade em Choscoff Clough, na cidade do Cabo. As autoridades locais estão a investigar as circunstâncias que envolveram a morte do atleta, que, na véspera, tinha publicado uma fotografia ao lado da namorada nas redes sociais. A morte prematura do jogador está a gerar uma onda de choque na África do Sul, poucas semanas após Adams ter alinhado em 3 partidas da fase de grupos do Campeonato do Mundo. Entretanto, a presidência sul-africana já emitiu uma nota de pesar. O presidente Cyril Ramaphosa lamentou a perda de Jaden Adams e também de Lukobo Makwedini, um jovem jogador de rugby que morreu após um treino na França. Ramaphosa classificou como particularmente trágica a perda de dois jovens atletas excepcionais, sublinhando que ambos ergueram bem alto o nome da África do Sul nos palcos do desporto mundial. Jaden Adams preparava-se para regressar aos trabalhos do Mamelodi Sundowns, clube que representava desde o ano passado, depois de se ter destacado ao serviço do Stellenbosch entre 2020 e 2025. O médio estreou-se na seleção principal em 2022, tendo ajudado a África do Sul a conquistar a medalha de bronze no CAN de 2023 e a alcançar os oitavos de final no Mundial de 2026. RM Desporto, Eduardo Figurão, Joanesburgo.
0: Obrigado, Eduardo Figurão. Estas notas, então, Jaden Adams esteve, inclusive, no Campeonato Mundial. Como se sabe, então, fez três jogos na fase de grupos. Recordo, então, que a final do Mundial está marcada para as 21 do próximo domingo, dia 19, no MetLife Stadium, em Nova Iorque. O jogo de terceiro, portanto, para terceiro lugar, vai realizar-se um dia antes, às 23h. Vai ser, então, o penúltimo jogo deste Mundial, o jogo 103º. Desta Copa do Mundo das Américas, que teve lugar nos Estados Unidos, ou tem lugar nos Estados Unidos, México e Canadá. 17 e 12 minutos. Dentro de instantes vamos ter a antena Daniel Oliveira. 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

0: E baixamos a música de Roberto Schizondro, recuperamos a Diante, para já é precisamente Daniel Ver que se junta à antena com notas desse torneio de futebol amador, o torneio Chop Chop. Daniel Oliveira, boa tarde.
1: Boa tarde, Belisário Macamo. Boa tarde, ouvintes da Rádio Moçambique, mais uma vez. Voltamos para registrar este momento em que se joga aqui na cidade de Manica, entre as seleções de Manica e de Vanduze, neste torneio Chapo-Chapo, que é a indução a nível do distrito, como dissemos na reportagem que avançamos há momento, de que este torneio decorre aqui no distrito de Manica. Depois teremos a fase provincial, numa altura em que a seleção de Manica vence por 1-0 a equipa do distrito de Vanduze. O golo apontado na primeira parte, uma segunda parte está sendo muito boa também, diga-se a bom da verdade, mas também registro aqui deste ambiente muito afável, com muito público nas bancadas do campo municipal de Manica, este público que acorreu em massa para testemunhar este jogo. Temos aqui muita gente, o jogo, faltam apenas uns 3 minutos para o fim desta partida entre a seleção de Manica e do distrito de Vanduze. Daqui a pouco iremos ouvir os protagonistas, mas também temos o coordenador nacional do futebol chapo-chapo, futebol recreativo. Também temos o secretário provincial da Frelimo, o camarada, o senhor Tomás Xango, mas também temos aqui o coordenador provincial do torneio chapo-chapo, o Charnaldo Ndaíba, que irão interagir aqui para percebermos qual será a fase seguinte deste torneio chapo-chapo a nível nacional. Mas neste momento, diga-se, Belisário, é uma moldura humana que fuliu, ou seja, que lotou por completo o campo municipal de Manica, muita juventude, muita gente mesmo para testemunhar este ambiente aqui no campo da cidade de Manica. Estamos mesmo a instantes finais deste jogo, Manica e seleção de Vanduze. Termina o jogo, Belisário, muito rapidamente, vamos ouvir aqui os intervenientes do jogo. Manica vence por 1-0 a equipa de Vanduze. Vamos ouvir aqui antes de ouvir Belisário, os protagonistas. Eu estou muito próximo aqui dos dirigentes. Temos aqui o administrador de Manica, mas também temos o secretário provincial, o senhor Tomás Cango. Mas vamos ouvir aqui alguns intervenientes antes de ouvirem capitães das duas equipas ou equipas técnicas. Muito rapidamente vamos ouvir o administrador do distrito de Manica, Paulo Kembo. Senhor administrador, esta moldura humana, este jogo, o que é que se pode dizer neste momento?
2: Bem, primeiro um abraço e cumprimentos especiais à sua excelência presidente da República de Guiné, Francisco Chapo, por proporcionar essa iniciativa e conseguirmos trazer essa iniciativa para cá em Manica. E essa moldura, de certo, demonstra que os jovens estão mesmo apostados em seguir o recreativo Chapo-Chapo e com ele caminhar para o desenvolvimento do nosso distrito e para o desenvolvimento da nossa rapaziada. Por isso, parabéns Manica, parabéns jovens de Manica, isso demonstra a organização do distrito, isso demonstra amor à pátria.
1: Muito obrigado, ficaram aqui declarações do administrador do distrito de Manica, Paulo Kembo, mas também vamos ouvir poucas palavras do secretário provincial da Frelimo, Tomás Lirango. O que é que for ser neste momento? Termina este jogo, Manica, a vitória de Manica.
3: É uma grande festa para a juventude e agradecermos profundamente ao nosso camarada presidente Daniel Francisco Chapo por ter promovido esse movimento que movimenta os jovens em todo o nosso país. E acreditamos que a nossa província vai continuar mais quente com este calor do recreativo Chapo-Chapo. Estamos à espera nos outros distritos que ainda não chegou. É uma felicidade, é uma festa, é uma alegria, é uma emoção. Obrigado, camarada presidente Daniel Francisco Chapo.
1: Obrigado, ficaram palavras do secretário, ou primeiro secretário do Comitê Provincial da Frelimo, Tomás Chichango. Vamos ouvir aqui o coordenador nacional, o presidente nacional do torneio de futebol recreativo Chapo-Chapo. Feito tudo mal. O que é que se pode ter neste momento? Termina este jogo.
4: É emoção, é euforia. É recreativo de futebol Chapo-Chapo, é isso. E o Maranatão é movimento, é isso. Nós, como organizadores, somos muito felizes porque tentamos juntar com o mundo agradável, que é o desporto e a cultura, é o que estamos a ver. Então, nós, como organizadores, estamos satisfeitos. Os nossos objetivos são alcançados por causa da moldura humana. É muita juventude junta. Isso faz com que os jovens não partam para caminho de viagem. É essa visão do patrono que o presidente da República deve fazer. Então, colocar os jovens como foco, colocar os jovens como prioridade nacional.
1: Obrigado, ficaram palavras do presidente deste torneio, deste projeto Chapo Chapo, tudo feito, tudo mal. Mas também, Belisara, me permita juntar-me ao primeiro secretário do comitê da cidade de Chimoio. O que é que se pode dizer neste momento?
5: Não, queremos agradecer. Viemos assistir este jogo, um grande torneio. Queremos parabenizar Manica por ter acolhido, mas também mostrou que tem jogador. E estamos mais satisfeitos por ver que há talentos aqui em Manica, mesmo para com os jogadores de Vanduza, mostraram que sabem jogar, mas no jogo é assim, ganha quem marca, daí estamos satisfeitos.
1: Obrigado, vamos ouvir agora os protagonistas deste jogo. Vanduza perde por uma bola a zero. Vamos ouvir o que a equipa técnica em direto para a Rádio Moçambique. Vamos ouvir em direto para a Rádio Moçambique, treinador da equipa de Vanduza. O que é que se pode dizer neste momento? O que é que se pode dizer neste momento? Perdem por uma bola a zero.
6: Foi um resultado triste para nós. A gente não esperava. Mas acho que os próximos devemos trabalhar mais para poder tirar o resultado. O jogo foi bom, de respeitar a atuação do adversário, mas também nós cometemos um único erro do jogo e os adversários souberam aproveitar e fizeram um golo diferente.
1: Justinão, o que te tira como proveito este torneio Chapo Chapo?
6: Muita experiência, eu pude ganhar mais experiências, trabalhar com outros jovens que eu nunca teria visto e agregar mais a nossa experiência lá no Chile de Vanduza com os talentos que podemos assistir lá no Chile de Manica.
1: Palavras de Jessinal, treinador de Vanduza, após derrota por uma bola a zero, mas também vamos ouvir aqui a equipa técnica de Manica. Vamos ouvir aqui Chico, treinador da seleção de Manica, vencem por uma bola a zero. Que leitura faz?
7: Primeiro é agradecer o torneio que está a acontecer aqui em Chico Manica, agradecer ao presidente do país pelo evento e dizer que estamos de parabéns porque ganhamos o jogo. Não só ganhar o jogo, nós queremos muito mais dar os jogos a fazer o desporto, como nós sempre acreditamos no desporto e gostamos do esporte, e estamos de parabéns. As palavras são de segredo.
1: E esta iniciativa do Presidente da República, a promoção deste torneio Chapo Chapo, o que significa?
7: Muita invenção, muito desenvolvimento, e esperamos nós que isso continue, porque estamos a pegar nossos jovens para fazer o mais possível, não é? E entrar no desporto para acreditarmos que o nosso futuro seja melhor.
1: Obrigado, palavras do Chico, treinador da seleção de Vanduza, que vence aqui por uma bola zero este torneio Chapo Chapo a nível do distrito de Manica. Pelizar, eu não consigo encontrar aqui, devido a esta moldura humana, não consigo encontrar o coordenador provincial do torneio Chapo Chapo. Mas aqui, muito próximo de mim, o secretário provincial da OJM, o que é que se pode dizer neste momento? O que é que se pode dizer neste momento? Muita juventude aqui neste campo.
8: Muito bem, esse é o Recreativo Chapo Chapo. É um evento que está a movimentar toda a juventude a nível nacional e também a nível da nossa província de Manica, como podemos ver. Tem muita juventude aqui. E são esses tipos de movimentos que nós queremos para tirar os nossos jovens dos maus pensamentos, longe das drogas, longe de coisas que não são benéficas. E queremos agradecer ao nosso presidente, o presidente Daniel Francisco Chapo, por este evento, por esta atividade que está mover muita juventude a nível nacional.
1: E o que é que se espera depois que teremos a fase provincial do torneio Chapo Chapo?
8: Bom, o que nós esperamos primeiro é que a província de Manica vença, porque temos muitos talentos aqui, temos muitos jovens que podem servir não só as equipas oficiais federais, assim que é, mas também que podem servir justamente a nossa seleção nacional e a vários clubes que era até fora do país. Então, este movimento é mesmo para unir a juventude, é mesmo para unir as nossas culturas, unir jovens do sul do país, do centro do país e do norte do país.
9: Palavras do secretário provincial do Tênis, Joel Bombe, aqui no final deste torneio de futebol recreativo Chapo Chapo. Belisário, por hora é tudo, mas diga-se, foi um torneio que de certa forma juntou muita massa, muita gente aqui, todas as cidades tomaram parte deste torneio recreativo Chapo Chapo aqui na cidade de Manica. Por hora é tudo, boa tarde e até a próxima, Belisário.
0: Obrigado, Daniel Oliveira. São 17 horas e 23 minutos nas emoções do futebol amador, o torneio Chapo Chapo, então, na escalar a província de Manica. Hoje foi o lançamento aqui no seu canal dos campeões. Estamos em domingo desportivo, edição para 12 de julho de 2026. De hoje, portanto, 8 dias, haverá então essa final do Mundial de futebol. Vai ser no MetLife Stadium em Nova Iorque.

0: 17 horas e 27 minutos, este é o canal dos campeões, é RM Desportos, estamos em simultâneo com a antena nacional, seguimos com mais notas. Vamos até à província de Cabo Delgado, cidade de Pemba, o contato com o repórter Cadre Urbana, que nos traz notas que têm que ver com a corrupção no desporto.
1: Procuradoria Provincial em Cabo Delgado admite haver muitos casos de corrupção na área do desporto, mas não são denunciados aos órgãos de justiça por negligência. A convicção foi manifestada pelo responsável da área de prevenção e combate à corrupção na Procuradoria Provincial, Hamilton Biret, durante uma palestra com dirigentes de futebol e de clubes organizada pela Associação Provincial de Futebol em Cabo Delgado. O palestrante, que falava a convite da Associação Provincial de Futebol, disse que a corrupção no desporto está a ganhar cada vez mais contornos alarmantes e constitui um desafio para o Ministério Público.
2: Acredito sinceramente que haja muitos casos de corrupção no setor de desporto, questão de manipulação de resultados, a venda de jogo e a questão também da gestão danosa, não é, dos fundos, não é, destinados à gestão, o funcionamento dos próprios clubes, ou a extensão dos clubes, a criação de infraestruturas dos próprios clubes. Então, há uma multiplicidade de situações que ocorrem. Também a questão da arbitragem, que por sua vez também pode ter um papel no cometimento desse tipo legal de crime. Claramente que temos desafios no que concerne o setor do desporto, são desafios que se prendem com a existência de um quadro legal próprio, não é? Dentro do Código Penal, que prevê, não é, situações de corrupção no setor do desporto.
1: O encontro surge semanas depois de um lance polêmico que se espalhou nas redes sociais de jogo do Campeonato Nacional da 2ª Divisão em Cabo Delgado, no mês passado, envolvendo o Futebol Clube de Montepois e Ferroviário de Pemba, em que a turma visitada venceu e que obrigou a Associação Provincial a suspender a equipa da arbitragem e abrir um trabalho de investigação.
3: Em todo canto nós falamos de corrupção e na prática desportiva, neste caso concreto no futebol, sentimos muitas reclamações. Há determinados jogos que não correm como deveriam ocorrer e muitas reclamações que vão surgindo. E nós achamos por bem, depois daqueles incidentes que tivemos em Montepués, que culminou com a suspensão de dois árbitros que estiveram envolvidos diretamente no lance polêmico.
1: Frederico João, presidente da Associação Provincial de Futebol em Cabo Delgado. Os clubes aplaudem a iniciativa.
4: A Associação Desportiva de Pemba e penso que também dos clubes que estão no Moçambola são as arbitragens. As arbitragens são um calcanhar de Aquiles para as equipas de futebol neste momento. Eu penso que se devia fazer um trabalho específico às entidades que controlam a arbitragem para que possa haver mais transparência nos jogos de futebol.
5: A Associação Provincial de Futebol, nesta iniciativa, ele demorou. Já devia ter feito faz tempo.
1: Renato Carilho, vice-presidente da Associação Desportiva de Pemba, e Cássimo Abade, membro da direção do Clube Ferroviário de Pemba. Cadre Urbana, em Pemba.
0: Obrigado, Cadre Urbana. Estamos já na última meia hora desta edição de Domingo Desportivo.

0: chama atenção. Larga para Rosales Jumis. Meta para entrar no garrafão. Lançou. A bola entrou. Saca o número 13. Eduardo Jongo Machaquene. Carlos Silva.
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4: 17 horas e 42 minutos. Falamos agora de handball. Notas que nos chegam com o repórter Carlos Langa.
5: A equipa da OB24 venceu este domingo o Matolinhas por 32 a 16 em jogo da quarta jornada do torneio de abertura de handball sénior masculino da cidade de Maputo. Pergunto a Julamente da OB24, este triunfo como é que foi?
6: Foi um triunfo positivo, foi de bom agrado para todos nós, principalmente para a equipa. E não foi só o triunfo que nos deixou alegre, mas sim a desejar melhorar alguns aspectos muito importantes. E nos termos defensivo, ofensivo, tivemos lá não constantemente positivo, mas acredito eu que ao andar do tempo vamos melhorar para, com vista no próximo campeonato, por exemplo, podemos entrar em melhores condições.
5: Obrigado, jogador da OB24, que fez este domingo o Matolinhas. Pergunto a Jabaru do Matolinhas, este triunfo, perdem, como é que foi este desaire vosso neste desafio?
7: Para nós, com o Matolinhas, é de louvar. Contávamos que íamos levar uma super goleada, mas para nós é uma vitória essa derrota. Considerando que não temos campo

0: para treinar na Matola. Não temos financiamento, não temos ninguém que olha por nós. É mesmo um grupo de amigos, amantes de handball da Matola. Estamos há 20 anos juntos, há mais de 20 anos. E estamos à espera, talvez apareça alguém nos dê um apoio para, pelo menos em termos de campos, de equipamentos, para o campeonato que vem a seguir aí, entrarmos em grande.
1: Obrigado, Jabaru, jogador do Matolinhas, que perdeu este domingo frente à OB24 por 32-16, jornada número 4, torneio de abertura de handball no masculino da cidade de Maputo, isto em masculinos. Em femininos, a equipa da Laranja Mecânica bateu as veteranas do Majed por 28-22. Em masculinos, lidera a competição a formação da Madlangalene com 8 pontos e em femininos, comanda o certame o Majed com 9 pontos.
2: Obrigado, Carlos Langa, com estas notas então que têm que ver com handball. Carlos Langa, então, que nos trouxe aqui novidades do campeonato de handball aqui da capital do país. São 17h44. Já vamos falar de jogos desportivos escolares dentro de instantes com o repórter Rigoberto Chissano, que tem já preparado um apontamento de reportagem que vamos passar já dentro de alguns instantes. Para já vamos fazer mais uma pausa musical. Voltaremos então para trazer esse apontamento de reportagem de, tal como disse, de Rigoberto Chissano.

0: 17 horas e 48 minutos e meio.
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0: 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E agora vou chamar a antena o repórter Rigoberto Chissano, que nos traz as notas do, portanto, do desporto escolar. Jogos escolares, a província de Maputo esteve então com um fim de semana intenso na triagem dos atletas que irão então representar a província no Festival Nacional que terá lugar neste ano em Inhambane.
2: A província de Maputo apurou neste final de semana os 140 atletas que vão representar a província no Festival Nacional dos Jogos Desportivos Escolares Inhambane 2026. São atletas selecionados num total de 300 que durante 3 semanas estiveram numa triagem. Desta triagem foram apurados 140 que vão ao estágio conjunto a iniciar em breve aqui na cidade da Matola, capital da província de Maputo, onde juntos vão desenhar estratégia para atacar o Festival Nacional do Desporto Escolar. O chefe de repartição dos assuntos transversais na Direção Provincial de Educação, em Maputo, Diniz Elias, disse estar ciente de que os convocados estarão aptos para levar o título nacional no festival.
3: Como sabemos, a nossa base da seleção foi encontrada no ano passado, no Festival Provincial. Esta foi mais um, e os atletas que foram selecionados no ano passado vinham tendo acompanhamento até agora. Então, esta é uma oportunidade, foi mais uma oportunidade que abrimos para mais um treino, para mais descoberta de mais outros talentos. E, de facto, foram descobertos mais outros talentos que não puderam participar na fase provincial no ano passado. As modalidades conseguiram outros talentos. Vamos meter mais 10. Vamos ter 140 no momento do estágio. Agora, no período de prescrição, vamos ter um número maior, mas quando chegar o período do estágio, vamos ter 140 e não 130, por questão de preocupação, muito mais para as modalidades coletivas. Esses 10 vão ser reforço para as modalidades coletivas.
2: Enquanto esperamos a data definitiva para o estágio conjunto, o que é que vai sendo feito para que os miúdos não percam o nível de assimilaridade que tiveram neste
3: estágio? Bom, o estágio também não está muito longe. Brevemente vamos anunciar a data. Mas enquanto isso, esta foi uma fase provincial, mas cada técnico tem a responsabilidade de ir acompanhando, ir treinando os seus atletas. Os atletas não vão ficar em casa, continuam, estão na mão dos seus treinadores.
2: Estão nos distritos que estão um pouco distantes dos seus selecionadores.
3: Bom, como sabemos, todos os distritos têm técnicos. Há uma cooperação entre o técnico selecionador provincial e outros técnicos que estão nos distritos. Há uma interligação, há um acompanhamento que se faz. Como vimos, estamos aqui também com os serviços de Estado de Educação. Foram anunciados aqui pelos técnicos selecionadores quais são os atletas que estão nos distritos. Então, caberá ao próprio serviço distrital, juntamente, em coordenação com o técnico provincial e outros técnicos da modalidade que estão no distrito, fazer o acompanhamento dessas crianças até a fase do estágio.
2: Para os que foram convocados, a alegria era visível e promete dar o seu melhor no festival.
4: Vidrinho Júnior, handebol. Sinto que fiz o suficiente nesses 3 finais de semana. Me disseram que estou na lista dos 24.
2: O que a província de Maputo espera de ti no Festival Nacional?
4: Levar a vitória para casa, esse é o objetivo. E colocar a província de Maputo num destaque acima das outras.
5: E vencer. Ui, mas aqueles lugares ali que apanhei.
2: Quais os lugares que você esperava?
5: Um segundo, primeiro.
2: E tu estiveste em que lugar?
5: Velocidade, terceiro. Resistência, segundo.
2: É suficiente para ganhares o título em Inhambane?
5: Pode ser.
6: Esmeralda, time, atletismo.
2: Conseguiste convencer Mister para estar na seleção?
6: Estou no segundo lugar.
2: O que podemos esperar de ti em Inhambane?
6: É de ganhar.
7: Eu respondo no nome do Dércio Justino Gavotto. As 3 semanas foram nice, dificuldade. Acima de tudo, foco. E para dizer que não foi fácil chegar até onde eu cheguei, porque alguns colegas nem ficaram no caminho. Nas 3 semanas, né? Ficaram alguns colegas e está a ser uma cena nice.
2: Os atletas que não conseguiram convencer os técnicos deixaram uma mensagem aos colegas apurados, uma boa sorte, desejando-os muita dedicação e, acima de tudo, a trazerem títulos.
8: Elisa Celso Chiziano, Andebol. Foram muitos bons, agradecemos por tudo. Ocorreu bem, nós já mostramos nosso talento, mas não fomos selecionadas. Sentimos muito, mas...
2: Não conseguiram?
8: Não conseguimos. Algumas foram convocadas e eu desejo tudo bom para elas. Que possam jogar, possam ganhar, representar uma boa província.
2: Ecos do apuramento este final de semana dos 140 atletas que vão representar a província de Maputo no Festival Nacional dos Jogos Desportivos Escolares em Inhambane 2026. Rigoberto Chissano, da Autarquia da Matosinhos.

17 horas e, 20, e 57 minutos e meio. Ali fica aqui na recreação com Zico. Estamos a 2 minutos e meio das 18, na altura em que marcamos então o ponto final a esta edição de Domingo Esportivo para, 12 de julho de 2026, edição 28 do ano. No dia em que acompanhamos a Taça de Moçambique, Vulcano 1, Associação Desportiva de Vilanculo 2, Teste África de Chimoio 1, Planície de Mpado de Tete 1, 4-1 no desempate por pontapés da marca de grandes penalidades, Ferroviário de Nacala 2, Águias Especiais de Lixinga 3, resultado alcançado no prolongamento, Bahia de Pemba 2, Sporting de Nampula 0. E estas quatro partidas fecharam os confrontos projetados para este fim de semana da Taça de Moçambique, que começou ontem, por exemplo, com vitória de Ferroviário de Maputo por 2-0 sobre a Liga Desportiva de Maputo, vitória também do Incomate em Xai-Xai, na cidade de Xai-Xai, frente ao Ferroviário de Gaza, por uma bola sem resposta. Houve também vitória do Ferroviário de Lixinga em Pemba por 2-1 sobre o Mónimo Local. Destaque também para a vitória das Águias Especiais de Sofala por 1-0 na São Xingal de Tete, União Desportiva de Songo, que goleou Planície, ou seja, o Mutupis do Gurua por 5-0, o Ferroviário da Beira, que foi ganhar a cidade de Chimoio, a Academia e Futebol Clube Local, por 4 bolas sem resposta. E ainda o Costa Sol, que bateu o Estrela Vermelha de Maputo por uma bola sem resposta. Na Central Técnica, nesta edição de hoje, esteve a dupla Jerónimo Macamo e Osvaldo Guave. A condução foi de Belisário Macamo. Já seguiram notícias na Antena Nacional, que marca a atualidade do país e do resto do mundo.

0: saudações, ouvinte do canal desportivo da Rádio Moçambique. É bem-vindo a mais uma edição do programa Desporto Inclusivo, onde o destaque vai para o desporto praticado por pessoas com deficiência, com histórias de sucesso, notícias e temas ligados à saúde e ao bem-estar deste grupo social. Na sua companhia, Nelson Tatanha na apresentação, Abdul Rahman Ibrahimo na edição e João Ângelo nos cuidados técnicos. Uma ótima escuta.
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0: 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Amigo ouvinte, vamos até a cidade de Pemba, na província de Cabo Delgado, para falar da preparação da delegação desta parcela do país para o Festival Nacional dos Jogos Desportivos Escolares, Inhambane 2026. O jornalista Abdul Rahman Ibrahimo traz-nos a entrevista.
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4: Saudações, amigo ouvinte. Sejam bem-vindos ao espaço de entrevista aqui no seu programa, na vossa companhia, Abdul Rahman Ibrahim. Vamos viajar virtualmente para a cidade de Pemba, Cabo Delgado, onde vamos falar com o senhor José Choda, porta-voz da preparação da 16ª edição do Festival Nacional dos Jogos Desportivos Escolares a ter lugar na cidade de Inhambane, para falar um pouco em relação à preparação da delegação de Cabo Delgado a este grande festival a acontecer na terra da boa gente. Vamos falar um pouco em relação à preparação, passa aqui a redundância, em relação aos atletas com deficiência visual, assim como auditiva, nas modalidades de ginástica e atletismo. Senhor José Chota, em linhas gerais, como está a preparação da delegação de Cabo Delgado aos Jogos de Inhambane?
5: As crianças envolvidas no festival, portadoras de deficiência, desta vez de natureza auditiva, temos a partilhar o seguinte: de uma maneira geral, a província e as escolas, incluindo o distrito, observando aquelas fases, diversas fases de preparação, que começa desde a turma, ZIP, escolas, distrito, província e até a fase nacional, todas as crianças talentosas ou não tem sido a semelhança das outras crianças envolvidas neste amplo movimento desportivo, que quando revelarem talentos, são com muito gosto devidamente selecionados e enquadradas as crianças nas modalidades em que mostrarem habilidades. As mais comuns têm sido a ginástica, o atletismo e saltos. Neste ano, ou para este processo que decorre e culminará com a fase nacional, a província conta no atletismo com 10 crianças, 5 das quais do sexo feminino e as restantes 5 do sexo masculino. Em relação à ginástica, temos 8 pré-selecionadas, são 4 do sexo masculino e 4 do sexo feminino. Em relação à inclusão no desporto escolar, tal como eu disse, não tem havido qualquer tipo de discriminação nas diversas fases em que decorre o movimento desportivo. Pelo contrário, essas crianças são acarinhadas, porque revelam-se talentosas, à semelhança das outras, e porque também carecem ou exigem cuidados especiais, que tange ao acesso às modalidades desportivas. Infelizmente, gostaríamos que tivéssemos o envolvimento das crianças em todas as modalidades elegíveis ao festival. Entretanto, nos últimos anos, temos estado mais focado nas áreas do atletismo, ginástica e salto, tendo em conta que estas modalidades são as que oferecem, provavelmente, menos dificuldade de adaptação.
4: Senhor Porto Vaz, o desporto é momento de socialização, desporto é unidade nacional, desporto é fazer amizade para essas crianças. Como é que em Cabo Delegado olha nesta participação destas crianças com deficiência a estarem incluídas para a delegação da província?
5: Aqui sublinhar que um dos grandes desafios que a província tem é efetivamente o reduzido sinal, quase que a ausência de professores especializados e treinados para crianças com necessidades educativas especiais. Tínhamos algumas nos últimos 5, 7 anos, muito poucas, e cada outros compromissos profissionais já não se encontram na província. Portanto, o processo é assegurado por professores de educação física e outros com alguma habilidade e facilidade de adaptação da comunicação com essas crianças. Portanto, é um desafio, mas nem por isso ficamos à espera dos formados. Portanto, vamos nos autoformando, compreendendo um pouco das necessidades básicas das crianças envolvidas. Relativamente à adaptação das atividades pelas crianças, a adaptação é comum, acontece como acontece com as outras, consideradas não portadoras de deficiência. É verdade que estas merecem, as últimas, as com portadoras de deficiência, merecem cuidado especializado, e temos estado a ter a paciência e numa articulação permanente com os pais encarregados da educação e com as comunidades em que se acham inseridas as crianças, para afastar todo e qualquer tipo de discriminação e incentivando as crianças a compreender que elas são iguais a todas as outras, apesar da situação em que se encontra. E vamos pouco a pouco libertando-nos dos tabus e de outros preconceitos em volta delas. E tem mostrado que elas conseguem se adaptar às outras crianças e às mensagens do treinamento. Relativamente às infraestruturas inclusivas, este continua também um dos grandes desafios. A verdade é que as nossas escolas têm as rampas, as nossas escolas têm os espaços desportivos, mas que não possuem adaptações específicas para criança com determinados tipos de deficiência. Mas relativamente às três áreas que temos estado a nos referir, desta vez que é o atletismo, ginástica e salto, as crianças, à semelhança das outras, têm sido absolutamente incluídas e elas participam descontraídamente e sem tabus. Por isso que temos tido, como província, melhores resultados neste grupo de crianças com necessidades educativas especiais.
4: Senhor José J., porta-voz da preparação da 16ª edição do Festival Nacional do Jogo Desportivo Escolar a ter lugar na província de Inhambane. Estamos mesmo na reta final da nossa conversa. Em linhas gerais, quais são os desafios desta preparação, incluindo crianças com deficiência auditiva e visual e não só?
5: No que se refere aos desafios sociais e culturais, esses também são um processo. A sociedade ainda não está sensibilizada o suficiente para receber, aceitar e confortar as crianças com determinadas necessidades educativas, mas é um processo. Já há um programa do governo de resgate das crianças aparentemente escondidas no seio das comunidades, por estigma ou por alguma razão de sociocultural, que temos estado a resgatar em coordenação com a Direção de Crianças, Gênero e Ação Social, o setor da educação tem estado a resgatar significativas cifras de crianças que estariam perdidas. Por isso, os nossos números de crianças com necessidade educativa especial na província nos últimos anos têm sido, infelizmente, crescentes, mas felizmente porque temos estado a trazê-las ao convívio das escolas e a juntar energia para acomodá-las, confortá-las e recordá-las que elas são iguais às outras e têm direitos iguais como criança e como cidadão. O impacto na vida das crianças, o desporto, como todos sabemos, o desporto é saúde, o desporto é unidade nacional, o desporto é coesão social, o desporto é amizade. Portanto, essas crianças, ao se incluírem ou ao estarem igualmente envolvidas com outras e sem discriminação, primeiro, valorizadas como pessoa. Segundo, descobrem-se como talentosas e que contribuam para a elevação dos níveis de desempenho desportivo da província, do distrito, da sua povoação, etc. Portanto, pensamos que a inclusão dessas crianças produz um impacto significativo e uma libertação, digamos assim, de todos os entraves que estariam por de frente para ofuscar os sonhos das crianças. Portanto, estamos satisfeitos e continuaremos a descobrir mais crianças talentosas ainda aqui, portadoras de alguma deficiência, que achamos que o mundo não termina por aí. Estamos satisfeitos, portanto. O primeiro benefício é que, de fato, a criança enquadra-se no sistema educativo normal. Segundo, do ponto de vista de saúde mental, física, psicológica, etc., a criança estará reabilitada à semelhança do que acontece com as outras, e pensamos que a sua inclusão não só é um dever, como se afigura uma obrigação da sociedade e do setor da educação em particular, e o da saúde, como tem estado a fazer até agora. Portanto, sentimos que ainda temos muito desafio neste domínio, mas já o que temos estado a conseguir já nos satisfaz e continuaremos nesse caminho. Finalmente, falando da importância dos jogos esportivos escolares como um todo, é aquilo que nos referimos lá. O governo, ao organizar, ao incentivar a prática desportiva, ao incentivar o envolvimento por todas as idades no movimento desportivo, quer no domínio profissional como recreativo, está consciente de que consegue esses ganhos, primeiro, de saúde, segundo, de preparação psicológica e física do cidadão, e depois participam nos processos de coesão, unidade nacional, patriotismo, espírito de fair play, amor ao próximo, o sentido de perdão quando ofendo inconscientemente. Portanto, no fundo, não só o jogo desportivo escolar, como toda atividade envolvente visando a formação integral da criança, tem uma importância particular, e para a criança ainda mais, porque, como sabemos, as crianças não só devem ser flores que nunca murcham, mas são o garante da continuidade sustentável de Moçambique.
4: Muito obrigado. Foi aqui uma conversa virtual com o porta-voz da preparação da 16ª edição do Festival Nacional dos Jogos Desportivos Escolar a ter lugar na terra da boa gente, Inhambane. Neste caso, falamos com José Jota, que é inspetor da Direção Provincial de Educação na província de Cabo Delgado, para nos falar um pouco em relação a esta preparação que no próximo mês de agosto ter lugar esta grande festa do desporto juvenil na terra de boa gente. A entrevista foi conduzida por mim, Abdurrahman Ibrahim. Saudações e até numa próxima oportunidade.

0: Depois da zona norte do país, terminamos na zona sul com uma notícia sobre a patinagem em linha para pessoas com deficiência. A reportagem é do jornalista Abdurrahman Ibrahim.
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2: A patinagem em linha tem estado a conquistar cada vez mais pessoas com deficiência físico-motora nas cidades de Maputo e Matola. Sancho Lubambe é um deles, pois receber um convite para praticar a modalidade, decidiu ficar e apaixonar-se pelo desporto. Agora, conta como foi a sua primeira experiência.
3: Conheci a patinagem em linha através do tio Donaldo. Foi aí na reunião na Dique dos Bombeiros, naquela hora das 10. Foi o primeiro dia que eu conheci ele. Ele me viu e se aproximou até mim, começou a me dar dicas sobre a patinagem, falar como é que eu posso aprender e como vai disponibilizar, já que eu venho um pouco distante, que ele já, como é que ele ia fazer para eu poder estar com ele a patinar.
4: No seu primeiro dia, como você se sentiu?
3: Na verdade, no meu primeiro dia na patinagem, me senti um pouco nervoso. Eu achava que, na verdade, não ia conseguir, mas depois percebi que o que se quer é só me entregar, só. Cada dia a dia que eu pego nos patins e começo a patinar, me sinto feliz, à vontade, uma pessoa diferente. Na verdade, os meus primeiros desafios para poder patinar, foi conseguir sempre me movimentar, sair do lugar, porque nos primeiros dias eu não conseguia fazer isso. E aquilo tornava um pouco difícil. As pessoas que me conhecem, que souberam de que eu começo a patinar, ficaram duvidosos no como é que eu posso fazer isso aí, tendo uma dificuldade assim. Sim, melhorou sim, porque antes eu era uma pessoa que tinha vergonha das pessoas, tinha vergonha de fazer coisas nas pessoas, mas agora vejo uma grande diferença. O meu momento mais marcante na patinagem foi tipo quando estive com o tio Donaldo me ensinando mais, cada vez mais a patinar. Eu, na área de patinagem, espero me ver em outro estado que consigo fazer o melhor e fazer o melhor para os outros também que pretendem patinar. Sonho em ser um professor que ensina uns outros irmãos, amigos, com a mesma dificuldade que nem eu, crianças, com a dificuldade de patinar.
2: A semelhança de Sancho, Phineas Muyanga também começou a praticar modalidade após receber um convite. Revela que no início não foi fácil.
5: Conheci a patinagem em linha por meio da Talita, uma estagiária na TV Surdo. Ela falou-me da patinagem e convidou-me para que eu tivesse uma experiência. Isso no ano passado, 2025. E fui ter a experiência e gostei da experiência, porque foi uma experiência muito desafiadora. E decidi ficar para aprimorar mais as minhas habilidades e superar mais as minhas limitações através da patinagem. A princípio foi um pouco difícil por questões de equilíbrio. Não era fácil equilibrar, porque um pequeno descuido já ajudava a cair com muita facilidade. Mas com muito treino, muito trabalho e muita dedicação, pude conseguir ganhar o equilíbrio e aprimorar mais as minhas habilidades na patinagem em linha. Com a patinagem em linha, espero inspirar mais pessoas com e sem deficiência a poderem patinar. Sonho em um dia dar treinos de patinagem para pessoas com e sem deficiência, porque a inclusão prevê com que pessoas com deficiência e pessoas sem deficiência partilhem do mesmo ambiente e do mesmo desporto, ajustado simplesmente para pessoas com deficiência segundo as suas condições. Quando familiares e amigos souberam que tenho patinado, ficaram surpresos e na sua maioria deram muita força para que eu continuasse a patinar e que isso ajudaria muito a ultrapassar aquilo que são as minhas limitações. Eu patino com o mestre Donaldo, ele que tem disponibilizado os patins e as canadianas, sempre que temos treinos, ele que tem apoiado em termos técnicos, ele que tem dado dicas. Acredito que também para ele ainda é um desafio, mas que dia a dia o desafio vai sendo superado. Convido as outras pessoas com deficiência também a aproximarem para poder patinar. Por além de um desporto, também serve de uma terapia. Eu, em particular, tive mais domínio de alguns movimentos que não tinha antes. Consegui superar alguns medos que eu tinha antes e espero um dia estar em altas competições por meio da patinagem em linha.
2: Por detrás de tudo este sucesso está Donaldo Salvador, um jovem visionário. Com próprios recursos, disponibiliza os materiais usados num processo.
6: Os jovens com a deficiência chegaram também para patinar, porque eu achei que a patinagem em linha podia ser feita com todo dos seres humanos. Então, como eu tive um curso de pessoas com deficiência e eu faço a patinagem profissional, eu achei que era interessante por eles já fazer a patinagem. Comecei a convidar pessoas com pigmentação, albinos, comecei a convidar pessoas com baixa estatura, anões, pessoas com membros inferiores, com amputação, hereditário, para poder fazer a patinagem. Já antes disso, eles passaram de um teste, para ver se tem mínimas condições para poderem fazer. Eu achando que tem as condições, eu ponho a fazer a prática. E essa prática tem duas vertentes. A primeira vertente é fazer por lazer e outra é fazer por competição. Para fazer por competição, a pessoa tem que ter muito tempo, deve se entregar e sacrificar-se. Aquele que tem que fazer por lazer é fazer o tempo que pretende fazer no fim de semana, no meio de semana, a toda a vida, como achar melhor. E eu faço isso com prazer, de modo a fazer a patinagem chegar mais longe para pessoas com deficiência, porque vimos que há 50 anos que Moçambique não existe pessoas a praticar a patinagem com deficiência. Então, esse é meu carinho, é minha vontade, que eu quero ajudar pessoas com deficiência a fazer a patinagem e ir além fronteira, porque eu acho que os Jogos Paralímpicos temos visto pessoas com diferentes deficiências e de vários países. Então, Moçambique também deve fazer parte daqui há alguns anos, que será um projeto de longo prazo.
2: Mas o que motivou a investir na patinagem em linha para as pessoas com deficiência? A esta pergunta respondeu nos seguintes termos.
6: O primeiro desafio que os jovens com deficiência têm é deles aceitarem o convite, porque eles acham que a patinagem é um desporto muito complexo. Então, aceitar o convite é o primeiro desafio. O segundo desafio é quando eles aceitam o convite é não acreditar que eles podem patinar. Mas eu, como tenho noção e experiência, sei que eles vão patinar. Quando eles têm a primeira experiência, eles conseguem se adaptar facilmente e entram na patinagem. Eles passam a acreditar que, afinal de contas, não era tão difícil. Nenhum bicho de sete cabeças é possível fazer. Então, os dois desafios difíceis são esses deles: não aceitar o convite. E se aceitam o convite, é não acreditar que podem patinar. Mas depois vê que é fácil e entram na patinagem, começam a patinar, ou se levam na modalidade muito leve, ou te levam para a competição. Eu acho que a patinagem com pessoas com deficiência, ela mobiliza pessoas com deficiência, ela facilita o desenvolvimento motor, ela facilita o desenvolvimento cognitivo, ela melhora habilidades, ela melhora a inteligência, ela torna a pessoa mais ágil, ela torna a pessoa mais social, torna a pessoa mais inclusiva, tira a pessoa sedentária de casa para ir fazer atividades desportivas além fronteira, e tem vários benefícios voltados a pessoas com deficiência para ganhar a patinagem de linha. Vimos que há 50 anos não tínhamos nenhum jovem fazer a patinagem, mas hoje já temos mais de 10. Temos o jovem Wilson, temos o menino Wilson, temos o Charlton, temos a Thalita, temos o Cigaletti, temos três jovens de Pemba a fazer uma patinagem melhores que jovens normais. Então, há muitos benefícios voltados a isso. Eu aconselho treinadores de várias modalidades, primeiro a fazer o curso de pessoas com deficiência. Pode fazer um curso que ajude a tirar as pessoas de casa, precisa de ver televisão para vir e praticar o desporto, que só saem a ganhar. Aqueles meninos que estão só em casa ver televisão, sedentário, vão aprender muita coisa, vão ganhar muita coisa e todos vão sair a ganhar. E amanhã vão ser futuros campeões de Moçambique.

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0: Nos momentos finais do programa, Nelson Tatanha na apresentação, Abdurrahman Ibrahimo na edição e João Ângelo nos cuidados técnicos. Obrigado pela sua audiência. Até a próxima edição e continuação de uma ótima escuta na programação do canal desportivo da Rádio Moçambique.
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Feliz noite! Ali, fuck you, tema Mina na Buena. Antes estivemos a acompanhar o programa Desporto Inclusivo para este domingo, hoje são 12 de julho, para o ano 2026. Vamos atualizar a programação. Vamos, nesta hora, prosseguir com atualizações em destaque nesta noite de domingo e com música variada até às 19 horas e 1 minuto, à altura do Jornal Desportivo em simultâneo com a Antena Nacional. Depois teremos música variada até às 20. Logo após o sinal horário, continuaremos a atualizar o que temos em destaque nacional e internacional. Amigo ouvinte, espero que continue nos acompanhando em ótimas condições de audição. Eu sou Natércia Tomás, a sua companheira de viagem até perto das 21. Boa noite, estamos juntos aqui na Antena dos Campeões. Mais música, daqui a pouco vamos atualizar notas informativas de destaque. Estamos juntos.

muito boa noite. Sporting e Al Ahly já acertaram um entendimento para a transferência do internacional português Francisco Trincão, que permitirá aos Leões encaixarem 45 milhões de euros, salário de 11 milhões de euros ano para o atacante. Novidades do Mundial. Ibrahima Konaté garante que a França não tem de ter medo da Espanha nas meias finais do Mundial, ao contrário do que sugeriu Lamine Yamal. França e Espanha medem força nas meias finais do Mundial de 2026, num duelo muito aguardado e que já se joga fora das quatro linhas. Ibrahima Konaté, central da seleção gaulesa, foi questionado sobre as palavras de Yamal e não deixou o craque do Barcelona sem resposta. Dizem assim: ele pode dizer o que quiser, não temos medo, não devemos ter medo de ninguém, mas sim permanecer humildes e não cair nessa armadilha, especialmente nesta fase da competição, afirmou o reforço do Real Madrid, novamente orientado por José

sinceramente, não damos ouvidos ao que dizem. Vamos preparar-nos da melhor forma possível e no final da partida veremos quem vence. Referiu ainda a Konaté. Se tem de ter medo de alguém é da Espanha. Disse-a mal sobre o jogo agendado para às 21 horas de terça-feira. São coisas da bola. Coisas da bola é o jogo falado, na verdade. Meias finais do Campeonato Mundial de Futebol a partir de terça-feira. França-Espanha às 21. Inglaterra-Argentina na quarta-feira do dia 15 de julho. Vamos continuar a atualizar tudo sobre este Campeonato Mundial de Futebol que está já na reta final. Próxima semana teremos então as meias finais a marcarem então passos bem largos para a final então desse campeonato, recordando que no dia 19 teremos então a grande final deste Mundial de Futebol das Américas. Por sinal, todas as seleções e todos os países, no caso, que acolhem os co-organizadores deste Mundial não estão nesta fase final. Ficaram por terra.

A mais sobre o Campeonato Mundial de Futebol, a presidente da FIFA, Gianni Infantino, garante que a possibilidade de um Mundial com 64 seleções será debatida. Gianni que diz então que esta possibilidade está em aberto e que será discutida nas comissões competentes após este Mundial, que contou pela primeira vez com 48 países e que o presidente da FIFA considerou um enorme sucesso. Diz ele ainda, Mundial com 64 seleções é sem dúvida uma questão que será analisada e debatida nas comissões competentes após o Mundial. Quando organizamos um campeonato do mundo, organizamos para todo o mundo, não apenas para a Europa, para

0: América do Sul, mas para todos os continentes, começou então por dizer em entrevista à Bullwin. Todas as nações deveriam poder sonhar em participar no Mundial. É possível ver que a qualidade das seleções é extremamente elevada e está a aumentar cada vez mais e mais em todo o mundo. Se não dermos aos países mais pequenos a oportunidade de participar no Mundial, eles não terão qualquer incentivo para continuar a melhorar, disse assim o presidente da FIFA, Gianni Infantino, a propósito então de um campeonato mundial com 64 seleções.
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Uma homenagem aos lendários futebolistas, de um lado o brasileiro, do outro o português. Brasileiro Neymar e o português Cristiano Ronaldo na despedida do Campeonato Mundial de Futebol. Este Mundial que chega já ao fim. Para a semana teremos então as meias finais desse Mundial que foi marcado por grandes momentos, grandes emoções, grandes surpresas. E uma delas foi Cabo Verde, estreante desse campeonato mundial de futebol, que está já na reta final.

0: a Muralha de Cabo Verde, uma homenagem à seleção cabo-verdiana e em especial ao guarda-redes Vozinha, que foi uma das bonitas surpresas desse campeonato mundial de futebol. Uma seleção que se estreou neste campeonato mundial de futebol. Depois de passar a fase de grupos sem nenhuma derrota, empate na primeira, segunda e terceira jornada, só foi o perder perante o campeão em título mundial, Argentina. E veja só, no prolongamento,
1: quem disse aqui é o fim, eu vou lutar até não sobrar nada de mim.
0: São histórias que vivemos, acompanhamos, emoções que ficarão na memória dos amantes do futebol. A Muralha de Cabo Verde, uma homenagem ao guarda-redes cabo-verdiano e também à seleção daquele país, Cabo Verde. 18:53.

mais notas que se escrevem sobre o Campeonato Mundial de Futebol. Uma ONG vai apresentar uma denúncia no Comitê Olímpico Internacional contra Gianni Infantino por violação da neutralidade política. A FESQUEA, esta que é uma ONG de direitos humanos, vai então apresentar na Comissão de Ética do Comitê Olímpico Internacional a referida denúncia contra Gianni Infantino por violações constantes da neutralidade política com as ligações a Donald Trump em pleno de destaque. Infantino, recorde-se, é membro do COI, pelo que tem o compromisso e juramento de, acordo com a Carta Olímpica, de agir independentemente de interesses comerciais e políticos. A FESQUEA questiona a proximidade com Trump e a sua participação no Conselho de Paz do líder de governo dos Estados Unidos da América. Em fevereiro, onde usou um boné dos Estados Unidos e com os números 45 e 47, em alusão aos dois mandatos de Trump.

Continuamos com mais notas sobre o Campeonato Mundial de Futebol. O apuramento da Argentina para as meias finais do Mundial após triunfo sobre a Suíça por 3-1 no prolongamento está a dar que falar por um episódio entre Lionel Messi e o árbitro português João Pinheiro. Num jogo extremamente tenso, as câmaras captaram um momento que está a fazer furor nas redes sociais. A altura em que Messi confronta o profissional de arbitragem luso, depois deste aparentemente se ter dirigido ao camisola 10 num tom elevado. E Messi responde: fala bem comigo, não me desrespeites. Comigo fala bem, eu falei contigo com respeito, terá dito o avançado argentino. Seriam, no entanto, os suíços os mais críticos em relação a João Pinheiro, que após uma simulação de Brill e Moulon, anulou um cartão amarelo a Paredes e puniu o suíço com o segundo amarelo e respectivo vermelho. Esta decisão gerou polémica, tendo em conta o episódio entre Messi e João Pinheiro, com os suíços a considerarem que o capitão da Albiceleste influenciou o árbitro português. Apesar das críticas, o ex-árbitro alemão Lutz Wagner explicou em direto que a decisão foi completamente correta. Aqui aplica-se a regra da identidade errada e da má avaliação da situação. O jogador errado recebeu um cartão amarelo por uma falta inexistente. Consequentemente, foi absolutamente correto punir a simulação e enviar Embolo para o balneário.

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1: Muito boa noite, renovamos votos para a continuação de ótima sintonia, votos de ótima noite, a sua especial atenção para a transmissão do jornal dentro de poucos momentos. Renovamos votos para a continuação de ótima sintonia. Em toda a República de Moçambique, são 19 horas.
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1: Daqui a mais um pouco, o Jornal Desportivo. Até já.

0: Muito boa noite. Taça de Moçambique em futebol. Águias especiais de Lixinga surpreendem e eliminam o Ferrovia de Nacala. A Associação de Karate do Dimanica precisa de 400 mil meticais para o Mundial da Modalidade. Marrocos investe 6 bilhões de dólares na Copa do Mundo de 2030 e constrói o maior estádio do mundo. Estas são as manchetes que fazem a atualidade neste Jornal Desportivo da Noite para hoje, 12 de julho de 2026, numa edição e apresentação de Carlos Calisto e sonorização de Leonardo Matimel. Para já, fazemos volta e uma ótima companhia. Mais uma vez, boa noite e seja bem-vindo. O Ferroviário de Nacala foi eliminado na Taça de Moçambique em futebol este domingo, após perder diante das Águias Especiais de Lixinga por 2-3 em partida da fase regional norte do país. Nelson Tatanha.
1: O Ferroviário de Nacala caiu este domingo aos pés das Águias Especiais de Lixinga ao perder no seu reduto em partida dos oitavos de final da Taça de Moçambique por 2-3. Os Locomotivas de Nacala estiveram a vencer por 2 sem concorrência até ao minuto 40 da segunda parte, quando Misha reduz a desvantagem e 2 depois, Valdi restabeleceu a igualdade. 2-2, resultado com que as duas equipas esgotaram o tempo regulamentar, forçando o jogo para o prolongamento de 30 minutos, no qual, aos 14, o jogador Misha bisou no jogo para a vitória de sua equipa, fixando em 2 para o Ferroviário de Nacala e 3 para as Águias Especiais de Lixinga, resultado animador para o Mister Machatini.
2: Chegamos humildemente e conseguimos sofrer, conseguimos ter paciência, tivemos paciência, tendo em conta que o Ferroviário de Nacala é uma equipa grande e nós respeitamos bastante. Olha, as substituições surtiram efeito mais uma vez, conseguimos esse resultado maravilhoso, sem constatação, sem influência de nada. Olha que nós não deixamos de pressionar, conseguimos a qualificação. Agora, vamos continuar a trabalhar e agradecer tanto ao Ferroviário, tanto à nossa iniciativa, que foi um espetáculo bom. E tiramos aquilo, eu mesmo com o Machatinho, volto a falar, as pessoas falam mal de Nacala, mas foi um jogo bonito, um público bonito, é de louvar, é de agradecer tanto à nossa iniciativa de Ferroviário, tanto ao público aqui.
1: Treinador das Águias Especiais de Lixinga, Fernando Machatini. O timoneiro dos Locomotivas de Nacala, Zainedine Mulungu, falou de erros graves em todos os setores da sua equipa.
3: Estávamos a ganhar na primeira parte, 1-0, viemos a segunda, fizemos o segundo. Só que os nossos jogadores relaxaram, né? Pensaram que o jogo terminou, mas o jogo só termina quando o guarda pita. Então, fizemos algumas mexidas para refrescar a equipe, mas mesmo assim não sofreu efeito. Há que parabenizar o Águia Especial, fez um belíssimo jogo. Na segunda parte foi dominante, claro, dominou-lhes. Há que parabenizar o adversário.
1: Com este resultado, o Ferroviário de Nacala perde um dos objetivos da temporada, que é de ir o mais longe possível na Taça de Moçambique. Nelson Tatanha, cidade de Nacala.
0: Ainda na zona norte do país, o Bahia de Pemba segue firme na segunda maior prova pública nacional. Nasser Adolfo.
4: Bahia de Pemba transita a fase seguinte da Taça de Moçambique em futebol ao nível da região norte do país ao derrotar este domingo o Sporting de Nampula por 2 sem concorrência. Apesar do domínio, os baianos precisaram um grande esforço para ganhar a partida, uma vez que os Leões de Nampula respondiam com jogadas rápidas de contra-ataque sempre que encontravam espaços, mas valendo a experiência dos jogadores treinados por Arthur Semedo. No final do jogo, Arthur Semedo, técnico principal do Bahia de Pemba, foi o homem feliz, reafirmando que a sua equipa continua a registrar melhorias acrescidas com novos jogadores que chegaram durante a abertura da janela do mercado de transferência para reforçar o conjunto.
5: Fizemos aquilo que era imputável à equipa, que era passar esta eliminatória para podermos passar à fase seguinte, não é? E como temos aspirações também nesta competição. De resto, acho que fizemos aquilo que nos competia, fazer um bom treino. Há jogadores novos que ainda não conseguiram assimilar profundamente os processos, porque também o tempo de trabalho ainda é escasso e trabalhar enquanto temos jogos também fica sempre mais difícil. Mas ainda assim conseguimos protagonizar algumas características da nossa identidade, o que me deixa imensamente satisfeito.
4: Entretanto, o técnico principal do Sporting de Nampula, Nira José, reconheceu a derrota, afirmando que resta agora para a sua equipa virar as baterias, tendo em vista a conquista do Nampulense, o principal campeonato da província de Nampula.
6: Perdemos o jogo e só vamos levantar a cabeça só. E vamos garantir, temos um jogo também difícil e também queremos ganhar o jogo. O nosso adversário direito perdeu ontem, nós queremos ganhar o Nampulense e atacar a Pula.
4: De recordar que o outro representante de Cabo Delgado, o ferroviário de Pema, foi afastado da prova ao perder em casa por 2-1 diante do homônimo de Lixinga, Pema Nasradorf.
0: Na região centro do país, o Teste África de Chimoio sobrevive na Taça de Moçambique em futebol, tal como reporta o jornalista Manuel Cardoso.
7: A equipa do Planície de Pame voltou a perder na tarde deste domingo aqui no Revaldo Assualco por 4-1 em jogo da fase regional da Taça de Moçambique Futebol, edição 2026. A história voltou a repetir-se depois da edição de 2025. O 4-1 foi conseguido a marcação de grandes penalidades depois do 1-1 do tempo regulamentar e do prolongamento. Festa rija no Revaldo da Sualpo. Mário Silamunga diz que a vitória encaixa-se perfeitamente.
8: Não temos muita coisa a dizer. É só para parabenizar o grupo e dizer que essa vitória vai muito mais para os nossos adeptos e simpatizantes do clube. E dizer que acreditem mais em nós, porque ainda nós vamos dar muito por eles, porque eles merecem o nosso calor e tudo de mais dentro das quatro linhas.
7: Desolado estava o técnico principal da equipa, para mim ser tempado, Valdo Mabui, que disse que vinha para este jogo disposto para derrotar os Fabris de Barica.
9: Primeiro dizer que foi um bom jogo, bem disputado, onde a gente vinha aqui com o objetivo de jogar, ganhar e ultrapassarmos para outra fase. Não conseguimos, né? Tivemos em desvantagem, sofremos um golo que não estava nas contas. Fomos atrás do prejuízo, conseguimos um empate. Mas na lotaria, ganha quem tem mais sorte e está de parabéns para esta África.
7: Rescaldo de 4 para esta África de Chimoio, 1 para o Palácio de Pádua, jogo da fase regional da Taça de Moçambique Futebol, jogo realizado na tarde deste domingo aqui no relevado da Sualco. Jogo que contava para a fase regional da Taça de Moçambique Futebol, edição 2025. A partir do Planalto do Chimoio, para a Rádio Moçambique, Manuel Cardoso.
0: Já na região sul do país, o Vulcano Futebol Clube ficou pelo caminho após perder este domingo por 1-2 diante da Associação Desportiva de Vilanculo. Estão apurados para outra fase da Taça de Moçambique em futebol, na zona norte do país. O Ferroviário Nampula, que derrotou o Desportivo Nacala por 1-0. O Ferroviário Lixinga, que venceu o Ferroviário de Pemba por 2-1. Na zona centro do país, as Águias Especiais de Sofala, que eliminaram o Xangal de Tete, a Tangente, por 1-0. A União Desportiva de Songo, que colheu o Mutopse de Gurui por 5-0 sem resposta. O Ferroviário da Beira, que derrotou a Academia de Chimoio por 4-0 sem concorrência. E na zona sul do país, o Incomate de Japão afastou o Ferroviário de Gaza por 1-0. O Ferroviário de Maputo ganhou a Liga Desportiva de Maputo por 2-0. E o Costa do Sol bateu o Estrela Vermelha de Maputo pelo mesmo resultado de 2-0 sem concorrência. Só a proteção de Climane soma e segue no Campeonato Nacional de Futebol da 2ª Divisão, face provincial da Zambésia. Abner Charranco.
10: A Soproteção de Climane é o líder isolado do Campeonato Nacional da 2ª Divisão, fase provincial da Zambésia. A turma de João de Melo Passados, mais conhecida por Zema, derrotou este domingo o Sporting também de Climane por 2-0 em partida referente à quarta jornada. O primeiro tempo terminou com as equipas empatadas a 0. Os golos da sua proteção aconteceram na segunda parte, aos 34 minutos e no tempo de compensação.
11: Nós fomos superiores, conseguimos traduzir a nossa superioridade dentro do campo. Conseguimos gerir o Sporting, veio com muito forte na primeira parte, mas percebemos que em função da nossa gestão poderíamos conseguir essa vitória e foi o que aconteceu, 2-0. A ponta final, percebemos que muitas das equipes não estão a rolar muito bem e nós conseguimos, pelo nível de treinamento que nós temos, ginásio, areia e depois, reforçamos bem também e pronto, o resultado apareceu.
10: Zema Passados, patrono e treinador da sua proteção de Climane. O técnico adjunto do Sporting de Climane, Pedro Salato, mais conhecido por Maquil, fala de desconcentração da sua equipa na segunda parte.
12: As duas equipes praticamente bateram-se bem e a minha equipe Sporting criou várias e inúmeras oportunidades de gol e não conseguiu. Disse que quem não marca é sujeito a sofrer e sofremos. Praticamente na segunda parte, quer dizer, é inexplicável, né? Da forma como a equipe estava a se defender, fechar-se muito bem e sobrou uma bola ali. O adversário foi muito feliz e conseguiram fazer o primeiro gol. Falando do último golo que ainda sofremos quase de bola parada, tempo é inexplicável ali, penso que o guarda-redes também serve um pouco mal.
10: Na outra partida deste domingo, a nível da Série A, o Ferro Verde Climane goleou o Gerre de Inhações por 4-0. Abneiro Tchernenko, a partir de Climane.
0: Nas artes marciais, a Associação Provincial de Karatedo de Manica necessita de 400 milhões de meticais para cobrir a despesa de 4 atletas que vão integrar a seleção nacional que vai representar o país no Campeonato Mundial da Modalidade. Vítor Ambirai.
13: A Associação Provincial de Karatedo de Manica necessita de 400 mil meticais para garantir a participação de 4 atletas no Campeonato Mundial da Modalidade a ter lugar no dia 21 deste mês em Portugal. Segundo o presidente da Associação Provincial de Karatedo de Manica, Alexandre Ngirande, até ao momento a agremiação está desprovida deste valor, o que poderá inviabilizar a participação da província na prova mundial. Ngirande explicou que a agremiação já lançou vários pedidos aos empresários locais e organizações não governamentais. Entretanto, até ao momento, ainda não receberam qualquer promessa de disponibilização do montante. O dirigente desportivo pede às pessoas de boa fé para que apoiem os atletas desta província com vista à sua participação nesta importante prova da modalidade.
14: Pedimos nosso apoio e informar ao governo local, ao Conselho Municipal, a todas as entidades que sempre apoiaram o desporto e o karatê. Sei que nós estamos agora a juntar a equipa a fazer preparações da seleção em todas as sextas e sábado. Se nós estamos a preparar, um dos objetivos que nós temos é participar no Campeonato do Mundo e levar aproximadamente 5 ou 10 atletas, mas o nosso maior problema é de apoios, então nós pedimos para aquele que sente este toque do Espírito Santo, para aquele que sente este toque de vontade de poder contribuir para o bem desta modalidade, e possa empezar a nos apoiar. Nós não temos muito a dar, mas reconhecemos que Deus sempre lhe dará o dobro por esse gesto de reconhecer e levantar esta modalidade que já perdeu a fé e a esperança naquilo que diz respeito aos apoios pelos empresários locais, mas a nossa esperança vem de vocês e a nossa esperança vem de todos que dia após dia reconheceram a nossa existência dentro desta província.
13: Presidente da Associação Provincial de Karatedo de Manica, Alexandre Ngirande, falando em torno da necessidade dos 400 mil meticais para garantir a participação de 4 atletas da modalidade no Campeonato do Mundo. De Chimoio, Vítor Ambirai.
0: Na linha dos 7 metros, a equipa sênior masculina de handebol do Matolinhas perdeu diante do OB 24 no pavilhão do Machaquene este domingo, tal como reporta o jornalista Carlos Langa.
15: A equipa da OB 24 venceu este domingo o Matolinhas por 32-16 em jogo da quarta jornada do torneio de abertura de handebol sênior masculino da cidade de Maputo. Pergunto a Julamente da OB 24, este triunfo como é que foi?
16: Foi um triunfo positivo, foi de bom agrado para todos nós, principalmente para a equipa. E não foi só o triunfo que nos deixou alegres, mas sim a desejar melhorar alguns aspectos muito importantes. E nos termos defensivo e ofensivo, tivemos lá não constantemente positivo, mas acredito eu que ao andar do tempo vamos melhorar para, com vista no próximo campeonato, por exemplo, podemos entrar em melhores condições.
15: Obrigado, jogador da OB24, que venceu este domingo o Matolinhas. Pergunto a Jabaru do Matolinhas, este triunfo, perdem, como é que foi este desafio vosso neste desafio?
17: Para nós, com o Matolinhas, é de louvar. Contávamos que íamos levar uma super goleada, mas para nós é uma vitória essa derrota. Considerando que não temos campo para treinar na Matola, não temos financiamento, não temos ninguém que olha por nós. É mesmo um grupo de amigos, amantes de handball da Matola. Estamos há 20 anos juntos, há mais de 20 anos. E estamos à espera, talvez apareça alguém nos dê um apoio para, pelo menos em termos de campos, de equipamentos, para o campeonato que vem a seguir aí, entrarmos em grande.
15: Obrigado, Jabaru, jogador do Matolinhas, que perdeu este domingo frente à OB24 por 32-16, jornada número 4, torneio de abertura de handebol sênior masculino da cidade de Maputo, isto em masculinos. Em femininos, a equipa da Laranja Mecânica bateu as veteranas do Majed por 28-22. Em masculinos, lidera a competição, a formação da Madlangalene com 8 pontos e em femininos, comanda o certame, o Majed com 9 pontos.
0: Seguimos viagem até a província de Manica, onde o torneio Chapo Chapo fez disputar este domingo mais uma jornada da fase distrital de futebol recreativo. Daniel Oliveira.
18: A seleção distrital de Manica venceu este domingo a sua congénere de Vanduze por uma bola sem resposta em jogo referente à fase distrital do torneio de futebol recreativo Chapo Chapo, disputada no campo municipal de Manica. O jogo encerra a fase distrital e que no próximo mês 12 distritos da província disputarão uma única vaga de acesso à fase nacional. No final do encontro, o treinador da seleção de Manica, Francisco Uleba, enalteceu a realização do torneio, considerando que a iniciativa do Presidente da República, Daniel Chapo, contribui para a promoção do desporto, da convivência entre os jovens e da descoberta de talentos.
19: Estamos de parabéns porque ganhamos o jogo, não só ganhar o jogo, nós queremos muito mais é dar os jovens a fazer o desporto e esperamos nós que isso continue, porque estamos a pegar nossos jovens para fazer o mais possível, não é? E entrar no desporto para acreditarmos que o nosso futuro seja melhor.
18: Por sua vez, o treinador da seleção de Vanduze, Gessenão Mateus, felicitou a equipa de Manica pela vitória, reconhecendo o mérito do adversário.
20: A gente não esperava, mas acho que as próximas devemos trabalhar mais para poder tirar o resultado. O jogo foi bom, de respeitar a atuação do adversário, mas também nós cometemos um único erro do jogo e os adversários souberam aproveitar e fizeram um golo de diferença.
18: Panorama do torneio de futebol recreativo Chapo Chapo, Manica 1, Vanduze 0.
0: Como nota de fecho, Marrocos vai investir cerca de, portanto, 6 bilhões de dólares norte-americanos para a reabilitação e construção do estádio, do grande estádio Hassani II, que está sendo construído nos arredores de Casablanca. No total, o país africano investirá este valor, que faz parte do pacote de investimento de cerca de 20 bilhões dos países sede da Copa do Mundo de 2030. E somente o maior estádio do mundo, o grande estádio Hassani II, receberá 5 bilhões de dirhams, cerca de 500 milhões de dólares, sendo aproximadamente 320 milhões destinados apenas à segunda fase da construção. O colocamos ponto final a este Jornal Desportivo da Noite. Recebam os cumprimentos de Carlos Calixto na edição e apresentação e Leonardo Matimel na sonorização. Boa noite.
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Muito boa noite. Acabamos de transmitir o Jornal Desportivo em simultâneo com a Antena Nacional. Amigo ouvinte, renovamos votos para a continuação de ótima sintonia. Já a seguir, a nossa montra sonora.

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Já a seguir, vamos com a música variada até às 20, à altura em que a retomaremos com a atualização de que há destaque nacional e internacional. Feliz noite na nossa companhia.

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0: própria.
1: Música com alma, a flor que perdi, Fred Conetse. Uma homenagem também ao músico congolês Koffi Olomide. Onde estamos já com 46 minutos depois das 19, estamos quase a fechar esta hora reservada a música variada. Amigos, desejo a continuação de ótima sintonia. Votos de ótima noite de domingo. Estamos juntos.

0: Assim a terminar, e esta hora reservada a música variada, trazendo música com alma, um pouco da rumba do Congo para esta sua noite de domingo. Estamos a 12 de julho, para o ano 2026. Renovamos votos para a continuação de ótima sintonia e votos de ótima noite. Em Moçambique são 20 horas.
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0: Nesta hora vamos prosseguir com atualizações de que é destaque nacional e internacional. Vamos trazer também aquilo que marcou o fim de semana desportivo, que foi para já preenchido pelas emoções da Taça de Moçambique a nível nacional. Fora de portas, mundial continua então em destaque. Já são então conhecidas as partidas das meias finais desse campeonato mundial de futebol, que arranca precisamente no dia 14, a fase das meias finais. Dois jogos apenas. Na terça-feira teremos então a partida entre as seleções da França e Espanha, partida marcada para as 21h, e no dia seguinte teremos a Inglaterra-Argentina. Os jogos das meias finais do Mundial de Futebol 2026. Prosseguiremos com notícias sobre o Campeonato Mundial mais adiante. Por ora, vamos então trazer notas que marcaram a Taça de Moçambique a nível nacional. Zona Norte, Ferroviário de Nacala, eliminado da Taça após perder diante das Águias Especiais de Lixinga por 2-3 em partida da fase regional norte.
2: O Ferroviário de Nacala caiu este domingo aos pés das Águias Especiais de Lixinga ao perder no seu reduto em partida dos oitavos de final da Taça de Moçambique por 2-3. Os Locomotivas de Nacala estiveram a vencer por 2 sem concorrência até ao minuto 40 da segunda parte, quando Misha reduz a desvantagem e 2 depois, Valdi restabeleceu a igualdade. 2-2, resultado com que as duas equipas esgotaram o tempo regulamentar, forçando o jogo para o prolongamento de 30 minutos, no qual, aos 14, o jogador Misha bisou no jogo para a vitória de sua equipa, fixando em 2 para o Ferroviário de Nacala e 3 para as Águias Especiais de Lixinga, resultado animador para o Mister Machatini.
3: Chegamos humildemente e conseguimos sofrer, conseguimos ter paciência, tivemos paciência, tendo em conta que o Ferroviário de Nacala é uma equipa grande e nós respeitamos bastante. Olha, as substituições surtiram efeito mais uma vez, conseguimos esse resultado maravilhoso, sem constatação, sem influência de nada. Olha, que nós não deixamos de pressionar, conseguimos a qualificação. Agora, vamos continuar a trabalhar e agradecer tanto ao Ferroviário, tanto ao nosso setivo aqui, foi um espetáculo bom. E tiramos aquilo, eu mesmo com o Machatito, volto a falar, as pessoas falam mal de Nacala, mas foi um jogo bonito, um público bonito, é de louvar, é de agradecer, tanto ao nosso setivo de Ferroviário, tanto ao do público aqui.
2: Treinador das Águias Especiais de Lixinga, Fernando Machatini. O timoneiro dos Locomotivas de Nacala, Zainedine Mulungu, falou de erros graves em todos os setores da sua equipa.
4: Estávamos a ganhar na primeira parte, 1-0, viemos a segunda, batizamos o segundo, só que o nosso jogador relaxaram, né? Pensaram que o jogo terminou, mas o jogo só termina quando o ar da pita. Então, fizemos algumas mexidas para refrescar a equipe, mas mesmo assim não sofreu efeito, pode parabenizar o Águia Especial, fez um belíssimo jogo. Na segunda parte foi dominante, claro, dominou-lhes. Parabenizar o adversário.
2: Com este resultado, o Ferroviário de Nacala perde um dos objetivos da temporada, que é de ir o mais longe possível na Taça de Moçambique. Nelson Tatanha, cidade de Nacala.
0: Muito obrigada, Nelson Tatanha. E notas sobre a Taça de Moçambique, a eliminação do Ferroviário de Nacala pela equipa das Águias Especiais de Lixinga por duas bolas a três. Ainda na zona norte do país, Bahia de Pemba teve resultado de frente e segue adiante na segunda maior prova futebolística do país.
5: Bahia de Pemba transita a fase seguinte da Taça de Moçambique em futebol ao nível da região norte do país ao derrotar este domingo o Sporting de Nampula por duas bolas sem concorrência. Apesar do domínio, os baianos precisaram um grande esforço para ganhar a partida, uma vez que os Leões de Nampula respondiam com jogadas rápidas de contra-ataque sempre que encontravam espaços, mas valendo a experiência dos jogadores treinados por Arthur Semedo. No final do jogo, Arthur Semedo, técnico principal do Bahia de Pemba, foi o homem feliz, reafirmando que a sua equipa continua a registrar melhorias acrescidas com novos jogadores que chegaram durante a abertura da janela do mercado de transferência para reforçar o conjunto.
6: Fizemos aquilo que era imputável à equipa, que era passar esta eliminatória para podermos passar à fase seguinte, não é? E como temos aspirações também nesta competição. De resto, acho que fizemos aquilo que nos competia, fazer um bom treino. Há jogadores novos que ainda não conseguiram assimilar profundamente os processos, porque também o tempo de trabalho ainda é escasso e trabalhar enquanto temos jogos também fica sempre mais difícil. Mas ainda assim conseguimos protagonizar algumas características da nossa identidade, o que me deixa imensamente satisfeito.
5: Entretanto, o técnico principal do Sporting de Nampula, Nira José, reconheceu a derrota, afirmando que resta agora para a sua equipa virar as baterias, tendo em vista a conquista do Nampulense, o principal campeonato da província de Nampula.
7: Perdemos o jogo e só vamos levantar a cabeça só. E vamos garantir, temos um jogo também difícil e também queremos ganhar o jogo. O nosso adversário direito perdeu ontem, nós teremos que ganhar o Nampulense e atacar a Pula.
5: De recordar que o outro representante de Cabo Delgado, o ferroviário de Pemba, foi afastado da prova ao perder em casa por 2-1 diante do homônimo de Lixinga, Pemba Nasser Adolf.
0: Muito obrigada, Nasser Adolf. Continuamos a falar da Taça de Moçambique, depois da região norte. Seguimos para o centro do país, onde o Teste África de Chimoio continua nesta prova futebolística.
8: A equipa do Flamengo de Pane voltou a perder na tarde deste domingo aqui no Revaldo Açualco por 4-1 em jogo da fase regional da Taça de Moçambique de Futebol edição 2026. A história voltou a repetir-se depois da edição de 2025. O 4-1 foi conseguir a marcação de grandes penalidades depois de 1-1 do tempo regulamentar e do prolongamento. Festa rija no levado da Sualpo. Mário Silamunga diz que a vitória encaixa-se perfeitamente.
9: Não temos muita coisa a dizer. É só para parabenizar o grupo e dizer que essa vitória vai muito mais para os nossos adeptos e simpatizantes do clube e dizer que acreditem mais em nós, porque ainda nós vamos dar muito por eles, porque eles merecem o nosso calor tudo demais dentro das quatro linhas.
8: Desolado estava o técnico principal da equipa do Palmeiras de Mpadwe, Valdo Mabui, que disse que vinha para este jogo disposto para derrotar os Fabris de Barica.
10: Primeiro dizer que foi um bom jogo, bem disputado, onde a gente vinha aqui com o objetivo de jogar, ganhar e ultrapassarmos para outra fase. Não conseguimos, né? Tivemos em desvantagem, sofremos um golo que não estava nas contas. Fomos atrás de três vezes, conseguimos empate. Mas na lotaria, ganha quem tem mais sorte e está de parabéns para esta África.
8: Rescaldo de 4 para esta África de Chimoio, 1 para o Palácio de Pádua, jogo da fase regional da Taça de Moçambique Futebol, jogo realizado na tarde deste domingo aqui no relevado da Sualco. Jogo que contava para a fase regional da Taça de Moçambique em futebol edição 2025. A partir do Planalto do Chimoio, para a Rádio Moçambique, Manuela Cardoso.
0: E agora atualizamos os resultados da Zona Sul do país. A Associação Desportiva de Vilanculo também segue adiante na prova após derrotar este domingo o Vulcano Futebol Clube por 2-1. Estão apurados para a outra fase da Taça de Moçambique na região norte, o Ferroviário de Nampula, que derrotou o Desportivo de Nacala por 1-0. O Ferroviário de Lixinga venceu o Ferroviário de Pemba por 2-1 na zona centro. As Águias Especiais de Sofala eliminaram o Xingal de Teta Tangente por 1-0. A União Esportiva de Songo goleou o Mutupes de Curua por 5-0 sem resposta. Ferroviário da Beira, que derrotou a Academia de Chimoio por 4-0 sem concorrência na zona sul do país. O Incomate de Chinavana afastou o Ferroviário de Gaza por 1-0 e Ferroviário de Maputo ganhou a Liga Desportiva de Sofala por 2-0 e o Costa de Sol bateu o Estrela Vermelha de Maputo pelo mesmo resultado, 2-0. Rescaldo então da ronda deste fim de semana dos jogos da fase regional da Taça de Moçambique em futebol para as três regiões.

0: última a sucumbir, oxalá não sucumba. É sempre bom continuar a acalentar esta esperança de que as coisas vão melhorar. Mesmo quando parece que já não há mesmo nenhuma réstia de esperança, é preciso continuar a acalentar que a esperança, as coisas vão melhorar. 20 horas e 15 minutos e meio, continuamos a atualizar as notas em destaque, com particular atenção para aquilo que marcou o fim de semana desportivo, que está assim a terminar. Seguimos a esta altura para a província da Zambésia para falar do Campeonato Nacional de Futebol da 2ª Divisão. Quem nos traz a informação é o repórter Abner Chernenko.
1: A Soproteção de Inclimane é o líder isolado do Campeonato Nacional da 2ª Divisão, fase provincial da Zambésia. A turma de João de Melo Passados, mais conhecida por Zema, derrotou este domingo o Sporting também de Climane por 2-0 em partida referente à quarta jornada. O primeiro tempo terminou com as equipas empatadas a 0. Os golos da sua proteção aconteceram na segunda parte, aos 34 minutos e no tempo de compensação.
2: Nós fomos superiores, conseguimos traduzir a nossa superioridade dentro do campo. Conseguimos gerir o Sporting, veio com muito forte na primeira parte, mas percebemos que em função da nossa gestão poderíamos conseguir essa vitória e foi o que aconteceu, 2-0. A ponta final, percebemos que muitas das equipes não estão a rolar muito bem e nós conseguimos, pelo nível de treinamento que nós temos, ginásio, areia e depois, e temos, reforçamos bem também e pronto, o resultado apareceu.
1: Zema Passados, patrono e treinador da Soproteção de Climane. O técnico adjunto do Sporting de Climane, Pedro Salato, mais conhecido por Maquil, fala de desconcentração da sua equipa na segunda parte.
3: As duas equipes praticamente bateram-se bem e a minha equipe Sporting criou várias e inúmeras oportunidades de gol e não conseguiu. Disse que quem não marca é sujeito a sofrer e sofremos. Praticamente na segunda parte, quer dizer, é inexplicável, né? Da forma como a equipe estava a se defender, fechar-se muito bem e sobrou uma bola ali. O adversário foi muito feliz e conseguiram fazer o primeiro gol. Falando do último golo que ainda sofremos quase de bola parada, tempo é inexplicável ali, penso que o guarda-redes também serve um pouco mal.
1: Na outra partida deste domingo, ao nível da Série A, o Ferro Verde Climane goleou o Gerard em Assuns por 4-0. Abner Chernenko, a partir de Climane.

0: Para trás já a presença musical de Carlos Dalina, interpretando Obrigado, Zambésia. Vamos falar de handball. A equipa sénior masculina do Matolinhas perdeu este fim de semana diante da equipa de OB24, tal como nos conta o repórter Carlos Langa.
1: A equipa da OB24 venceu este domingo o Matolinhas por 32-16 em jogo da quarta jornada do torneio de abertura de handball sénior masculino da cidade de Maputo. Pergunto a Julamente da OB24, este triunfo como é que foi?
2: Foi um triunfo positivo, foi de bom agrado para todos nós, principalmente para a equipa. E não foi só o triunfo que nos deixou alegre, mas sim a desejar melhorar alguns aspectos muito importantes. E nos termos defensivo e ofensivo, tivemos lá não constantemente positivo, mas acredito eu que ao andar do tempo vamos melhorar para, com vista no próximo campeonato, por exemplo, podemos entrar em melhores condições.
1: Obrigado, jogador da OB24, que venceu este domingo o Matolinhas. Pergunto a Jabaru do Matolinhas, este triunfo, perdem, como é que foi este desafio vosso neste desafio?
3: Para nós, como Matolinhas, é de louvar. Contávamos que íamos levar uma super goleada, mas para nós é uma vitória essa derrota. Considerando que não temos campo para treinar na Matola, não temos financiamento, não temos ninguém que olha por nós. É mesmo um grupo de amigos, amantes de handball da Matola. Estamos há 20 anos juntos, há mais de 20 anos. E estamos à espera, talvez apareça alguém nos dê um apoio para, pelo menos em termos de campos, de equipamentos, para o campeonato que vem a seguir aí, entrarmos em grande.
1: Obrigado, Jabaru, jogador do Matolinhas, que perdeu este domingo frente à OB24 por 32-16, jornada número 4, torneio de abertura de handball sénior masculino da cidade de Maputo, isto em masculinos. Em femininos, a equipa da Laranja Mecânica bateu as veteranas do Majed por 28-22. Em masculinos, lidera a competição, a formação da Madlangalene com 8 pontos e em femininos, comanda o certame, o Majed com 9 pontos. Pontos.

Richard Mwamba, Maputo Bay. Fazemos um olhar para o desporto internacional. Atenções para o Campeonato Mundial de Futebol das Américas. Caminha para já para as meias finais. À terça-feira teremos o primeiro jogo das meias finais. No dia seguinte, mais um, e a fechar para encontrar-se então os finalistas da edição deste ano.

Declarações de Jude Bellingham após o jogo diante da Noruega. Ou melhor, sim, diante da Noruega, que terminou com a vitória dos ingleses 2-1 após prolongamento dos quartos de final desse Mundial, disputado no sábado, precisamente ontem, no estádio Hard Rock em Miami Gardens, nos Estados Unidos. Jude Bellingham, diz ele, ele que por sinal foi eleito o melhor jogador em campo pela FIFA, diz: tivemos caráter e perseverança. Mesmo quando as coisas não funcionavam, encontramos uma forma de inverter a desvantagem e demos tudo. Quem entrou, arrasou. Mais uma vez, estou orgulhoso desta equipa. Sobre as expectativas para as meias finais, diz ele, vamos jogo a jogo. O próximo será com a Argentina. Será com a Argentina, sim. Vamos encarar a equipa com a mesma mentalidade com que encaramos todas as partidas. Vamos ver o que pode acontecer. Terminou então o jogador inglês Jude Bellingham.

franceses estalou uma nova polémica no Mundial. Declarações xenófobas de Mariano Rajoy sobre a seleção francesa contestadas em Espanha e França. Os governos espanhóis e francês classificaram como racistas e xenófobas as declarações do ex-chefe do governo espanhol, Mariano Rajoy, sobre a seleção francesa de futebol, que disse ser uma equipa boa, mas sem franceses. Em causa está uma coluna de opiniões escrita pelo ex-presidente entre 2011 e 2018, em que classifica a equipa francesa presente no Mundial deste ano, que defrontará a Espanha nas meias-finais, na próxima terça-feira, como um coletivo de muito alto nível. Sim, sem franceses, assim escreve. A Embaixada de França em Madrid recordou que todos os jogadores da seleção francesa são franceses e que, dos 26 jogadores, 23 nasceram em França e os que não nasceram são igualmente franceses. Também o atual chefe de governo espanhol, Pedro Sánchez, apelidou as palavras do seu antecessor como declarações xenófobas. Há quem ainda meça a hipertensa pelo nome da família, pelo lugar de nascimento e pela cor da pele. Outros medem-na pelo apego a um país e pela vontade de contribuir para ele, jogando futebol, cuidando dos nossos idosos, abrindo negócios, disse então hoje o líder espanhol na rede social X, numa publicação em resposta às declarações de Rajoy.

Notas que chegam ao intervalo de jogo entre Noruega e Inglaterra dos quartos de final. Zlatan Ibrahimovic arrasou a exibição de Nana Matuek e aconselhou Thomas Tuchel a substituí-lo. Curiosamente, foi exatamente o que aconteceu. Durante o intervalo de jogo, enquanto o comentador para o canal de televisão norte-americano Fox Sports, o antigo avançado sueco não poupou nas críticas ao extremo do Arsenal, atirando Jude Bellingham, tem sido o jogador mais ativo da Inglaterra. Sobre o jogador menos Matuek, tem estado em campo e tenho de o dizer, sempre que tem a bola, toma a decisão errada e está a passear em campo. Se eu fosse Tuchel, tirava-o, porque não fez nada nestes primeiros 45 minutos. Até a pausa para a hidratação não o ajudou. Ele nem tem sido titular em todos os jogos. Estão a jogar com um jogador a menos, disse Zlatan Ibrahimovic.

0: mais notas sobre o Mundial de Futebol. Osam Hassan, selecionador do Egito, afirmou numa entrevista à ONTV que evitou pronunciar o nome de Messi aos jogadores na preparação para o jogo contra a Argentina dos oitavos de final do Mundial. A equipa do nosso continente, recorde, chegou a estar a vencer por 2-0, mas permitiu a reviravolta nos minutos finais, num desfecho dramático. E diz ele, eu tentava fazer com que os jogadores tivessem uma identidade técnica e tática com a qual pudessem trabalhar, para que não dependesse de um único jogador. Além disso, no que diz respeito à vertente psicológica, não quero saber o nome da equipa adversária nem os nomes dos seus jogadores. Vincou quando dou um exemplo tático nas palestras. Se o Messi fizer um movimento, evito mencionar o nome dele. Prefiro dizer o jogador número 10, o número tal. Coisas do Mundial, é? A palavra Messi pode assustar um pouco alguns jogadores de futebol, explicou Osam Hassan, que deixou ainda críticas à arbitragem dessa partida. O que se passava constantemente deixava os jogadores nervosos, mostrava cartões e assinalava faltas de forma errada, lamentou, citado então pelo Mundo Deportivo. As peripécias do Campeonato Mundial de Futebol. E caminha para a reta final. Dia 19 é o último dia da prova.
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0: 20:55, já na reta final, vamos falar do torneio Chap Chap que fez disputar este domingo mais uma jornada da fase distrital.
1: A seleção distrital de Manica venceu este domingo a sua congénere de Vanduze por uma bola sem resposta em jogo referente à fase distrital do torneio de futebol recreativo Chap Chap disputada no campo municipal de Manica. O jogo encerra a fase distrital e que no próximo mês 12 distritos da província disputarão uma única vaga de acesso à fase nacional. No final do encontro, o treinador da seleção de Manica, Francisco Uleba, enalteceu a realização do torneio, considerando que a iniciativa do Presidente da República, Daniel Chapo, contribui para a promoção do desporto, da convivência entre os jovens e da descoberta de talentos.
2: Estamos de parabéns porque ganhamos o jogo, não só ganhar o jogo, nós queremos muito mais dar os jovens a fazer o desporto e esperamos nós que isso continue, porque estamos a pegar nossos jovens para fazer o mais possível, não é? De entrar no desporto para acreditarmos que o nosso futuro seja melhor.
1: Por sua vez, o treinador da seleção de Vanduze, Gessenão Mateus, felicitou a equipa de Manica pela vitória, reconhecendo o mérito do adversário.
3: A gente não esperava, mas acho que as próximas devemos trabalhar mais para poder tirar o resultado. O jogo foi bom, de respeitar a atuação do adversário, mas também nós cometemos um único erro do jogo e os adversários souberam aproveitar e fizeram um golo de diferença.
1: Panorama do torneio de futebol recreativo Chap Chap, Manica 1, Vanduze 0.
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3: Boa noite em Moçambique, são 21 horas.
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3: 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Boa noite.
5: Boa noite. Vamos às notícias a esta hora. O Ferroviário de Nacala foi eliminado na Taça de Moçambique em futebol este domingo, após perder diante das Águias Especiais de Lixinga por 2-3 em partida da fase regional norte do país. Nelson Tatanha.
6: O Ferroviário de Nacala caiu este domingo aos pés das Águias Especiais de Lixinga ao perder no seu reduto em partida dos oitavos de final da Taça de Moçambique por 2-3. Os Locomotivas de Nacala estiveram a vencer por 2 sem concorrência até ao minuto 40 da segunda parte, quando Misha reduz a desvantagem e 2 depois, Valdi restabeleceu a igualdade. 2-2, resultado com que as duas equipas esgotaram o tempo regulamentar, forçando o jogo para o prolongamento de 30 minutos, no qual, aos 14, o jogador Misha bisou no jogo para a vitória de sua equipa, fixando em 2 para o Ferroviário de Nacala e 3 para as Águias Especiais de Lixinga, resultado animador para o Mister Machatine. O timoneiro dos Locomotivas de Nacala, Zainedine Mulungu, falou de erros graves em todos os setores da sua equipa. Com este resultado, o Ferroviário de Nacala perde um dos objetivos da temporada, que é de ir o mais longe possível na Taça de Moçambique. Nelson Tatanha, cidade de Nacala.
5: Ainda na zona norte do país, o Bahia de Pemba segue firme na segunda maior prova pública nacional. Nasser Adolfo.
7: Bahia de Pemba transita a fase seguinte da Taça de Moçambique em futebol ao nível da região norte do país ao derrotar este domingo o Sporting de Nampula por 2 sem concorrência. Apesar do domínio, os baianos precisaram um grande esforço para ganhar a partida, uma vez que os Leões de Nampula respondiam com jogadas rápidas de contra-ataque sempre que encontravam espaços, mas valendo a experiência dos jogadores treinados por Arthur Semedo. No final do jogo, Arthur Semedo, técnico principal do Bahia de Pemba, foi o homem feliz, reafirmando que a sua equipa continua a registrar melhorias acrescidas com novos jogadores que chegaram durante a abertura da janela do mercado de transferência para reforçar o conjunto. Entretanto, o técnico principal do Sporting de Nampula, Nira José, reconheceu a derrota, afirmando que resta agora para a sua equipa virar as baterias, tendo em vista a conquista do Nampulense, o principal campeonato da província de Nampula. De recordar que o outro representante de Cabo Delgado, o Ferroviário de Pemba, foi afastado da prova ao perder em casa por 2-1 diante do homônimo de Lixinga, Pema Nasser Adolf.
5: Na região centro do país, o Teste África de Chimoio sobrevive na Taça de Moçambique em futebol, tal como reporta o jornalista Manuel Cardoso.
8: A equipa do Planista de Pane voltou a perder na tarde deste domingo aqui no Revaldo Açualco por 4-1 em jogo da fase regional da Taça de Moçambique de Futebol, edição 2026. A história voltou a repetir-se depois da edição de 2025. O 4-1 foi conseguir a marcação de grandes penalidades depois de 1-1 de tempo regulamentar e do prolongamento. Festa rija no Nevado da Sualpo. Mário Sinamunga diz que a vitória encaixa-se perfeitamente.
9: Não tenho muita coisa a dizer. É só para parabenizar o grupo e dizer que essa vitória vai muito mais para os nossos 85 cidades do clube e dizer que acreditem mais em nós, porque ainda nós vamos dar muito por eles, porque eles merecem o nosso calor,
8: um tudo demais dentro das quatro linhas. Desse um lado estava o técnico principal da equipa, para o CTM Padua, Valdo Mabui, que disse que vinha para este jogo disposto para derrotar os Fabris de Barica. A partir do Planalto do Chimoio, para a Rádio Moçambique, Manuel Cardoso.
5: Já na região sul do país, o Vulcano Futebol Clube ficou pelo caminho após perder este domingo por uma bola a duas diante da Associação Desportiva de Vilanculo. Estão apurados para outra fase da Taça de Moçambique em futebol, na zona norte do país. O Ferroviário Nampula, que derrotou o Desportivo Nacala por uma bola a zero. O Ferroviário Lixinga, que venceu o Ferroviário de Pemba por 2-1. Na zona centro do país, as Águias Especiais de Sofala, que eliminaram o Xangal de Tete, a Tangente, por uma bola a zero. A União Desportiva de Songo, que colheu o Mutopse de Gurui por 5 bolas sem resposta. O Ferroviário da Beira, que derrotou a Academia de Chimoio por 4 golos sem concorrência. E na zona sul do país, o Incomate de Japão afastou o Ferroviário de Gaza por 1-0. O Ferroviário de Maputo ganhou a Liga Desportiva de Maputo por 2-0. E o Costa do Sol bateu o Estrela Vermelha de Maputo pelo mesmo resultado de 2 golos sem concorrência. Estas foram as notícias a esta hora. Boa noite.

Muito bem, campeões, boa noite, 21 horas e 13 minutos, aproveito esta altura para desejar a Natércia Tomás que tenha um ótimo descanso e um bom regresso a casa depois de mais um dia de atividades. Prontos, daqui até meia-noite a emissão será conduzida por Agostinho Leis. Da meia-noite às 5 teremos a Dérito Magaia, que vai trazer também outras emissões, tanto aqui no canal dos campeões, onde chegamos até si através da frequência de 93.1 FM. 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

Canal Desportivo da Rádio Moçambique, 21 horas e 26 minutos, portanto, sessões que marcam o início de mais um encontro aqui no canal Desportivo da Rádio Moçambique, primeiro com esse som de Yvette Michel, Every Night, Every Day, depois esse Ain't Living Without You. Ain't Living Without You, portanto em remix aqui com participação de Jada Kiss, cantou J.I.M. e esse que ouvimos há pouco, Sitting Up In My Room, portanto de Brandy, no canal dos campeões. São 21 horas e 27 minutos, tempo agora é para os nossos comerciais.

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cantor americano Gene Wine. Portanto, a faixa que mistura R&B e pop soul foi produzida então por Timbaland. Portanto, chegou a alcançar o número 6 nas mais quentes da Billboard, no caso as 100 mais, portanto, dos Estados Unidos da América, e o topo da parada de R&B. Na mesma sequência, ouvimos aqui Temptation, do grupo Destiny's Child, portanto, que faz parte do álbum de Writing is on the Wall, portanto, é de 1999. Trouxemos também Falseto, é o segundo single do álbum de estreia Lovin' It, de 2007, o cantor e compositor, sobretudo produtor norte-americano de Dream. Portanto, a passar aqui no canal desportivo da Rádio Moçambique, numa altura em que estamos com 21 horas e 43 minutos. Mais adiante, então, vou olhar para notas que fazem a atualidade desportiva, portanto, no dia 2, 12 de julho, para o ano 2026. Estamos a caminhar então, passos galopantes então para o final deste Mundial, que começou no passado dia 11 de junho, só vai terminar no dia 19, a ver vamos quem será vencedor.

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0: Sessões pode ouvir aqui exclusivamente no canal dos campeões, sempre que precisar é só nos sintonizar. São 21 horas e 55 minutos. Esperamos ouvir então esse sucesso do álbum Do You Wanna Me, ou seja, Do You Wanna Ride, o álbum de 1995. A cantora chama-se Adina Awad, precisamente a música Freak Like Me, em plena noite de domingo 12 de julho para o ano 2025. Ainda na mesma sequência ouvimos No, No, No, portanto, que é o tema-título do álbum, portanto, deste quarteto que dá pelo nome de Destiny's Child. O álbum foi lançado em novembro de 1997 e ainda trouxemos Brandy, que nos apresentou aqui então com este, vamos lá, Gonna Find My Love, portanto, no canal dos campeões. São 21 horas e 55 minutos. Fazemos agora, uma vez mais, uma pausa comercial.
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Canal Desportivo da Rádio Moçambique, 22:09. Abrimos a segunda hora de música, tal como disse adiante. Então vou-lhe trazer aqui algumas notas que marcam a atualidade esportiva neste 12 de julho de 2026, no que toca ao desporto. Por ora, trouxemos aqui três grandes nomes. Estivemos aqui a ouvir então esse Wherever I Go, portanto, uma canção da banda americana de pop rock One Republic. Foi lançada em maio de 2016 como o primeiro single do grupo ou da banda, após um longo período, tanto de foco naquela que foi uma das suas grandes turnês, que havia sido estendida até maio de 2014. 2 anos depois, então, aparecem com o álbum Oh My My, portanto, em 2016, e com este grandioso single que ouvimos há bem pouco tempo, Wherever I Go, portanto, no canal dos campeões. Ainda há pouco estivemos a conferir aqui outro grandioso sucesso, mas no caso é de um pouco mais para trás no que respeita ao tempo. Estou a falar então de 2008, quando esta música foi lançada pelo cantor americano e produtor também Neo, Miss Independent, que chegou a ser nomeado então para os Grammy Awards em 2009. E na abertura, este Rehab de Rihanna, uma música gravada então para o seu terceiro álbum de estúdio no ano 2007, nomeadamente Good Girl Gone Bad. Escrita e produzida em colaboração com Justin Timberlake e o produtor Timbaland, que com ele, aliás, ele que também já passou aqui com Genuine, portanto, na produção da música Pony, portanto, no canal desportivo da Rádio Moçambique. Música e informação daqui a pouco. Vamos olhar então para o desporto. Por ora, vamos sair para conferir mais música numa altura em que estamos com 22:10. Espero que esteja a gostar e que o seu domingo esteja a ser muito bem passado com o canal desportivo da Rádio Moçambique, muito bem sintonizado. Boa noite, bom descanso.

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0: É verdade, isto é mesmo possível aqui no canal desportivo da Rádio Moçambique. São 22 horas e 22 minutos. Ouvimos então a dupla Weekend e Dua Lipa para esse Lost de Loyal One, depois de Saints. Portanto, de Snoop Dogg com participação de Justin Timberlake e também Charles Wilson. Ainda a dupla Neo e Fabulous para esse Link Up. Portanto, em remix, em plena noite de domingo 12 de julho de 2026. Obrigado por estar. Nós somos o canal desportivo da Rádio Moçambique. De tudo um pouco vamos fazer então para que a sua noite de domingo possa ser muito bem passada. Portanto, a nossa companhia, pelo menos a nível de música e sobretudo de informação. Se estiver a descansar, tenha um bom descanso. Se estiver a viajar, uma ótima viagem, o que devido muito, não é verdade, a esta hora da noite. O motorista prevenido é sempre aquele que descansa, não é verdade? Mas, bem, há sempre um e outro que está na estrada. Se é esse o seu caso, em nome de todo o coletivo que faz o Canal dos Campeões, desejo-lhe uma boa viagem que chegue bem ao seu destino. São 22 horas e 23 minutos, agora vamos fazer uma pausa para olharmos aqui para notas que dominam o desporto. Problema à vista para Marco Silva, a menos de 2 semanas para o primeiro jogo oficial. O Clube da Luz confirmou ao final da tarde deste domingo que Jaden Yume sofreu uma lesão muscular grave na coxa direita. O extremo internacional pela A República da Irlanda foi titular no particular de sábado, portanto, no estádio do Algarve, em Loulé, mas saiu a coxear do jogo com o Flamengo, ainda no decorrer da primeira parte, acabando por ser substituído pelo argentino Gianluca Prestiani. Volvidas pouco mais de 24 horas desse momento e depois de uma reavaliação por parte do Departamento Médico dos Encarnados, o Benfica confirmou a lesão muscular grave do jovem, o que poderá retirar Jaden Yume dos leitos de Marco Silva durante os próximos meses. O jogador irlandês foi vítima de uma entrada dura por trás de Emerson Royal, jogador do Flamengo. O jovem atleta, 18 anos de idade, ainda se manteve em campo por mais alguns minutos, mas acabou por sair ainda na primeira parte, trocando com Prestiani, já no tempo destinado para a pausa de hidratação. Na altura, não se previa que pudesse ser uma lesão grave, algo que uma reavaliação médica acabou por confirmar. Portanto, o Clube da Luz não confirmou o tempo de paragem de Jaden Yume, mas a imprensa desportiva nacional já avança que o jovem irlandês vai estar afastado da competição por um período mínimo de 3 meses, o que retira da primeira fase da temporada. Após o apito final do encontro, Marco Silva, treinador do Benfica, deixou elogios ao jovem jogador com uma dica à mistura. Diz ele, estão bem informados. É sinal de que a informação também sai bem para fora. Isso é uma das questões que o Benfica tem de começar a ser Benfica de vez. Mas isso não são questões para o futuro. Se vai ser aposta ou não, há oportunidades, as oportunidades estão lá para as agarrarem. É um jogador que tem características diferentes, mas infelizmente estava triste ao intervalo porque teve uma lesão que lhe pode travar a preparação para a época, começou por dizer o técnico em declarações à CNN Portugal. Portanto, escreve o jornal Minuto, jornal Esporto ao Minuto. Jaden Yume é um dos muitos jovens dos escalões de formação que Marco Silva tem observado perto nesta pré-época do Benfica e é tido como uma das grandes promessas das Águias. O extremo vinha beneficiando do facto de alguns dos colegas de posições não estarem por esta altura às ordens do técnico para se afirmar na primeira equipa. Portanto, extremo internacional pela República da Irlanda foi titular no particular de sábado, mas saiu a coxear do jogo com o Flamengo ainda no decorrer da primeira parte. Paragem pode ser prolongada.
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Noite de domingo, 22:39, canal desportivo da Rádio Moçambique. Ouvirmos esse estrondoso sucesso, portanto, do ano de 1995. Se fizermos as contas, 95, 2005 e 15, 25, 31 anos, certo? Portanto, vai fazer 31 anos, precisamente no dia 12 de setembro de 2026, portanto, esta música, sucesso do grupo de hip-hop, Das FX, que foi, sem dúvidas, um nome que, para quem gostava quem gostava na altura de hip-hop, de colecionar as devidas cassetes, com certeza esta música, ou seja, este grupo não ficou para trás. Portanto, Das FX trouxe-nos aqui esse Really Pop, o primeiro single do seu álbum de estúdio de 1995, uma música que foi produzida por DJ Premio, a música, ou seja, o álbum All It's Down, portanto, em 1995. Ainda na sequência trouxemos outra grande música, outro grande sucesso, Slam, dos Anix. Esta famosa música do grupo Anix, portanto, foi lançada em 1993, foi o segundo single do álbum de estreia Back. O resto não vou dizer. Para quem conhece muito bem este álbum, sabe o que é que vem acompanhado deste Back, portanto, nome do álbum. Prefiro terminar por aqui. Enfim, se quiser saber um pouco mais, investigue. Entretanto, a música foi um sucesso estrondoso, alcançando o quarto lugar no principal top de música norte-americana, no caso da Billboard 100 mais, e também no top rap songs, portanto, nos Estados Unidos. O refrão desta música, um refrão explosivo, sem dúvida, tinha que ser inspirado em qualquer coisa, como Smells Like a Teen Spirit, da banda Nirvana. Se forem escutar essa música, vão perceber então este slam da música Anix, aqui, que passou no canal dos campeões. Também não podemos deixar de lado este Uha Koyo All in Check, sem dúvidas.

madrugada de segunda-feira, portanto já será dia 13 de julho. Mas enquanto nós não chegamos, há muito ainda por conferir. São 22 horas e 42 minutos. Boa noite, bom descanso, boa escuta. Nós somos o Canal 2 Campeões e chegamos até si através dos 93.fm. Agora sim, vamos suavizar um pouco depois desta agitação com ritmos como sons de Busta Rhymes, Anix e também Das Effects.

Noite agradável de domingo com boa música aqui então para os nossos campeões. Vamos ouvindo de diferentes géneros, tanto musicais, não é verdade, para a sua noite de descanso, sua noite em que, enfim, estiver a ler um livro, estiver a conversar com amigos, com a família, enfim, estiver a preparar para a semana laboral que se avizinha, portanto, através da música do canal dos campeões, nós agradecemos. Temos ainda aproximadamente 65 minutos antes do término então deste encontro. Se vamos ouvir esse sucesso de Amy, nesse Why Don't We Fall In Love, depois de termos estado com Steel de Brian McKnight e também Gene Wayne, uma vez mais aqui no canal dos campeões, e desta vez apareceu com Samo G. Portanto, nesta noite de 12 de julho para o ano 2026. Somos os 93.1 FM Rádio Moçambique, canal desportivo, 22 horas e 56 minutos. Boa noite, bom domingo.

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0: muita pena. Vou ter mesmo que baixar este I don't wanna talk about it. Tanções de Rod Stewart no canal dos campeões, mesmo para trazermos o último serviço de notícias. A propósito disso, está do outro lado o jornalista Carlos Calixto para esse resumo informativo. Atenção, são só apenas 12 minutos. Logo após, volto para mais emoções. Até já.
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0: Boa noite, vamos ao resumo dos principais acontecimentos que marcaram o dia desportivo para hoje, 12 de julho de 2026. Nos próximos minutos estarão na companhia de Carlos Calixto na edição e apresentação e Leonardo Matimel na sonorização. O Ferroviário de Nacala foi eliminado na Taça de Moçambique em futebol este domingo, após perder diante das Águias Pretas de Lixinga por 2-3 em partida da fase regional norte do país. Nelson Tatanha.
1: O Ferroviário de Nacala caiu este domingo aos pés das Águias Especiais de Lixinga ao perder no seu reduto em partida dos oitavos de final da Taça de Moçambique por 2-3. Os Locomotivas de Nacala estiveram a vencer por 2 sem concorrência até ao minuto 40 da segunda parte, quando Misha reduz a desvantagem e 2 depois, Valdi restabeleceu a igualdade. 2-2, resultado com que as duas equipas esgotaram o tempo regulamentar, forçando o jogo para o prolongamento de 30 minutos, no qual, aos 14, o jogador Misha bisou no jogo para a vitória de sua equipa, fixando em 2 para o Ferroviário de Nacala e 3 para as Águias Especiais de Lixinga, resultado animador para o Mister Machatine.
2: Chegamos humildemente e conseguimos sofrer, conseguimos ter paciência, tivemos paciência, tendo em conta que o Ferroviário de Nacala é uma equipa grande e nós respeitamos bastante. Olha, as substituições surtiram efeito mais uma vez, conseguimos esse resultado maravilhoso, sem constatação, sem influência de nada. Olha que nós não deixamos de pressionar, conseguimos a qualificação. Agora, vamos continuar a trabalhar e agradecer tanto ao Ferroviário, tanto à nossa iniciativa, que foi um espetáculo bom. E tiramos aquilo, eu mesmo com o Machatinho, volto a falar, as pessoas falam mal de Nacala, Nacula, mas foi um jogo bonito, um público bonito, é de louvar, é de agradecer tanto à nossa iniciativa de Ferroviário, tanto ao público aqui.
1: Treinador das Águias Especiais de Lixinga, Fernando Machatine. O timoneiro dos Locomotivas de Nacala, Zainedine Mulungu, falou de erros graves em todos os setores da sua equipa.
3: Estávamos a ganhar na primeira parte, 1-0, viemos a segunda, fizemos o segundo. Só que os nossos jogadores relaxaram, né? Pensaram que o jogo terminou, mas o jogo só termina quando o ar da pita. Então, fizemos algumas mexidas para refrescar a equipe, mas mesmo assim não sofreu efeito. Pode parabenizar o Águia Especial, fez um belíssimo jogo. Na segunda parte foi dominante, claro, dominou-lhes. Pode parabenizar o adversário.
1: Com este resultado, o Ferroviário de Nacala perde um dos objetivos da temporada, que é de ir o mais longe possível na Taça de Moçambique. Nelson Tatanha, cidade de Nacala.
0: Ainda na zona norte do país, o Bahia de Pemba segue firme na segunda maior prova pública nacional. Nasser Adolfo.
4: Bahia de Pemba transita a fase seguinte da Taça de Moçambique em futebol ao nível da região norte do país ao derrotar este domingo o Sporting de Nampula por 2 sem concorrência. Apesar do domínio, os baianos precisaram um grande esforço para ganhar a partida, uma vez que os Leões de Nampula respondiam com jogadas rápidas de contra-ataque sempre que encontravam espaços, mas valendo a experiência dos jogadores treinados por Arthur Semedo. No final do jogo, Arthur Semedo, técnico principal do Bahia de Pemba, foi o homem feliz, reafirmando que a sua equipa continua a registrar melhorias acrescidas com novos jogadores que chegaram durante a abertura da janela do mercado de transferência para reforçar o conjunto.
5: Fizemos aquilo que era imputável à equipa, que era passar esta eliminatória para podermos passar à fase seguinte, não é? E como temos aspirações também nesta competição. De resto, acho que fizemos aquilo que nos competia, fazer um bom treino. Há jogadores novos que ainda não conseguiram assimilar profundamente os processos, porque também o tempo de trabalho ainda é escasso e trabalhar enquanto temos jogos também fica sempre mais difícil. Mas ainda assim conseguimos protagonizar algumas características da nossa identidade, o que me deixa imensamente satisfeito.
4: Entretanto, o técnico principal do Sporting de Nampula, Nira José, reconheceu a derrota, afirmando que resta agora para a sua equipa virar as baterias, tendo em vista a conquista do Nampulense, o principal campeonato da província de Nampula.
6: Perdemos o jogo e só vamos levantar a cabeça só. E vamos além dele, temos um jogo também difícil e também queremos ganhar o jogo. O nosso adversário direito perdeu ontem, nós teremos que ganhar o Nampulense e atacar a Pula.
4: De recordar que o outro representante de Cabo Delgado, o ferroviário de Pema, foi afastado da prova ao perder em casa por 2-1 diante do homônimo de Lixinga, Pema Nasradarf.
0: Na região centro do país, o Teste África de Chimoio sobrevive na Taça de Moçambique em futebol, tal como reporta o jornalista Manuel Cardoso.
7: A equipa do Planista de Pane voltou a perder na tarde deste domingo aqui no Revaldo Açualco por 4-1 em jogo da fase regional da Taça de Moçambique Futebol, edição 2026. A história voltou a repetir-se depois da edição de 2025. O 4-1 foi conseguir a marcação de grandes penalidades depois do 1-1 do tempo regulamentar e do prolongamento. Festa rija no Revaldo da Sualpo. Mário Sinamunga diz que a vitória encaixa-se perfeitamente.
8: Não temos muita coisa a dizer. É só para parabenizar o grupo e dizer que essa vitória vai muito mais para os nossos adeptos e capacidades do clube. E dizer que acreditem mais em nós, porque ainda nós vamos dar muito por eles, porque eles merecem o nosso calor e tudo de mais dentro das quatro linhas.
7: Desolado estava o técnico principal da equipa do Planista de Mpadwe, Valdo Mabui, que disse que vinha para este jogo disposto para derrotar os Fabris de Barica.
9: Primeiro dizer que foi um bom jogo, bem disputado, onde a gente vinha aqui com o objetivo de jogar, ganhar e ultrapassarmos para outra fase. Não conseguimos, né? Tivemos em desvantagem, sofremos um golo que não estava nas contas, fomos atrás pelos juízes, conseguimos empate, mas na lotaria ganha quem tem mais sorte e está de parabéns desta África.
7: Rescaldo de 4 para desta África de Chimoio, 1 para o Palácio de Pádua, jogo da fase regional da Taça de Moçambique Futebol, jogo realizado na tarde deste domingo aqui no relevado da Sualco, jogo que contava para a fase regional da Taça de Moçambique Futebol, edição 2025. A partir do Planalto do Chimoio, para a Rádio Moçambique, Manuel Cardoso.
0: Já na região sul do país, o Vulcano Futebol Clube ficou pelo caminho após perder este domingo por 1-2 diante da Associação Desportiva de Vilanculo. Estão apurados para outra fase da Taça de Moçambique em futebol, na zona norte do país. O Ferroviário Nampula, que derrotou o Desportivo Nacala por 1-0. O Ferroviário Lixinga, que venceu o Ferroviário de Pemba por 2-1. Na zona centro do país, as Águias Especiais de Sofala, que eliminaram o Xangal de Tete, a Tangente, por 1-0. A União Desportiva de Songo, que colheu o Motopse de Gurui por 5-0 sem resposta. O Ferroviário da Beira, que derrotou a Academia de Chimoio por 4-0 sem concorrência. E na zona sul do país, o Incomate de Japão afastou o Ferroviário de Gaza por 1-0. O Ferroviário de Maputo ganhou a Liga Desportiva de Maputo por 2-0. E o Costa do Sol bateu o Estrela Vermelha de Maputo pelo mesmo resultado de 2-0 sem concorrência. Sua proteção de clima no Soma e segue no Campeonato Nacional de Futebol da 2ª Divisão, face provincial da Zambésia. Abner Charranco.
10: A sua proteção de Climane é o líder isolado do Campeonato Nacional da 2ª Divisão, fase provincial da Zambésia. A turma de João de Melo Passados, mais conhecida por Zema, derrotou este domingo o Sporting também de Climane por 2-0 em partida referente à quarta jornada. O primeiro tempo terminou com as equipas empatadas a 0. Os golos da sua proteção aconteceram na segunda parte, aos 34 minutos e no tempo de compensação.
11: Nós fomos superiores, conseguimos traduzir a nossa superioridade dentro do campo. Conseguimos gerir o Sporting, veio com muito forte na primeira parte, mas
12: percebemos que em função da nossa gestão poderíamos conseguir essa vitória e foi o que aconteceu, 2-0. A ponta final, percebemos que muitas das equipes não estão a voar muito bem e nós conseguimos, pelo nível de treinamento que nós temos, ginásio, areia, e temos, reforçamos bem também, e pronto, o resultado apareceu.
10: Zema Passados, patrono e treinador da sua proteção de Climane. O técnico adjunto do Sporting de Climane, Pedro Salato, mais conhecido por Maquil, fala de desconcentração da sua equipa na segunda parte.
13: As duas equipes praticamente bateram-se bem e a minha equipe Sporting criou várias e inúmeras oportunidades de gol e não conseguiu. Disse que quem não marca é sujeito a sofrer e sofremos. Praticamente na segunda parte, quer dizer, é inexplicável, né? Da forma como a equipe estava a se defender, fechar-se muito bem e sobrou uma bola ali, o adversário foi muito feliz e conseguiram fazer o primeiro gol. Falando do último gol que ainda sofremos quase de bola parada, tempo é inexplicável ali, penso que o guarda-redes também serve um pouco mal.
10: Na outra partida deste domingo, a nível da Série A, o Ferro Verde Climano goleou Jardim Assuns por 4-0. Abneiro Chernenko, a partir de Climano.
0: Caro ouvinte, fica por aqui o resumo. Recebam os cumprimentos de Carlos Calixto na edição e apresentação e Leonardo Matimel na sonorização. Boa noite.
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Canal Desportivo da Rádio Moçambique, 23 horas e 35 minutos. Entramos assim para os últimos 25 minutos, portanto, deste nosso encontro, começou às 21. Atenção à meia-noite, Derrick Magaia traz-lhe outras emoções. Já mudamos de balanço, viajamos um pouco mais calmo do que já estávamos, não é verdade? Mas lembro aqui que estivemos com esse Superwoman, numa criação das grandes senhoras de grandes vozes, nomeadamente Gladys Knight, Dionne Warwick, Pat LaBelle também, e depois esse I Want to Be Your Man, ainda Leon Me, tanto de Michael Bolton, portanto, aqui no canal dos campeões. Este sucesso, portanto, que vimos há pouco, de 2005, Mesmerize, é de Faith Evans. Ainda sou ansioso, uma vez mais, genuine, aqui no canal dos campeões. Seguimos já a seguir com 23 horas e 36 minutos. African Cowboy é de Richard Bona.

Canal Desportivo da Rádio Moçambique, momentos finais. Estamos a 9 minutos do fim a ouvirmos esse Piece of Dream, portanto, e também Miles Davis, portanto, aqui no canal dos campeões, precisamente para esse Anyway You Want It, depois de Groove, ainda Richard Bona, aqui no canal dos campeões. Atenção, meia-noite, a Derek Magaia traz-lhe outras emoções. Para já, chama-se Back to, ou seja, Robert Crawford, já a seguir aqui no canal dos campeões. Boa noite, bom domingo.

pronto, campeão, já não dá para mais. Fico por aqui com promessas de cá estar quarta-feira às 5 horas, que é para estas e outras emoções aqui no canal dos campeões. 23 horas e 56 minutos. Uma boa noite a todos, um bom descanso e uma ótima semana. Eu sou Agostinho Leis. Até quarta-feira.

Eu só darei-te uma gaia, estamos juntos até bem próximo das 5, juntar música e muita música no canal esportivo da Rádio Moçambique. Lembre-se, em qualquer doce, o ingrediente mais importante é o amor.